Preto, no Baixado do Glicério, São Paulo, capital. Na grande cidade de Ponta Grossa, nossa sede estadual, que está na responsabilidade do homem de Deus, presbítero Amadir Lemos, a nossa igreja está localizada na Avenida Anita Garibaldi, número 100, no bairro Nova Rússia. E nesta noite nós queremos já agradecer a Deus pela tua audiência, você que está conosco, você que está ouvindo o programa Voz da Libertação, a Rádio Deus e Amor, através das bênçãos de Deus, você vai ser alcançada hoje, aonde nós vamos estar trazendo o melhor do que está acontecendo, o que há de acontecer no interior da nossa igreja pentecostal Deus e Amor, aqui da cidade de Ponta Grossa. Que Deus te abençoe, você, meu irmão, que está no seu trabalho, você que está me ouvindo na sua casa, você que está passando pela cidade de Ponta Grossa. Deus os abençoe. 21 horas com 3 minutos, que Deus possa abençoar a vida de todos em nome de Jesus. Nós estamos aqui na expectativa de uma grande festa espiritual para a noite de amanhã, terça-feira. Terça-feira é uma noite muito importante, muito especial. Quero desejar convidar você para estar conosco a partir das 19 horas. Lembrando que em três horários, 9, 14 e 19 horas, é o culto especial de Santa Ceia do Senhor. Amanhã, terça-feira, você que está me ouvindo, venha participar conosco. Deus tem uma bênção especial para a sua vida, a sua casa e também a sua família. Para que nesta noite este programa seja mais abençoado, você que está chegando agora, você que está entrando agora, que Deus abençoe. Esta é a Rádio Deus e Amor. Nós estamos aqui nesta noite para levar o melhor de Deus para a tua casa. A palavra do Senhor vai abençoar a sua vida. Também temos aqui muitos louvores nesta noite, vamos estar soltando alguns louvores, testemunho de cura, milagres, libertações, para que você possa alcançar também a tua fé cada vez maior, mais forte na presença de Deus, e assim também você vir participar conosco de algum dos cultos que está sendo realizado aqui na grande cidade de Ponta Grossa. Lembrando que nós temos a nossa sede estadual na Avenida Anita Garibaldi, ao lado do Colégio Presidente Kennedy, na responsabilidade do pastor Amadir. Você é convidado especial para estar conosco. Deus tem bênção para a sua vida. E desde já, nós vamos estar ouvindo uma canção com Débora Miranda e logo após voltaremos com os anúncios da obra de Deus. Que Deus os abençoe.

Muito bem, amados ouvintes, 21 horas com 9 minutos. Estamos aqui no interior da Grande Rádio Antena Sul FM 102.7, levando o melhor da Igreja Pentecostal Deus é Amor. Eu quero convidar você, meu querido e amado ouvinte, para estar conosco. Lembrando que amanhã nós vamos estar num culto especial, um culto memorável, que é o culto da Santa Ceia do Senhor. E teremos o culto em 3 horários, lembrando que às 9, às 14 e também às 19 horas, aonde Deus tem uma bênção especial para a sua vida, a sua casa, também a sua família. Não fique de fora, venha participar conosco, Deus tem bênção para você, Deus tem bênção para a sua casa. A Bíblia diz no livro de Mateus capítulo 7:7, que todo aquele que pedir, recebe, aquele que bate se abre. Então se você buscar, se você clamar a Deus, com certeza Deus ele vai abençoar a sua vida, vai responder a sua oração. Você que está talvez aí enfermo, desenganado pela medicina, você que está passando por provações, a ponto de até desistir da sua vida, vem estar conosco. Com certeza Jesus está operando milagre na sua vida. Haverá resposta divina para você. Talvez você pode falar, não consigo ir até a sede, porque é muito longe. Vai a próxima da tua casa, provavelmente tem uma igreja pentecostal Deus e Amor, no bairro que você mora. Vai buscar a Deus, venha visitar. A nossa igreja está de braços abertos para te receber, pois é uma família para a sua família. Então não fique de fora, venha estar conosco. As bênçãos de Deus, elas são diariamente, ou seja, 24 horas na nossa vida. Quando nós clamamos a Ele, quando nós buscamos a Ele, Ele vem nos socorrer. Talvez você está aí, até mesmo no hospital neste momento, e está ligadinho com o programa Voz da Libertação. Deus tem um milagre para a tua vida. Lembrando que no término deste programa, já no final do programa, nós vamos estar fazendo uma oração de milagre. Para todas aquelas pessoas que estão ouvindo, que estão ligadinho conosco, esta pessoa que vai ouvir, que vai estar orando, com certeza Deus também vai estar operando milagre na sua vida. Talvez você está dentro de uma cadeia, na prisão neste momento, e está ouvindo o programa Voz da Libertação. Que o Senhor vos abençoe. Grande é as bênçãos de Deus para você e para toda a sua casa. Estamos, meus irmãos, louvando a Deus nesta noite, porque o Senhor, uma vez mais, Ele nos deu a vida, nos deu a saúde para nós poder clamar e buscar o Senhor. Quantas pessoas que neste momento estão padecendo, chorando, estão se lamentando, mas Cristo, o nosso Senhor Jesus Cristo, Ele está de braços abertos. A Bíblia diz: vinde a mim todos os que estáis cansados e oprimidos, eu vos aliviarei. Talvez você está aí abatido, venha estar com Ele, venha participar de um culto a Ele, venha louvar o nome dEle, buscar a presença dEle, você vai ver, grande é o mover de Deus sobre a tua vida, a tua casa e também

0: a tua família. Semana de bênção, semana de vitória. Nós temos culto na quarta-feira, campanha Plantando Fé e Colhendo Milagres. Uma campanha que está sendo transformada, né? A nossa vida está sendo transformada pelas graças e misericórdia do Senhor. Quando nós plantamos a nossa fé, quando nós abrimos o coração em busca de um milagre, Deus ele opera, Deus ele transforma. Sexta-feira, culto de libertação. Lembrando que quinta-feira também tem culto. O culto especial da Fundação Reviver, que também está sendo uma bênção. Deus está operando grandes milagres, sinais e maravilha no meio do povo. Deus tem operado grandemente no interior da nossa igreja Pentecostal Deus e Amor. Sexta-feira, a campanha de libertação, a guerra contra o mal, aonde o Senhor tem nos surpreendido. Então, é uma semana de oportunidade. É uma semana que Deus nos deu a oportunidade de clamar, de buscar a sua presença e abençoar a nossa vida. Você que talvez está aí de cabeça baixa, talvez você está aí depressivo, venha participar conosco para que o Senhor venha mudar a sua vida, a sua história, a sua casa. Eu quero deixar aqui alguns testemunhos de milagres e libertações, de que Deus está operando, de que Deus está fazendo no interior da nossa igreja Pentecostal Deus e Amor, aqui na grande cidade de Ponta Grossa, na nossa sede estadual. Deus tem feito milagres poderosos. O nome do Senhor está sendo glorificado. Talvez através desse testemunho você vai ouvir e a tua fé vai ser aumentada. Quem sabe você está passando por uma prova, uma luta tão grande que já não tem mais solução aos teus olhos. Através desse testemunho, você pode ser alcançado pelo Senhor. Venha estar conosco, ouça agora esse testemunho para elevo espiritual da sua vida.
1: Senhor Jesus, queridos ouvintes, estou aqui com mais um irmão que recebeu o milagre de Deus através das divinas revelações do Espírito Santo. Meu irmão, seu nome, conte a sua bênção.
2: Meu nome é Rodrigo e a bênção que eu recebi através do servo de Deus foi que no meu trabalho eu me machuquei e vim no culto com grande dor. Já na segunda revelação, Deus usava o irmão contando detalhado o que estava se passando comigo. E a partir da hora que eu fui revelado, para a honra e glória do Senhor, eu fui curado. Para a glória do Senhor.
1: Louvado seja Deus. Aconteceu aqui na Igreja Pentecostal, Deus e Amor, ouvintes. Irmão Rodrigo, não sente mais nada.
2: Para a honra e glória do Senhor, irmãos. Cheguei aqui, tinha uma rasgadura por dentro. Doía. E o irmão não sabia nada. Mas o Espírito Santo de Deus revelou que foi no trabalho mesmo. No serviço pesado, que a partir daquela hora começou a me doer. E graças a Deus, a partir da hora da revelação, eu fui curado. Para a honra e glória do Senhor, não sinto mais nada.
1: Que tremendo, irmão Rodrigo. Deus abençoe seu lindo testemunho. Confirma o seu nome e o seu endereço. Queridos ouvintes, tudo isso está acontecendo aqui na Igreja Pentecostal Deus e Amor.
2: Meu nome é Rodrigo. Moro na Garça Branca, Atlanta, Ponta Grossa.
1: Que Deus abençoe, irmão Rodrigo.
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4: Aqui quem manda esse áudio é a irmã Venice. Sou da cidade de Figueirão, estado do Mato Grosso do Sul. Irmãos, eu precisava de uma casa, eu não tinha condições para comprar. Eu fiz um voto com o Senhor, se o Senhor me desse a minha casa própria, eu ia devolver o dízimo dos dízimos na casa do Senhor. E para honra e glória do nome do Senhor, o Senhor me deu minha casa, eu recebi a chave da minha casa, Deus me deu os móveis, Deus também me deu uma faculdade, sou formada, Deus me deu emprego. Antes eu era endividada, tinha um nome sujo, mas o Senhor me libertou, o Senhor abriu as portas de um bom emprego, de um bom salário. O Senhor me ajudou a limpar meu nome, porque não sou endividada mais. Eu sou abençoada por Deus.
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6: Eu me chamo Laura Teixeira de Azevedo, moro em Ananindeua, Pará. A minha filha ia passar por uma cirurgia de um cisto hemorrágico. Eu peguei e mandei mensagem para a Rádio Deus e Amor, pedindo oração para os irmãos. E no dia seguinte que ela foi para fazer a cirurgia, quando ela chegou lá, Jesus já tinha feito a cirurgia nela. Já tinha sumido o cisto hemorrágico e o médico disse que não tinha mais nada para operar, para fazer. Mas o milagre também é alcançado através da oração. A minha filha passou mal, foi na emergência, ela fez uma ultrassom. Aí deu que ela estava com uma pedra na vesícula e uma pedra no rim. E pedi oração em favor da minha filha, para Jesus curar minha filha. Aí quando foi fazer a outra tomografia já mais profunda, para honra e glória do Senhor, a pedra na vesícula Jesus já tinha tirado. A pedra que estava no rim já estava na uretra para descer.
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0: Quantos milagres Deus está operando no interior da nossa igreja. Você acabou de ouvir aí alguns de muitos testemunhos de cura, de bênção. Pessoas sendo curadas, pessoas sendo abençoadas. Isso que Deus está fazendo através da nossa fé, quando nós clamamos o Senhor. Deus, ele cuida de cada detalhe da nossa vida. Por isso que nós temos que estar no foco, sempre buscando a Deus, a esperança e a fé viva. Quantas vezes no corre-corre da vida nós nos sentimos sozinhos e muitas das vezes achamos que nossas lutas não terão fins. Mas a verdade é que Deus, ele sempre está ali para nos dar vitória, para nos garantir as grandes conquistas que os nossos corações almejam. Porque ele cuida dos detalhes. Assim como ele não esquece das aves do céu, que a Bíblia diz, ele também não esquece de você, meu irmão. Ele não esquece da tua vida, da tua família, o alimento que não falta, aquela força inesperada numa manhã difícil, ou o livramento que você nem percebeu. Tudo isto é o cuidado do Senhor em ação. Se o seu coração talvez está pensando hoje, ou você está angustiado, se sentindo pesado hoje, lembre-se, você não está esquecido. Onde Deus coloca as mãos, mal nenhum pode alcançar. Então, quando você se sentir assim, respire fundo, renove a sua fé e deixe que Ele guie os seus passos. Porque Deus ele sabe exatamente o que você precisa. Não fique abatido assim. Assim como Deus tem feito na vida de tantas

Porque Deus ele sabe exatamente o que você precisa. Não fique abatido assim. Assim como Deus tem feito na vida de tantas pessoas que você acabou de ouvir alguns exemplos, alguns testemunhos, Deus ele vai fazer na sua vida também. Deus ele quer operar na sua casa, na sua família. Venha estar conosco. Venha participar. Venha. Com certeza Deus vai abençoar a sua vida, a sua casa, a sua família. Amanhã não será um culto normal, será um culto memorial, aonde nós vamos estar participando do corpo e do sangue de Jesus Cristo. E você é convidado especial. Você, meu amado ouvinte, você, irmão católico, você, livre pensador, venha estar conosco, venha glorificar, agradecer a Deus. Agradecer a Deus pela vida, pela saúde. Nós temos que estar sempre cultivando a gratidão. A graça que Deus nos deu, você não pode perder. Amanhã será uma noite inesquecível para as nossas vidas. Uma vez mais o Senhor estará impactando o interior da igreja Deus e Amor. Você é convidado para estar conosco. Vamos já de mais um louvor. Você que está chegando agora, 21 horas com 21 minutos, você está ouvindo o programa A Voz da Libertação. Nós queremos levar até o recesso seu lar as bênçãos de Deus. Que nesta noite o Senhor possa tocar no seu coração, possa aliviar a tua alma. Noite de segunda-feira, começando a semana. E eu quero já trazer o melhor de Deus para você, para que a tua semana seja abençoada, para que a tua semana seja próspera, que as portas venham a se abrir. Então você que chegou agora, vamos ouvir uma canção com Catarina e Magalhães e logo voltaremos com mais anúncios da obra de Deus. Música.

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A paz do Senhor Jesus, queridos irmãos, ouvintes do programa de rádio A Voz da Libertação, é sempre um prazer estar com vocês aqui ao vivo. E olha, nesta oportunidade, eu estou passando para fazer um convite todo especial do coração de Deus para o seu coração, porque nesta terça-feira, dia 9 de junho, em três horários, 9 horas da manhã, às 14 horas e às 19 horas, nós teremos três cultos de Santa Ceia, a Santa Ceia do Senhor. Neste dia, nós vamos fazer memória daquele sacrifício que o nosso Deus fez por nós, que o nosso Senhor Jesus fez por nós na cruz do Calvário. Através do seu sangue, o sangue da nova aliança, nós alcançamos o perdão, a remissão dos nossos pecados. Então, em três horários, teremos três grandes concentrações. Você é o nosso convidado especial, você que é membro, obreiro, não fique de fora. A Santa Ceia do Senhor não é apenas um símbolo. O culto de Santa Ceia representa um memorial daquilo que o Senhor Jesus já realizou por nossas vidas. Então, neste dia, eu convido você, irmão membro, irmão diácono, presbítero, pastor, toda a sua família, para nós celebrarmos esse culto tão importante. O próprio Senhor Jesus deixou a Santa Ceia como a ordenança dele para a sua igreja. A Bíblia diz: também aquele que não come a minha carne, não bebe o meu sangue, não tem vida nele mesmo, mas aquele come a minha carne e bebe o meu sangue, tem vida nele mesmo e eu o ressuscitarei no último dia. Que coisa tremenda!

0: Convidar você para esta terça-feira, dia 9 de junho, o nosso culto oficial de Santa Ceia. Não fique de fora. É a Igreja Pentecostal Deus e Amor. Estamos na Rua Anita Garibaldi, número 100, no bairro Nova Rússia. Até lá. Deus abençoe.
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2: Muito bem, amados ouvintes, você acabou de ouvir aí um convite todo especial do pastor Amadir, responsável pela sede estadual aqui da grande cidade de Ponta Grossa, para que amanhã, às 9 horas, às 14 horas e também às 19 horas, é o culto oficial de Santa Ceia do Senhor. Você não pode perder, venha estar conosco. Vai ser um culto maravilhoso, vai ser um culto de adoração, vai ser um culto aonde Deus será glorificado e você vai sair dali renovado, transformado, curado. Talvez você está enfermo, enfermidade física, enfermidade mental, enfermidade espiritual. Deus estará operando milagre. Amanhã, neste culto, eu creio que a graça e o poder de Deus vai se derramar sobre as nossas vidas. Nós bem sabemos que quando nós participamos do corpo e do sangue de Jesus, que é a Santa Ceia do Senhor, nós se renovamos, renovamos a nossa fé, renovamos a nossa vida na presença de Deus, porque nós estamos lembrando do que o Senhor fez por nós. Como ele mesmo disse, quando nós participar, nós estamos anunciando a vinda, a morte do Senhor até a sua volta. Então, nós estamos anunciando que o Senhor, ele virá buscar a sua igreja. Nós estamos lembrando do que ele fez por nós, para que nós possa permanecer na nossa fé, na nossa esperança, esperando ele voltar, para que nós possa reinar, glorificar o nome dele na glória de Deus. Então você vem estar conosco, venha participar conosco, será uma bênção, será uma grande vitória para você e toda a sua família. Você que está me ouvindo, você que está entrando agora, 21 horas com 31 minutos, você que está ligando seu receptor, seu rádio agora, ouvindo a antena sua FM, este é o programa Deus e Amor, da Igreja Pentecostal Deus e Amor, é o programa Voz da Libertação. Deus, ele tem bênção para você. Deus tem uma palavra para o teu coração nesta noite. Deus tem algo especial para você, meu amado e querido ouvinte. Estamos numa audiência extraordinária. Pessoas que estão ouvindo neste momento através da Antena Sul, você que está pela internet, que Deus te abençoe, que Deus te alcance. Você da cidade de Palmeira, você da cidade de Inácio Martins, você da cidade de Castro, Carambeí, Ponta Grossa, todas as cidades circunvizinhas, que Deus possa abençoar a sua vida, a sua casa e também a sua família. Ficamos felizes quando você, amado ouvinte, ouve o programa Voz da Libertação e aparece ali na nossa igreja fazendo aquele maravilhoso, né? Aquele momento maravilhoso de comunhão conosco. Você vai ali na nossa igreja, muitas das vezes abatido, angustiado e sai renovado. E ali você conta o seu testemunho, nós ficamos tão alegres. Isso eu falo porque eu estou vendo o que Deus está fazendo no interior da nossa igreja. Nós temos o programa, apresentamos o programa Voz da Libertação na segunda-feira. E na terça-feira, de costume, a gente perguntar quem ouviu o programa, quem veio através do programa Voz da Libertação. E muitas pessoas levantam a mão. É sinal de que o Senhor está convidando, o Espírito Santo está tocando através do programa A Voz da Libertação. Então você que está me ouvindo, vem estar conosco. Estamos ali num grupo de obreiros, pastores, pronto para te auxiliar, para te ajudar, para orar por você. E o nome do Senhor será glorificado. Então não perca a oportunidade de estar conosco. Venha, Anita Garibaldi, número 100, bairro Nova Rússia, ao lado do Colégio Presidente Kennedy. É a nossa Igreja Pentecostal Deus e Amor, na sede estadual. Nós temos o prazer imenso. Você pode vir com o seu carro, tem ali um estacionamento amplo. Você vai estar cultuando a Deus, Deus estará sendo glorificado. Você que tem seu filhinho pequenininho,

Nós temos a escolinha, o Pequeno Galileu, onde tem ali o grupo de irmãs, essas irmãs que são dedicadas a ensinar o caminho do Senhor ao teu filho, à tua filha. Vai estar crescendo na presença de Deus, é uma bênção de Deus, vem estar conosco. Lembrando que às 9, às 14 e também às 19 horas, culto especial de Santa Ceia amanhã, dia 9. Não falte, não perca, vem estar conosco, porque Deus tem bênçãos para a sua vida e também para a sua família. Quantas pessoas, amados ouvintes, neste momento, pedindo suas orações, fazendo seus pedidos de oração logo após, perto do término desta programação, às 22 horas, nós vamos estar orando. Você que tem fé na oração, você que crê no milagre de Deus através da oração, vai se preparando aí, vai acalmando o seu coração, porque Deus tem bênção para a tua vida. Tem uma palavra de Deus para o teu coração nesta noite. Tem algo de Deus para você, amado ouvinte. Não se turbe o vosso coração. Deus, ele está no controle de todas as coisas. 21 horas com 35 minutos. Deus vai operar milagre. Nós bem sabemos que quando nós falamos de Santa Ceia do Senhor, culto especial da ceia, é um culto memorável. Quando Jesus, ele estava ali na cruz do Calvário, para que eu e você pudéssemos estar aqui vivendo as maravilhas de Deus, os milagres de Deus. Nós lembramos do que o Senhor fez. Lá no livro de Salmos 126 diz: grandes coisas fez o Senhor a estes, por isso estão alegres. Ou seja, o Senhor já fez por nós, por isso estamos alegres. O Senhor já operou, o Senhor já salvou, o Senhor já deu a sua bênção da salvação para todos aqueles que nele crê. Então talvez você está aí abatido, angustiado, entristecido, não fique assim. Deus tem uma palavra. Eu quero falar nesta noite sobre três cruzes, três histórias e três destinos no Calvário. Ou seja, três cruzes, três histórias e três destinos no Calvário. Para você que está me ouvindo, você que está na sua casa, você que está no seu trabalho, talvez passando pela cidade de Ponta Grossa, escute, a Bíblia diz no livro de Lucas 23:33, quando chegaram ao lugar chamado Calvário, ali o crucificaram e os malfeitores, um à direita e outro à esquerda. E há um propósito dessa passagem, é revelar que no Calvário cada pessoa precisa decidir o que fará com Cristo, rejeitá-lo, zombá-lo dele ou crer e se salvar. Isso é para você, amado ouvinte, você que precisa da salvação, você que precisa do milagre. Vem estar conosco amanhã, um culto especial, hein? O Calvário é um ponto mais importante da história da humanidade, pois foi ali que Deus ofereceu o seu filho para a salvação do mundo. Talvez você está aí pensando que tudo se perdeu, que já não tem mais solução. Eu te convido para você estar conosco amanhã, seja nas 9, nas 14 ou 19 horas, Avenida Anitta Garibaldi, número 100, Igreja Pentecostal Deus e Amor. Eu te lanço esse convite para você que tem um chamado de Deus, porque Deus já ofereceu o seu filho para te salvar, para mudar a tua vida, a tua história. E quando nós falamos das três cruzes, nós vemos que no meio, Jesus estava no meio de dois ladrões. Jesus foi crucificado. E naquele cenário nós vemos três cruzes que representam três tipos de pessoas. Uma cruz da rebeldia, uma cruz do arrependimento e uma cruz de redenção. Essas três cruzes contam três histórias diferentes, mas todas convergem em uma única verdade, que somos todos pecadores, e só Jesus pode nos salvar. Primeiro, a cruz da rebeldia era aquele ladrão que rejeitou a Jesus. Livro de Lucas

33:39, um dos malfeitores que estavam pendurados blasfemava dele, dizendo: se tu és o Cristo, salva-te a ti mesmo e a nós também. Este homem representa os que zombam da graça. Mesmo à beira da morte, ele endureceu o coração e exultou o Salvador. Estava ao lado da salvação, mas não quis recebê-la. Quantas pessoas estão aí vivendo uma vida de dor, de sofrimento, de angústia, rejeitando a sua salvação, a transformação de Deus? Hoje eu estou te convidando para estar amanhã conosco, porque Deus tem milagre para você, amado ouvinte. Não deixe passar esta oportunidade. A incredulidade cegou a alma daquele homem. Ele queria livramento físico, não transformação espiritual. Pediu para descer da cruz quando Jesus o convidava a subir pela fé. E a rebeldia o levou à perdição eterna. Ele teve a mesma oportunidade que outro ladrão, mas escolheu desprezar o Filho de Deus. A cruz da rebeldia é o símbolo do coração que rejeita o amor divino. Ou seja, ela lembra que estar perto de Jesus não é o mesmo que estar salvo por ele. Quantas pessoas estão dentro das igrejas? Mas isso não simboliza que você está salvo. Porque estar perto dele não quer dizer que você já está salvo. Você tem que estar nele, ser dele. Porque Jesus disse: aquele que abrir a porta, eu entrarei com ele, cearei com ele e ele comigo. Segundo, a cruz do arrependimento. O ladrão que creu em Jesus, repreendendo, porém, o outro disse: nem ainda temes a Deus, estando na mesma condenação. E Jesus disse assim: lembra-te de mim. Ele disse ao Senhor: lembra-te de mim quando entrares no seu reino. Esse homem reconheceu a sua culpa. Nós, amados ouvintes, na verdade, com justiça, muitas das vezes, pois recebemos o que nós merecemos, assim como esse homem. Mas olha só, a salvação começa quando o homem reconhece que é pecador. Ele creu na inocência e no poder de Jesus, mesmo vendo Jesus ferido e coroado de espinho, ele o chamou de Senhor. O que você está esperando para reconhecer Jesus Cristo na sua vida? O que você tem feito para alcançar a misericórdia dele? Todos os dias você está tendo oportunidade. Convites estão sendo lançados, assim como eu, desde o programa, do começo do programa. Eu tenho te convidado para estar conosco. Avenida Anitta Garibaldi, número 100, bairro Nova Rússia, Igreja Pentecostal Deus e Amor. Olha só, crer em Cristo na cruz é a maior expressão de fé que existe. Pois ele recebeu a promessa do paraíso quando Jesus disse: em verdade te digo que hoje estarás comigo no paraíso. O versículo 43 mostra que o pecador que se arrepende não precisa de tempo, mas de fé. Se você tem fé que Deus pode mover a tua história, a tua vida, a tua casa, a tua família, você vai sair amanhã, seja às 9, às 14, às 19, no propósito de alcançar a Deus através da tua fé, de alcançar o milagre através da tua fé. Amanhã é um culto tão especial, aonde as portas do céu será aberta e a glória de Deus descerá sobre a cidade de Ponta Grossa, e você vai receber os milagres de Deus através da tua fé. Olha, nós estamos falando sobre o arrependimento. A cruz do arrependimento mostra que nunca é tarde para crer. Talvez você está pensando que é o fim, que tudo se perdeu, que já não tem mais solução. Mas a graça de Deus é maior do que o passado de qualquer homem. Talvez você pense: ah, eu tomei uma decisão errada, agora eu estou sofrendo. Ei, Deus quer mudar a tua história. Deus quer mudar a tua vida. Mas lá no meio daquela cena existia uma cruz, que é a cruz da redenção. Jesus, o Salvador do mundo. Lucas 23, 33 e 46. Ele diz assim na cruz: Pai, perdoa-lhes, porque não sabe o que fazem. Olha que palavra. Jesus foi crucificado no centro, porque é o centro da salvação.
Entre dois culpados, ele assumiu o lugar dos pecadores, o justo pelos injustos. E naquela cruz, ele suportou a dor, o pecado, o juízo que era nosso. Jesus, ele orou pelos que o feriram. Mesmo sendo zombado, ele repreendeu. Ali naquele momento, ele guardou para si o nosso pecado, a nossa dor, ele levou sobre ele. E ele respondeu tudo aquele sofrimento com o perdão. Ou seja, isso revela a profundidade da sua graça e do poder do seu amor. A cruz de Cristo trouxe reconciliação. Quando ele disse, está consumado. Jó 19:30, o véu do templo se rasgou, abrindo o caminho para o Pai. Ou seja, a cruz é o altar onde o pecador se encontra com a graça. Deus, ele quer ter um encontro com você e já está marcado o dia, o lugar, a hora. Amanhã às 19 horas, Avenida Anita Garibaldi, número 100, no bairro Nova Rússia, a Igreja Pentecostal Deus e Amor está te convidando para encontrar com esta graça, que é a graça de Jesus Cristo. A cruz da redenção é a única que salva. Ele é aquele que muda a nossa história. A cruz da redenção é ela. É o lugar onde o amor venceu o pecado e a morte foi derrotada. Três cruzes estavam no Calvário. E cada uma representa uma decisão diante de Cristo. Um decidiu rejeitar e se perdeu. Outro creu e foi salvo. E Jesus no centro morreu para salvar os dois e também a mim e a você. Mas a pergunta é: em qual cruz você se identifica? A da rebeldia ou do arrependimento? Jesus ainda está no centro, de braços abertos, dizendo: Pai, perdoa-lhes. O ladrão arrependido ouviu: hoje estará comigo no paraíso. E essa semana, Deus, ele tem algo especial para a tua vida, porque a promessa é para todo aquele que nele crê. A cruz mudou o destino do ladrão e pode mudar o seu também, porque no Calvário o amor de Deus escreveu uma nova história para todos. Deus, ele não faz acepção de pessoas, é para todos aqueles que creem, porque a palavra da cruz é loucura para os que perecem, mas para nós que somos salvos é o poder de Deus. Se você crê nesta palavra, ouvir e aceitar este pedido, ou este convite, melhor dizendo, você vai viver o sobrenatural de Deus. Você vai conhecer a cruz redentora, aquele que perdoa o nosso pecado, aquele que transforma a nossa vida. Ele é o Redentor. Então venha participar conosco. Venha estar conosco. Deus tem bênção para você. Deus tem bênção para a sua casa, para a sua família. Igreja Pentecostal Deus e Amor, cidade de Ponta Grossa, será uma vez mais impactada pelo poder de Deus. Você que está me ouvindo, você que está na tua casa, no teu trabalho, você que está neste momento para ouvir a voz de Deus, venha estar conosco, um convite especial do seu irmão em Cristo, pastor Fábio. Eu te convido, venha estar conosco. Deus quer mudar a tua história, Deus quer mudar a tua vida, a tua família. Quantas pessoas estão me ouvindo agora? Olha só, sete palavras que Jesus fala na cruz. Pai, perdoa-lhes porque não sabem o que fazem. Segunda, em verdade te digo que hoje estarás comigo no paraíso. Mulher, eis aí o teu filho. Meu Deus, por que me desamparaste? Depois ele disse, tenho sede. Sexta, está consumado. Sétima, Pai, em tuas mãos entrego o meu espírito. Sete passos para que eu e você pudéssemos estar aqui nesta noite, podendo falar dele, de Jesus, louvar o nome dele, buscar a ele.
O que você está esperando para receber esta graça, para tomar posse da tua bênção, da tua vitória? Convite especial, amanhã, 21 horas. Agora é 48 minutos, eu te convido amanhã em três horários, 9, 14 e 19 horas. Você não vai deixar esta oportunidade passar e vai estar conosco. Uma vez mais, o Senhor quer abençoar a sua vida. Deus, ele tem bênção para você. Deus tem bênção para tua casa, para tua família. Vamos ouvir mais uma canção. Vamos ouvir um belo hino, Sonho Realizado, com Ivan Luiz. E depois nós vamos estar orando a Deus. Nós vamos estar clamando a Deus. A oração do milagre. A oração onde Jesus vai operar milagre na tua vida. E depois vamos, com certeza, louvar o nome do Senhor e teremos testemunhos para contar. Em nome de Jesus.

0: Senhor nosso Deus e nosso Pai, neste momento, Senhor, nós nos colocamos diante da Tua presença em oração. Meu Deus, para que o Senhor venha visitar a cada irmão, a cada irmã, a cada ouvinte, Senhor, neste momento, criança, jovem, adolescente. Senhor, meu Deus, que pessoas que estão enfermas sejam curadas agora pelo poder do Teu sangue. Meu Deus, vai curando, vai operando milagres. Que pessoas possam sentir, Senhor, o toque do Senhor agora. Meu Deus, que esta pessoa que estava enferma possa alcançar um milagre agora. E ela possa, Senhor, se dirigir à nossa igreja, Deus e amor, para contar o testemunho que alcançou através do programa Voz da Libertação. Através da oração, Senhor, que ela possa testificar o milagre, Senhor. Que todo mal saia, câncer saia. Em nome de Jesus Cristo, enfermidade dos órgãos, dos ossos, sai agora em nome de Jesus. Espírito da morte, espírito de depressão, sai agora. Espírito suicida, em nome de Jesus, sai agora. Eu te repreendo em nome de Jesus Cristo. Senhor, dai o livramento, dai a bênção, a vitória para esta casa, este lar, esta família, Senhor. Seja conosco uma vez mais. Meu Deus, muito obrigado por esta noite. Obrigado pelos ouvintes. Obrigado, Senhor, em nome de Jesus. Que esta semana seja abençoada. Fica conosco, Senhor. É o que eu te peço neste momento. E lhe agradeço, em nome de Jesus, teu filho amado. Amém.
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0: Chegamos no final do programa Voz da Libertação. Agradeço a Deus pela tua vida, você que estava conosco desde o começo. Que Deus abençoe você, toda a sua casa, sua família. Segunda-feira, permitindo o Senhor, estaremos aqui novamente. Quem se despede agora na paz do Senhor Jesus é seu irmão em Cristo, pastor Fábio Soares. Deus vos abençoe.

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A partir deste momento, passamos a apresentar o programa Despertai, programa este, que é um órgão de divulgação das Igrejas Pentecostal de Jesus Cristo, com a sede nacional na Avenida Djalma da Rocha Lima, número 70, ao lado do Terminal do Boqueirão, em Curitiba, Paraná, sob a responsabilidade do pastor Ademar Alves Lacerda. E em Ponta Grossa, nossa sede regional está localizada na Avenida Carlos Cavalcante, número 1845, no bairro de Uvaranas, bem próximo ao quartel 13 Bibli, sob a responsabilidade do pastor Claudenir Almeida. Amados ouvintes, quem tem o imenso prazer de cumprimentar a todos com a paz do Senhor Jesus Cristo é o teu irmão em Cristo, cooperador Vilmar. Continua conosco até às 23 horas. Estaremos passando importantes avisos da obra de Deus. Também estaremos ouvindo belíssimos hinos e também fazendo aquela corrente de oração, aquela corrente onde nós clamamos ao nosso Deus, suplicamos ao Senhor pela sua misericórdia, e com certeza Deus tem alcançado vidas, corações, e assim Deus tem abençoado grandemente a vida de muitas pessoas. Amados ouvintes, aqui controlando a mesa de som, nosso amigo Edson, sempre fazendo o melhor para que a palavra de Deus chegue até os teus ouvidos, até o recesso do seu lar, e com certeza Deus assim sendo louvado e glorificado. Nós sabemos que hoje, segunda-feira, ali na colônia Uitmarsum, pastor Claudenir, juntamente com a sua família, juntamente com o presbítero Valcir, ali estiveram transmitindo a palavra de Deus, louvando o nome santo do Senhor, orando através dos dons do Espírito Santo, e com certeza Deus realizando mais um propósito, mais atingindo o objetivo, que é a palavra do Senhor ser pregada por todo mundo. E nós sabemos que nós precisamos lutar para levar a palavra do Senhor enquanto nós podemos, né? A Bíblia diz para nós trabalhar enquanto é dia, porque chegará a hora que nós não conseguimos trabalhar. A noite vem, e nós sabemos, quem conhece da palavra de Deus sabe exatamente o significado deste conselho da palavra do Senhor. E graças a Deus, Deus tem levantado homens, pessoas com coração

aberto, um coração que deseja levar a palavra de Deus. E hoje não foi diferente, hoje já segunda-feira, onde acontece todas as segunda-feira ali na colônia Witmarsum, ao lado da casa da nossa irmã Val, onde um grande número de irmãos ali, graças a Deus, né, de visitantes, sempre fazendo presente para ouvir a palavra de Deus. Porque exatamente através de ouvir a palavra de Deus é que a nossa fé é acrescentada. Quando nós ouvimos e guardamos e aplicamos elas na nossa vida, é quando a nossa fé vem a ser acrescentada, e nós provamos, nós fazemos prova do Senhor, e realmente, porque a Bíblia diz que a fé sem as obras, ela é morta, ela não tem serventia nenhuma. Então nós precisamos exercitar nossa fé no nosso Deus. E graças a Deus, que Deus tem abençoado, Deus tem tocado em corações, tem mudado vida, mudado situações para a glória do nome dele. Hoje então, sempre em segunda-feira ali, na colônia Witmarsum, na igreja Pentecostal de Jesus Cristo, a partir sempre das 19 horas, já ali presente o servo de Deus, sempre um ou outro obreiro, sempre tem uma equipe de obreiros, né? Acompanhando o pastor Claudenir, e assim Deus tem sido glorificado através da palavra, dos louvores, com certeza, e as pessoas têm sido grandemente abençoadas. E já lembrando também, queridos ouvintes, que amanhã, terça-feira, ali na nossa sede também, amanhã, terça-feira, é aquele grande culto dirigido, né, pelas irmãs, mas sempre ali todos são convidados a estarem presentes, e Deus abençoando grandemente. O culto é dirigido pelas irmãs, mas sempre também uma equipe de irmãos, de obreiros, sempre pastor Claudenir com a sua família ali presente, auxiliando, né? Quando ele não está no campo fazendo a obra de Deus, ele com muita alegria sempre ali junto com as irmãs e as demais pessoas que sempre presente para ouvir uma palavra da parte de Deus, um conselho dentro da Bíblia, um louvor, aonde Deus tem falado profundamente, despertado muitas pessoas têm sido alcançadas pelo poder e a misericórdia do nosso Deus. Portanto, amanhã na nossa sede regional aqui na Carlos Cavalcante é o dia de você receber a bênção de Deus, de você ouvir a palavra do Senhor e você ter a tua fé aumentada e você alcançar através da tua fé as bênçãos, aquilo que você almeja das mãos do Senhor. Que Deus venha curar, sempre falar no teu coração, na tua alma, te despertar para que o nome dele seja glorificado. E lembrando também que todas as quinta-feiras é ainda também aquele culto no horário das 19 horas, onde Deus tem abençoado grandemente. Todos estão convidados a estarem presentes no culto de quinta-feira, que é um culto de libertação, onde Deus tem falado, Deus tem através de seus servos tem repreendido as forças negativas do mal através da oração, e com certeza as pessoas alcançando a libertação e glorificando sempre o nome do Senhor. Lembrando que todas as sexta-feira também, no horário das 14:30, aqui na nossa sede, é a tarde da bênção, aonde é sempre ali também uma equipe de obreiros ali para transmitir a palavra de Deus, orar pelos dons do Espírito Santo, trazer a palavra santa do Senhor, e com certeza Deus estará te abençoando, e Deus estará assim tocando no teu coração, te confortando, te dando forças, iluminando a sua mente, né, de como você prosseguir adiante, e com certeza Deus repreendendo as forças do mal também, para que você possa prosseguir a sua vida, a sua caminhada, o seu propósito para com Deus sempre. E isso nós se alegramos também, Deus, que é o propósito de Deus, que nenhuma alma venha se perder, mas que todos alcançam o arrependimento, o perdão dos pecados, e alcançam a vida eterna. Portanto, você é o nosso convidado de todas as sextas-feiras também, no horário das 14:30, você já se fazer presente junto ali com os servos de Deus que sempre estão ali na direção do culto, louvando o nome santo do Senhor, com muita alegria, te esperando de braços abertos também para fazer uma oração ao teu favor, ao favor da tua família, através de um pedido de oração, né? Talvez alguém da tua família que não costuma ir, não gosta, vamos dizer assim, né? Ele não aceita quando se fala
da palavra de Deus, quando se fala, ele já leva logo pelo, é crente, são crentes, né? Um povo, enfim, então nós sabemos que através das orações, Deus vai repreendendo as forças negativas do mal e assim a pessoa vai ser

liberta e vai tendo um conhecimento da palavra de Deus. A palavra do Senhor diz: conhecereis a verdade, e a verdade vos libertará. E exatamente através disso que nós vamos ser libertos. É quando nós conhecemos a verdade. Se nós não fomos libertos, com certeza, nós não ouvimos, não recebemos, não conhecemos esse Deus tão poderoso, esta verdade que é o nosso Deus. Isso é sempre no horário das 14h30, todas as sexta-feira. E domingo, sempre, já a partir das 7h, das 7 às 9 da manhã, oração e consagração, das 9 às 10h30, escola bíblica, e já à noite, então, aquele culto em favor do lar e da família, onde nós estivemos ali, um grande número de pessoas que esteve presente ontem à noite, recebendo a oração, ouvindo os louvores, os irmãos louvando a Deus, o grupo de varões louvando a Deus, o grupo alfa do círculo de oração também exaltando o nome do Senhor, e claro, Deus sendo glorificado. Amados ouvintes, já são 22h09. Vamos ouvir uma faixa, um belíssimo hino para o elevo espiritual de todos os nossos ouvintes que acompanham o programa Despertai pela Antena Sul FM.

22 horas mais 15 minutos, prossegue o seu programa Despertai pela Antena Sul FM. Amados ouvintes, nós estamos felizes com Deus, porque grandes coisas o Senhor tem feito em nossas vidas. E queremos agradecer a audiência, né, dos nossos amados ouvintes que já está se comunicando, né, mandando a mensagem, né, ao nosso irmão Ademir, lá de São Mateus do Sul, juntamente com a esposa Silvia, que estão ouvindo a programação. Que Deus abençoe grandemente a todos os irmãos aí de São Mateus do Sul, que Deus abençoe. Que Deus abençoe também os irmãos ali da cidade de Rebouças, né, que fica naquela região. O nosso irmão João Aguinaldo, que Deus abençoe grandemente também esses irmãos. Que Deus abençoe meu primo Joaquim, lá de Sorocaba também, que está na audiência da programação. Que Deus abençoe grandemente a sua vida, toda a sua família, que venham ser grandemente abençoado pelo nosso Deus. A nossa irmã Noeliane, também ali do Jardim Carvalho, juntamente com o seu esposo Reni, que Deus abençoe grandemente a vida de todos vocês. Nossa irmã Maria Batista da Rosa, ali do Alto Amparo, também juntamente com o esposo, na audiência da programação, pedindo oração. Sim, que Deus abençoe grandemente. Estaremos fazendo essa corrente de oração, minha irmã Maria Batista, e conto também, né? Conto com o teu apoio, assim, para nós juntos fazermos esta oração, todos os irmãos que estão na audiência da programação Despertai, que junto nós podemos fazer esta, unir nossas forças na oração e clamar ao Senhor um pouco antes do encerramento da programação, e com certeza Deus estará abençoando, ouvindo as nossas orações, o nosso clamor, né? Com certeza, e Deus estará, sim, abençoando grandemente. Também agradecendo

o nosso irmão Albino lá, do Erval Fraqueza, juntamente com a sua esposa Irondina, que sempre está na audiência da programação. Que Deus abençoe grandemente a sua vida. A nossa irmã Maria Aparecida, juntamente com o seu esposo Diácono Mazílio, também, que sempre estão na escuta da programação. Eles que apresentam, né, a programação todas as sextas-feiras, que tem sido uma bênção para a nossa vida, no nosso lar. Um culto, como diz muitos dos nossos irmãos que estão nos ouvindo, é um culto no lar, esta programação. E ficamos felizes por saber que você está nos dando, nos honrando com a sua audiência. Também os irmãos ali de Castro, né? Toda a região, Jaguariaíva, né? Carambeí, que sempre estão ouvindo também a programação, né? E Deus tem abençoado grandemente ao presbítero Gideones, o responsável ali pelo campo, né? Que Deus abençoe grandemente a sua vida, a sua família e todos os obreiros que têm auxiliado aí o irmão, os membros, né? Todos que têm aí feito presente, buscando a presença de Deus sempre. O nosso irmão Jackson também, nosso irmão Matias, né? Sempre ouvindo a programação. Que Deus abençoe grandemente a vida de todos vocês. Nosso irmão Samuel, não foi possível hoje estar juntamente conosco, mas em breve estará apresentando a programação junto, né? Para assim o nome do Senhor ser glorificado. Amados ouvintes, eu já gostaria de chamar a atenção dos irmãos ali da cidade de Palmeira. A nossa Igreja Pentecostal de Jesus Cristo está na rua Zé do Nascimento, número 88, no Jardim Bela Vista, onde os cultos são todas as terças-feiras, sexta e aos domingos, no horário das 19 horas. Responsável o presbítero Everton Souza, ele juntamente com a família, juntamente com a equipe de obreiro, os membros, né? Agradece a presença de todos que têm sempre lutado ali para estar juntamente cultuando a Deus, adorando ao nome santo do Senhor. Porque a Bíblia diz, a palavra do Senhor nos exorta: buscai ao Senhor enquanto se pode achar. Então, isso nos dá um alerta que haverá um tempo que muitos, né, buscarão, vão estar querendo buscar ao Senhor, mas já não será mais possível, né? Nós sabemos do que estará acontecendo. Então, enquanto nós podemos falar, né, enquanto nós podemos buscar esse nosso Deus, ter esta comunhão, buscar a intimidade, né, com o nosso Deus. Hoje ainda estava conversando com minha mãezinha, e ela já vai completar neste ano 85 anos, e ela disse: mas você vai na igreja? Eu falei: não, mãe, hoje é dia de eu ir no programa de rádio. Ela disse: nossa, mas todo dia? Porque quando a gente não está na igreja, né, a gente vem para a programação, enfim, com aquela alegria. E um pouco antes ela tinha falado: nossa, eu queria, porque ela está um pouquinho meio adoentadinha, e ela: nossa, eu quero ficar boa logo para mim ir para a igreja. Então eu falei: sim, minha mãe, falei, a Bíblia diz para que nós lembramos do nosso Criador na nossa mocidade, né? Antes que venham os maus dias, os quais neles vem a dizer que já não tem mais contentamentos. E eu disse para ela, falei: sim, minha mãe, falei, eu quero aproveitar, fazer o que eu puder pela obra de Deus, enquanto eu posso, enquanto eu ainda tenho um pouco de saúde. Falei, porque a hora que eu não aguentar mais, então já não tem mais como eu fazer nada. E ela falou: o pior que é verdade, porque eu não ando boa, e tanto que eu queria estar indo na igreja. Então é assim, meus amados, a Bíblia diz que, e não só, igual falo, né, não só quando a gente às vezes pensa logo após o arrebatamento da igreja, mas não, às vezes a velhice chega, a enfermidade chega, e isso vem nos limitar, né, a nossa caminhada, a nossa vida, e nós já não temos mais, né, já não conseguimos mais dobrar os nossos joelhos. Quantas pessoas, né, devido a algum problema de saúde, devido à própria idade, né, já não consegue dobrar mais os seus joelhos. Então nós vemos que realmente nós precisamos buscar ao Senhor enquanto nós podemos, enquanto nós temos saúde, né? Quantas pessoas que vêm a conhecer a Cristo já quase lá na frente na sua vida, né? Depois de muito tempo, e ele disse: nossa, quanto testemunho desse que nós temos ouvido, a pessoa dizer que o quanto se arrepende de não ter vindo para os caminhos do Senhor antes, porque agora ele sabe que a caminhada dele é uma caminhada curta. Isso quando ainda tem aquela disposição, disponibilidade, né, aquela saúde para ir, para jejuar, para orar, para andar de um lado para outro, né? Então nós sabemos que

E muitas vezes Deus está dando a oportunidade, embora Deus está todos os dias, todo amanhã, o Senhor, todo momento, o Senhor está livrando a nossa vida, livrando a nossa alma, né? De partir sem salvação, e às vezes as pessoas estão desperdiçando, né? Essas oportunidades, e quando querer, às vezes, buscar a Deus, no momento de enfermidade, no momento que muitas vezes já é quando está desenganado pela medicina, e às vezes é uma oportunidade que Deus já não dá mais, né? O Senhor já não concede mais uma cura, e aquela pessoa é o que nós vemos, né? Nós temos que ser muito realista. Quantas pessoas que partem, mesmo sendo crentes, evangélicos, né? Eles partem sendo cristãos, eles partem através de uma enfermidade incurável. Então nós sabemos que nós temos que buscar a Deus, clamar a sua misericórdia, agradecer a Ele sempre, né? E com certeza Deus estará abençoando grandemente a

todas as terças, sexta e aos domingos, a partir das 19 horas. É aquele belíssimo, ou seja, um abençoado culto de louvor ao nosso Deus, aonde belíssimos hinos serão entoados em louvor a Deus, palavra, revelação, oração, unção com óleo, e com certeza Deus estará abençoando grandemente a sua vida que ir para buscar a Deus, a presença de Deus na sua vida. Também os irmãos ali da cidade de Irati, a Igreja Pentecostal de Jesus Cristo está na Rua das Carmélias, número 73, no Jardim Planalto, onde os cultos são todas as quartas, sexta-feiras e aos domingos, todas as quartas, sexta e aos domingos, lembrando que sempre no horário das 14h30. Então, os amados irmãos aí de Irati e toda a região, estão convidados a estarem presentes, né? É sempre ali o presbítero José Gerson, sempre ali com a família dele, os irmãos obreiros, os membros, para receber os visitantes, qual são bastante visitantes que têm tido assim esta alegria de estar juntamente com os irmãos, cultuando a Deus, para ouvir a palavra, para receber uma bênção, para ter uma direção de Deus na sua vida. Isso é muito bom, né? Não é porque a pessoa não é evangélico que ele não pode ir. Claro que sim, não só pode quanto deve, né? Porque quando nós buscamos a Deus, não estou falando buscar uma religião, não estou falando buscar uma placa de igreja, mas quando você põe no seu coração de buscar a Deus, pedir com sinceridade que Deus fale na tua vida, na tua alma, que te ensine, que te ajuda, né? A ter o esclarecimento da Bíblia Sagrada, com certeza você não vai ser enganado, com certeza o Espírito Santo vai te esclarecer, porque ele é a verdade e a vida, e ele vai te dar a luz para os teus caminhos, para que o nome do Senhor seja glorificado. Portanto, os irmãos aí de Irati, todas as quartas, sextas e aos domingos, no horário das 19h30, Igreja Pentecostal de Jesus Cristo, Rua das Carmélias, número 73, no Jardim Planalto. Amados ouvintes, também lembrando ali os irmãos do bairro aqui da região de Nova Rússia, né? Toda a região. A nossa Igreja Pentecostal de Jesus Cristo está na Rua Teixeiras de Freitas, número 29. É a rua ali da saída lateral de pedestre do terminal do Nova Rússia. Você saiu do terminal a 50 metros, você está dentro da igreja. Então é muito fácil, muito prático você que usa ônibus para estar ali na igreja. E mesmo de carro também é bem fácil acesso. Tem estacionamento ali na frente da igreja, é bem fácil acesso mesmo, né? Se você não sabe, é colocar no aplicativo Rua Teixeiras de Freitas, número 29, que com certeza vai te passar o mapa certinho como você chegar e adorar a Deus. E lembrando que ali no Nova Rússia, amanhã no horário das 14h30, pastor Claudenir, acredito que também o nosso irmão presbítero Frauzino e mais uma equipe de obreiros, de irmãos que tem ido cultuar a Deus, adorar a Deus juntamente com o pastor Claudenir e toda aquela equipe que tem acompanhado a ele sempre para louvar o nome do Senhor, auxiliar na oração, na palavra, e Deus tem abençoado grandemente. Portanto, amanhã, no horário das 14h30, você é o nosso convidado a estar ali no jardim, na vila, né? No bairro, na região de Nova Rússia, toda esta região, você é o nosso convidado a estar presente, buscando a Deus e sendo abençoado. Rua Teixeiras de Freitas, número 29, responsabilidade do diácono Ivanir, lembrando que os cultos também todas as quartas e sexta-feira no horário das 19h, terça-feira 14h30, quarta e sexta no horário das 19h, e você é o nosso convidado a estar presente buscando a Deus e recebendo aquela oração forte para que o nome do Senhor seja glorificado. Amados ouvintes, são 22 horas e 28 minutos, nós vamos ouvir mais um belíssimo hino para o elevio espiritual de todos que acompanha o programa Despertai.

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1: Vinte e duas horas mais 32 minutos, prossegue o seu programa Despertai pela Antena Sul FM. Amados ouvintes, eu também gostaria de chamar a atenção de todos os moradores ali do Jardim Ouro Verde, toda aquela região, todos os moradores do Jardim Ouro Verde, toda aquela região. A Igreja Pentecostal de Jesus Cristo está na Rua Traquito, número 315, onde os cultos acontecem todas as quartas e sexta-feira, no horário das 19 horas. Lembrando que no dia 27 próximo agora, Presbítero Júnior já esteve aqui na nossa sede por algumas vezes e ele estará aqui dando a honra de estar transmitindo a palavra de Deus, orando pelos dons do Espírito Santo ali na Igreja Pentecostal de Jesus Cristo do Jardim Ouro Verde. Toda aquela região, os irmãos estão convidados. Ele estará vindo ali da cidade de Navegantes, né? Em Santa Catarina, e com certeza Deus estará sendo glorificado. Você não pode deixar de fazer presente. Vai ser num sábado, então é um dia fácil, né? Para você vir receber a bênção de Deus para a tua vida, e com certeza o nome do Senhor vai ser glorificado. Portanto, você não pode de maneira nenhuma deixar esquecer esta data, deixar de estar juntamente conosco, com a equipe de irmãos que estarão ali, os irmãos da região que puderem fazer, né? É uma caravana, se possível, façam uma caravana e com certeza Deus estará te abençoando grandemente a tua vida e a tua família. Não deixe de estar presente no dia 27 de junho deste mês agora, 27/6, a partir das 19 horas, Presbítero Júnior vindo da cidade de Navegantes, Santa Catarina, para transmitir a palavra de Deus, orar pelos dons do Espírito Santo, fazer aquela oração forte na tua vida, fazer aquele

aquela oração em favor do teu lar, da tua casa, repreendendo as forças negativas do mal e com certeza o nome do Senhor sendo glorificado. O endereço muito fácil, Rua Traquito, número 315, a partir das 19 horas. E lembrando os irmãos que nesta sexta-feira agora, né? Sexta-feira, quarta-feira também estamos ali numa campanha, né? Os irmãos ali, Diácono Jorge, o qual é o responsável, está em uma campanha ali para que Deus venha um propósito para Deus abençoar a sua vida, né? Para Deus abençoar a tua família e todos estão convidados a estarem presentes. E lembrando que sexta-feira passada foi dado início a uma poderosa campanha, muito forte, aonde Deus tem colocado este propósito na vida do Diácono Jorge, do qual o responsável ali por aquele trabalho, e com certeza Deus estará abençoando grandemente a sua vida. E agora, nessa sexta-feira, neste segundo dia da campanha, então nós estaremos ali, juntamente com alguns irmãos obreiros, presbítero Valcir estará junto conosco ali para ungir os irmãos com óleo santo, orar pelos dons do Espírito Santo, ajudar na oração, onde nós vamos fazer aquela corrente de oração, mas você também deve estar presente. Nós contamos com a tua presença, né? Para que você possa sim alcançar as bênçãos de Deus e nos ajudar, né? Nos ajudar a compartilhar essas bênçãos com outras pessoas. Não vamos ficar só para nós, vamos levar a palavra de Deus a outros corações, a outras vidas e ajudar essas pessoas que às vezes estão passando por lutas, por dificuldades, né? E já não tem mais aquele ânimo de lutar pela sua vida espiritual, mas com certeza a união faz a força, a oração de um justo pode muito em seus efeitos e com certeza Deus estará ouvindo o clamor do seu povo, não importa, independente da igreja que você pertence ou congrega, se você crê ou não crê, o importante é você estar presente, que Deus vai despertar a tua fé, que somente através da fé nós podemos alcançar algo das mãos de Deus. Sem fé é impossível agradar o nosso Deus. Então, Deus, se nós não tenhamos fé, não vamos receber nada das mãos de Deus. Mas pode ter certeza que o Senhor vai despertar essa sua fé de dentro de você e você juntos, nós vamos receber as bênçãos de Deus. Um endereço muito fácil, Rua Traquito, número 315, ali no Jardim Ouro Verde, bairro Ouro Verde, toda aquela região, estão já, marca na sua agenda para essa próxima sexta-feira, você estar juntamente conosco, recebendo as grandes bênçãos das mãos de Deus nosso Pai. Lembrando também os irmãos ali da cidade de Carambeí, a nossa Igreja Pentecostal de Jesus Cristo está na Rua Curitiba, número 128, aonde os cultos acontecem todos os sábados no horário das 19 horas. Diácono Ezequiel, responsável ali pelo trabalho, também sempre ali com o seu violão. Deus tem dado o dom de louvar, de tocar, né, o seu violão e louvar a Deus com os hinos, louvar tanto com seu instrumento de cordas quanto também com a sua voz que Deus tem abençoado. E com certeza nós sentimos a presença de Deus no momento dos louvores. Eu acredito que já é Deus preparando o nosso coração, preparando a nossa alma para receber a palavra de Deus e guardar a palavra do Senhor. Porque, amados ouvintes, o importante não é só ouvir a palavra de Deus. O Senhor diz que bem-aventurado é aquele que ouve e aquele que guarda a sua palavra. Então, o importante é nós ouvir e guardar, viver a palavra de Deus. E isto é uma luta. Falar que é fácil não é, mas isso é uma provação, né? É uma provação para nós realmente. Como diz a Bíblia Sagrada, provado como ouro no fogo, né? O ouro, toda a impureza dele, que não se mistura, toda a sua impureza sai, e nós sabemos, da mesma maneira somos nós, né? Da mesma maneira somos nós, somos provado e aprovado pelo nosso Deus, diante de tudo aquilo que nós buscamos do nosso Pai. Quanto mais luta, mais bênçãos nós temos das mãos do Senhor, pode ter absoluta certeza disso. Há aquele ditado popular que a árvore, quanto mais fruto ela tem, mais pedra ela leva. Isso é uma grande realidade. No mundo espiritual, da mesma maneira, quanto mais nós buscamos as bênçãos espirituais de Deus, os dons do Espírito Santo, quanto mais nós lutamos para dedicar a nossa vida para com Deus, para com a obra de Deus, pode ter certeza absoluta que a luta vai vir, a provação vai vir, mas sempre logo após esta provação,
sendo aprovado, será

abençoado, agraciado pelo nosso Deus. Então, você com certeza é o nosso convidado, você que mora aí na cidade de Carambeí e toda esta região, né? Com certeza a gente esteve andando este fim de semana aí na cidade de Carambeí, uma cidade que cresceu muito, está muito linda, graças a Deus, que Deus abençoe grandemente a vida espiritual dos irmãos, a família dos irmãos, né? A sua vida material, que Deus abençoe grandemente a sua vida e o nome do Senhor sendo glorificado, a sua vida e a sua família, todos os irmãos aí da cidade de Carambeí. Então está já com a sua agenda marcada para nesse próximo sábado, a partir das 19 horas, este abençoado culto, onde, se possível, nós estaremos juntamente com os irmãos, né? Juntamente com os irmãos, para assim receber as bênçãos de Deus e adorar o nome santo do Senhor. Receber sempre, eu falo, meus amados, no nosso coração, sempre objetivo, receber as bênçãos espirituais, que são as quais permanece para toda a eternidade, sendo do bem ou do mal, que nós recebemos espiritual será para sempre. Então nós precisamos lutar para nós receber as bênçãos de Deus, né? Com certeza, o nome do Senhor sendo adorado e glorificado. Endereço muito fácil, Rua Curitiba, número 128, ali na cidade de Carambeí. E também os irmãos ainda ali do Erval Fraqueza, os irmãos do Erval Fraqueza, a nossa Igreja Pentecostal de Jesus Cristo, acontece os cultos todas as terças-feiras, quinta e aos sábados, no horário das 19 horas. E Deus tem abençoado grandemente os irmãos, onde nós estivemos aí, né? Na semana passada, e com certeza o Senhor sendo glorificado, sendo adorado, e os irmãos ali louvando a Deus, glorificando o nome do Senhor. A responsabilidade ali do trabalho está sobre o nosso irmão Diácono Marildo, juntamente com a sua família e juntamente com os irmãos obreiros que têm assim lutado para levar a palavra de Deus adiante, a obra de Deus adiante. Você que colocou a mão no arado e está seguindo adiante, eu tenho certeza que a recompensa vem do Senhor. Pode ter certeza que a bênção vem de Deus, nosso Pai. E os irmãos todos ali do Erval Fraqueza estão convidados, e todos, de todos os irmãos do ministério e outras pessoas que têm ido, né, frequentado, que têm visitado, têm se alegrado juntamente conosco, estende este convite para outras pessoas, né? Seja onde, a qual é a região que você mora, que você for, mas você estende esse convite a outras pessoas, principalmente aquelas pessoas que você vê que passam por situações difíceis, que está com a vida destruída, que está desanimada, né? Às vezes as pessoas se distanciam porque, ou a própria pessoa, nós tem um ditado popular que quando se acaba o dinheiro, acaba a saúde, os amigos se afastam. Mas, amados ouvintes, e muitas das vezes a própria pessoa, devido à situação dele, ele acaba se afastando dos amigos, ele acaba se recuando, se escondendo da própria família, por vergonha diante da situação que ele vive. Mas eu digo a você, nós vemos que uma passagem muito forte, muito conhecida, né, na Bíblia Sagrada, a respeito de Jó, aonde ele foi excluído, podemos se dizer, por todos, né, ou quase todos, pelos amigos, pela família, enfim, mas Deus estava com ele. Ele nunca abandonou a Deus, ele nunca deixou de acreditar na reversão daquela situação que ele estava passando, né? Então nós sabemos que ele venceu, ele foi um homem muito abençoado, muito mais do que ele era antes. E os nossos dias continuam da mesma maneira. Não é porque aconteceu alguma coisa com você e de repente você acabou com tudo, como se diz, né? Acabou com tudo que tinha, e hoje você está numa situação muito difícil, você se encontra triste, você que de repente foi abandonado, abandonou a família por A ou por B, você distanciou de todos e hoje você tem vergonha diante da situação. Mas eu digo, levante a tua cabeça, confia em Deus, peça ao Senhor que mude o rumo da tua história, o rumo da tua vida, né? Que com certeza Deus, ele está do teu lado. A misericórdia de Deus só termina quando nós tombamos o nosso corpo na sepultura, ou seja, quando nós partimos deste mundo, quando nós venhamos a morrer. Aí Deus não pode fazer mais nada, ali encerra
a participação de Deus na nossa vida,

se nós não se arrependemos dos nossos pecados. Até ali Deus, ele pode ter certeza que ele sempre insistiu com você, sempre ele lutou pela tua vida, pela tua alma, sempre ele te deu os livramentos, né? Quantas das vezes, mesmo a pessoa não sendo crente, não é porque a pessoa não é cristã, não tem o conhecimento, que ou não tem a sua vida dedicada para com as coisas de Deus, que Deus vai abandonar a ele, de maneira nenhuma. Nós, como seres humanos, às vezes fazemos isso, mas o próprio Deus não. O Deus, enquanto nós estamos vivos, respirando, ele está lutando. O próprio Jesus disse na sua palavra: eis que estou à porta e bato. Se alguém ouvir a minha voz, ele não disse: ah, eu estou à porta e vou bater uma vez, né? De maneira nenhuma, eis que estou à porta. Ele está insistindo. Agora, quando nós rejeitamos este acesso de Jesus na nossa vida, quando nós rejeitamos a palavra de Deus, a presença de Deus na nossa vida, então, e nós venhamos a falecer, ali encerra o ciclo de Deus na nossa vida. O Senhor não faz mais nada. Depois da nossa morte, aquele que morreu em Cristo, amém. Aquele que morreu sem Cristo, que segue a sua, como diz a própria Bíblia. E aí segue então o juízo. Ao homem está determinado uma vez morrer e depois disso seguir o juízo. Ele não vai ter mais outra chance para voltar quantas vezes ele quiser ou for necessário para ele tentar consertar aquilo que ele não conseguiu, não. Aquilo que ele rejeitou, a verdade é essa, né? Porque o Senhor, a própria Bíblia diz que o Senhor, ele, a vontade de Deus é que nenhuma alma se perca, que nenhuma pessoa venha se perder. Mas quando a Bíblia Sagrada diz que o propósito de Deus, a vontade de Deus é que ninguém perca a salvação, que nenhuma alma se perca, não é, Deus não está falando no mundo físico, no mundo material, que para Deus, ele diz em várias partes da Bíblia, que nós não se apegamos com este mundo, com esta vida, né? Então o Senhor está falando no mundo espiritual, porque quando aqui a nossa vida passageira, a nossa vida aqui é curta, né? A nossa vida é curta, por mais que se prolonga. Como disse a minha mãezinha, ela já vai fazer 85 anos, e ela fala: nossa, mas o tempo está passando tão rápido, né? Imagina ela com 85 anos e acha que é pouco, acha que está vivendo pouco, né? E quantas pessoas que não alcançam 50, 40, 30 anos, né? 20 anos, 10 anos. E nós sabemos que nós precisamos ter esta comunhão com Deus, pedir ao Senhor que abra nossa mente, que nos ensine, né? Não estamos falando de uma religião, não estamos falando de uma placa de igreja, que eu sempre vou repetir isso, mas estamos falando do próprio Deus. Ele não quer que nenhuma alma se perca, mas que todos venham alcançar o perdão dos pecados. Mas para nós ter o perdão dos nossos pecados, nós primeiramente precisamos querer, né? E fazer por onde? Não é nós querer que as coisas, que Deus nos abençoa, né? Que Deus faça por nós aquilo que nós precisamos, mas nós só, como se diz, só queremos o venha nós, o vosso reino nada, né? Então, nós vemos que Deus, ele tem lutado pelo seu povo, Deus tem lutado, né? Por aqueles que têm lutado para com ele. A palavra do Senhor diz no livro, as cartas de primeira Pedro, capítulo 4, verso 1, diz assim: ora, pois já que Cristo padeceu por nós na carne, armai-vos também vós com este pensamento, que aquele que padeceu na carne já cessou do pecado, para que no tempo de vós que vos resta na carne, não vivais mais segundo as concupiscências dos homens, mas segundo a vontade de Deus. E a vontade de Deus? Quando que nós vamos estar preocupados ou lutando para nós fazermos a vontade desse nosso Deus, né? Porque é muito fácil nós querer as coisas de Deus, mas nós rejeitamos a vontade do nosso Deus. Nós rejeitamos que Deus venha a fazer algo por nós. Dizem no livro de João, capítulo 6, e no versículo 40: portanto, a vontade daquele que me enviou, que é Deus, é esta, que todo aquele que vê o Filho e crê nele

tenha a vida eterna e eu o ressuscite no último dia. Amados ouvintes, nós não vemos Deus recomendar para nós em nenhuma parte da Bíblia. Nós não vemos Deus recomendar para nós estar buscando as coisas desta vida, preocupado com as coisas deste mundo, ou estar se preparando para a velhice, se preparando para isso ou para aquilo, não. A única preocupação de Deus, o único propósito de Deus, a única vontade de Deus na nossa vida é que nós não sejamos condenados. É que o nosso nome esteja escrito no livro da vida, naquele dia, no grande dia, no dia do juízo final, ele possa abrir o livro e o nosso nome estar ali. Porque o nosso dinheiro, esse mundo que nós vivemos, isso aqui vai acabar, isso daqui vai passar. A nossa vida, por mais que dure 70, 80, 90 anos, 100 anos, 110 anos, mas vai chegar uma hora que vai ter o fim. Mas a eternidade não, né? A eternidade, como já se diz, é para todo sempre, é eterno. E o Senhor, ele pede para que nós preocupamos, que nós nos preparamos para o mundo depois da morte, ou a vida depois da morte, né? E nós precisamos ouvir a palavra de Deus, pedir para ele. Eu falo sempre, as pessoas às vezes, por falta de entendimento, né? Ou até mesmo por achar que sabe demais, né? Às vezes por falta de entendimento e às vezes por achar que sabe demais. Até professores de Deus, né? Então nós sabemos que nós precisamos pedir a Deus para que ele tenha misericórdia da nossa alma, da nossa vida, que nos orienta, que nos dê força para nós buscar em primeiro lugar o seu reino, a sua justiça, fazer a sua vontade, que esta é a vontade de Deus para que nós não perdemos a nossa salvação, mas como diz a sua palavra, que ressuscitamos naquele dia, no último dia. Amados ouvintes, já são 22 horas mais 51 minutos, eu gostaria agora de nós se unir em oração. Peço a você que puder dobrar o seu joelho ou aonde você estiver, liga o teu pensamento com Deus. Vamos clamar ao nosso Deus. Presbítero Valcir acaba de nos mandar uma mensagem, também que está à escuta do programa. Que Deus abençoe e nos ajude nesta oração, Presbítero Valcir. Nos ajude, vamos fazer sempre esta corrente, que eu tenho certeza que Deus tem um grande milagre a fazer na vida dos nossos ouvintes. Bendito Deus e eterno Pai, é no nome do teu filho amado Jesus Cristo, Senhor, que eu te peço, porque nós estamos no nome, na presença, na permissão, sendo protegido pelo teu filho amado Jesus Cristo. Eu creio na tua palavra, meu Pai. E é no nome dele que nós estamos clamando ao Senhor agora, para que o Senhor seja glorificado nele, no teu filho amado. Que o Senhor visite esse ouvinte aonde quer que ele esteja, onde quer que ela esteja, a situação que ele está passando, que ela está passando, às vezes com o coração entristecido, um coração destruído, uma dor tão grande por a perda de alguém, pelo abandono de alguém, pela decepção, meu Pai. Mas o Senhor pode transformar tudo isso, toda esta amargura, esse desespero, o Senhor pode dar um novo rumo. E nós sabemos que aonde há a mão do Senhor, a alegria vem, a bênção, a fé, a confiança, a certeza de que o Senhor está orientando, por mais que pareça que está demorando, meu Pai. Mas através do teu Espírito Santo, nós tenhamos paciência. Como diz o salmista, esperei com paciência no Senhor. E ele ouviu o meu clamor. E ele respondeu o meu clamor. Ele enxugou as minhas lágrimas. Exatamente é o que nós pedimos ao Senhor neste momento. Esta pessoa que se encontra desenganado pela medicina, meu Pai. Isto tem causado tristeza, um desespero, uma agonia na alma, meu Deus. Sim, meu Pai, mas o Senhor pode alegrar esta vida. O Senhor pode curar esta alma e restabelecer esta saúde para a glória do teu nome, meu Pai. Esta pessoa que tem planejado em sumir, desaparecer,

porque as lutas, as dificuldades estão sendo tão grandes. Os problemas têm afrontado de uma maneira que parece que não há uma luz, não há uma clareza, não há um apoio. Essa pessoa tem pensado de que ela está abandonada. Eu creio que não, meu Pai. Eu creio que o Senhor está do lado dela, esperando ela confiar no Senhor, entregar totalmente ao Senhor, para que a vida dela pode ser mudada e transformada.

para que ela possa sentir que realmente não foi ela, que ela já não tinha mais condição, mas que o Senhor é poderoso, que o Senhor é galardoador dos que o buscam. Assim diz a tua palavra. Ajuda-nos, ó Pai, ajuda esta pessoa a crer nesta palavra, Senhor, de que ela não está só, de que ela, este problema de depressão vem ser uma ausência do Senhor. As coisas foram acontecendo e hoje às vezes ela, por causa da dor ser tão grande, meu Pai, tudo para ela é motivo de choro, de lágrimas. Ela não tem mais alegria de viver, não tem alegria de sair de casa, não quer ver mais ninguém. Ah, meu Pai, assim como o Senhor ordenou a Moisés para que ele viesse a lutar para libertar o teu povo. Sim, meu Deus, quando ele te encontrou lá no Monte Horebe, ele não foi para encontrar com o Senhor. O propósito dele não era encontrar com o Senhor para libertar o teu povo. Mas o Senhor falou com ele, tocou na alma dele e ele entendeu que era a tua voz. E eu peço ao Senhor, da mesma maneira que toca na alma deste irmão, desta irmã, desta pessoa que está fraco na fé, essa pessoa que está desviada, mesmo indo para a igreja, mas ela está desviada, ela já não te sente mais, ela não tem mais ânimo, não tem alegria na vida espiritual e nem nesta vida ela está confusa. Sim, meu Deus, estende as tuas mãos, meu Pai, para a glória do teu nome, que os teus anjos venham lutar ao favor desta pessoa, deste jovem que quer ser liberto dos vícios, deste homem, desta mulher que almeja a libertação dos vícios. Ele não é feliz, ela não é feliz, meu Pai, com esta situação, mas tem clamado ao Senhor. E nós, como sempre, fazemos esta corrente de oração, crendo na tua resposta em favor dessas pessoas menos favorecidas na fé, meu Pai. E o Senhor possa alcançar onde quer que elas estejam. E um dia elas irão testemunhar, meu Deus, para outras pessoas que às vezes nós nem conhecemos, mas elas vão testemunhar do que o Senhor fez na vida dela. Eu creio que grandes coisas o Senhor estará fazendo, alcançando esta pessoa que está viajando, trabalhando no presídio, no hospital, está em casa, numa tristeza, meu Pai, porque o medicamento já não está mais fazendo efeito e a preocupação está aumentando por causa do último diagnóstico que o médico passou para ela. Que o Senhor coloque as mãos e controla, repreenda toda doença e enfermidade, que seja do corpo, que seja da alma, que seja maligna. O Senhor repreenda todo o trabalho feito na encruzilhada, sim, meu Pai, com oferendas, e o nome do Senhor vai ser glorificado. Nós te pedimos e te agradecemos no nome da pessoa bendita de Jesus Cristo. Amém e graças a Deus. Ouvintes, que Deus abençoe grandemente a tua vida. Aguardamos você amanhã para juntos buscarmos ao nosso Deus Todo-Poderoso. E que Deus abençoe grandemente a tua vida, a tua família. E quem tem um imenso prazer em despedir de todos com a paz do Senhor Jesus é o teu irmão em Cristo, cooperador Vilmar.

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Muito bem, amados ouvintes da programação Vencendo pela Fé, estamos mais uma vez aqui para apresentar essa programação abençoada que está chegando mais uma vez até o teu lar. Lembrando que essa programação é de inteira responsabilidade das igrejas Pentecostal Deus é Santo, o qual também está na responsabilidade do pastor presidente, pastor Darcy Messias, aonde nós temos a nossa sede nacional localizada em Curitiba, na Avenida Marechal Floriano Peixoto, número 6711, no Auer. E lembrando também que nós temos também a nossa sede regional localizada em Ponta Grossa, na Avenida General Carlos Cavalcante 252, o qual está na inteira responsabilidade do pastor regional, pastor Paulo Messias. E temos também a nossa igreja Pentecostal Deus é Santo, localizada aqui também em Castro, a qual está na rua Cruz Machado, número 1000, na Vila Rio Branco. Nesta noite, quem cumprimenta a todos mais uma vez com a paz do Senhor Jesus é a sua irmã em Cristo, cooperadora Edneia. Deus abençoe a todos nossos amados que estão agora na audiência. Está aqui também comigo a cooperadora Suelen, também aqui o nosso companheiro Alvinho, também nos auxiliando nos trabalhos técnicos dessa programação. E lembrando os irmãos, ouvintes, que essa programação vai até às 3:30 da manhã, meia-noite, nós temos a oração toda especial com o nosso pastor Darcy Messias. E para nós aqui iniciar esta programação, nós vamos aqui ouvir testemunhos de bênção, os testemunhos que marcam essa programação. E nós vamos aqui então iniciar ouvindo testemunhos, aonde eu creio que esses testemunhos vão estar acrescentando a fé de cada ouvinte nesta noite.

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2: Paz do Senhor, irmãos. O testemunho que eu quero contar é que eu fui na quarta-feira participar do culto e Deus mostrou para a mãe de Neia que estava dando um grande livramento de morte para um dos meus familiares na água. E daí um familiar meu foi no final de semana pescar e virou o bote que ele estava e ele perdeu todas as coisas dele na água, machucou o peito dele, mas graças a Deus, Deus livrou ele da morte. Então eu fico muito feliz com Jesus e é esse meu testemunho.
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3: Eu digo para vocês aqui hoje, se essa palavra aqui, ó, se essa igreja, se eu, enfim, se esse lugar aqui é de Deus, você vai ver. O que Deus prometeu aqui vai se cumprir na tua vida em nome de Jesus.
4: Essa igreja Deus é Santo. Eu acredito nessa igreja. Vale a pena vir de longe. Eu deixo tantas igrejas lá perto. Porque aqui tem o poder de Deus aqui. Por isso que eu estou aqui até hoje. Graças a Deus.

0: Deus.
1: O que Deus falar aqui vai cumprir na tua vida.
2: Pastor orou e o pastor falou daqui 2 meses, se Jesus não desenrolar, meus irmãos, que estão todos enrolados, eu não vou ser mais pastor. E para honra e glória, no nome do meu Senhor Jesus, eu vim na quarta e na quinta, Jesus trouxe meu filho, pastor, com muita honra, pastor, para mim, Jesus. Oh, meu Deus, não tenho mais palavras, pastor, de tanta alegria.
1: Pode ter certeza disso. Se o Senhor falou que vai abrir a porta, ele vai abrir a porta em nome de Jesus.
3: Deus revelou ao senhor que era pra me dar uma oferta de R$50. Eu não tinha. Portanto, me tocou. Eu falei, não, vou ir lá agora no banco buscar. Eu tinha esse dinheiro no banco, fui no banco, saquei o dinheiro e levei lá, entreguei pro senhor. O senhor orou. No outro dia, nós fomos chamados na escola que a minha filha estuda. Nós ganhamos uma bolsa até o 9º ano dela de graça.
1: Quanto vale essa bolsa se fosse pagar?
3: R$25.000, R$28.000 hoje. Seria mais correção até o 9º ano, né? Que ela tá no terceiro, entrou pro 3º ano agora.
1: Se o senhor falou que vai repreender a doença, a enfermidade, pode escrever, pode anotar, porque esta revelação que procede do Espírito Santo, que vem de Deus, isso aí você pode ter certeza que vai haver a cura em nome de Jesus.
4: Curado! Tá exame aqui, quem quiser ler, tá aqui, pode pegar e ler. Curado! Jesus curou! É uma grande prova que Jesus deu! Curou! Tá curado, meu filho! Ele curou! Deus cura!
1: Se Deus falar aqui, ó, escuta isso aqui, ó. Se Deus falar aqui que ele vai libertar, irmão, passa o céu, passa a terra, passa dia, passa hora, mas o que Deus falou não vai cair por terra. A Bíblia diz que Deus não é homem para que minta, nem filho do homem para que se arrependa e volte atrás na sua palavra. E Deus aqui hoje, em nome de Jesus, ele está falando comigo, que aqui tem pessoas que se você crer, se você acreditar, obedecer a palavra, em nome de Jesus, a tua vida vai mudar, a tua casa vai mudar, as coisas vão mudar para você, irmão. Dá glória a Deus quem crê aí. É só acreditar, igreja do Senhor. É só acreditar, igreja do Senhor.
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6: Saudos, irmãos, na paz do Senhor. Eu quero contar meu testemunho para os irmãos, né? Há muito tempo eu frequento a igreja Deus é Santo. Tenho só a agradecer a Deus por tantas bênçãos que eu já recebi na igreja. E uma das bênçãos que o Senhor me deu foi no meu trabalho. Eu entrei trabalhar, né, no setor da saúde, e eu trabalhava todo dia, de segunda a sexta. E eu sempre, assim, gostei muito de ir na igreja nas partes da tarde, de dia, nos cultos à tarde, e daí sempre que era feriado, que era folga, eu ia. E eu pedia para Deus que eu queria muito mudar de horário, porque eu queria poder estar indo nos cultos à tarde, né. E lá no meu trabalho eu comentava, né, dessa vontade de mudar quando aparecesse a oportunidade, né. E todo mundo falava, ó, aqui é difícil, tem gente que tem mais tempo, você entrou agora, é muito difícil mudar, né? E eu queria mudar pro 12x36, que trabalhava um dia sim, um dia não, né? E eu fui, né, orando, buscando, indo na igreja, e um dia, uma quarta-feira, Deus usava a irmã Edneia para entregar uma revelação de Deus para mim, que Deus estava abrindo uma porta ainda maior. E eu, né, agradeci, fiquei feliz, fui para casa, tudo já glorificando ao Senhor. Quando foi, passou uma semana, na outra quarta, a minha chefe chegou com a notícia, que disse que iam abrir mais vaga, e quem quisesse pedir transferência, quisesse mudar de horário, podia pedir. Nossa, na mesma hora eu já lembrei da revelação, né? Falei, ah, é Deus, né, tudo é por Deus. E fui, dei o meu nome, tudo, né, bem certinho. Não demorou, já me chamaram, já me falaram onde que eu ia trabalhar, ia ser realmente um dia sim, um dia não, né? E agora, né, graças a Deus, eu posso nos cultos à tarde, né, que eu sempre gostei muito de ir à tarde, e agora, graças ao Senhor, eu posso ir de dia na igreja. E eu fiquei, assim, muito feliz, que era uma coisa que eu queria muito, né, que era mudar o horário, e graças ao Senhor, o Senhor me concedeu essa bênção, né, eu fiquei muito feliz. E é por isso que eu falo, né, pros irmãos, né, que estão ouvindo, né, que não desista da sua bênção, que busque no Senhor, que acredite, que confie nele, né, porque o Senhor, na hora certa, ele muda, né, ele abençoa, ele entra com a providência na vida da gente, basta a gente crer, né. Por mais que o mundo diga que não, né, a gente sabe que a última palavra, ela é do Senhor, né, então todo mundo pode dizer que não.

0: que não consegue, que não vai dar certo, que não tem jeito, mas o Senhor diz que sim, e quando o Senhor diz que sim, né, agindo o Senhor, quem impedirá? Então a gente tem que confiar só no Senhor e não dar ouvido, né, para a palavra contrária, mas confiar em Deus, que Ele tudo pode, né, tudo Ele pode. E eu fico muito feliz, muito agradecida que agora, com a bênção do Senhor, eu tô no meu trabalho, um trabalho muito bom, um trabalho um dia sim, um dia não, e posso estar na casa do Senhor para glorificar o nome dEle. Glória a Deus.
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2: Muito bem, amados ouvintes, ouvimos aí partes de testemunhos e nós estamos aqui nessa segunda-feira com nosso coração grato a Deus por mais esta oportunidade de estar aqui falando com todos os nossos amados ouvintes, falando aqui acerca da obra do Senhor. Toda segunda-feira nós estamos aqui diretamente dos estúdios da Antena Sul, aqui da emissora, diretamente de Castro, para passar a todos aqui os importantes avisos referentes à nossa igreja pentecostal Deus é Santo aqui em Castro. E eu já quero aqui, já de início também, chamar a atenção de todos os ouvintes para esta terça-feira. Terça-feira se aproximando, mais uma terça de milagre, vitória, bênçãos de Deus. E eu creio que da mesma forma que Deus, Ele falou conosco na terça que se passou, foi uma bênção. Deus enviou o povo, Deus usou a vida do pastor Paulo Messias. E eu creio que nessa terça-feira não será diferente. Deus vai estar usando mais uma vez a vida do seu servo em suas mãos, na palavra, nas libertações, na cura divina, onde nós temos visto ali o agir de Deus, muitas almas sendo libertas, curadas, alcançadas através do poder da oração, das revelações do Espírito Santo. E você que está nos ouvindo, é o nosso convidado para essa terça-feira, a partir das 19 horas, a igreja estará em oração, orando, e Deus já com certeza preparando os grandes milagres. Venha, convida a tua família, não venha sozinho. Convida mais alguém, leva mais alguém para a casa do Senhor juntamente com você, vai valer a pena. Deus vai estar operando sinais, maravilhas, milagres. Você que está nos ouvindo, que já tem estado conosco, você que ainda não esteve, talvez até já recebeu um convite de alguém, mas ainda não teve esta oportunidade de estar conosco, Deus tem preparado esta oportunidade. Está ali a igreja do Senhor. Está ali a Igreja Pentecostal Deus é Santo, bem localizada para receber você com muito carinho. Eu tenho certeza que Deus tem uma palavra para a tua alma, para a tua vida, para o teu coração. Nunca é em vão quando nós estamos reunidos na presença do Senhor. O Senhor sempre tem uma palavra que edifica, uma palavra que renova, que convence o pecador, uma palavra que liberta. E nessa terça-feira nós cremos que Deus vai estar usando a vida do pastor Paulo mais uma vez em suas mãos, na palavra, também nas revelações. Também o servo de Deus vai estar ungindo a todos com óleo. Teremos ali também participação de irmãos e irmãs louvando a Deus. Eu creio que vai ser uma bênção nessa terça-feira, como tem sido cada terça-feira. Deus sempre tem ali realizado algo novo, sempre um milagre maior que o outro. Eu creio que nessa terça-feira Deus também já tem algo grande preparado para todos quantos se fizer presente. Você que está nos ouvindo, o endereço é Rua Cruz Machado, número 1000, na Vila Rio Branco. É o endereço da tua bênção, da vitória, do milagre, aonde com certeza o Senhor espera você para alcançar a tua vida. Você que está doente, enfermo, desenganado pela medicina, você que está aí triste, abatido, angustiado, talvez enfrentando aí um processo de depressão, está nos vícios, está aí numa situação complicada, as coisas amarradas, vida financeira travada, amarrada. nessa terça-feira.

0: Deus tem esses milagres para tua vida. Deus tem o milagre da salvação, da cura divina, da porta aberta para a família. E também quero lembrar aqui, irmã Suelen, a todos os membros, que é muito importante a presença de todos os membros que pertencem à Igreja Pentecostal Deus é Santo, porque se trata também da terça-feira doutrinária, a terça-feira da palavra, onde nós nos reunimos ali para nós nos renovar através ali da palavra do Senhor, onde aprendemos mais e mais com o Espírito Santo. Então, irmãos membros que estão nos ouvindo, não falte. Esse compromisso é com o Senhor, esse compromisso é com a palavra do Senhor. E nós vamos agora também ouvir aqui um louvor e já voltamos falando também acerca aqui dos demais dias de culto que nós vamos ter. Já tivemos nessa segunda-feira também um culto abençoado, onde o Senhor abençoou, falou conosco, e cremos que Deus vai continuar falando, abençoando durante essa semana também. Então vamos ouvir esse louvor para o relevo espiritual de cada ouvinte que está nos ouvindo, e já voltamos aqui falando mais acerca da obra do Senhor.
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1: Isso aí, seus louvores para o nível espiritual de cada um que está ouvindo essa programação. Eu creio que essa programação tem sido uma bênção no teu lar, na tua vida. E lembrando que meia-noite nós temos a oração com o nosso pastor Darcy Messias, onde você também pode orar juntamente com o servo de Deus, colocar aí o seu pedido de oração. E cremos que Deus, através desta oração, vai estar alcançando a tua vida, aonde quer que você esteja, no seu lar, talvez alguém que nos ouve também no hospital, está no leito de dor, mas está ouvindo essa programação, está crendo que cada palavra que dita, cada oração que chega até você, cada testemunho, cada louvor, nós temos certeza que Deus tem alcançado a tua vida, aonde quer que você esteja nos ouvindo nesta noite.

0: Nós vamos aqui ouvir mais testemunhos e daqui a pouquinho já voltamos falando mais acerca da obra do Senhor.
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2: Minha irmã, seu nome e a bênção.
3: Meu nome é Maria. A bênção que eu recebi aqui neste lugar, a primeira vez que eu vim aqui, estava o servo de Deus e daí ele apontou para mim e falou que Deus estava entregando uma bênção, um milagre na minha vida, que eu estava com um problema nos rins. Ele falou: ah, você não era nem para estar aqui hoje, era para estar lá em Curitiba fazendo tratamento de hemodiálise, né? E daí eu vim, ele falou: você está curada, a bênção é tua. E daquele dia em diante, para a honra e glória do Senhor, eu estou curada. Ainda ele falou: ó, vai, passa pelo médico e traz aqui. Eu falei: não, não precisa. O homem de Deus entregou, Deus usou ele para entregar o milagre para mim. Eu estou curada, determinei a minha cura, a minha bênção, e sempre estou aqui agradecendo a Deus.
2: Há quanto tempo que a senhora sofria com esses problemas no rim? Há quanto tempo que a senhora vinha sofrendo?
3: Há uns 3 anos, mais ou menos.
2: 3 anos?
3: 3 anos. Tinha uma dor muito grande no rim direito. Tinha uma dor muito grande. E daí eu fui fazer uma tomografia. Daí o médico falou que eu estava com 3 cistos no rim.
2: 3 cistos?
3: 3.
2: Quem compreendeu, levante as mãos. Esta irmã conta que chegou aqui, irmãos que estão aqui presentes. Ela chegou com 3 cistos no rim, é isso, minha irmã?
3: Isso.
2: Sofrendo
3: muita dor, muita febre, dava muita dor nas costas, muita dor na cabeça, nas pernas. E eu triste, não queria ir no médico, né? Mas daí eu fui, deu médico, fiz aquele exame. E daí ele falou: olha, você está com 3 cistos no rim.
2: Constatado pela
3: constatado,
2: medicina.
3: Constatado.
2: Aí veio na igreja, a primeira vez que veio foi revelada pelo Espírito Santo. Depois daquela palavra profética, cadê o cisto no rim?
3: Nunca mais, graças a Deus, os 3 sumiram.
2: Não há mais cisto.
3: Não há mais.
2: Quem te curou?
3: Jesus me curou.
2: Então pode bater palma, Deus abençoe. Palmas para Jesus, que ele merece, meus irmãos.
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2: O que você recebeu aqui?
4: Aposentadoria, fiquei 3 anos sem receber nada, dependendo de cesta básica, de vizinho, de negócio que dão aí. Depois que eu fiz o voto aqui na igreja, não levou 3 meses, minha aposentadoria chegou.
2: Tá vendo aí? Quanto tempo que estava travado?
4: 3 anos.
2: Em 3 meses, Deus te deu algo que você não recebeu em 3 anos.

0: o que eu esperei 3 anos e 3 meses veio, o voto aqui da igreja. Aqui da igreja.
1: Você está vendo? Mas esse Deus é maravilhoso. Diga a glória a Deus aí.
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4: Nós estamos aqui também com a nossa irmã cooperadora Patrícia, que está na ponta da linha. Ela vai dar sua participação neste momento, fazendo aquele convite todo especial a todos os nossos amados ouvintes acerca dessa terça-feira. A paz do Senhor Jesus, cooperadora Patrícia.
5: A paz do Senhor Jesus, cooperadora Edneia. A paz do Senhor Jesus, cooperadora Sueli. A paz do Senhor Jesus, amados ouvintes que estão ouvindo esta programação. Estamos passando mais uma vez aqui nesta programação para fazer um convite todo especial para todos os irmãos e irmãs que estão ouvindo neste momento. Lembrando que nesta noite de terça-feira está confirmada a presença do nosso pastor regional, presbítero Paulo Messias, como está ministrando a palavra do Senhor na nossa sede aqui de Castro, ali na Vila Rio Branco, número 1000, na Cruz Machado ali, bem fácil o acesso ali. Irmãos e irmãs que estão ouvindo essa programação, não perca esta oportunidade de se fazerem presente neste culto, aonde tem muitas pessoas ali testemunhando as bênçãos, milagres, as maravilhas que tem recebido das mãos do Senhor Jesus, através aí das poderosas campanhas com o nosso pastor regional, pastor Paulo Messias. Não fique em casa, convida sua família, convida seus filhos, seus amigos, vem cultuar conosco, porque somente na presença do Senhor a gente pode alcançar os nossos objetivos. Podemos estar ciente que a bênção, a vitória, ela é certa e garantida, mas a gente tem que buscar, a gente tem que dar o primeiro passo. E somente na presença do Senhor, este irmão, esta irmã, pode receber o que tem buscado nas campanhas, nos propósitos, cooperadora Edileia.
4: Amém, irmã Patrícia, com certeza. A Bíblia fala, né, a palavra do Senhor: chegai-vos a Deus e ele se chegará a vós. Então, quando nós nos achegamos a Deus, o Senhor também se achega a nós e ele está pronto para abençoar a cada um que se aproxima dele com fé, crendo que ele existe, que ele pode sim resolver toda e qualquer situação. Irmã Patrícia.
5: Com certeza, irmã Edneia. Também estamos muito felizes. Chegamos agora de um culto abençoado por Deus ali na cidade de Aguaraíva. Estava um frio, e mesmo assim o povo compareceu. Deus trabalhou ali de uma forma, muitas pessoas testemunhando, irmãos ali pela primeira vez também já chegaram ali na saída, antes de ir embora, já estavam testemunhando que no momento do culto ali receberam a bênção, estavam voltando maravilhados e também falaram que na próxima segunda está ali presente conosco. Deus, ele se faz presente, basta nós dar liberdade para Deus trabalhar, que ele age sim.
4: Amém, graças a Deus. Deus está operando no meio do seu povo, é o povo de Deus aí com toda a fé, cultuando, buscando a Deus, sendo abençoado, curado e testemunhando as grandezas do Senhor.
5: Isso mesmo. Então, para finalizar aí a minha participação, mais uma vez, fazer um convite todo especial para todos os irmãos e irmãs, vem cultuar conosco nessa terça-feira, aonde Jesus tem uma bênção preparada para você e toda a sua família. Quem se despede aqui é sua irmã em Cristo, cooperadora Patrícia. Paz do Senhor Jesus, cooperadora Edneia.
4: Deus abençoe, irmã Patrícia. Deus abençoe também os irmãos de Aguaraíva. Deus abençoe a serva de Deus, que aí deu aí também a sua participação, convidando aí os ouvintes, daí o convite da serva de Deus. Vai valer a pena você se esforçar, ter bom ânimo e estar na casa do Senhor. Jesus, ele garante a tua vitória e a tua bênção. Também nós vamos ouvir aqui uma participação com a nossa irmã cooperadora Suelen. Ela vai falar também aqui com todos os nossos amados ouvintes, como está a fé dela, como está a expectativa dela para essa terça-feira, para os demais dias de culto que nós vamos ter. na casa do Senhor, em nossa igreja pentecostal, Deus é Santo, aqui em Castro. A paz do Senhor Jesus, cooperadora Sueli.
6: Paz, Senhor Jesus, irmã cooperadora Edneia. A paz do Senhor Jesus, ouvintes do programa Vencendo pela Fé. Estamos aí gratos ao Senhor por mais essa semana de culto. Eu quero também reforçar o convite para essa terça-feira, aonde mais uma vez vai estar conosco o nosso pastor, presbítero Paulo Messias, aonde eu creio que Deus mais uma vez vai estar usando o servo do Senhor, que vai estar ministrando a palavra, que vai estar realizando a unção com óleo. E eu creio que cada irmão, cada irmã que se fazer presente nessa terça-feira vai alcançar grande vitória da parte do Senhor. Nós temos também culto nas quarta-feira, nos dois horários, à tarde e à noite, às 14 e às 19 horas, aonde às 14 está ali a irmã cooperadora Edneia pregando, orando por todos. Também à noite, às 19 horas, com o nosso irmão cooperador Altair. Temos culto também na sexta-feira, também em dois horários, às 14 e às 19 horas, aonde está ali nesta oportunidade, nos dois horários, a nossa irmã cooperadora Edneia pregando, orando por todos, realizando aquela oração de libertação em favor a cada irmão que se fazer presente nessa sexta-feira da libertação. Temos culto também no sábado às 19 horas, domingo às 19 horas, no domingo da família, segunda com o circo de oração. E eu creio que Deus tem uma bênção preparada para cada irmão que se fazer presente no decorrer da semana nas nossas igrejas pentecostal Deus é Santo aqui de Castro.

0: Amados ouvintes, vamos ouvir aqui mais um louvor nesta noite. Para você que está aí nos ouvindo, você vai também ouvir esse louvor e receber também através desse louvor aí a presença do Senhor falando com você.
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2: Como é que é seu nome, minha irmã?
3: É Cassiane.
4: Uma vez da onde?
3: Eu vim daqui de Ponta Grossa mesmo.
4: E qual é a bênção?
3: Então, eu fazia muito tempo que eu tinha muita dor de cabeça e sangrava meu nariz e eu não sabia o que era. A princípio eu pensava que era sinusite. Até o médico falou que seria isso. E eu fui revelada na igreja que era um tumor que tinha no meu cérebro. E graças a Deus fui curada para a honra e glória do Senhor Jesus.
2: Ela conta que sentia fortes dores de cabeça. Além das dores de cabeça, jorrava sangue para fora, como se fosse uma hemorragia, é isso?
3: Isso, sangrava bastante.
2: Bastante. Quem entendeu, levante as mãos. E a irmã foi revelada pelo Espírito Santo aqui na igreja?
3: Foi, me revelou e recebi a cura em nome de Jesus.
4: Não, depois daquele dia da revelação, nunca mais. Não sofre mais.
3: Não, nunca
4: está
3: mais.
4: Está curada?
3: Em nome de Jesus.
2: Quem que te curou?
3: Jesus Cristo.
2: Então tá bom, palmas para Jesus. Bem alegre as palmas para Jesus, meus irmãos.
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2: Como é que é o nome do irmão e a bênção?
5: Anderson. A minha bênção foi uma bênção financeira, uma bênção profissional em trabalho, que eu comecei aqui a fazer várias e várias campanhas e até então a gente às vezes é meio tomé, né?

0: e tal, não tinha abandonado os caminhos de Deus e comecei a vir com a minha esposa, a gente pôs na cabeça, vamos mudar a nossa vida, né? E a gente começou a vir, começou a dizimar, ofertar, dizimar, ofertar, colocar nossa vida na mão de Deus. Mudei de emprego, que estava num emprego bem complicado, e Deus me abençoou no emprego, justamente numa revelação aqui, foi abençoado no emprego. E tive outras revelações, até o pastor falou que Deus abriria uma porta, daria a chave na minha mão. Na próxima semana chegou até um conhecido nosso, de padrinhos de casamento, e ele me fez uma proposta para abrir uma empresa e tal, e as coisas estão se encaminhando agora, pela glória de Jesus, graças a Deus.
1: As coisas estão dando certo.
0: Sim, sim, sim.
1: O que eu vejo aqui é o seguinte, que vale a pena andar em obediência à palavra de Deus. Quem entendeu, levante as mãos. Vale a pena obedecer à palavra do Senhor, vale a pena andar nos caminhos de Jesus Cristo. Depois que o irmão procurou colocar a vida no altar de Deus, procurou a buscar a Deus novamente, como outrora, quem sabe onde já foi, a vida mudou infinitamente mais. Principalmente também, é claro, a vida financeira, é isso?
0: Sim, exatamente. Eu tinha uma maldição sobre a minha vida, uma maldição sobre emprego, que eu não iria parar em emprego nenhum. Fui libertado pela graça de Deus na minha vida. E até o pastor falou que até o fim da campanha muita gente iria falar o milagre, que realmente eu tenho tido dezenas deles todos os dias, assim, nas atitudes minhas mudadas, atitudes das pessoas comigo, e dos propósitos e objetivos. Deus tem concretizado tudo, e eu creio que cada um que está aqui também pode ter o mesmo objetivo e propósito. Ah, eu quero melhorar meu emprego, quero uma empresa, quero isso, quero aquilo, e Deus vai fazer isso na vida de cada um.
1: Deus,
0: em nome
1: tá
0: de Jesus,
1: está
0: abrindo as portas.
1: Tá feliz por isso?
0: Estou mega.
1: Sendo o mês de julho abençoado.
0: Com certeza, bastante.
1: Deus abençoe, palmas para Jesus. Glórias a Deus, mais palmas para Jesus, tá vendo?
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3: A bênção que eu tenho para contar recente do meu marido, que estava com câncer, constatado pelo médico, já tinha feito as biópsias, tudo. Daí, numa quarta-feira, a gente veio aqui na igreja, ele foi revelado. Na sexta-feira, a gente foi no médico, levou novamente a próxima biópsia. O médico falou que o câncer dele estava morto.
1: Que isso, irmã? Cadê o marido dela? Ué? O médico, eu não entendi isso aí. Como é que foi?
3: Ele estava com câncer, né, meu marido? Já tinha feito duas biópsias. E daí eu...
1: De próstata.
3: Isso. E daí a gente estava fazendo campanha, a gente estava indo na igreja direto. Aí numa sexta-feira ele ia ter consulta para levar a segunda biópsia que ele fez. Aí a gente veio na igreja na quarta, na sexta-feira a gente foi, levamos. Aí o médico abriu a biópsia, olhou para ele, olhava no computador, na biópsia ali, e falou que o câncer dele estava morto. Não precisava queimar, não precisava quimioterapia, não precisava nada. Está curado, para a honra e glória de Deus.
1: De uma biópsia para outra foi testificada a cura.
3: Graças a Deus. Não, nada.
1: Meu Deus, que milagrão, irmãos. Ninguém levanta a mão e dá um glória aí, hein? Isso é milagre, isso é bênção, irmão. Você imagina? Que milagrão, que milagrão, que milagrão. Irmã, eu tô feliz com esse milagre aí, irmã. O meu pai também foi curado desse câncer de próstata. Quem já escutou o pastor Messias testemunhar? Eu estava com ele no dia do médico. O médico falou para ele assim: ó, você vai ter que fazer quimioterapia, um monte de coisa. Ele saiu triste, mas depois Deus falou com ele que ia curar e curou mesmo. Está vivo até hoje. Eita, Deus que faz milagres.
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4: Milagres como esse continuam acontecendo, amados ouvintes. No interior das nossas igrejas pentecostal, Deus é Santo, espalhada nos Campos Gerais, também em Curitiba, nos estados, aonde esse ministério tem chegado, Deus tem alcançado vidas. Quantas vidas aí

estava até mesmo já desenganada, mas ao comparecer, buscaram a Deus, foram reveladas, e quando retornaram para o médico, até a medicina foi surpreendida. E é o que o nosso Deus faz e vai fazer na tua vida, que estiver conosco também nessa terça-feira. Terça-feira, aonde eu creio que Deus já marcou também como o dia do teu milagre, da tua bênção, da tua cura, e não importa quanto tempo você vem sofrendo com essa enfermidade. Para Deus não é nada impossível, e o nosso Deus é o Senhor do tempo. O Senhor não é impedido pelo tempo, o Senhor é aquele

Ele que cura, independente do tempo do teu sofrimento, quanto tempo está essa dor, essa enfermidade alojada no teu corpo. Então você também tem essa oportunidade de estar conosco nessa terça-feira, a partir das 19 horas. Presbítero Paulo Messias, mais uma vez conosco, no altar de Deus, pregando a palavra do Senhor, orando para que esses sinais, esses milagres venham acontecer também em sua vida. Então compareça, nós estamos aqui te convidando porque temos certeza do Deus que nós servimos. Nós também somos prova viva dos milagres, nós somos testemunhas vivas do que o Senhor tem feito por nós e em nosso meio também. E eu já quero aqui também, como a nossa irmã Suelen já falou aqui com os nossos amados ouvintes, acerca também da quarta-feira. Nós temos aí a quarta-feira do milagre financeiro, onde toda quarta-feira nós estamos reunidos ali na presença do Senhor, em oração, buscando a Deus pelas portas abertas, orando pelos desempregados, pelos endividados, por aqueles que têm causa na justiça, aqueles que há muito tempo estão aí batendo em uma porta, há muito tempo enviando os seus currículos e até o momento ainda não foi chamado, esta porta não abriu. Nesta quarta-feira eu quero convidar todos que estão nos ouvindo a se fazer presente. Temos aí dois horários de bênção, dois horários de oportunidade para você estar ali buscando a Deus pelo teu milagre financeiro, pelas portas abertas, pela solução dos problemas. E nós vamos estar ali em dois horários, 14 e 19 horas. 14 horas, com a permissão de Deus, eu mesma, cooperadora Edneia, vamos estar ali com uma equipe de obreiros, pregando a palavra do Senhor, realizando aquela oração para que o Senhor ele venha abrindo as portas, abençoando o povo de Deus. E às 19 horas, na mesma fé, no mesmo propósito, vai estar o cooperador Altair, pregando a palavra de Deus, orando e Deus abençoando ricamente a vida de todos que se fizer presente em nossa igreja pentecostal Deus é Santo. Também temos sexta-feira da libertação da guerra contra o mal, onde nós estamos ali reunidos, orando, clamando ao Senhor para que o Senhor continue libertando as almas, almas oprimidas, almas acorrentadas, almas viciadas. Nós estamos ali na fé, buscando a Deus, em oração, para que o Senhor venha libertando as almas cativas do pecado, do mundo. E também dois horários, 14 e 19 horas. Vamos estar ali com os irmãos pregando a palavra de Deus, com uma equipe de obreiros orando e Jesus garantindo a bênção da libertação total. No sábado também temos ali um culto de vitória, onde está também ali o cooperador Altair pregando a palavra de Deus e Deus abençoando. Domingo é o domingo especial da família, o clamor pelo lar e pela família. Todos são convidados a estar conosco em um desses dias, em uma dessas noites aí, buscando a Deus, orando a Deus pelo teu milagre, pela tua vida, pela tua família. Está aí essas oportunidades que o Senhor tem aí concedido ao povo de Deus aqui da cidade de Castro. Então você é o nosso convidado. E também essa terça-feira nós contamos ali já, né, com a presença do nosso pastor Paulo Messias, que mais uma vez vai estar conosco pregando a palavra do Senhor e Deus abençoando todos quantos comparecer. Rua Cruz Machado, número 1000, na Vila Rio Branco. É o endereço da bênção, da vitória, é o endereço que Jesus ali preparou para você estar ali para buscar e receber a tua bênção através da fé e através do poder que há no nome de Jesus. Também lembrando que na segunda-feira nós temos ali também o trabalho com as irmãs do Círculo de Oração, onde estão ali as irmãs reunidas numa só fé, orando, louvando, pregando a palavra de Deus e Deus abençoando ricamente cada um que tem comparecido. Lembrando os irmãos que daqui a pouquinho mais nós teremos aqui a oração da meia-noite, onde vai estar o pastor Darcy Messias orando juntamente com todos, e essa programação se estende até às 3:30 da manhã.
E nós aqui encerramos daqui a pouquinho a nossa participação. Lembrando que toda

0: Segunda-feira, essa programação é diretamente aqui de Castro, onde nós estamos aqui com muita alegria, levando essa programação, também transmitindo aqui os avisos da obra do Senhor. E eu creio que neste momento essa programação tem chegado a muitos lugares, pelo site da Antena Sul, pela rádio, onde tem muitas pessoas ouvindo agora nos sítios, chácaras, fazendas, nas cidades próximas aqui à nossa cidade de Castro. E cremos que Deus tem alcançado cada um. Você que está nos ouvindo, nós estamos aqui para convidar você também a participar dos nossos cultos. Nossos cultos, nós estamos ali buscando a Deus e você é o nosso convidado especial para se fazer presente. Mais uma vez, o endereço, cooperadora Suelen.
1: Endereço da nossa igreja, Deus é Santo, aqui de Castro, é rua Cruz Machado, número 1000. Ali, lugar bem de fácil acesso, próximo ali à Banca do Bolinho. Tá ali a nossa igreja, Pentecostal Deus é Santo, rua Cruz Machado, número 1000. E os irmãos são convidados a se fazer presente num desses dias, onde nós estamos ali de portas abertas, orando por todos, esperando por todos. E eu creio que Deus tem uma bênção para cada irmão, cada irmã, que se fazer presente no decorrer da semana, irmã cooperadora Edneia.
0: Amém. Jesus, ele é o maior interessado em abençoar a tua vida. Jesus é o maior interessado em salvar a tua alma. Jesus tem muito interesse em salvar a tua alma, em curar você, libertar você. Então, não fica de fora. Vem estar conosco em um desses dias que aqui foi citado. Vai valer a pena, Deus vai garantir vitória para a tua vida. Nós queremos passar aqui também o endereço lá de Piraí do Sul. Nós temos nossa igreja pentecostal Deus é Santo em Piraí do Sul, na rua Davi Federman, número 432, próxima rodoviária Nova, onde nós temos os cultos ali na quinta-feira, com a presença do pastor Paulo Messias, e também aos domingos, 14 horas, é o culto da família. Os irmãos aí de Piraí do Sul que nos ouvem aí são convidados a se fazer presente e receber também a bênção do Senhor para tua vida, para tua casa e para tua família. E nós estamos aqui já encerrando essa programação, mas fica aí ligadinho, não desliga o teu rádio, não continua aí ouvindo.

nossa programação. Nós vamos aqui encerrando, agradecendo aqui o nosso amigo Alvinho pelos seus trabalhos técnicos, que Deus continue abençoando, que Deus abençoe também a cooperadora Suelen, Deus abençoe cada ouvinte, que Deus conceda a você a tua bênção nessa noite. E daqui a pouquinho a oração com o pastor Darcy Messias, aonde nós vamos orar juntamente com o servo de Deus, e cremos que Deus vai nos garantir vitória. Deus abençoe a todos. Quem despede aqui com a paz do Senhor Jesus é sua irmã em Cristo, e com a permissão do Senhor, sua irmã em Cristo, cooperadora Edneia, e com a permissão do Senhor, nós retornamos na próxima segunda-feira, transmitindo aqui a programação Vencendo pela Fé. Deus abençoe, meus amados.

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desembaraçada, seja desimpedida, em nome de Jesus, em nome de Jesus Cristo Salvador. Ah, Senhor da glória, há poder no teu nome, há poder no teu sangue, há poder na tua palavra, em nome de Jesus Cristo Salvador, em nome do Senhor Jesus. Oh, glória na rádio também, meu Deus e meu Pai, Senhor da glória, Espírito de Deus, Espírito Santo da verdade, meu Deus, oh meu Deus da glória, em nome de Jesus Cristo, nessa madrugada, vai derramando força, vai derramando poder e unção, vai derramando em nós a verdadeira fé, a fé que vem de Deus, a fé que vem do alto, meu Deus, a fé que vem de cima, em nome de Jesus, em nome do Senhor Jesus, meu Deus, há poder no teu nome, há poder no sangue de nosso Senhor Jesus, há poder no nome de Jesus, há poder no sangue de Jesus, para queimar os demônios, para queimar os espíritos, as legiões, para queimar as castas, os principados e potestades, as forças do mal, as forças negativas, as forças espirituais da maldade, as forças

poder do mal, que seja repreendido, que seja queimado, destruído pelo poder do sangue de Jesus. Meu Deus, olha os irmãos orando conosco, olha as irmãs orando, olha o povo orando, Senhor. Meu Deus, visita agora os irmãos, visita as irmãs, visita, meu Deus, visita, Senhor, agora esta casa, a entrada dessa casa, meu Deus, a saída dessa casa, Senhor da glória, a frente, o lado direito, o lado esquerdo e o fundo desta casa, desta moradia, Senhor da glória, meu Deus, Senhor dos exércitos, guarda os irmãos, guarda as irmãs, meu Deus, que levanta cedo e vai ao trabalho. Senhor, guarda o seu caminho, guarda o seu trajeto, guarda, Senhor, lá no trabalho, lá na empresa, na firma, lá no comércio, na loja, guarda, Senhor, guarda os seus familiares, guarda os seus parentes, em nome de Jesus Cristo, Salvador. Meu Deus, há poder no sangue de Jesus, meu Deus, há poder no nome de Jesus. Levanta os irmãos para orar conosco, desperta o Brasil, desperta a nossa igreja, Deus é Santo, desperta o nosso ministério, Deus é Santo. Meu Deus, meu Salvador da glória, meu divino, meu santo, meu poderoso Deus, levanta homem de oração, levanta mulheres, levanta moça, rapaz, levanta casais e famílias para botar o joelho no chão nos dias que nós estamos passando, esses dias difíceis, esses dias de frieza espiritual, esses dias de desânimo espiritual. Ó Senhor da glória, quando a igreja está esfriando, quando o povo está esfriando, quanta gente que era de oração, gente que orava nas madrugadas, Senhor, e hoje não ora mais, levanta, meu Deus, levanta um povo para orar, levanta, meu Deus, um povo para voltar a orar, como orava antigamente. Glória, glória, glória, glória, glória, glória a Deus. Irmãos que orava e vencia as lutas, vencia as tribulações, vencia todo o mal que levantava contra ele e ela, eles venciam na oração, venciam nas campanhas de oração e de jejum. Meu Deus, Senhor da glória, essa campanha dos milagres, ó Deus, dá-nos força a nós fazer essa campanha sem quebrar, terminando a campanha domingo agora. Senhor da glória, Senhor da glória, levanta um batalhão de intercessores, levanta um batalhão para orar conosco, levanta, Senhor, levanta homens consagrados, levanta, mestre, levanta mulheres consagradas, casais consagrados, levanta jovens, levanta crianças, adolescentes, para orar conosco, em nome de Jesus Cristo. Meu Deus, Senhor da glória, tenha misericórdia, tenha compaixão, tenha piedade, Senhor, perdoa nossos pecados, perdoa, meu Deus, perdoa, Senhor, perdoa cada um de nós, perdoa, meu Deus, Senhor da glória, Espírito Santo, Deus, bota o povo na oração, bota o povo na oração, meu Deus, Senhor, traga o povo para a oração. Quanta gente que está acomodada, quanta gente, meu Deus, que está fraca na fé, quanta gente que está fraca na oração, fraca no jejum, fraca nos propósitos. Levanta, desperta, meu Deus, desperta um batalhão, desperta um povo, meu Deus, para buscar a Deus, para voltar a orar, aquele povo que orava antigamente, aquele povo que

clamava, aquele povo que fazia campanha de jejum, campanha de oração, meu Deus, Senhor da glória, desperta a nossa igreja, Deus é santo, Senhor, desperta, desperta os obreiros, desperta as obreiras, Senhor, desperta os membros para orar conosco, sim, meu Deus, oh Senhor, faz o povo descobrir o valor da oração, ah, meu Deus, faz o povo descobrir o poder da oração, ah, Deus, a importância da oração, Senhor, quanta gente que não sabe, quanta gente que não conhece o poder da oração, a importância da oração, oh glória a Deus, principalmente nos dias que nós estamos vivendo, dias frios, dia de um povo frio, desanimado, que não aguenta mais ir para a igreja, que não aguenta mais orar, buscar a Deus, Senhor, levanta, levanta, Senhor, levanta homens que pararam, mulheres que pararam, casais que pararam, levanta, Senhor, levanta, Deus, levanta famílias para orar conosco, sim, meu Deus, envolve essa nação brasileira, meu Deus, envolve o povo cristão, envolve o povo que se diz, o povo que se chama pelo seu nome, Deus, a Bíblia diz, o Senhor diz, se esse povo que chama pelo meu nome, se orar, se humilhar, buscar a minha face, se arrepender dos seus maus caminhos, então eu ouvirei dos céus, oh glória a Deus, oh Deus, eu sararei a sua terra, meu Deus, olha a igreja, meu Deus, de antigamente, olha a igreja primitiva, olha Deus, olha a igreja que eu conheci há 45 anos atrás, a igreja que orava de dia e de noite, que clamava, que buscava, que pagava preço, Senhor da glória, ó Deus, aonde havia salvação de almas, aonde havia milagres, paralíticos eram curados, cegos curados, mudos curados, meu Deus do céu, oh meu Deus, havia batismo do Espírito Santo com abundância, havia milagres, libertações extraordinárias, oh Senhor, oh meu Deus, desperta em nós nessa reta final, desperta, meu Deus, desperta em nós nesses dias que estamos vivendo, desperta, meu Deus, um povo para orar, um povo firme na oração, um povo de oração, como está difícil, meu Deus, nós temos uma igreja, nós temos um povo de oração, que paga preço, que tem prazer na oração, que tem força na oração, oh glória, Deus levanta, Deus levanta, Deus levanta, levanta um povo, meu Pai, levanta um povo, meu Deus, para repreender demônios no teu nome, um povo para expulsar demônios, um povo, meu Deus, para curar doente, um povo que tem uma força, que tem uma unção, uma autoridade dada por Deus, Deus, para orar, para buscar a tua presença, Senhor, tem tanta gente, meu Deus, que não tem dificuldade para orar, tem tanta gente que tem força, que tem prazer na oração, que tem alegria na oração, que quando bate o joelho no chão, não tem pressa para levantar, tem gente que não aguenta orar, tem gente, meu Deus, que não consegue se firmar na oração, tem gente, meu Deus, que tem uma luta, que tem um espírito maligno na vida dele, na vida dela, que não deixa ela orar, sai daí demônio, sai daí Satanás, sai daí maligno, sai daí capeta, sai daí enxu, sai daí você que luta contra a oração,

Você que luta para não fazer os crentes orar, não deixar os crentes orar. Jesus queima, queima aquele demônio, o demônio que levanta contra a oração, aquele demônio que é contra, que faz de tudo para a igreja não orar. Senhor, o teu sangue tem poder, repreenda esses demônios, repreenda essas legiões, repreenda esses tranca-rua, repreenda essas forças do mal, essas legiões, essas castas, essas opressões malignas que levanta contra a igreja, para esfriar a igreja, para tirar o crente da igreja, para tirar o crente da presença de Deus. Sai daí, demônio, sai daí, Satanás, sai daí, legião, sai daí, casta, principado, potestade, sai, sai, sai, diga, irmão, sai, ajuda a orar. Meu Deus e meu Pai, acorda esse homem, bota esse homem na oração, bota essa mulher na oração, meu Deus, essa pessoa que está na prova, essa pessoa que está na luta, que não ora, nem na prova, nem na luta, nem na tribulação ele ora, meu Deus, essa pessoa que não ora, nem doente, nem na vida enrolada, embaraçada, com problemas, com lutas, com tribulações, meu Deus, levanta esse homem para orar, levanta, Senhor, levanta essa mulher, levanta essa pessoa, levanta, meu Deus, levanta, levanta um batalhão, levanta um batalhão, meu Deus, levanta um batalhão, meu Pai, para orar conosco, levanta, levanta alguém, levanta, Senhor, famílias todas, levanta a família toda nessa casa, para orar conosco, em nome de Jesus, em nome de Jesus Cristo, Salvador, Senhor, olha aqui dentro dessa casa, o demônio da briga, olha aqui, meu Deus, o demônio da confusão dentro dessa casa, demônio da desavença, do desentendimento, demônio do ciúme, da traição, lutando contra essa casa, contra essa família, ó, o demônio lutando contra o filho, a filha, Deus, olha aí o diabo lutando para fazer o casamento acabar, o casamento do filho, o casamento da nora, do genro, Senhor, o teu sangue tem poder, Senhor, o teu sangue tem poder, repreende esse demônio, o casamento da filha, dos netos, casamento dos irmãos, dos cunhados, do pai, da mãe, Jesus queima, vai embora, Satanás, vai embora, legião, vai embora, o Senhor te repreenda, o Senhor Deus te repreenda, espírito imundo, solta, solta essa família, demônio que já fez esse homem, aí na família, aí na parentela, trai a esposa várias vezes, essa mulher que já traiu o marido, oh meu Deus, liberta essa mulher, liberta, Senhor, liberta essa pessoa que já se separaram quantas vezes, e aí volta, separa, separa e volta, meu Deus, meu Pai da glória, meu Deus, em nome do Senhor Jesus, em nome do Senhor Jesus, meu Deus, Pai da glória, Pai Santo, quantos casamentos acabados, quantos casamentos sem prazer, sem gosto, sem alegria, oh meu Deus, quantos casamentos sem amor, sem respeito, meu Deus, visita agora esta casa, visita a família, os parentes, mesmo aqueles que não estão orando conosco, os filhos, aqueles que não crê, aqueles que não ora, aqueles que não busca, meu Deus, Senhor da glória, meu Jesus Santo, Deus, visita. Visita, Senhor, visita, visita, meu Deus, visita os irmãos que estão orando conosco agora, pela rádio, Antena Sul, meu Deus, Senhor da glória, Espírito Santo da verdade, meu Deus, visita, Senhor, os irmãos
da nossa igreja.

os irmãos de outras igrejas que estão orando conosco agora, que está na campanha dos milagres, Senhor da glória, nesta madrugada, Deus, faz essa pessoa ser liberta dessa diabetes, dessa pressão alta, dessa doença no coração. Ó Deus, faz a pessoa ser liberta, meu Deus, essa pessoa que não enxerga, faz ela enxergar, meu Deus. O Senhor tem o poder de fazer esse surdo ouvir, esse mudo falar, esse paralítico levantar aí da cama, da cadeira de roda, sim, meu Deus, e ser curado da paralisia, Senhor da glória. Meu Deus, levanta essa pessoa que está desenganada, essa pessoa, meu Deus, que o médico disse que ela tem poucos dias de vida. Oh, meu Deus, essa pessoa que está com câncer, Senhor da glória, repreenda o câncer, repreenda os demônios do câncer, repreenda, Senhor, repreenda, meu Deus, sai daí, demônio, demônio do câncer, demônio da morte, o Senhor Deus te repreenda, vai saindo agora, vai saindo agora, Exu da morte, Exu do câncer, vai embora, sai, sai, sai, sai, sai, sai, em nome de Jesus, sai, em nome de Jesus, sai, oh Jesus, queima agora, queima, queima, queima, queima, queima, queima, meu Deus, queima agora, queima esse espírito da morte, que já matou tanta gente nessa família, durante esses últimos anos, quanta gente que morreram aí, no corona, aí no covid, quanta gente que morreu, meu Deus, de infarto, gente que morreu de AVC, gente que morreu de acidente de carro, gente que morreu matado, de suicídio, homicídio, oh meu Deus, Senhor da glória, repreenda esses demônios, repreenda, Senhor, repreenda, meu Deus, essas legiões, essas castas, esses principados e potestades, meu Deus, quanta gente orando conosco agora, aqui no Brasil e até fora do Brasil, Deus, quanta gente orando no Paraná, em outros estados do Brasil, Deus, Santa Catarina, Rio Grande do Sul, oh meu Deus, Goiás, Brasília, São Paulo, Minas Gerais e outros estados, meu Deus, meu Pai da glória, Senhor, faz um milagre nessa campanha, faz um milagre hoje, hoje, hoje, Senhor, durante esses 7 dias, Deus faz um milagre. Um milagre grande, um milagre, meu Deus, que vai chamar atenção. Ah, Deus, um milagre que vai envolver a família, que vai envolver, meu Deus, a parentela, alguém que foi alcançado por Deus de algo que já não tinha mais jeito, de algo que a ciência dizia que não tinha mais jeito. Meu Deus, as leis, sim, Senhor, a medicina, os advogados, a família, o dinheiro, o recurso, não tinha mais jeito, não podia fazer mais nada, Senhor da glória, Espírito Santo, meu Deus, oh Deus, faz milagre na vida desse médico, oh Deus, faz milagre nessa médica, esses advogados, os médicos, advogados, engenheiros, faz milagre, meu Deus, na vida de todos os dentistas, os empresários, Senhor, Deus, os comerciantes, Senhor, faz milagre na vida dessa pessoa que está devendo milhões, devendo que não pode pagar, Senhor da glória, Senhor Jeová, meu Deus e meu Pai, faz milagres, Senhor.

Faz milagre, meu Jesus. Faz milagre. Faz milagre, Espírito Santo. Aí nessa fazenda, aonde está havendo briga, contenda, desavença, prejuízo, Senhor, faz um milagre, repreenda todo espírito de confusão aí nessa fazenda, ó Deus, repreenda todo levante do inimigo aí, meu Deus, no meio dos donos, no meio dos patrões, no meio dos funcionários, Senhor. Olha essa fazenda de gado, olha essa fazenda de plantações, sim, meu Deus, sim, Jeová, sim, Senhor, oh, meu Deus, Senhor, visita agora, faz um milagre nessa fazenda, faz, Senhor, faz dar certo as coisas, faz, meu Deus, faz as coisas fluir, em nome de Jesus Cristo, meu Pai, meu Deus, olha, esse homem, essa mulher que mora na cidade, que trabalha na cidade, meu Deus, meu Salvador, meu querido Deus, olha o povo na cidade, que mora na cidade, que trabalha na cidade, Senhor, visita agora, visita essa empresa, visita esse comércio, aonde os irmãos trabalham, aonde os irmãos são donos, proprietários, Senhor, visita agora, visita, meu Deus, visita, Senhor, esse irmão que tem o seu negócio, essa irmã que tem o seu próprio negócio, meu Deus, meu Pai, abençoa, meu Deus, abençoa, abençoa, abençoa os funcionários, os patrões, abençoa também, meu Deus, os aposentados, meu Deus, abençoa, haja milagre, haja milagre, haja milagre, haja milagre, haja milagre, haja milagre agora.

em nome de Jesus, haja milagre, haja milagre, haja milagre, meu Deus, esta criança, haja milagre, que já foi formada no ventre da mãe, com doença, com problema, cura, haja cura, haja cura, haja cura, meu Deus, haja cura, haja milagre, haja milagre. Olha essa mulher gestante, olha essa mulher grávida, Deus, abençoa essa gravidez, abençoa, abençoa essa criança no ventre, abençoa a mãe, abençoa o parto, meu Deus, Senhor da glória, Jesus, oh meu Deus, abençoa milagrosamente, poderosamente, misteriosamente, haja milagre, haja milagre, em nome do Senhor Jesus. Os irmãos da nossa igreja que estão orando conosco, os obreiros, pastores, os dirigentes de igreja, os presbíteros, diáconos, os cooperadores, as obreiras que estão orando conosco, os membros, Senhor da glória, derrama o fogo que queima o mal. Senhor, visita agora também os irmãos de outras igrejas que oram conosco, Senhor, nesta madrugada. Ó Espírito Santo, visita, meu Deus, visita, Senhor, visita, meu Deus, ó glória, visita os irmãos de outras igrejas, visita a família católica, visita agora essa pessoa que está orando conosco, que está parada, afastada, fora de comunhão, essa pessoa que disse que não é de igreja nenhuma, que não é de religião nenhuma, mas está aqui orando conosco, a sua família, Senhor da glória, olha essa pessoa, meu Deus, que precisa de um milagre no coração, há pessoas agora que precisa de um milagre no coração, vai curando esse coração inchado, vai curando esse coração fraco, esse coração deficiente, Deus vai curando, por favor, por bondade, por misericórdia, Senhor, Deus, olha, Senhor, essa pessoa que tem uma enfermidade nos rins, que está fazendo hemodiálise, Deus da glória, Deus poderoso, Deus santo, toca nesses rins agora e queima todo o mal nos rins. Ó Deus, aquele homem, aquela pessoa que foi orar lá no hospital Vita, ó Deus, Senhor da glória, aquele homem todo inchado, Senhor, aquele homem que só Deus, para fazer o milagre na vida dele, em nome de Jesus Cristo, em nome de Jesus Cristo, meu Deus, ó Deus poderoso, olha a Maressa, olha Deus, olha o Jerônimo, olha Deus, que estão com câncer, Senhor da glória, visita, meu Deus, o Senhor é poderoso, o Senhor é grande, meu Deus, ó Pai querido e santo, visita agora a irmã Loide, visita, visita todas as pessoas doentes, visita, visita essa pessoa, meu Deus, que a medicina diz que ele vai tomando o remédio, vai tomando os remédios, tratamentos, até a morte, mas nessa noite, ó Deus, haja milagre, no nome de Jesus, haja milagre, haja milagre, haja milagre, haja milagre, haja milagre nessa noite, no nome de Jesus Cristo, Senhor da glória, Espírito Santo de Deus, pega essa pessoa, pega esse homem, pega essa pessoa, meu Deus, que está aí, andando para lá e para cá, sem direção de Deus, sem propósito, sem objetivo, meu Senhor, pega ele, pega ela, Deus chama ele, o Senhor sabe como chamar, o Senhor sabe, meu Deus, como libertar, como transformar, oh glória, oh glória, oh glória, oh glória, oh glória a Deus,

Glória, Senhor, olha a minha vida, olha a minha casa, olha a minha família, olha os meus parentes, sim, meu Deus, olha os meus familiares, ó Senhor, olha a minha parentela, visita, Senhor, agora, um por um, olha a minha mãe, meus irmãos, minhas irmãs, meu sogro, meus cunhados e sobrinhos, cunhadas, Senhor, olha os irmãos que estão orando conosco agora, ó Deus, faz uma obra, é Deus, faz uma obra, repreenda os demônios de vícios, de drogas, bebedeira, Senhor da glória, Espírito Santo, repreenda os demônios, repreenda as legiões de bebedeira, legiões de drogas, ó Jesus, queima, queima, queima, queima, queima, que sai, sai, sai, sai, sai, sai, ah Deus, derrama, derrama, Senhor, derrama transformação de vida, ô glória, ô glória, glória, glória, glória, ô Deus poderoso, derrama mudança de vida, em nome de Jesus Cristo, vai derramando, Senhor, Deus, Deus poderoso, derrama, derrama salvação dentro dessa casa, como o Senhor disse, hoje vem salvação a esta casa, Senhor, haja salvação, a esta casa, haja salvação a esta casa, em nome de Jesus, haja salvação, como o Senhor disse para Zaqueu, hoje veio salvação a esta casa, Senhor da glória, como o Senhor disse para o cego de Jericó, hoje, hoje a tua fé te salvou, oh meu Deus, quantas pessoas no passado que o Senhor entrou na casa deles, como na casa de Lázaro, Maria, meu Deus, na casa de Marta, na casa da sogra de Pedro, Senhor da glória, Espírito Santo, entra nessa casa, meu Deus, entra nessa casa, entra nesse lar, entra, meu Deus, na nossa vida, nome de Jesus, abençoa essa campanha, meu Deus, eu quero orar agora, a convenção dia 17, 18, 19, a convenção do esforço, sim, meu Deus, contra a frieza espiritual, contra o esfriamento espiritual, meu Deus, derrama, derrama nessa convenção, derrama poder, oh glória, glória, glória, glória, oh glória, oh glória, oh glória, Jesus, meu Deus, Senhor, derrama poder nessa convenção, 3 dias, sexta-feira à noite, sábado à noite e domingo às 2 da tarde, meu Deus, na reunião de obreiros, ah, meu Deus, domingo de manhã, Senhor, traga as caravanas, Deus, impulsiona as pessoas para estar conosco nesta festa do poder de Deus, Senhor, incomoda o povo, mexe com o povo, meu Deus, mexe com as pessoas, tira essa frieza maligna, esse esfriamento maligno, tira, Senhor, tira, meu Deus, olha como Satanás está por aí, deitando e rolando, meu Deus, olha como o diabo tem dominado massas humanas, como o diabo tem dominado milhões e milhões de pessoas, oh meu Deus dos céus, ajuda nós pregar o santo evangelho, dai-nos poder, dai-nos unção, dai-nos autoridade, a nós pregar o evangelho de Cristo, o evangelho poderoso, o evangelho da mudança, aleluia, glória,
Oh, meu Deus, o evangelho do perdão, do amor, da transformação. Glória, glória, glória, glória, glória, glória, glória, glória, glória, glória, glória. Deus, faz o povo estar conosco esses 3 dias. Deus, derrama, derrama, Senhor, derrama, meu Deus, o grande avivamento contra a frieza, contra o comodismo. Senhor da glória, usa a nossa igreja, usa nosso ministério. Deus é santo, usa, meu Deus, a minha vida, a minha casa, a minha família, usa os obreiros, pastores, usa os dirigentes de igreja, usa, meu Deus, usa as irmãs, usa o circo de oração, usa a juventude. Deus, levanta alguém, meu Deus, levanta alguém, Senhor, levanta alguém, meu Deus, levanta, levanta, Senhor, levanta, levanta alguém, levanta homens usados por Deus da nossa igreja, a nós pregar o evangelho com poder, oh, glória, com autoridade, em nome de Jesus. Deus, olha esse irmão que tem uma causa na justiça, olha essa pessoa que tem uma causa na justiça, meu Deus, haja milagre, Senhor, haja milagre, Espírito Santo, haja, meu Deus, haja milagre, Senhor, em nome de Jesus. Ó, Senhor, esse irmão, essa irmã, que causa, que envolve milhões, milhões, seja lá o valor que for, meu Deus, meu Pai da glória, seja advogado do teu povo, seja juiz do teu povo, meu Deus, que trabalharam, que foram injustiçados, Senhor da glória, peleja pelo teu povo, peleja, meu Deus, peleja pelos irmãos, peleja pelas irmãs, peleja por nós, peleja, peleja pelo teu povo, em nome de Jesus Cristo, em nome de Jesus Cristo, meu Deus, Senhor da glória, derrama milagre da vida desse homem, dessa mulher, que está aí, é algo para vender, que tem algo para vender. Deus, estava tudo trancado, destranca, Senhor, haja milagre, vai destrancando, Espírito Santo da verdade, Espírito Santo de Deus, vai destrancando, Mestre, vai destrancando, Senhor, oh glória a Deus, vai destrancando, Deus, olha esse negócio grande para vender, olha esse negócio grande para comprar, os irmãos estão olhando e dizendo, de onde me virá o recurso, de onde me virá o recurso, oh meu Deus, Senhor, tu és o dono do ouro e da prata, tu és o dono do tudo, tudo é do Senhor, tudo vem do Senhor, oh glória, Espírito Santo, olha, olha essa fazenda, olha essa terra, esse sobrado para comprar ou para vender, esse apartamento, meu Deus, olha essa herança, olha, Senhor, olha essa herança, esse inventário, oh meu Deus, esse uso capião, Senhor da glória, peleja, faz alguma coisa, Deus, faz alguma coisa, vai derramando a solução, vai derramando a bênção, vai derramando os milagres, vai derramando, Senhor, as maravilhas, Senhor da glória, em nome de Jesus, abra as portas, Senhor, abra as portas, meu Deus, abra as portas dos bons negócios, abra as portas das boas vendas e compras, meu Deus,
Abra as portas, Senhor. Abra as portas, meu Deus. Meu Deus, abra as portas, Senhor.

nome de Jesus. Abra as portas, meu Deus. Abra as portas, Senhor. As portas espirituais, as portas materiais. Abra as portas, meu Deus. Vai derramando, vai derramando, vai derramando. Vai derramando, meu Deus. Vai derramando, vai derramando, Senhor. Vai derramando, Espírito Santo. O que estava faltando na nossa vida espiritual. Aleluia, glória. Aleluia, glória. Aleluia, glória. Aleluia, glória, glória a Deus. Vai suprindo as necessidades do teu povo, na alma, no espírito, na mente, no coração e no entendimento. Glória a Deus, glória a Deus, glória a Deus. Senhor, Senhor, supre as necessidades desta casa, deste lar, desta família. Supre, meu Deus, supre, Senhor, as necessidades espirituais. Aleluia, oh glória, oh glória. Derrama fogo, meu Deus, derrama fogo nessa madrugada. Vai queimando todo embaraço, vai queimando todo impedimento, vai caindo por terra nesta noite. Todo espírito maligno, todo espírito diabólico, todo espírito satânico, todo espírito de rebeldia, todo espírito do diabo, que não deixa essa pessoa ser fiel a Deus. Sai daí, demônio, sai da mente dessa pessoa, demônio da desobediência, demônio da rebeldia, demônio da pirraça, da fofoca, da carnalidade. Sai, sai, sai, sai, sai, sai. Meu Deus, salva o filho, meu Deus, salva a filha, salva, meu Deus, o marido, salva a esposa. Que está aí a mulher orando, fazendo campanha, está aí o marido orando, orando pela esposa, está aí os pais orando pelos filhos, está aí os filhos orando pelos pais, está aí o genro, está aí as noras orando pelo sogro, pela sogra, está aí a sogra, o sogro orando pelos genros, ó Deus, pelas noras, Senhor da glória. Espírito Santo, visita, meu Deus, visita nessa noite, visita, vai suprindo a necessidade da alma, da mente. Essa pessoa vazia da presença de Deus, oh glória, Senhor, preenche o coração de cada um de nós. Ah, Senhor, preenche, preenche, meu Deus, preenche a nossa mente. Aleluia, oh glória, Jesus. Deus, preenche nosso coração, preenche a nossa mente. Usa, meu Deus, cada um de nós. Levanta nós, Senhor. Levanta nós, Senhor. Levanta nós, Senhor, para pregar o evangelho. Levanta nós. Levanta nós, Senhor, para orar. Orar, meu Deus, e os milagres acontecer. Levanta nós para jejuar. Levanta nós, Senhor, para conhecer a Bíblia. Sim, meu Deus, levanta nós para consagrar, para santificar, para consertar.

apresentar a nossa vida na tua presença. Oh glória a Deus, Senhor, põe fogo nas nossas mãos, põe unção, põe autoridade nas nossas mãos, Senhor. Ah Deus, nós colocar a mão no doente e o doente ser curado, Senhor da glória. Faz esse homem que está dormindo, essa mulher que está dormindo, essa pessoa, meu Deus, que sabe que tem que orar e não ora, Deus, quanta gente que não ora, que não dorme à noite e não ora, quanta gente, meu Deus, que passa a noite toda sem dormir e não ora, faz ela orar a partir de hoje, quanta gente que o Senhor faz ela perder o sono, orar, e ela não dorme, não ora, meu Deus, Senhor, fala com o povo, nas madrugadas, quanta gente, que o Senhor fecha as portas para eles, para que eles venham buscar a Deus, para Deus abrir as portas, ele não busca, Senhor da glória, quanta gente que o Senhor permite, que a doença bate na porta dele, na casa dele, para ele orar, para buscar a Deus, ah Deus, e ele não busca, sim Senhor, mas eu creio, aleluia, aleluia, oh glória, que o Senhor vai fazer um despertamento, o Senhor vai trazer o povo, meu Deus, para a igreja, o Senhor vai trazer o desviado, vai trazer a desviada, afastado, aquele, aquela, que Deus chamou, que Deus escolheu, que Deus chamou para a obra, sim, meu Pai, o Senhor vai tratar com ele, vai chamar ele, meu Deus, como o Senhor chamou naquela madrugada Moisés, que estava apacentando o rebanho de Jetro. Deus, o Senhor vai chamar ele e ela, como o Senhor chamou, meu Deus, a Davi, que estava no meio do mato, cuidando das ovelhas do seu pai, meu Deus, desperta alguém, desperta, Senhor, chama, como o Senhor chamou os discípulos, como o Senhor chamou os apóstolos, ah, Deus, como o Senhor chamou os profetas, Senhor, acorda o teu povo, acorda, meu Deus, o nosso Brasil, acorda a nossa igreja, Deus é santo, me acorda, me levanta, me desperta, meu Deus, para me orar, para me buscar o Senhor, oh glória, oh glória, oh glória, oh glória a Deus, Pai Santo, poderoso, quebra as forças do mundo.

quebra as forças dessa macumba, quebra as forças desta feitiçaria, essa bruxaria feita meia-noite. Enquanto nós estamos orando agora, tem gente fazendo trabalho, tem gente fazendo macumba, tem gente fazendo descarrego, trabalho nos cemitérios, nas catatumbas. Deus, repreenda agora. Senhor, tem gente agora fazendo trabalho nas encruzilhadas, nas cachoeiras, nas matas virgens, das águas correntes, das águas paradas, das águas profundas. Meu Deus, desmancha agora. Meu Deus, desmancha agora todo o trabalho, toda a oferenda, todo o despacho para querer nos atingir. Há poder no sangue de Jesus, há poder no nome de Jesus. Sai daí, demônio, sai daí, espírito da madrugada, demônio que atinge o povo na madrugada, demônio da meia-noite. Ô Jesus, queima, queima, queima, queima, queima. Ô Jesus, queima os demônios da meia-noite, que não deixa o povo dormir, que não deixa o povo, meu Deus, ter paz dentro de casa, ver vultos, tem pesadelo, insônia. Deus, quanta gente nas calçadas, essas horas, quanta gente andando para lá. Ah, meu Deus,

movido pelos demônios, movido pelos espíritos, que faz o povo ficar nas ruas de madrugada, sem tomar banho, sem trocar de roupa, envolvido com drogas, com crime, com assalto. Meu Deus, em nome de Jesus, em nome de Jesus, levanta esse povo, levanta, desperta, salva estas vidas, Senhor, meu Deus, meu Pai da glória, em nome de Jesus Cristo agora, Deus, revela, fala conosco, mostra para nós o profundo e o escondido, aquilo que o Senhor quiser revelar, aquilo que o Senhor quiser mostrar, meu Deus, oh meu Deus da glória, não esqueça da nossa igreja, Deus é Santo, não esqueça do nosso ministério, não esqueça, Senhor, da minha vida, da minha casa e da minha família, oh glória a Deus, não esqueça, meu Deus, dessa campanha que nós estamos começando nessa madrugada. Não esqueça, meu Deus, dos irmãos que estão orando conosco, Espírito Santo, não esqueça de curar essa pessoa, de curar o pai dessa irmã, curar o pai, curar a mãe, curar o parente, Deus, de salvar, não esqueça, meu Deus, de fazer uma obra nesta família, em nome de Jesus, oh meu Deus, não esqueça do dia 17, 18, 19, não esqueça, meu Deus, da nossa convenção para o Senhor, a convenção, meu Deus, do esforço contra a frieza, contra o esfriamento espiritual, meu Deus, não esqueça, meu Senhor, não esqueça do teu povo, não esqueça, meu Deus, daquele e daquela que tem ajudado a igreja, que tem dizimado, que tem dado a sua oferta, que tem dado o seu dízimo na nossa igreja, Deus é Santo. Deus, não esqueça, Senhor, não esqueça, Espírito Santo. Deus multiplica, Deus prospera, entra com providência, entra, meu Deus, com providência na vida financeira dos irmãos, meu Deus, olha os dizimistas, olha os ofertantes, meu Deus, que tem ajudado a nossa igreja, Deus é Santo, que tem sido coluna, que tem sido provedores, que tem sido parceiros, que tem sido irmãos, irmãs, que tem olhado para a nossa igreja, Deus é Santo, com um olhar especial para ajudar com a sua oferta, com o seu dízimo, com a sua contribuição. Meu Deus, não esqueça, para abençoar seu trabalho, sua saúde, abençoar seu negócio, seus negócios, a sua renda, seu comércio, meu Deus, seus bens materiais, Senhor da glória, não esqueça, meu Deus, não esqueça, meu Pai, de abençoar os dizimistas, todos aqueles que já ajudaram, todos aqueles que estão ajudando, e aqueles que nunca ajudaram, que vão ajudar a partir de hoje, com o seu dízimo, com a sua oferta, meu Deus, depositando aqui, na conta da igreja, Senhor, fazendo Pix, fazendo aqui, transferência, Senhor, abençoe.

Abençoa, abençoa, que de hoje em diante haverá milagre, haverá recompensa, haverá prosperidade, haverá fartura, haverá abundância, haverá riqueza vinda de Deus. Senhor, não esqueça do teu povo, meu Pai, não esqueça dos teus servos, das tuas servas, meu Deus, que tem ajudado, que está ajudando. Não deixa eles passar privação, não deixa eles, sim, ó Deus, passar necessidade, não deixa, Senhor da glória, levanta eles, levanta, mestre, levanta, meu Deus, vai levantando os dizimistas, vai levantando, meu Deus, com a autoridade financeira, com a bênção financeira, com a riqueza financeira, com a bênção que enriquece, desembaraça, desembaraça, meu Deus. É o Senhor que repreende o devorador, é o Senhor que repreende a miséria, é o Senhor que repreende o espírito maligno que faz a pessoa ficar embaraçada, enrolada, endividada, levando um prejuízo. Meu Deus da glória, meu Deus poderoso, meu Deus santo, meu Deus bendito, abra as portas, meu Deus, ainda essa semana, a semana da oração dos milagres, até domingo que vem. Oh, meu Deus, abençoa, multiplica, prospera, abre as portas, meu Deus, aí no comércio, aí na loja, na fazenda, no campo, no sítio, meu Deus, na empresa, meu Deus, no comércio, no escritório, no consultório. Deus, abençoa os irmãos que trabalham de taxista, de Uber. Deus, os irmãos que trabalham no ônibus, na van, sim, meu Deus, nas carretas, nos caminhões. Senhor, abençoa todo o teu povo que está ajudando a nossa igreja. Faz o salário deles crescer, faz o salário deles multiplicar e prosperar, em nome de Jesus Cristo, Salvador. Meu Deus, eu quero apresentar agora aquela fazenda lá em Paracatu. Meu Deus, eu quero apresentar aquele povo que ora lá conosco, que trabalha lá. Meu Deus, Senhor, olha o Paulo, olha o Pedro, olha a Tâmara. Deus, olha a Tauara, olha a esposa do irmão Paulo, seus filhos. Deus, olha o Antônio, olha a Eliane, aquele casal. Deus, olha os seus filhos, olha as suas noras, seus netos, seus trabalhos, suas coisas, suas obrigações. Meu Deus do céu, Senhor da glória, Espírito Santo, olha os irmãos orando conosco. Meu Deus, aqui pela rádio, Antena Sul, sim, meu Deus, sim, Jeová, meu Deus, oh, meu Deus, me dá uma palavra poderosa, uma oração que tem um poder para repreender os demônios, em nome de Jesus, sai, em nome de Jesus, sai, demônios, demônios, sai, demônios, demônios, o Senhor te repreenda, em nome de Jesus Cristo. Oh, meu Deus da glória, Pai Santo e poderoso, abençoa essa campanha dos milagres, faça milagres acontecer, faça milagre acontecer, já nessa terça-feira, notícias maravilhosíssimas, sim, meu Deus, haja notícia maravilhosa, meu Deus, haja milagre espiritual, haja milagre na vida espiritual, faz o desviado, faz o homem que está parado, afastado, ter força de orar conosco. Ô glória, ô glória, ô glória, ô glória, ô glória, ô glória, ô glória, ô glória, e palabacanda labastéria, aleluia, ô glória a Deus, graças a Deus, bendito seja o Rei da Glória. Deus, abençoa, abençoa a nossa igreja, abençoa o ministério, Deus é santo, a obra, Deus é santo, os irmãos
católicos,

o povo católico. Deus abençoa os irmãos de outras igrejas, abençoa poderosamente todos os irmãos de outras igrejas, todo o povo católico está conosco. Deus abençoa que está aí conosco, os irmãos católicos, abençoa a vida deles, abençoa a casa, o lar, a família. O Senhor sabe a necessidade de cada um. Meu Deus, abençoa essa campanha, a campanha dos milagres, 7 dias, da meia-noite a 1 da manhã. Oh, graças a Deus, bendito seja o Rei da Glória, bendito seja o Rei da Glória, glória, glória, glória, glória. Abençoa, meu Deus, as campanhas, os cultos já marcados, Senhor, as concentrações já marcadas, Senhor. Oh, glória, oh, glória, oh, glória, oh, glória, oh, glória. Meu Deus, olha essa pessoa doente, olha essa pessoa enferma, ela será curada, Senhor, nessa noite, nessa madrugada, ela será curada pelo poder do nosso Deus. Que essa diabetes, essa pressão alta desapareça, Senhor, que esse tumor canceroso desapareça, Senhor, que esses nódulos, que essas hérnias, essas enxaquecas, Senhor da glória, essa enxaqueca, sinusite, renite e todo tipo de doença na coluna, nos ossos, que desapareça, desapareça pelo poder do nome, pelo poder do sangue de Jesus. Oh, graças a Deus, que oração maravilhosa, que oração gloriosa, que bênção, meu Deus, que bênção. Abençoa a Priscila, meu Deus, abençoa a vida dela, o trabalho dela, em nome de Jesus. Cobre ela com teu sangue, cobre ela com teu sangue, faz ela trabalhar aqui na igreja conosco durante esses 45 dias. Deus, toca no coração dela, toca na vida dela. Levanta, Senhor, levanta essa criatura, meu Deus, para nos ajudar, em nome de Jesus Cristo. Glória a Deus, glória, glória, glória, glória, graças a Deus. Bendito é o Rei da Glória, bendito é o Rei da Glória, e glória a Deus, e amém.

Oh, meus irmãos, que maravilha! Passou a hora, eu nem vi. Foi tão rápido, tão ligeiro, graças a Deus. E amanhã, meio-dia, amanhã não, hoje, meio-dia. Hoje, meio-dia. Quero agradecer a todos vocês aí. Primeiramente, quero agradecer a Deus. Primeiramente ao Pai, ao Filho e ao Espírito Santo de Deus. A honra e a glória é dele, para ele, que nos deu força para nós orar esses 30, esses 60 minutos tão ligeiro. Já estou encerrando já. E eu estou confiante, mas eu estou confiante mesmo, irmão, que Deus já fez milagres. Nós estamos com gente aonde aí? Países, gente aí de longe, povo de Curitiba, torna conosco aí, graças a Deus. Essa hora que vocês deixarem de dormir, irmão, vocês não vão perder nada, vocês só vão ganhar, vocês vão ver as coisas dando certo a partir de hoje. Deus curando, Deus libertando, fazendo obras, salvando, curando, negócio que tá aí parado, herança, inventar, aí vocês vão ver. Fala, Priscila Messias.

0: pelo aplicativo é, Irmão de Chopinzinho, Guarapuava, Columbus, Curitiba, Guaratuba, Contenda, Porto Alegre, Pelotas, Londrina, Campo Grande, Ponta Grossa, São Paulo, Calendária, Rio Grande do Sul, Cortês no e Canoas. E aqui no site nós temos Irmãos de Porto Alegre, Irmãos de Curitiba. É muitas pessoas aqui, né? No site da igreja.
1: Quantos nós temos aí no site?
0: Ao todo nós temos aqui, ixi, é muita gente, mais de 100 pessoas, né? Passou hoje aqui.
1: No site
0: é,
1: ou...
0: No site.
1: E no Facebook, como é que tá aí?
0: No Facebook nós estamos aqui com os irmãos de Lages, a irmã Iracema.
1: Quantas pessoas passaram no Facebook?
0: Olha, não dá pra saber agora não, só quando encerrar a live. Estamos ao vivo com 13, mas passou mais gente aqui. No YouTube nós estamos, passou aqui 627 pessoas. Estamos com 127 agora na live.
1: Vocês vão ver, povo de Deus. Vocês vão ver em nome do Pai, do Filho e do Espírito Santo. Vocês vão ver. Vamos lá.
0: É, os irmãos aqui que estão comentando, Manário de Chibagi, Manfabila de Araucária, Presbítero Simeão.
1: Da onde?
0: Minas Gerais. É, Otília de Portão, Rio Grande do Sul. É, Kelly de Anápolis. Presbítero.
1: Opa.
0: Raimundo conosco. Manloide de Curitiba. Jaqueline de Araucária. É, quem mais aqui? Presbítero Clóvis de Mangueirinha. Anderson do Bairro Alto. Kelly aqui, eu creio. Os demais irmãos estão falando, eu creio na minha vitória em nome de Jesus.
1: Glória a Deus. Bom, deixar vocês dormir, porque vocês vão levantar cedo. Vão. Bom cuidar do trabalho de vocês. Eu vou estar com vocês meio-dia, e vou estar com vocês agora 6 da tarde. Tá bom, irmãos? 6 da tarde. E nós pegamos um programa aqui, 30 dias para fazer uma experiência na rádio 100.7 aqui em Curitiba. 100.7. Por 30 dias. Se nós ver que está muita audiência, aí nós vamos continuar. Se nós ver que não, deixe por aí. Vamos ver. Então, meus irmãos, vamos dormir? Outra coisa, o povo de Deus. Está chegando a convenção. Nós compramos aí 100 cadeiras. Nós compramos 100 cadeiras, meus irmãos. E vai chegar agora. E são 65 mil reais. São 650. Eu não sei se você pode colocar aí. 650 cada cadeira. Mas é cadeira mesmo. Cadeira para valer, cadeira boa. Então nós estamos pedindo aos irmãos, nós estamos pedindo às irmãs para ajudar a nossa igreja com a sua ajuda financeira, com o seu dízimo, com a sua oferta, para nós continuar acomodando o povo. Está chegando a convenção e nós vamos ter despesa, meus irmãos, despesa grande com a obra. Não é despesa, para mim não é despesa, porque eu vejo que é investimento. Investimento. Quando nós temos convenções, se nós gastar 50 mil, 40 mil, 30 mil, não vejo que é despesa, porque nós estamos investindo na salvação das almas nessas convenções maravilhosas. Então, eu posso contar com os irmãos, tem fé em Deus que o povo vai ajudar. E nós temos que pagar o Bradesco 100 mil reais, dividido em 10 pagamentos. Olha aí, ó. Olha que cadeira bonita. Você quer ver ela azul? Isso aí é só o modelo. É só o modelo, meus irmãos. Mas as cadeiras são azul. Bonita, bonita, bonita, bonita, bonita. Para vocês se acomodar, para vocês sentarem aqui na casa de Deus. Tá certo, o povo diz? Ajude. Manda uma oferta, manda um dízimo. Manda conforme as suas condições. Manda aquilo que Deus tocar para vocês mandar. E vocês vão depositar nas contas da igreja, tá aí, a conta da igreja, o Pix, 419. Olha aí, o povo não foi dormir ainda, ó. 419 8433

3376. E tá aí o QR Code para vocês também ajudar. E a conta do Bradesco tá aí na tela da igreja, aí do computador. Tá aí na tela e a conta da igreja na Caixa Econômica. E lembrando o povo de Deus que esse dinheiro não é de Darcy Messias, esse dinheiro é da igreja pentecostal Deus é Santo. Eu jamais teria coragem de estar aqui pedindo para vocês, depois de uma oração tão espiritual, aqui mentindo para vocês, não, de jeito nenhum, pedindo dinheiro com o nome de Deus, pedindo dinheiro com a fé, com o nome da fé, usando a fé, usando a Bíblia, usando o nome de Deus, pedindo dinheiro, como se fosse o pai, mas o dinheiro, nesse caso, seria meu, não, senhor, irmãos, jamais eu teria essa coragem, tá bom, irmãos? Posso contar com vocês? Eu sei que vocês, se eu não ajudo, e vocês não tiver, tenho certeza absoluta. Gente, vai dormir, gente, olha aí, ó, 111 pessoas, precisa, o povo não quer dormir, povo que levanta cedo para trabalhar, vai descansar, meus irmãos, vai descansar, minhas irmãs, vai repousar, porque daqui a pouco vocês vão levantar, tá bom? Deus abençoe vocês, Deus guarda vocês, Deus dê vocês a recompensa, uma noite maravilhosa, e amanhã, não hoje, 12:00, 18:00 e 00:30, nós não teremos agora essa semana live 22:00, não, nós só vamos ter só 12:00 e 18:00 e 00:30, tá bom? Deus abençoe a todos, ficai na paz do Senhor Jesus, que Deus guarde a todos debaixo do sangue de Jesus. Convido o povo para orar conosco 12:00, orar 18:00 e orar 00:30 nessa campanha dos milagres. Vocês vão ver o que Deus vai fazer. Vamos deixar o Centro Mix, senão eu vou ficar aqui segurando vocês. Eu sou assim, quando mais falo, mais dá vontade de falar. Deus abençoe a todos. Paz do Senhor Jesus. 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

Ó, meus queridos, amados ouvintes do programa Vencendo pela Fé, é o pastor Paulo Messias passando aqui mais uma vez para falar com os moradores, moradoras que moram aí no distrito.

distrito de Guaragi. Alerta, alerta, povo de Deus do Guaragi, porque vai ser neste sábado, dia 13 de dezembro. Eu disse sábado, 13 de dezembro, no horário das 19 horas, isto é, 7 horas da noite, quando nós estaremos comemorando mais um ano de existência da Igreja Pentecostal Deus é Santo, aí no solo de Guaragi. A Igreja Pentecostal Deus é Santo, que fica aí na rua 19 de dezembro, número 20, nesta noite de sábado, nós contaremos aí com os grupos de louvores, círculo de oração, louvando a Deus, mocidade. Meu Deus, vai ser uma benção, hein? Anote aí no seu calendário, já vai se preparando, dia 13 de dezembro, sábado, às 7 horas da noite. Esse quem vos fala, pastor Paulo Messias, vou estar aí no Santo Altar de Deus, pregando a palavra, orando pelos mais excelentes dons do Espírito Santo e o Senhor nosso Deus operando sinais, prodígios e maravilhas. Eu creio que o nosso irmão cooperador Luiz Carlos, a irmã cooperadora Marli, já estão aí na organização desta festividade. Nós já estamos já em contato com os dirigentes das congregações de Ponta Grossa, já organizando aí as caravanas para estar nesta noite, e Deus vai fazer maravilhas. Não fique em casa, irmãos, não fique em casa, irmãs, vamos juntos orar, agradecer a Deus por mais um ano de existência desta obra, desse ministério no Guaragi. E é claro, com toda certeza, o Senhor Jesus Cristo vai operar milagres, vai operar maravilhas no meio do seu povo. Tá certo, meus irmãos? Tá certo, minhas irmãs? Então tá aí, dia 13 de junho, às 7 da noite, Deus vai fazer milagres. Aonde, pastor Paulo Messias? A Igreja Pentecostal Deus é Santo, ela está localizada aí na rua 19 de dezembro, número 20, aí no distrito de Guaragi. Que Deus abençoe, ouvintes. Voltamos a qualquer momento, falando deste sábado às 19 em Guaragi, dia 13 de junho. Deus abençoe.

meus queridos irmãos, irmãs, ouvintes de casa, ouvintes do programa Vencendo pela Fé, nós voltamos com todos aqui nessa programação abençoada. Eu quero falar de terça-feira na cidade de Castro. Atenção, atenção, moradores de Castro, a todos que estão nos ouvindo, a todos que acompanham essa obra. Nessa terça-feira, a presença confirmada do servo de Deus, o pastor desse aqui dos Campos Gerais, pastor Paulo Messias, pregando a palavra do Senhor, orando por todos nesse culto maravilhoso, aonde eu tenho certeza

0: Será que Deus vai fazer algo tremendo acontecer nessa terça-feira na cidade Castro? Convido as pessoas que se encontram enfermos, enfermas, as pessoas sendo vítimas das obras de macumba, das obras de Satanás, que eu tenho certeza que Jesus Cristo vai te libertar. Pastor Paulo, mas você vai estar orando para Jesus fazer a obra, para Jesus libertar. O que você precisa fazer é estar presente nessa terça-feira. É estar presente para que Deus venha fazer algo acontecer na sua vida. Para que a sua vida venha a ser transformada pelo sangue de Jesus Cristo de Nazaré. Orações como essas que você vai ouvir agora, que Deus vai usar a vida do pastor Paulo Messias.
1: É, vem cá. Segue ela aí, irmãs obreiras. Segue ela aí. Acompanha ela aí. Vira pra igreja lá. Vira pra igreja lá. Vira pra igreja lá. Vê se vocês vêem nela alguma coisa aí diferente. Vocês estão vendo? Vocês não falam nada. Agora, vira pra cá, irmã. Ô, irmã. Vira pra cá. Deixa eu orar pra você aqui. Agora já não é mais ela mais. Um demônio escondido na cabeça dela aí, ó. Diga, queima ele aí, igreja. Tá vendo aí, ó? Levanta a mão. Cadê o povo? Não fala queima ele? Cadê a voz de vocês agora? Você tá vendo por que nós temos que orar e jejuar, meus irmãos obreiros? Você tá escondido na cabeça dela, né? Hein? Hein, Satanás? Diga aí. Você tá escondido na cabeça dela, né?
2: Ah! Não, só aqui, tô lá na casa dela.
1: Lá na casa dela?
2: Dona.
1: Fazendo o que lá na casa dela?
2: Confusão, a filha dela quer se matar.
1: Tá vendo aí? Tá vendo, irmão? Quando o filho fica rebelde, a filha fica rebelde, é você que deixa o filho, a filha rebelde, é?
2: Hein? Sou eu, ela tá brigando muito com a mãe dela, mas eles vão se matar.
1: Aí o bicho fala bem calma ainda, ó. Eles vão se matar. Como se fosse algo normal. Vocês não falam queima ele? Grita aí, diga queima ele aí, igreja. Você quer matar a filha dela?
2: Quero.
1: E ela não?
2: Ela também, porque ela fica dando apoio, porque ela é filha dela, eles vão se matar.
1: Ah, os dois? As duas?
2: Vão se matar, porque ela fica apoiando a filha dela. Eu não quero.
1: E como é que é teu nome lá no inferno, lá na macumba lá? Como é que é teu nome?
2: Capa preta dos infernos.
1: Vocês não falam queima ele aí, ó? Grita queima, igreja! Diga queima, igreja, diga! Diga queima, diga, ó! Vira pra igreja lá, vira lá, irmãs obreiras, pra igreja ver lá, vira lá. Olha aí, ó. Pobre essa mulher normal aí, ó. Olha pra vocês verem aí, ó. Segura aí, é uma legião. Põe a mão pra cá. Diga queima. Grita queima. Diga queima o capa preta, Jesus. Diga queima o capa preta, Jesus. Diga. Irmão, você fica escondido, né? Dentro de muitas igrejas, você fica escondido, né?
2: Ela já ia na outra igreja.
1: Aí, tá vendo? Ela ia na outra igreja. E lá você ficava escondido lá, né?
2: Eu ia lá, eu ia pra casa com ela.
1: Aí, tá vendo? Ele disse que ele ia e andava com ela. Vocês estão entendendo, meus irmãos? Quem tá entendendo aí? Agora me diga aqui. Você vai sair ou você vai ser expulso aí? Você vai sair ou não vai?
2: Me mandaram aqui, eu tenho que ficar.
1: Você não quer sair, não?
2: Eu não posso, porque eu tenho uma oferenda de sangue, dinheiro, muito dinheiro, muito.
1: Ele vai sair ou não vai? Eu tô perguntando para vocês. Ele vai sair ou não vai? Que ele falou que recebeu oferenda de sangue. Que te deram lá de sangue? Sangue de quê?
2: Sangue de bicho, sangue de gente.
1: Dinheiro também, te deram dinheiro também?
2: Muito dinheiro.
1: Que dinheiro? Quanto dinheiro que te deram lá? Quanto em dinheiro?
2: 25 mil.
1: Meu Deus do céu. Você tá vendo, delegado, o que vale a vida de uma pessoa lá na macumba? 25 mil. O que você compra hoje com 25 mil? Nem um carro usado. Você tá vendo? Ele vai sair agora, quer ver? Põe a mão pra cá que ele vai sair. Diga aí, queima, Jesus, diga. Diga, queima, Jesus, diga.

0: Tu vai sair daí, viu, capa preta dos infernos? Tu vai soltar ela e a filha dela aí, vai! Vai soltando agora, vai soltando, vai! Vai, vai! Solta a filha dela lá. Solta. Solta. Vai soltando mesmo, isso mesmo. Vai soltando lá. Jesus, liberta a filha dela agora. Vai, igreja, diga, Jesus, liberta a filha dela. Fala. Liberta a filha dela, Jesus. Onde tiver a filha dela agora. Começou a gritar aí, ó. Tá saindo. Tá saindo. Vai dizendo, Jesus, liberta. Liberta, Jesus, a filha dela. Sai da filha dela. Sai da casa dela. Aonde você está escondido lá na casa dela lá? Hein? Aonde você está escondido lá na casa dela? Onde que é lá? Diga para você sair.
1: Ah, na cama dela.
0: Na tá cama lá. Dela. Diga, sai da cama dela, Satanás. Fala, sai da casa dela. Levanta a mão para cá. Diga todo mal. Vai embora. Diga, vai embora. Diga, sã. Em nome de quem?
2: Povo de Deus, povo da fé de Castro, vai ser nessa terça-feira que Deus vai usar a vida do presbítero Paulo. Olha o que você acabou de ouvir, olha o que você acabou de acompanhar. Satanás, ele quer ficar escondido, Satanás, ele quer ficar oculto, ele quer agir sem a pessoa saber. Olha essa mulher, possessa pelo demônio, possessa pelo Satanás. O próprio Satanás falou, ela em outras igrejas não manifestava. Por que manifestou na igreja de Deus a Santo? Porque tem algo diferente, tem a presença de Deus. O próprio demônio falou ali que ganhou oferenda, ganhou sangue, ganhou dinheiro. Satanás é desse jeito, meus irmãos. Satanás, como a Bíblia Sagrada fala, ele veio para roubar, matar e destruir. Mas nós temos Jesus Cristo de Nazaré, que veio para nos dar vida e vida com abundância. E é Ele que vai te libertar nessa terça-feira. Esse mal que está querendo acabar com a sua vida, acabar, matar, destruir, acabar com a sua família, vai ter que ir embora nessa terça-feira em nome de Jesus. O demônio, ele agiu de uma forma maligna, uma forma perversa nessa vida. Olha essa mulher ali, possessa pelo diabo, e o diabo falando de uma maneira natural, como se a mulher tivesse tudo bem, como se fosse ela mesma. Ah, meus irmãos, aos olhos do Senhor não fica nada em oculto. Aqui nessa igreja, pela bondade e misericórdia de Deus, não fica nada escondido. Deus age, Deus revela. Deus revela e age com milagre, age com libertação. E não vai ser diferente dessa terça-feira em Castro. Você vai ter a sua vida transformada. Transformada, esse mal que está agindo, que está operando, vai ter que cair por terra. Tu que tinha escondido, macumba que foi feito contra a sua família, contra a sua vida, contra você, vai ter que ir embora em nome de Jesus. Em nome de Jesus, foi orado, foi clamado ali por essa mulher voltou para casa, liberta, para a glória de Deus. Assim você, irmão, irmã, vai ser transformado, liberto para a glória de Deus. Então compareça nessa terça-feira em Castro, que Deus vai usar a vida do pastor Paulo Messias, como vem usando, por onde o servo do Senhor vem passando, Deus vem usando. Não vai ser diferente nessa terça-feira em Castro. Eu convido os irmãos e as irmãs que estão vendo e que estão sendo vítima das obras de macumba, das obras de inveja, das obras do diabo, para que Deus venha te libertar, para que Deus venha fazer a obra. Essa mulher aqui, o demônio usou a boca dela para falar que ela ia em várias igrejas, mas não era liberta. Muitas vezes você está indo em tantas igrejas, em tantos lugares, e você está vendo que não está tendo diferença nenhuma, que a tua vida continua da mesma forma, da mesma maneira. Muitas vezes está acontecendo com você o mesmo que aconteceu com essa mulher. Satanás escondido, mas eu tenho certeza que Jesus vai te libertar nessa terça-feira em Castro. Eu tenho certeza que esse mal vai ter que ir embora. Esse mal não vai ficar escondido. Essa obra de macumba que foi feita contra a sua vida não vai permanecer de pé, vai ter que cair por terra em nome de Jesus. Nessa terça-feira em Castro, pastor Paulo Messias aí tá orando, vai estar clamando a Deus, e Jesus vai

vai te libertar. Você pode estar se perguntando, o endereço, Comprador Cristo, o endereço é esse que eu vou falar neste momento. Vila Rio Branco, Rua Cruz Machado, número 1000, no horário das 19h, presbítero Paulo Messias, pregando a santa e genuína palavra do Senhor, orando pelos excelentes dons do Espírito Santo. Deus vai agir com o sobrenatural. Deus vai agir. Deus vai operar. Porque operando Deus, quem impedirá? Deus é um Deus de milagre. Deus que nós servimos é um Deus de milagre. Novamente, Vila Rio Branco, Rua Cruz Machado, número 1000, terça-feira, no horário das 19h, pastor Paulo Messias vai estar com todos na cidade de Castro e vai ser bênção que Deus vai fazer em nome de

cumprimento aos capados, Senhor Jesus, quem tem um imenso prazer em falar com os irmãos ouvintes, é o cooperador Emerson. Convido a todos para essa quarta-feira, a monumental campanha denominada As Portas, essa porta foi Deus que abriu.

0: vocês estão convidados em nome de Jesus para vir buscar a bênção, para vir buscar a vitória. Estará no santo altar de Deus nosso irmão pastor Paulo Messias, homem que Deus tem usado tremendamente na palavra, nos dons do Espírito Santo para pregar, para revelar, e Deus vai estar dando a tua vitória. Compareça, irmãos ouvintes, não fique em casa, não olhe para o frio, mas olhe para a tua bênção, para a tua vitória, que Jesus está aqui com as portas abertas para te entregar a tua grande vitória, em nome de Jesus, porque esse ministério aqui foi Deus que aprovou, essas portas estão abertas, porque Deus tem operado grandemente aqui através, é uma igreja que marcha através da oração, e a oração move as mãos de Deus. Compareça, direto ouvindo, compareça, que a bênção é grande, a vitória é grande. Não olhe para o filho, não fique em casa, não fique só em ouvir essa programação, o programa Vicente Platéia, mas compareça, que o milagre com toda certeza vai acontecer na vida daqueles que comparecer. Deus tem a tua vitória, Deus tem o teu grande livramento, a prosperidade, aquilo que você precisa do Senhor, ele está aqui para te entregar, em nome do Senhor Jesus. O endereço está aqui na Avenida Carlos Cavalcante, 252, bem em frente ao Balarote, não tem erro, fica bem no coração da cidade de Ponta Grossa, meu irmão. Compareça, que Deus tenha a tua vitória, amém?
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2: Os ouvintes de casa, aqui quem cumprimenta todos com a paz do Senhor Jesus é seu irmão em Cristo, Cooperador Rubens. Então, irmãos e irmãs, eu faço um convite para você nessa quarta-feira. Vem buscar sua bênção, sua vitória. Você que está doente, você que está enfermo, você que tem algum problema, que só Jesus que pode resolver. Venha nessa quarta-feira, às 9 da manhã, às 2 da tarde, às 7 da noite, aonde o nosso pastor Paulo Messias vai pregar a palavra de Deus. Esses 3 horários: 9 da manhã. 2 da tarde, 7 da noite. Não perca essa oportunidade que Deus te dá para você vir nessa quarta-feira. Você que está sofrendo, você que está doente, você que nada está dando certo mais na sua vida, é obra de macumba contra você, contra a sua esposa, seu marido, sua família. Não fica em casa, irmão. Deus tem uma bênção, uma vitória. Nessa quarta-feira, 9 da manhã, 2 da tarde, 7 da noite, aonde o nosso Deus vai fazer milagres grandes, vai curar, vai libertar, e você vai sair daqui remido, lavado pelo sangue de Jesus. É o nosso pastor Paulo Messias, 3 horários: 9 da manhã, 2 da tarde, 7 da noite, é aqui na Avenida General Carlos Cavalcante, 252, em frente ao Balarote, aqui de Uvaranas.

irmãos e irmãs, eu quero testemunhar, eu quero contar, quando eu não conhecia ainda essa igreja, eu sofria, eu era escravizado por Satanás. Hoje Deus me trouxe aqui na presença de Deus, hoje sirvo a Deus aqui na igreja pentecostal Deus é Santo. Deus me curou, Deus me libertou. Então eu era viciado na droga, eu usava crack. Então, irmãos e irmãs, eu era bêbado, eu era uma pessoa que ninguém dava 10 centavos por mim. Andava caído por aí, saía de casa, ficava posando na rua, 3, 4 dias. Eu era funcionário público, pegava o pagamento, se caísse numa sexta-feira, eu ficava sexta, sábado, domingo, só voltava para casa na segunda-feira, com o bolso vazio. Daí tinha encrenca em casa, confusão. E hoje eu agradeço a Deus, porque Deus me deu essa vitória, Deus me deu, me libertou, Deus me deu essa enfermidade que eu tinha. Eu era doente, eu tinha diabetes, tinha problema no coração, tinha aí no pulmão, infecção no rim, e hoje Deus me curou. E você também que tem sofrido com enfermidade, com doença, vem até a igreja pentecostal Deus é Santo, vem receber a tua bênção, teu milagre em nome de Jesus. Então, irmãos, o endereço da tua bênção, da tua vitória, é Avenida Carlos Cavalcante 252.

hoje em frente ao Balarote, vem buscar a tua bênção, teu milagre. Às 9 da manhã, o nosso pastor Paulo Messias, 2 da tarde, ele também, o nosso pastor Paulo Messias, às 7 da noite, o nosso pastor Paulo Messias, orando-os pelas revelações divinas, orando-os por cura, por milagre, por libertação, e Deus vai te fazer, você que está triste, precisa de uma cura, de um milagre, não perca essa oportunidade, em nome de Jesus.

paz do Senhor Jesus, presbítero Paulo Messias, para o Senhor Jesus, amados irmãos, ouvintes do programa Vencendo pela Fé. Aqui é o irmão Tiago, aqui da Igreja Pentecostal Deus é Santo. Eu também venho, né, dar minha participação nessa programação aqui e quero convidar os irmãos para essa campanha de quarta-feira, meus irmãos, nos três horários aqui na Igreja Sede dos Campos Gerais, aqui na Rua General Carlos Cavalcante, 252. Meus irmãos, eu sou prova viva, meus irmãos, de quantas bênçãos Deus tem me dado nessas campanhas de quarta-feira, meus irmãos. Campanha de portas abertas, né? Eu trabalho na construção civil, meus irmãos, como autônomo aí, construtor civil, e Deus tem feito milagre na minha vida, meus irmãos. Não tem deixado faltar, né, meus irmãos, as empreitas. Graças a Deus, Deus tem abençoado minha família, a minha casa, o meu lar, a minha vida em todas as áreas, meus irmãos. Antes de eu conhecer a Igreja Deus é Santo, eu era uma pessoa escravizada por Satanás, meus irmãos. Depois que eu conheci essa igreja, Deus me libertou. Me libertou dos vícios, me libertou de tudo. Tudo que não presta, meus irmãos. E o milagre é nessa igreja, meus irmãos. Deus está nesse lugar aqui. Deus transformou minha vida da água pro vinho. Eu estou muito feliz de ter conhecido a Igreja Deus é Santo. E eu fiz um voto com Deus aqui, que até o final da minha vida eu vou estar servindo a Deus aqui nessa igreja. Aqui. E eu deixo meu convite para os irmãos também. Venho, meus irmãos, na Igreja Deus é Santo, venho fazer as campanhas, fazer voto, que o milagre, meus irmãos, Deus vai fazer na vida dos irmãos. Se os irmãos fizerem as campanhas aqui na Igreja Deus é Santo sem quebrar, Deus é poderoso para fazer milagre grande na vida dos irmãos, porque o nosso Deus é um Deus grande. Ele faz coisas grandes na vida daquele que crê. Eu quero deixar também o endereço aqui, né, da Igreja Deus é Santo. Talvez tenha algum irmão que está ouvindo a programação, que ouve, nunca veio ainda, meus irmãos. Como eu também, né, ouvi muito, uns 2-3 anos para daí eu poder vir aqui na igreja, e depois que eu vim a gente vê a diferença na vida da gente, meus irmãos. É 3 horários de culto, meus irmãos: 9 da manhã, 2 da tarde e 7 da noite. Vai estar no Santo Altar de Deus aqui o pastor Paulo Messias, um homem de Deus e que Deus levantou, né, para ser o pastor dirigente aqui dos Campos Gerais, meus irmãos. Um homem que ora, que jejua, que tem amor pelas almas, meus irmãos. E Deus vai operar maravilha, meus irmãos, nesses 3 horários. Campanha, esta porta foi Deus quem abriu. Não deixe de vir, meus irmãos. Não ligue pro frio, porque o milagre Deus vai realizar em nome de Jesus. O endereço, mais uma vez, Rua, Avenida.

0: Avenida General Carlos Cavalcante, 252, em frente ao Balarote, aqui do Varanas.
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3: A gente chegou no banco, puxou lá o extrato, aí saiu na conta dele R$1.500, tinha transferido para a conta dele. 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
7: Ouvintes do programa Vencendo pela Fé, nós estamos aqui na Igreja Pentecostal Deus é Santo, na quarta-feira, na campanha das portas abertas, e acaba de acontecer um milagrão. Um milagrão das mãos de Deus. Você quer ouvir? Pare para você escutar. Escute. Seu nome, minha irmã?
8: Ângela.
7: Irmã Ângela, qual foi essa bênção que a senhora contou aqui hoje nessa manhã, que a igreja ficou impactada por esse testemunho? Conta a bênção.
8: Pois eu fui pegar meu pagamento, né? Como recebo da administradoria, tudo, né? E daí quando passou ali, que o rapaz lá que bateu, né? E daí ele deu toda a conta que deu, eu digo, olhei pro meu filho

0: disse, mas Sérgio, essa quantia, acho que não sei, nunca tinha pego, né? Daí, não, mas tá essa quantia aqui. Daí perguntei pra minha filha disse, não, mãe, não sei. E eu fiquei espantada, né? Porque eu peguei meu dinheiro, o que eu tinha que pegar, a quantia certa, e daí tava aqueles R$6.000 a mais. Daí eu fiquei assim, sem palavra, digo, mas como que aconteceu, né? Daí eu cheguei em casa, fiquei pensando, né? Porque daí eu fiz as duas campanhas, daí até pedi assim nas orações, né? Que Deus multiplicasse esse dinheiro para mim, que eu queria ajudar uma pessoa da minha família, né? Pois olha, graças a Deus, que eu consegui, que Deus multiplicou aquele dinheiro, sabe, para mim ajudar ele que tava precisando desse dinheiro, sabe? Para mim ajudar ele que ele tava endividado, né? Daí eu ia ajudar ele. Então, apareceu esse dinheiro na minha conta.
1: Mas... Quanto que apareceu na conta da senhora, irmã Ângela?
0: R$6.000.
1: R$6.000?
0: Seis, fora o pagamento.
1: A senhora foi lá buscar o salário, o seu pagamento. Quando a senhora chegou lá, a senhora participou aqui de duas campanhas na quarta-feira, uma conta aqui. E quando chegou lá, apareceu quanto na conta?
0: R$6.000 a mais.
1: De onde é que veio esse dinheiro, minha irmã?
0: Só que Deus multiplicou, só tem que ser, porque nunca teve ser essa quantia. Nunca, minha filha pega o meu pagamento, mas nunca aconteceu. E daí veio esse dinheiro pra mim.
1: R$6.000 a mais?
0: R$6.000 a mais.
1: E quando a senhora chegou em casa, uma conta que quando a senhora chegou em casa, aí a senhora lembrou. Que a senhora fez a campanha, que Deus revelou aqui, que apareceu um dinheiro na sua conta, é isso?
0: Sim, é o que aconteceu. Eu cheguei em casa, fiquei pensando, daí eu falei pra minha filha, diz, olha, Cláudia, eu fiz uma campanha, só tem que ser isso, porque daí ela diz, mãe, mas da onde que apareceu? Ela falou assim pra mim.
1: E a senhora contou pra ela que aqui as pessoas vêm na igreja, Deus é santo, e Deus faz esse milagre de aparecer dinheiro na conta das pessoas, irmã?
0: Sim, eu falei pra ela, mas ela não, acho que não acreditou. Como que podia aparecer?
1: É isso aí, irmãos. Tem aqueles que não acreditam e por isso que não recebe a bênção de Deus. Milagre é milagre, não se explica, não possui explicação. Tem gente que não acredita. Mão Rubens, nós estamos aqui diante da mãe Ângela, que está contando que apareceu R$6.000 na sua conta. O que que é isso, irmão Rubens?
2: Esse é um milagre, um milagrão que Jesus está fazendo aqui na igreja pentecostal, Deus é santo. Você que não acredita, irmãos e irmãs, você que não acredita no milagre das mãos de Jesus, venha hoje à tarde ou à noite conferir o que o Senhor Jesus vai fazer na tua vida em nome de Jesus.
1: E tem que passar a crer, meu Rubens, porque se não acredita, não vai receber, irmã Ângela.
0: É preciso ter muita fé, porque eu vim com fé mesmo, que pedindo a Deus, que Deus me ajudasse, que eu queria ajudar essa pessoa, e daí graças a Deus veio esse dinheiro para mim. Eu agradeço muito a Deus, e eu fiquei depois eu me toquei, fiquei tão contente, digo, obrigado Deus, Deus fez a obra.
1: Se não tiver fé, não acontece as coisas.
0: Acontece, precisa ter muita fé.
1: Se não crer, não acontece, irmã.
0: Precisa ter crer também, e precisa crer com muita fé, com muita força, coragem, e seguir as orações.
1: A irmã que está fazendo as campanhas, faz os votos, é dizimista da casa do Senhor, e Deus tem abençoado, irmã.
0: Está abençoado bastante, eu já recebi muitas bênçãos aqui, e agora estou aguardando mais uma coisa, que é da cirurgia.
1: E a senhora vai parar de fazer essas campanhas, ou vai continuar?
0: Não vou parar, porque pelo que eu recebi, foi uma graça muito grande, muita que eu recebi. Foi.
1: Ouvintes, eu estou impressionado, irmão Rubens, irmãos aqui presentes. Eu estou impressionado, como é que pode, irmãos, aparecer na conta. A irmã foi buscar o seu salário e quando chegou lá tinha mais R$6.000 na conta. Como é que pode isso, irmãos? Se isso não é milagre, então me diga o que que é milagre. Se isso não é a campanha da quarta-feira que a irmã Ângela está fazendo aqui, então o que que é essa campanha? Ô, irmão Rubens, qual é a palavra que o irmão tem agora para os ouvintes de casa diante de um milagre tão grande como esse?
2: Aí, irmãos ouvintes, aí que estão ouvindo esse testemunho da irmã Ângela, você tem que crer, tem de acreditar, porque quando Deus revela, Deus entrega a bênção e a vitória em nome de Jesus.
1: Irmã Ângela, qual é a palavra que a senhora passa, irmã Ângela? Quem está endividado, quem está aí sofrendo com problemas, enfermidade, devido às contas chegando, e esta pessoa que está dizendo assim, mas será que isso acontece? Qual é a palavra que a senhora passa?
0: Pois a minha palavra é que eles confiem, tenha força, tenha fé e creia no Senhor Jesus.

0: que ele faz a obra mesmo, é porque eu tenho muita fé. O problema que aparece para mim, eu já faço minhas orações e eu estou recebendo muita bênção e eu estou gostando de vir aqui. Graças a Deus. Então, a pessoa que está precisando que faça as campanhas, né? Que um dia chega a vez. Como chegou para mim?
1: Fica em casa, sofrendo, amargurado, vendo os problemas, crise chegando, ou vem para a igreja, Deus é Santo?
0: Precisa vir para a igreja. A melhor coisa que tem é deixar de tudo e vir na igreja receber as orações.
1: Depois que a senhora conheceu essa igreja, a sua vida transformou, minha irmã?
0: Sim, transformou, porque eu tinha muitas dores, muita enfermidade. E graças a Deus, estou sendo revelada e estou indo bem, graças a Deus.
1: Está feliz?
0: Estou feliz.
1: Não vai parar de vir aqui na igreja, Deus é Santo?
0: Ah, não, de jeito nenhum.
1: Deus abençoe, irmã Ângela, contando o seu testemunho aqui na quarta-feira. Hoje a igreja aqui super tomada pela multidão, meu Deus. Ouvintes, não fiquem em casa. Venha para a igreja, Deus é Santo. Para de sofrer. Chega de ficar sofrendo, meu irmão, minha irmã. Venha. O mesmo Deus que fez R$6.000 aparecer na conta da irmã Ângela, ele vai fazer um milagre também na tua vida. Deus abençoe. Prossegue o programa. 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
2: Com a paz do Senhor Jesus. Como eu estou desempregada, né, irmãos? Deus estava vendo a minha situação, né, por eu, né, estar ali desempregada e tudo. Eu olhei lá, fui fazer um Pix, na verdade, né, para um Xerox do meu curso, né? E ali eu olhei ali e falei: "Nossa, mas não tinha esse dinheiro aqui, né?" Eu olhei novamente lá, fui puxando lá no registro lá do depósito, né? Daí dizia ali que era conta como se fosse um Pix feito de uma conta salário, mas eu não tenho salário porque eu tô desempregada, né? Ali dizia como se fosse uma, né, um depósito para uma conta salário. Daí eu falei, nossa, mas da onde, né? E puxei ali, só que daí não aparece, sabe, ali no registro do extrato ali, né, da onde que veio o dinheiro. Daí tava ali o valor de R$500,84, eu acho.
3: Aleluia!
2: Não era. E Deus, né, deu essa bênção aí, porque ele sabe, né, irmãos, do que a gente necessita, né? Então é uma bênção aí que apareceu a semana passada na minha conta.
3: Glória a Deus.
2: Eu agradeço a oportunidade e agradeço ao Senhor Jesus, né, todos os dias.
1: Tá vendo, irmão? Conta salário. Ouvintes de casa, nós estamos aqui na igreja pentecostal Deus é Santo, na campanha da quarta-feira das portas abertas. Escuta o que esse irmão vai contar. Seu nome, meu irmão?
4: Meu nome é Eliseu.
1: O senhor mora onde, irmão Eliseu?
4: Moro no bairro Rolarias, aqui, Ponta Cruz.
1: Conta a bênção que o irmão recebeu participando aqui nesses cultos da igreja Deus é Santo.
4: Eu vim numa terça-feira aqui à tarde, no culto à tarde, estava o cooperador Rubens. Eu pedi para ele a oração que precisava. Ele fez a oração por mim diante do altar do Senhor Jesus aqui na quarta-feira. Deus me abençoou com uma bênção financeira de R$5.000 que caiu na minha conta.
1: Apareceu na sua conta quanto?
4: R$5.000.
1: R$5.000.
4: E daí, caindo esse dinheiro, a primeira coisa que eu fiz foi tirar o dízimo e trazer aqui na igreja.
1: Pra... Irmão, estava precisando desse valor, irmão Eliseu, como é que é?
4: Estava precisando para quitar as dívidas que a gente tem durante o dia. E na quarta-feira, meio-dia, quando eu fui olhar na minha conta, estava R$5.000. A primeira coisa que eu fiz foi sacar o dinheiro e trazer. Na quarta-feira à noite aqui.
1: Como dia... esperava que esse dinheiro ia aparecer na sua conta? R$5.000, o irmão endividado. O irmão desesperado naquele momento. O irmão não esperava que isso ia acontecer com o irmão?
4: Não, eu não esperava, pastor, não esperava mesmo. A única coisa que eu depositei é minha fé em Deus e pedi para Deus me ajudar. E naquele dia que o irmão fez a oração por mim, eu pedi para Deus, na quarta-feira, meio-dia, caiu o dinheiro na minha conta.
1: Meio-dia.
4: Graças a Deus.
1: Que é isso aí?
4: Isso é milagre de Deus na vida da gente.
1: Mas o irmão também, peraí, o irmão também aqui é dizimista na igreja, Deus é Santo.
4: Graças a Deus.
1: Quanto tempo que o irmão é dizimista aqui?
4: Vai fazer 4 anos agora.
1: E vale a pena? Às vezes tem alguém que escuta aí em casa agora o programa de rádio, que não é dizimista, que não devolve o dízimo. Vale a pena ser fiel a Deus?
4: Vale a pena, né, pastor? Tudo que a gente faz pra Deus, com certeza ele recompensa a gente.
1: E as pessoas que ficam dizendo assim, irmão, que está aqui conosco, aqui, irmão Eliseu: "Ah, quando Deus me abençoar mais, eu vou devolver o dízimo. Quando Deus aumentar meu salário, eu vou devolver o dízimo. Quando Deus me abençoar..."

0: A mais, como é que é? É assim que nós fazemos? Ou a gente já tem que começar desde o momento que Deus nos convida?
1: Não, desde o momento que Deus nos convida, a partir do momento que você pegar qualquer valor que Deus colocar na tua mão, seja R$10, não importa o valor, primeiro tira as primícias para Deus, que Deus ele não quer, ele já te dá os 100%, ele só quer 10% para ele. Tira as primícias para Deus, primeiro você vai ver tua vida mudada da noite pro dia.
0: A prova é irmão, Moliseu. Mão todo mês aqui devolvendo o seu dízimo e tendo o seu salário, do pouco que o irmão pega, já devolve aqui na igreja e agora vem a bênção. Quarta-feira, meio-dia, em ponto, o irmão foi no banco, tinha R$5.000.
1: R$5.000, pastor, e graças a Deus, a primeira coisa que eu fiz, como eu falei, tirei o dízimo, já coloquei no envelope e quando eu cheguei aqui na igreja, primeira coisa, na hora entreguei ali e agradeci a Deus. E daquele dia em diante, muitas bênçãos têm caído, né?
0: O que que o irmão passa agora para quem tá ouvindo em casa, endividado, devendo empréstimo, pegou dinheiro emprestado na agiota? O que que o irmão passa agora para quem tá agora escutando essa programação de rádio, tá endividado, tá com nome no Seproc, nome no Serasa, no SPC, o antigo SPC? Ei, Moliseu, o que que essa pessoa tem que fazer? Ficar lamentando, ficar chorando, dizendo que não tem jeito, que não tem solução, ou buscar a Deus?
1: Buscar a Deus, e primeira coisa, fazer um propósito com Deus. Faça um propósito com Deus, pega a pessoa que estiver ouvindo, qualquer pessoa que estiver ouvindo no rádio, faz um propósito com Deus, de lançar primeiro, faz um desafio com Deus, lança primeiro. Primeiro devolve os 10% de Deus ali e depois faça a prova com Deus para você ver que é a vitória garantida.
0: Fica em casa sofrendo ou vem na igreja, Deus é santo, irmão Eliseu? Fala bem alto.
1: Vem na igreja, Deus é santo, que Deus está aqui todos os dias operando maravilhas e prodígios aqui nesse lugar. Eu
0: acompanho esse ministério lá desde Curitiba, não é isso, Moisés?
1: Desde Curitiba, pastor. Desde
0: sempre
1: Curitiba.
0: Sempre recebido bem.
1: Graças a Deus.
0: Tá feliz com Deus?
1: Graças a Deus.
0: Então dá um glória a Deus.
1: Glória a Deus.
0: Olha aí, ouvintes de casa, tá aqui também irmão cooperador Christian, cerramos esse culto nessa tarde. O que que é isso, irmão cooperador Christian? Não é a primeira pessoa que chega até aqui na igreja, Deus é santo, testificando que apareceu dinheiro na conta. Me diga, irmão cooperador Christian, em nome de Jesus, o que que é isso, meu irmão?
2: É um milagre de Deus, pastor. Nós vemos o sobrenatural que Deus vem operando na igreja, Deus é santo. Você que está nos ouvindo, venha para cá. Venha ser a próxima pessoa a receber a bênção de Deus, o milagre.
0: Eu estou impressionado. Está aqui comigo também o bom cooperador Rubens, um dos servos de Deus que esteve orando também pela vida do nosso irmão Eliseu. O que que é isso, irmão Rubens? O irmão foi no banco, foi lá meio-dia na quarta-feira, chegou lá, R$5.000 na conta. Foi o irmão que depositou?
3: Essa foi uma bênção que Deus fez, esse milagre é Jesus que fez, depositou esse R$5.000, então o irmão estava precisando e veio na hora certa. E você, ouvinte de casa, que precisa também do milagre, da bênção, vem à igreja, Deus é santo, fazer uma campanha conosco aqui, que o Senhor Jesus vai abençoar você, como abençoou, não é só o irmão Eliseu, mas também muitas pessoas, muito testemunho, que o pessoal estão testemunhando dos milagres das mãos de Jesus aqui na igreja Pentecostal. Deus é santo.
0: Não tá feliz com esse milagre, irmão Rubens?
3: Esse é o milagre, o irmão Eliseu tá feliz com esse milagre, porque veio na hora certa o dinheiro que ele precisava, para a glória de Jesus.
0: Esse é o Deus que contempla a tua necessidade, esse é o Deus que age mediante a tua fé. Não basta nós necessitar, mas não ter fé. Tá aqui um irmão aqui também, tá aqui conosco, o senhor viu o irmão contando o testemunho?
4: Vi, esse é bênção. Deus, ele supre a necessidade daquele que precisa, que o senhor socorre na hora certa.
0: Quando o irmão escutou o testemunho ali, aumentou a sua fé, irmão? Aumentou a sua fé?
4: Aumentou na hora.
0: Deus faz milagre.
4: Deus faz milagre.
0: Quem tá escutando em casa aí, sofrendo aí, fica em casa ou vem para a igreja, Deus é santo?
4: Venha para a igreja, Deus é santo. Aqui tem milagre, Deus opera maravilha aqui neste lugar, não vai sair de mão vazia.
0: Mão ficou muitos anos em outro ministério, mão ficou lá, mão não viu os milagres, mão vê aqui nessa igreja.
4: É verdade, aqui tem milagre aqui na igreja. Deus tem operado maravilha e vai continuar operando até o final, porque a igreja Deus usa o irmão, que o irmão tem uma voz ungida

0: que Deus usa, irmão. Todos os dias Deus tem usado, irmão. E graças a Deus o povo não sai de mão vazia aqui.
1: Que maravilha, é o poder de Deus, é o Senhor. Dá um glória a Deus aqui, irmãos obreiros. Olha aí que coisa tremenda, que milagre maravilhoso. R$5.000 apareceu na conta do irmão. Governo não pode fazer isso, prefeito, o presidente, mas o que não faz, Deus faz, para a glória de Jesus. Estamos alegres, estamos gratos, estamos felizes, estamos muitíssimo agradecidos por esse testemunho que o irmão Eliseu contou. É a campanha da prosperidade, é a campanha do milagre financeiro. Venha Ponta Grossa, venha Paraná, venha sul do Brasil, venha Brasil e todo o planeta Terra. A Igreja Pentecostal Deus é Santo se localiza aqui na Avenida General Carlos Cavalcante, número 252, em frente ao portão do Balarote, ao lado do Habibis, no coração de Ponta Grossa. Quem escutou o milagre está feliz. Toda a igreja diga glória a Deus.
2: Glória a Deus.
1: Ouvintes, agora vai prosseguindo o programa Vencendo pela Fé. Alô, estúdios, é com os estúdios agora. Bom, meus irmãos ouvintes desta programação, nós estamos aqui com mais um milagre que acaba de acontecer. O povo não para de contar bênção aqui na Igreja Pentecostal Deus é Santo. Escute, minha irmã, seu nome?
3: Sara.
1: Irmã Sara, qual foi a bênção que a irmã recebeu de Deus aqui na Igreja Pentecostal Deus é Santo?
3: Foi financeira, que era pra mim ter recebido 130, né? Daí eu peguei, fui passar cartão quinta-feira, eu recebi 771.
1: Era pra você receber quanto?
3: 130.
1: E recebeu 700 e quanto?
3: 71.
1: 771. Não tinha de onde vir esse dinheiro?
3: Não.
1: Você não esperava que ia acontecer isso?
3: Não.
1: Não tava esperando?
3: Não. Daí eu só passei o cartão, tava 771.
1: Você passou o cartão no banco?
3: Não, passei na lotérica.
1: Ah, na lotérica?
3: Uhum.
1: Você foi lá na lotérica, quando chegou lá na lotérica, passou o cartão, tava surpresa. Foi buscar, quantos que tinha na conta antigamente?
3: Era pra pegar 130.
1: 130?
3: Daí eu peguei 771.
1: Da onde que vem esse dinheiro? De onde provém esse dinheiro?
3: Deus.
1: A mãe foi revelada que na igreja Deus é santo, que Deus ia abrir a porta, a mãe fez um voto, a mãe tá na campanha. Conta aos ouvintes.
3: Foi na campanha de quarta-feira.
1: Quarta-feira?
3: Uhum.
1: Através do voto.
3: Uhum.
1: Aquele voto dos R$21.
3: É.
1: Aí a mãe pegou o voto e falou, eu vou receber a minha bênção. A mãe ouviu lá, nós passando o voto no altar, aquele voto do propósito de R$21. E agora tá contando testemunho.
3: Uhum.
1: Recebeu?
3: Recebi.
1: Isso é o quê, irmã?
3: Uma benção.
1: É um milagre. Deus,
3: é um milagre.
1: Uhum. Que não tinha como isso acontecer, né, irmã?
3: Não tinha.
1: E aconteceu.
3: E aconteceu.
1: Você tá alegre? Tá feliz? Tá triste? Como é que você tá com isso?
3: Tô alegre. Muito alegre.
1: Tá feliz mesmo?
3: Uhum.
1: Deus opera aqui nessa igreja?
3: Opera.
1: O que você viu que de diferente, irmã, nessa igreja, desde o dia que você chegou aqui na igreja Deus é Santo? O que você viu de diferente aqui nesse lugar?
3: Esse lugar aqui é um milagre, uma benção, né? Ungido. Uhum.
1: Que fala aqui em cima desse altar, as coisas acontecem.
3: É, acontece.
1: Você é prova viva disso.
3: Uhum.
1: E você disse também que recebeu outra benção. Qual foi a outra benção?
3: Do meu marido, que ele tava preso, né? Daí era pra ele pegar 4 anos a 8 anos de cadeia. Ele pegou, saiu com 6 meses.
1: De 4 a 8 anos?
3: Uhum. Foi nos papéis, é que eu fui revelar na igreja que Deus tava assinando, né? Caneta de ouro, uns papel que tinha que assinar, e Deus ia me surpreender. Daí me surpreendeu, era uma sexta-feira, cantou o varal de soltura dele às 5:30 da tarde, daí ele chegou de noite em casa, foi dar pé embora.
1: Meu Deus do céu, como é que foi a revelação mesmo?
3: Que Deus estava assinando uns papel com caneta de ouro.
1: Caneta de ouro?
3: Uhum.
1: Desse jeito a revelação?
3: Desse jeito.
1: E que Deus ia...
3: Me surpreender.
1: Surpreendeu mesmo?
3: Me surpreendeu, porque eu não esperava.
1: Irmãos, é milagre. Ouvintes de Ponta Grossa, dos Campos Gerais, Deus está operando milagre aqui na igreja, Deus é Santo. Quantos testemunhos que nós já gravamos aqui nesse ano de 2021. E você em casa, irmão, em casa, irmã, dizendo um dia eu vou lá nessa igreja receber a bênção. Qual é a palavra que você passa agora para quem está em casa sofrendo? Enfim, tem problemas que não tem solução.
2: fica em casa sofrendo, ou que essa pessoa, como foi pregada aqui hoje, tenha bom ânimo e venha receber a bênção de Deus?
3: Eu falo que é para vir na igreja para receber a bênção, porque aqui tem milagres para receber.
2: Não pode ficar em casa.
3: Não pode ficar em casa, pede a bênção.
2: Mas quem vem para a igreja, Deus é santo, o que que acontece?
3: Recebe o milagre.
2: Você tá feliz?
3: Tô.
2: Muito alegre?
3: Muito.
2: Começando o ano, abençoada. Apareceu de cento e quantos?
3: Era 130.
2: Você ia receber.
3: Uhum.
2: E quando foi lá buscar, tinha quanto na conta?
3: 771.
2: É um milagre de Deus.
3: É um milagre.
2: Você tá feliz?
3: Tô.
2: Tá alegre?
3: Muito alegre.
2: Como é que é seu nome?
3: Sara.
2: Mora onde, Massara?
3: Mora na Andorinha.
2: Tá aí, ouvintes, é Massara aqui em Ponta Grossa, contando a bênção que recebeu de Deus na campanha da quarta-feira. É campanha abençoada. É campanha ungida. Ouvintes, não fique em casa sofrendo. Faça como a Sara. Faça como tantas pessoas aqui que estão contando bênção nessa campanha da quarta-feira. E Deus vai te abençoar. Deus abençoe. Prossegue o programa Vencendo pela Fé.

Muito bem, irmãos, ouvintes do programa Vencendo pela Fé, aqui que tenho imenso prazer de cumprimentar a todos, é o seu irmão em Cristo, diácono Saulo Ribeiro. Irmãos, eu quero fazer um convite a todos os irmãos e irmãs que estão nos acompanhando agora no programa Vencendo pela Fé. Atenção, atenção, irmãos e irmãs, porque nesta terça-feira aqui na Igreja Deus é Santo, aqui na nossa sede regional de Ponta Grossa, eu mesmo, diácono Saulo Ribeiro, vou estar aqui trazendo a palavra de Deus, orando pelas irmãs do Espírito Santo. E claro, Deus vai estar abençoando a todos em nome do Senhor Jesus. Então, é nesta terça-feira, aqui na Igreja Pentecostal Deus é Santo. Nós já estamos no segundo passo dessa campanha que foi iniciada terça-feira passada. Isto mesmo, segundo passo da campanha, que é pedir e dar-se-vos-á. Então, o que você necessita das mãos de Deus, o que você precisa das mãos de Deus, eu faço esse convite para que você venha estar fazendo essa campanha conosco e tenha plena certeza que Deus vai abençoar a sua vida. Qual é o seu pedido, irmã? O que você precisa, o que você necessita das mãos de Deus? Qual é o seu pedido? Venha nesta terça-feira aqui na Igreja Pentecostal Deus é Santo, nosso templo sede, onde eu mesmo, diácono Saulo Ribeiro, vou estar trazendo a palavra de Deus, orando pelas divinas revelações e também orando por curas divinas. Eu creio que Deus vai realizar grandes sinais nesta terça-feira aqui na Igreja Pentecostal Deus é Santo. Diz a Bíblia, diz a palavra: pedi e dar-se-vos-á, buscar e encontrareis, bater e abrir-se-vos-á, pois todo aquele que pede recebe, todo aquele que busca encontra, irmão. Então você que me ouve, você que está ouvindo essa programação, venha, em nome de Jesus, nessa terça-feira, aqui na sede regional de Ponta Grossa, Avenida General Carlos Cavalcante, de número 252, bem em frente ao Balarote, ao lado do Habib's, está localizada a sede regional de Ponta Grossa. Eu creio que Deus vai fazer grandes sinais nessa terça-feira. Então não fique em casa, irmão. Não fique em casa, minha irmã. Venha até a Igreja Deus é Santo e receber o seu milagre. Venha até a Igreja Deus é Santo buscar a Deus, e eu tenho a plena certeza que Deus vai te dar a vitória, tá certo? Aguardo todos os irmãos nessa terça-feira aqui, às 19h, aqui na sede regional de Ponta Grossa, tá certo? Diácono Saulo Ribeiro pregando a palavra de Deus, orando, e Deus, é claro, vai estar fazendo grandes sinais acontecer para a honra e glória do Senhor Jesus. Tá certo, povo?

Atenção, atenção, Ponta Grossa, Campos Gerais, irmãos, irmãos, eu faço um convite a vocês, para vocês estar nessa terça-feira aqui na nossa sede regional, aqui na rua, aqui na Avenida Carlos Cavalcante.

0: 2252, aqui em frente ao Balarotes, irmãos. Vem agora nessa terça-feira, vem que eu estou aqui, eu mesmo, pela misericórdia de Deus, o cooperador Rubens estará aqui, nós estamos orando pelos dons de Deus, e você ir nessa medicina, é dessa campanha Medicina de Deus. Então, irmão, você não pode perder essa oportunidade que Jesus dá para você estar conosco nessa terça-feira. Não perca, que Jesus está pronto para te entregar uma bênção e um milagre nessa terça-feira, para a glória de Jesus Cristo. E o Senhor Jesus vai fazer a obra, está orando pelos dons de Deus, pelos dons da revelação de Deus, e o Senhor espera você. Vem, irmão, você que está doente, você que está enfermo, você que está sofrendo, você que faz alguma coisa e não está dando certo na sua vida, tudo que você vai fazer não está dando certo, vem que Jesus garante a tua bênção e a tua vitória. O endereço aqui, você pega a caneta aí, irmãos, irmãs, você anotar o endereço da tua bênção, da tua vitória. É Avenida Carlos Cavalcante 252, em frente ao Balarote aqui de Uvaranas. Não perca essa oportunidade de você estar conosco aqui para receber a tua bênção, o teu milagre, os três horários, eu mesmo, com o imperador Rubens, e pela misericórdia de Deus, estarei pregando às 9 da manhã, 2 da tarde e também às 7 da noite. Eu aguardo você aqui. Vem que Jesus tem essa bênção e o milagre a te entregar, em nome de Jesus Cristo.
1: Olha aí, ouvintes, a participação do nosso irmão cooperador Rubens Teles de Souza, ele que vai estar nesta terça-feira pregando, orando pelos dons excelentes do Espírito Santo. Às 9 da manhã, às 2 da tarde, também às 7 da noite, juntamente com o presbítero José Leal. Vai ser uma terça-feira de bênção, de vitórias.

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Abençoando também toda a nossa região dos Campos Gerais.

Ó, meus queridos, amados ouvintes do programa Vencendo pela Fé, é o pastor Paulo Messias passando aqui mais uma vez para falar com os moradores, moradoras que moram aí no distrito de Guaragi. Alerta, alerta, povo de Deus do Guaragi, porque vai ser neste sábado, dia 13 de dezembro. Eu disse sábado 13 de dezembro, no horário das 19 horas, isto é, 7 horas da noite, quando nós estaremos comemorando mais um ano de existência da Igreja Pentecostal Deus é

Santo aí no solo de Guaragi, a Igreja Pentecostal Deus é Santo, que fica aí na rua 19 de dezembro, número 20. Nesta noite de sábado, nós contaremos aí com os grupos de louvores, círculo de oração, louvando a Deus, mocidade. Meu Deus, vai ser uma benção, hein? Anote aí no seu calendário, já vai se preparando, dia 13 de dezembro, sábado, às 7 horas da noite. Esse quem vos fala, pastor Paulo Messias, vou estar aí no Santo Altar de Deus, pregando a palavra, orando pelos mais excelentes dons do Espírito Santo e o Senhor nosso Deus operando sinais, prodígios e maravilhas. Eu creio que o nosso irmão cooperador Luiz Carlos, a irmã cooperadora Marli, já estão aí na organização desta festividade. Nós já estamos já em contato com os dirigentes das congregações de Ponta Grossa, já organizando aí as caravanas para estar nesta noite, e Deus vai fazer maravilhas. Não fiquem em casa, irmãos, não fiquem em casa, irmãs. Vamos juntos orar, agradecer a Deus por mais um ano de existência desta obra, desse ministério no Guaragi. E é claro, com toda certeza, o Senhor Jesus Cristo vai operar milagres, vai operar maravilhas no meio do seu povo. Tá certo, meus irmãos? Tá certo, minhas irmãs? Então tá aí, dia 13 de junho, às 7 da noite, Deus vai fazer milagres. Aonde, pastor Paulo Messias? A Igreja Pentecostal Deus é Santo, ela está localizada aí na rua 19 de dezembro, número 20, aí no distrito de Guaragi. Que Deus abençoe, ouvintes. Voltamos a qualquer momento, falando deste sábado às 19 horas, em Guaragi, dia 13 de junho. Deus abençoe.

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2: 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Não se esqueça, aqui todos são bem-vindos. Jesus garante a sua vitória.
3: O Grande Joalheiro. Há muito tempo, um jovem que vivia desanimado dirigiu-se ao seu professor dizendo: "Me sinto tão fraco que não tenho forças para fazer nada. Dizem até que não sirvo para nada e que não faço nada certo. O que posso fazer para que me valorizem mais?" E o sábio professor tirou um anel que estava usando e deu ao garoto dizendo: "Tente vender este anel pelo máximo possível, mas não aceite menos que uma moeda de ouro." E o jovem pegou o anel e partiu. Ofereceu algumas pessoas que olhavam com algum interesse, mas quando o jovem mencionava a moeda de ouro, alguns riam, outros saíam sem ao menos olhar para ele. Abatido pelo fracasso, resolveu voltar. E diante do seu professor disse: "Sinto muito, mas é impossível conseguir o que pediu pelo anel." E o professor disse: "Devemos saber então quanto vale. Vá até o joalheiro. Diga-lhe que quer vender o anel e pergunte quanto ele dá. Mas não importa o quanto ele lhe ofereça, não o..."

0: venda, volte aqui com o anel. O joalheiro examinou o anel, pesou e disse: agora não posso dar mais que 58 moedas de ouro por este anel. 58 moedas de ouro, exclamou o jovem. Sim, disse o joalheiro, mas se não for urgente, eu posso oferecer até 70 moedas de ouro. Então o jovem pegou o anel e voltou emocionado à escola para contar ao professor. Depois de ouvir tudo o que o jovem lhe contou, o professor disse: somos como esse anel, uma joia valiosa e única, e ninguém além do grande joalheiro, nosso Deus e Pai, que deu seu filho Jesus por amor de nós, sabe o nosso real valor.
1: 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Também estamos no bairro Londres, na rua Ivo José Lewandowski, 202, próximo ao Lava Car Avenida. 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E no Guaragi, na rua 19 de dezembro, número 20. 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Anote esses endereços: em Castro, rua Cruz Machado, número 1000, Vila Rio Branco. Em Palmeira, rua 15 de novembro, 461 no centro. Em Teixeira Soares, rua 14 de julho, número 267 no centro. Em Jaguariaíva, rua Guaraí, 176 no Jardim Primavera 3. 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E também no Mato Branco Baixo, ao lado do posto de saúde. Em Piraí do Sul, Avenida Davi Federman, 432, em frente para a Rodoviária Nova. Em São João do Triunfo, na Boa Vista, ao lado da casa da irmã Lídia. 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

Senhor Jesus, meu Deus, em nome do Senhor Jesus, nesta madrugada, ó meu Deus, ó Senhor da Glória, em nome de nosso Senhor e Salvador Jesus Cristo, Deus, perdoai nossos pecados, perdoai, ó Deus, nossas fraquezas e falhas, vaidades, erros. O Senhor conhece, meu Deus, a nossa vida. O Senhor conhece, meu Deus, as nossas fraquezas, falhas, delitos. Ó Senhor, mas em nome de Jesus Cristo, meu Deus, contigo está a bondade, o amor, o perdão e a misericórdia. Senhor, a causa de nós não sermos consumidos é a tua bondade, é a tua misericórdia, é a tua compaixão, meu Deus. Senhor da glória, meu Deus, em nome de Jesus Cristo, perdoa, meu Deus, perdoa, Senhor, cada irmão, me perdoa, meu Deus, em nome de Jesus Cristo, em nome de Jesus Cristo, meu Deus, ó Espírito Santo da verdade, ó meu Deus, meu Deus, em nome de Jesus Cristo Salvador, Senhor da glória, nos cobre com teu sangue, meu Deus, nos cobre com teu sangue, meu Deus, nos cobre com teu sangue, meu Deus, nos lava no teu sangue, nos purifica no teu sangue, Senhor, meu Deus, ó, meu Deus, nos purifica, nos purifica, nos lava no sangue de Jesus, no precioso sangue de Jesus, meu Deus, nos lava no teu sangue, lava minha alma, lava minha vida, minha consciência, lava o meu corpo, a minha mente, o meu interior, meu espírito com o sangue de Jesus Cristo, ó, meu Deus da glória, perdoa este irmão, esta irmã, que nesse exato momento reconhece que precisa do perdão, meu Deus, pois a tua palavra diz que aquele que confessa e deixa alcança misericórdia, mas aquele que encobre os seus pecados nunca prosperarão, meu Deus, meu Deus, meu Deus, meu Deus, visita agora essa família, esta casa, este lar, visita agora, meu Deus, este homem, essa mulher, esta moça, este rapaz, que agora estão orando, buscando, clamando, pedindo, meu Deus, ó, meu Deus da glória, dê-nos um dia abençoado, um dia alegre, um dia feliz, um dia na tua presença, um dia, meu Deus, de obediência à tua palavra, de zelo, de santidade, de temor, de fé, um dia com vida e saúde, meu Deus, guarda, meu Deus, nós e a nossa família, guarda, meu Deus, os teus servos, as tuas servas que estão orando, clamando, buscando, ó, meu Deus, ó, meu Senhor da glória, meu Deus, em nome de Jesus Cristo, meu Deus, olha essa pessoa que está batida, angustiada, que está triste, fraca, desanimada, doente, enferma, ó, meu Deus, ó, meu Senhor da glória, meu divino Espírito Santo da verdade, Senhor, socorre, socorre essa vida.

socorre, meu Deus, os desesperados, meu Deus, socorre aqueles que estão vivendo uma vida solitária, uma vida vazia, abandonada. Quantas pessoas que agora estão dentro desta casa vazia, só ele ou só ela, na solidão, na amargura. Meu Deus, o Senhor sabe muito bem como fazer as coisas. O Senhor sabe, meu Deus, como agir melhor do que qualquer pessoa. Oh, meu Deus, oh, meu Pai, faz alguma coisa, por amor do teu nome santo, por amor da tua santa palavra, faz alguma coisa, meu Deus, em nome de Jesus, em nome do Senhor Jesus. Meu Deus, salva as almas, levanta os caídos, fortalece os fracos, anima quem está desanimado, parado, afastado. Ô Jesus, a pessoa que a mente dela está toda atingida pelo inimigo, pelos laços, pelas setas, pelos dardos inflamados do maligno, meu Deus, repreenda, meu Deus, repreenda, meu Deus, toda a força do mal, toda a força oculta, toda a força maligna, toda a força diabólica, toda a força espiritual da maldade, meu Deus, em nome de Jesus Cristo, Salvador, Espírito Santo, ô Espírito Santo, visita agora, visita, meu Deus, visita essa pessoa, toca no coração dela, toca na mente, na alma dela, toca nesse irmão, essa irmã, que um dia pregou essa palavra, dirigiu igrejas, campos. Oh, meu Deus, irmãos, pastores, presbíteros, diáconos, cooperadores que faziam reuniões, que se envolviam noite e dia na tua obra. Meu Deus, e hoje está aí parado, afastado. Oh, meu Deus, como é ruim, como é triste, como é vazio a alma de um pregador que não prega mais, de um obreiro que não está mais na prática da obra, um crente que não vive mais a fé. Oh, meu Deus, oh, meu Deus, em nome de Jesus, meu Deus, em nome de Jesus, eu não tenho palavra, não sei como pedir para o Senhor, eu não sei como explicar para o Senhor, mas tu sabes, meu Deus, como agir, tu sabes, meu Deus, como trabalhar, como pelejar na mente, na alma, no espírito, no entendimento de cada pessoa, meu Deus, em nome de Jesus, Senhor, liberta as almas, liberta as vidas, salva, meu Deus, levanta, fortalece, anima, encoraja essa pessoa, oh, meu Deus da glória, Jesus, levanta, meu Deus, o ministério, Deus é santo, levanta essa obra, levanta essa igreja, levanta, Senhor, com força, com autoridade, com poder e santidade, com zelo, com oração, com jejum, meu Deus, envia o espírito de zelo, envia o espírito de santidade, envia, meu Deus, o Espírito Santo de pureza aos nossos corações, faz nós vivermos na tua presença, faz nós vivermos em obediência à tua palavra, meu Deus, faz nós vivermos uma vida santa, uma vida regada de oração, de comunhão com o Senhor.

Oh, meu Deus, oh Jesus, oh Jesus Cristo, faz de nós prisioneiros da verdade, que nós possamos sentir cada dia mais preso nas coisas de Deus, não preso nas coisas do mundo, mas preso nas coisas espirituais. Meu Deus, faz nós sentirmos cada dia voltados, agarrados com a verdade, com o céu, com a palavra, com o temor e a santidade, o zelo, o amor, a pureza. Deus, oh Jesus, Jesus, Jesus, oh Jesus, liberta essa pessoa das garras do inimigo, das garras de Satanás, essa pessoa que está revoltado, indignado, perturbado, atormentado pelos espíritos malignos do pecado, da cachaça, da bebida, das drogas, esse espírito do adultério, esse espírito da fornicação, da traição, da mentira, do engano. Meu Deus, repreende agora. Meu Deus, repreende agora. Vai queimando, meu Deus. Meu Deus, vai queimando. Meu Deus, vai repreendendo agora. Jesus, vai queimando. Passa o teu sangue. Meu Deus, passa o teu sangue, meu Deus. Meu Deus, passa o teu sangue. Meu Deus, passa o teu sangue bendito. Teu sangue puro. Teu sangue vivo, teu sangue carmesim. Oh, meu Deus, o sangue de Jesus tem poder. O sangue de Jesus te repreenda, Satanás. O sangue de Jesus tem poder. O sangue de Jesus tem poder para te repreender, para te queimar. O sangue de Jesus é poderoso. O sangue de Jesus tem poder. O sangue de Jesus é poderoso. Meu Deus dos céus, meu Deus da glória, meu divino Espírito Santo, vai queimando, vai repreendendo agora. Jesus, vai queimando. Jesus, vai repreendendo, meu Deus. Vai repreender essa macumba, esse demônio, esse espírito maligno, essa obra maligna. Oh, meu Deus, vai queimando agora. Liberta esse casal. Liberta essa família, liberta essa pessoa que tem um parente que está hospitalizado com câncer, com AIDS ou com outro tipo de enfermidades, acidentado, quem sabe, não sei, tu sabes, essa pessoa que passou por uma cirurgia recentemente e parece que a cirurgia não resolve. Não resolveu o problema. Meu Deus, essa pessoa que tem uma cirurgia marcada, essa pessoa que tem uma audiência já marcada, meu Deus, em nome de Jesus, faz alguma coisa, mestre. Essa pessoa que tem algo para vender, para comprar, negócios grandes, mas está amarrado, trancado, vai desamarrando, vai destrancando. Oh, meu Deus, Jesus, abre as portas. Jesus, peleja. Jesus, abençoa. Peleja, advoga esta causa. Oh, meu Deus, entra com providência agora. Vai libertando, vai resolvendo, vai solucionando os problemas, aqueles problemas que só Deus, que só o Espírito Santo, que só o Senhor é capaz de resolver. Aquelas coisas invisíveis, aqueles casos invisíveis, assuntos misteriosos, assuntos que só Deus que sabe, que vê e que pode resolver. Oh, Deus da glória, liberta nossa mente, liberta o nosso coração, não deixa nós ter prazer nas coisas erradas, nas coisas que separam nós do Senhor. Oh, meu Deus da glória, oh Espírito Santo, meu Deus, em nome

do Senhor Jesus, em nome do Senhor Jesus, em nome do Senhor Jesus, em nome do Senhor Jesus, em nome do Senhor Jesus, em nome do Senhor Jesus, em nome do Senhor Jesus, meu Deus, oh meu Deus, em nome do Senhor Jesus, peleja, peleja por nós, Pai, põe uma força poderosa dentro de nós, uma força divina, uma força sobrenatural, aquela força que estava na vida de Davi, aquela força que estava na vida de Sansão, aquele homem que tinha uma força sobrenatural, que não era uma força do homem, não era uma força humana, mas era uma força divina. Oh meu Deus, aquela coragem que Davi tinha, aquela unção, que era uma unção diferente, uma unção que nenhum outro homem tinha recebido. Ó Deus, ó Deus, ó Deus, ó Deus, ó Deus, ó Deus, ó Deus, ó Deus, ó Deus, ó Deus, ó Deus, em nome de Jesus Cristo, meu Deus, Senhor, peleja, peleja pela salvação das almas, meu Deus, faz a igreja, Deus é santo, crescer, faz que haja salvação de almas, faz que haja transformação de vidas, meu Deus, põe as tuas mãos, levanta obreiros, levanta homens e mulheres, casais, famílias, cheios do Espírito Santo, ah, meu Deus, cheio de fé, de temor e santidade, glória a Deus, glória o nome do Senhor Jesus, oh, meu Deus, meu Deus, meu Deus dos céus, meu Deus da glória, Espírito Santo, faz uma obra divina, faz uma obra gloriosa, faz uma obra poderosa, meu Deus, eu não sei como pedir, não sei como agradecer, mas eu sei que o Senhor é Deus, eu sei que o Senhor é Deus, eu sei que o Senhor pode, então em nome de Jesus, está nas suas mãos, eu faço esse pedido, eu entrego nas suas mãos, em nome do Senhor Jesus, em nome do Senhor Jesus, para a glória do nome do Senhor, para a glória do nome do Senhor Jesus, graças a Deus, graças a Deus, graças a Deus, glória a Deus, louvado seja Deus, amém.

0: ritmo. Vamos falar dessa terça-feira na cidade de Castro, desperta a fé, povo de Deus, povo da fé, da cidade de Castro que está nos ouvindo. Porque a presença confirmada do servo de Deus, pastor regional dos Campos Gerais, presbítero Paulo Messias, pregando a palavra de Deus, orando pelos excelentes dons do Espírito Santo, povo da fé, que comparece nessas campanhas, que está orando, está buscando a Deus. Não desista, meu irmão, não desista, minha irmã. Deus já te entregou grandes bênçãos, grandes milagres, é muito mais Deus tem para te entregar na sua vida. Não é hora de você parar, não é hora de você desanimar, não é hora de você retroceder, não. Não é hora de você, ó, cruzar o braço e pensar, não, Deus já me abençoou, Deus já fez isso na minha vida, Deus já me curou, Deus já abriu as portas, Deus já libertou. Não é hora de você pensar, Deus já fez, mas pode ter certeza que Deus tem muito mais para operar na sua vida, em nome de Jesus. Compareça nesta terça-feira aí na cidade de Castro, que Deus tem um grande milagre. Deus tem algo tremendo para fazer, para realizar na sua vida nessa terça-feira. Endereço: Vila Rio Branco, Rua Cruz Machado, número 1000. O servo de Deus, às 7 horas da noite, pastor Paulo Messias, vai estar pregando, vai estar orando, e Jesus vai libertar. Jesus vai agir com o sobrenatural. Jesus vai curar. Jesus vai fazer milagres grandes nessa terça-feira na cidade de Castro. Eu falo com pessoas enfermas, pessoas imacumbadas, pessoas enfeitiçadas. Eu falo com você, minha irmã, que está aí vivendo uma crise no casamento, uma crise na família. Jesus vai fazer uma obra nessa terça-feira. Em nome de Jesus, compareça. Novamente o endereço: Vila Rio Branco, Rua Cruz Machado, número 1000, às 7 horas da noite. Pastor Paulo Messias vai estar aí pregando a palavra de Deus, orando por todos. Pode ter certeza, vai haver milagre, vai haver o sobrenatural na cidade de Castro nessa terça-feira, para a glória de Deus.
1: Cumprimento a todos com a paz do Senhor Jesus. Quem tem um imenso prazer em falar com os irmãos ouvintes é o cooperador Emerson. Convido a todos para essa quarta-feira, a monumental campanha denominada Essa porta foi Deus que abriu. Vocês estão convidados em nome de Jesus para vir buscar a bênção, para vir buscar a vitória. Estará no santo altar de Deus nosso irmão pastor Paulo Messias, homem que Deus tem usado tremendamente na palavra, nos dons do Espírito Santo para pregar, para revelar. E Deus vai estar dando a tua vitória. Compareça, irmãos ouvintes. Não fique em casa, não. Não olhe para o frio, mas olhe para a tua bênção, para a tua vitória. Que Jesus está aqui com as portas abertas para te abençoar, para te entregar a tua grande vitória. Em nome de Jesus, porque esse ministério aqui foi Deus que aprovou. Essas portas estão abertas porque Deus tem operado grandemente aqui através. É uma igreja que marcha através da oração, e a oração move as mãos de Deus. Compareça, direto ouvindo. Compareça, que a bênção é grande, a vitória é grande. Não olhe para o frio, não fique em casa.

0: Sendo pela Fé, aqui que tenho imenso prazer de cumprimentar a todos, é o seu irmão em Cristo, diácono Saulo Ribeiro. Irmãos, eu quero fazer um convite a todos os irmãos e irmãs que estão nos acompanhando agora no programa Vencendo pela Fé. Atenção, atenção, irmãos e irmãs, porque nesta terça-feira aqui na Igreja Deus é Santo, aqui na nossa sede regional de Ponta Grossa, eu mesmo, diácono Saulo Ribeiro, vou estar aqui trazendo a palavra de Deus, orando pelas divinas revelações do Espírito Santo, e claro, Deus vai estar abençoando a todos em nome do Senhor Jesus. Então, é nesta terça-feira, aqui na Igreja Pentecostal Deus é Santo. Nós já estamos no segundo passo dessa campanha que foi iniciada terça-feira passada. Isto mesmo, segundo passo da campanha, que é pedir e dar-se-vos-á. Então, o que você necessita das mãos de Deus, o que você precisa das mãos de Deus, eu faço esse convite para que você venha estar fazendo essa campanha conosco e tenha plena certeza que Deus vai abençoar a sua vida. Qual é o seu pedido, irmã? O que você precisa, o que você necessita das mãos de Deus? Qual é o seu pedido? Venha nesta terça-feira aqui na Igreja Pentecostal Deus é Santo, nosso templo sede, onde eu mesmo, diácono Saulo Ribeiro, vou estar trazendo a palavra de Deus, orando pelas divinas revelações e também orando por curas divinas. Eu creio que Deus vai realizar grandes sinais nesta terça-feira aqui na Igreja Pentecostal Deus é Santo. Diz a Bíblia, diz a palavra: pedi e dar-se-vos-á, buscar encontrareis, bater e abrir-se-vos-á, pois todo aquele que pede recebe, todo aquele que busca encontra, irmão. Então você que me ouve, você que está ouvindo essa programação, venha em nome de Jesus nessa terça-feira aqui na sede regional de Ponta Grossa, Avenida General Carlos Cavalcante, de número 252, bem em frente ao Balarote, ao lado do Habib's, está localizada a sede regional de Ponta Grossa. Eu creio que Deus vai fazer grandes sinais nessa terça-feira. Então não fique em casa, irmão. Não.
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Bom dia, bom dia, bom dia. Está entrando no ar o programa Testemunhas da Verdade. Aqui quem fala com vocês é Irmão Bacana. Meu nome é Adriano, mas também sou conhecido como Irmão Bacana. E vamos estar juntos com vocês até 15 para 6, que é o horário que temos para adorar a Deus, aprender a sua palavra, orarmos e intercedermos uns pelos outros. E também nós temos aqui o momento de comunhão. Eu sempre tenho destacado, de maneira especial, esse momento que é o momento de comunhão que a igreja precisa ter. A gente precisa estar junto com outras pessoas. Até tem um provérbio, ele é um provérbio até bem conhecido, que fala que um amigo, ele afia outro amigo, ou seja, um amigo, ele aperfeiçoa o outro amigo. Então, uma pessoa que convive com você, ela te ajuda a aperfeiçoar. E uma das coisas que nos faz ser aperfeiçoado, isso aqui é muito interessante, é a gente conviver com pessoas diferentes. Por que isso é importante? Porque quando você experimenta a vida com alguém que é diferente de você, você começa a entender que você não é referência de tudo, que existem coisas diferentes no mundo e que podem ser experimentadas de maneira diferente. Eu creio muito que Deus fez cada pessoa de maneira especial, diferenciada, que nem o pessoal tem falado agora. Então, se Deus fez cada pessoa de maneira especial e diferenciada, a gente tem que aprender com as diferenças. E além de a gente aprender com as diferenças, a gente pode ser complementado a partir da qualidade do outro. Então, é que nem diz, uma mão, ela não pode querer ser o pé. E a Bíblia diz que a igreja é um corpo, né? Então, uma mão, ela tem uma função. Você não vê gente andando, até podia, né? Mas você não vê gente andando aí plantando bananeira, que nem a gente fala, de ponta cabeça. Porque o papel da mão é diferente do que o papel dos pés. Então a gente começa a reconhecer no outro qualidades que muitas vezes nos faltam. Mas aquela qualidade, ela complementa a nossa vida. Ela preenche a nossa vida de maneira

especial. É igual quando você caminha com pessoas, e a gente tem caminhado com os amigos, o que que acontece? Eu tenho dons que meu amigo não tem, e ele tem dons que eu não tenho. E daí quando a gente caminha junto, é bom porque um complementa o outro. O problema é quando a gente acha que a gente é completo de tudo. E aí a gente acha que tudo está sobre a nossa responsabilidade, e a nossa maneira de fazer, de agir, de pensar é sempre a mais correta. Isso é um problema, até porque a gente vive o nosso cotidiano com a gente mesmo, né? A gente não vive na mente de outra pessoa, na vida de outra pessoa. A gente experimenta a vida conosco, com nós mesmos, né? E é por isso que a gente tem dificuldade de viver com o outro. Porque o centro de atenção nossa é aquilo que a gente faz, aquilo que a gente pensa, é a maneira como a gente opera no mundo. E aí quando a gente vai viver com o outro, a gente tem dificuldade, porque a outra pessoa tem uma outra maneira de pensar e experimentar a vida. E não necessariamente que ela está errada naquilo que ela está fazendo, mas é uma outra forma de pensar e de agir. Sabe o que integra tudo isso? O que faz a gente ter clareza a respeito dessas coisas? É o Senhor Jesus. O Senhor Jesus, ele é o centro da existência. Então, quando nós olhamos para ele, nós começamos a observar melhor as coisas. Então, tudo aquilo que está fora do padrão de Cristo, do Espírito Santo, aí sim a gente pode, vamos falar assim, aconselhar o nosso amigo, ajudar aquela pessoa que está próxima de nós, porque foge do padrão de Cristo. Então, não é questão que foge do nosso padrão, mas foge do padrão de Cristo. Por isso é importantíssimo a gente ter uma consciência clara do que é o Espírito de Cristo, de quem é Jesus. Porque tudo que está fora desse modelo de Jesus é onde a gente, aí sim, a gente tem uma responsabilidade de aconselhar, de alertar. A Bíblia até tem uma expressão para isso, que agora não estou conseguindo me lembrar, a exortar, essa é a palavra. Então, por exemplo, eu convivo com uma outra pessoa, e bom, aquela coisa que a pessoa está fazendo, ela é uma coisa que não me agradou. Bom, e aí o que que eu tenho que pensar? Bom, e o que que Deus está achando disso? Às vezes não me agradou aquilo que a pessoa está fazendo, mas Deus está feliz com aquela pessoa. E aí eu tenho que caminhar não por aquilo que me agrada em si, mas por aquilo que agrada a Deus. Agora vamos pensar um outro quadro. Eu pensei, aquela coisa não me agradou, mas daí eu vou consultar a Deus. Eu falo, Deus, ó, a pessoa fez tal coisa, tá assim a situação, converso com Deus, né? E aí nós temos o Espírito Santo para nos aconselhar. E o Espírito Santo, ele vai nos alcançar e vai afirmar, bom, esse negócio realmente não está muito de acordo com o Espírito de Cristo. E aí nós podemos chegar no nosso irmão e exortar o nosso irmão, ou a pessoa próxima, né, nossa irmã, a pessoa ali que está convivendo com a gente. E aí chega lá e fala assim, ó, essa coisa que você está fazendo, ela não está muito legal. E aí você pode ganhar o seu irmão, mas claro, como diz a palavra, com espírito de brandura. Tem um texto que diz isso. Você corrige o teu irmão com espírito de brandura. Corrige a tua irmã com espírito de brandura. Não vai chegar lá metendo o pé na porta, como diz, brigando. Chega e tem uma conversa. Como pessoa normal, né? Uma pessoa cristã. Ó, esse negócio não estava legal, o que que você acha? E aí vai aquela conversa e vai aperfeiçoando. Então a pessoa pode te receber, te recepcionar aquilo que você está falando, ou não. Se ela não recepcionar aquilo que você está falando, você também não vai brigar. O que que você vai fazer? Você vai chegar para ela e falar assim, olha, foi isso que eu pensei.

comecei, né, a princípio consultei a Deus, e aí você pode até lembrar de alguma coisa que Deus te instruiu, você pode falar, mas está tudo bem. Então, se você não recebeu esse meu bom conselho, vamos continuar, né? E às vezes, deixa eu te dizer uma coisa, às vezes você até continua ali com a pessoa para dar um apoio, porque lá na frente ela pode precisar de você. Deixa eu te dar um exemplo bíblico agora, não ficar nas minhas palavras, né? Eu lembrei, na verdade, de dois, mas eu vou falar de um. Primeiro eu lembrei de Ló e de Abraão, que depois você pode ler lá no livro de Gênesis, né? Que Abraão chegou para Ló e falou: tá ruim, os nossos pastores estão brigando, então vamos separar. E aí eu já contei aqui, eu acho que Ló deu bobeira, porque ele falou: beleza, então olhou para o lado e olhou que estava mais bonito aquele lado e foi para aquele lado. E aí foi lá onde que ele se encontrou com Sodoma e Gomorra, que foram cidades que foram destruídas, né? E na minha percepção, Ló deveria ter se submetido a Abraão e falado assim: Abraão, desculpe, vamos resolver esse problema. Nossos empregados não podem ficar brigando, pois nós que temos que organizar esse negócio. Mas Ló decidiu ir para outro lado. Bom, esse foi um exemplo. E aí depois, olha como que é. Depois Abraão teve que orar e interceder por Ló. Abraão orou por Ló e protegeu Ló também em uma outra situação que tinha um ataque lá contra Ló. Depois, se você quiser, você dá uma pesquisada ali no livro de Gênesis, você vai ver essa parte. Bom, agora um outro exemplo que me lembrou mais, com mais efetividade, com mais força, foi quando Paulo, ele estava indo fazer uma viagem, isso está no livro de Atos. E aí ele estava indo, se não me engano, para Roma. E ele falou pro condutor daquela embarcação, falou: eu tô vendo que isso aí vai ser custoso, é melhor nós não ir. Mas aquele responsável por aquela condução lá, ele confiou mais no marinheiro lá, daquele que era o piloto daquela embarcação, do que em Paulo. E foi quando eles tiveram problema. E aí Paulo teve que interceder, teve que dar uma palavra de ordem, até ele falou: vocês fariam muito bem se vocês tivessem me ouvido quando eu falei que não era para nós sair nessa viagem aí, era para nós esperar um pouco. Mas como vocês não me ouviram, agora façam o seguinte. E aí Paulo dá um bom conselho ali para eles e o pessoal acaba se livrando. Bom, e por que que nós estamos falando isso? Mais uma vez, às vezes Deus vai te chamar para corrigir alguma pessoa, porque você tem uma percepção espiritual que Deus te deu, como outra pessoa também pode ter um bom conselho para você, e você precisa receber. Então nós, na nossa vida comunitária, em comunhão, nós precisamos ter discernimento espiritual e saber, inclusive, procurar colocar diante de Deus quando nós estamos errados e quando nós estamos ali com uma certa razão, quando nós estamos inspirados por Deus. Para que nós possamos ser aperfeiçoados, nós precisamos de outra pessoa. Ninguém é aperfeiçoado sozinho, tá? Deus pode nos aperfeiçoar, mas geralmente Deus usa as pessoas que estão em nossa volta. Se não me engano, é Lutero. Eu não sei se é Lutero ou Calvino, mas parece que é Lutero. Lutero, ele casou e ele era padre, né? Lutero, ele era padre, mas daí ele fez a reforma protestante, que a gente fala. E aí ele casou, e ele falou que uma das formas que ele mais foi aperfeiçoado foi através do casamento, porque daí ele teve que viver com uma outra pessoa da rotina cotidiana ali do casal, e foi ali que ele teve que ser aperfeiçoado. Ele foi afiado pela sua esposa. Quer dizer, ele teve que aprender a conviver com uma outra pessoa diferente do que ele. Porque ele vivia lá com os padres, vivia lá na congregação que ele fazia parte, que tinha uma rotina, uma disciplina, era tudo controlado. De repente ele teve um relacionamento com uma mulher, ele se casou, e aí ele disse que foi uma das coisas que mais aperfeiçoou a ele, no amor de Deus. Porque daí ele teve que muitas vezes dizer não para ele mesmo, dizer sim para outra pessoa, auxiliar a outra pessoa na necessidade dela, que às vezes ele não queria. Então veja, a comunhão, ela é esse espaço de aperfeiçoamento. Quando você vive com outras pessoas, com pessoas diferentes, você está sendo aperfeiçoado. Você coloca, por exemplo, eu tenho essa experiência, você coloca

as suas questões ali para outras pessoas considerarem. Para outras pessoas, o provérbio diz assim, ó, que aqueles que se aconselham, a sabedoria do Senhor está com aqueles que se aconselham. Então nós precisamos estar integrados. Igual, ó, aqui é um momento de comunhão, por quê? Porque eu tenho colocado coisas para vocês, vocês têm escutado, têm sido aperfeiçoados, e eu, ao mesmo tempo, eu também começo a observar a maneira como eu estou levando o Evangelho, a maneira como eu estou compartilhando, a maneira como eu estou experimentando o Evangelho. E isso é vida cristã. A vida cristã tem a ver com isso. Agora, o momento que eu falar assim, ah, eu não preciso de ninguém, eu levo a minha vida do jeito que eu acho que está certo, aí você tá fora do corpo de Cristo. Você está querendo andar isoladamente. Até tem um provérbio também que diz isso, que aquele que se isola, ele vai contra a sabedoria. Então nós não podemos viver isolados. Eu já falei esse provérbio, esse é um provérbio, não está na Bíblia, tá? Mas é um provérbio que tem um pontinho aí de verdade. Ninguém é uma ilha. Nós precisamos viver e conviver com outras pessoas, tá? E esse momento aqui é um momento de comunhão. Você tem os seus momentos de comunhão com as pessoas que são próximas a você, familiares, né, os mais próximos ali, pessoas que você convive cotidianamente. Você deve ter um momento de comunhão com a igreja do Senhor Jesus, com aqueles que estão buscando sinceramente viver o evangelho. Você precisa estar em comunhão com a igreja, é muito importante. E você tem a convivência no trabalho, você tem a convivência no seu lugar de onde você mora. Tá? A gente precisa estar com pessoas. A gente sempre tem destacado isso aqui. Deus sempre tem nos chamado a atenção para essa dimensão das disciplinas espirituais. A comunhão. Comum união. Tá? E nós devemos ter muito... E isso é importante aqui também, quero destacar. Como que Jesus tinha comunhão? Como que Deus estabelece a comunhão aqui nas Escrituras? Para que a gente tenha isso como referência. Certo? É igual eu falei, ó, usei dois exemplos aqui de situações, ó, Abraão e Ló. Abraão chegou para Ló conversar com ele, estava com dificuldade. Eu acho que Ló devia se submeter. Depois você pode dar uma lida no livro de Gênesis. E aí tiveram um problema, mas mesmo assim Abraão perseverou, estava cuidando. Ele era sobrinho de Abraão, Ló. Mas ele não ouviu o conselho, mas depois ajudou. Abraão ainda ajudou Ló. Paulo, a mesma coisa. Estava ali numa embarcação, ele falou, ó, pessoal, não vamos sair, eu tô vendo que isso aqui vai ser prejudicial. Não ouviram Paulo e Paulo foi junto. Mas daí depois, lá na frente, Paulo foi usado ali para dar instrução, para aconselhar, mesmo que eles não ouviram. Então, se alguém não está te ouvindo, às vezes você tem uma percepção de Deus, deixa quieto. Amanhã ou daqui um tempo, você vai ter a oportunidade novamente. Deus vai voltar essa pessoa para você. E nós também temos que cuidar, porque nós também podemos ser frágil em algumas situações aí. Nós precisamos de pessoas que nos ajudem, que nos aconselhem. E nós precisamos estar atento a isso. A Bíblia faz isso, as Escrituras fazem isso, mas Deus usa pessoas também para nos ajudar na nossa missão, nas coisas que a gente está fazendo. Isso é muito importante a gente reconhecer. Tá bom? Deixa eu ler aqui um versículo aqui do texto de Mateus, do Sermão da Montanha. É Mateus 6, Mateus capítulo 6 e verso 21. Onde estiver o seu tesouro, aí também está o seu coração. Tá? Lembra que Jesus está dizendo para nós não acumular negócio nessa terra, coisas desse mundo, mas nós acumular coisa do céu. E olha que importante aqui, ó. Quer ver uma coisa do céu para a gente acumular nessa terra? É essa comunhão, é essa convivência que a gente tem. Não é dinheiro, não são bens materiais. A gente precisa de recursos para a gente viver? Precisa. E Deus tem providenciado. Agora, quer ver uma coisa do céu? Quão bom e quão suave é que os irmãos vivam em união. É como óleo da barba do Arão. Arão, ele era ali o auxiliar de Moisés, e ele deveria ter uma barba muito grandona, e ele

deveria passar um óleo cheiroso da barba dele. Por isso que a Bíblia faz essa comparação. Olha que interessante, né? Quão bom e quão suave é que os irmãos vivam em união. É como o óleo da barba do Arão. O óleo também tem o significado de unção, né? De uma coisa que Deus está aprovando. A unção tem esse significado. Se eu vi unção, é uma coisa que Deus está aprovando. Vamos ungir tal pessoa. Quer dizer que Deus está aprovando aquela missão ali daquela pessoa. Então veja, uma coisa para nós acumular nesse mundão aí, boas amizades, né, bons relacionamentos, isso é coisa do céu. Isso é coisa do céu. Deus, quando fez o homem, o ser humano, né, o homem e a mulher, ele gostava de trocar ideia, de estar junto ali, ó. Fez naquele jardim, lá no Gênesis está escrito. E na viração do dia, Deus vinha lá, né, e mantinha um relacionamento. No dia a dia, Adão e Eva poderiam correr para um lado, correr para o outro, curtir o mundão que Deus tinha feito. Depois tinha aquele momento de comunhão. Quando que quebrou a comunhão? Quando Adão fez um negócio que não deveria, e Eva também. E aí eles se escondiam de Deus. Olha a postura daquela pessoa que está fora da comunhão. Ela quer ficar quietinha, quer ficar na dela, se escondia. E essa comunhão foi restaurada de maneira plena através de Jesus Cristo. É, isso é uma longa história, tá? Mas o que o texto está dizendo? Onde está o nosso tesouro? Será que o nosso tesouro está na nossa comunhão que nós temos com Deus? Na nossa comunhão com aquelas pessoas que Deus estabeleceu para que nós estejamos próximos? Não tem algo mais importante. Não tem algo mais importante. O que é mais importante das coisas de Deus são pessoas. Não são coisas. E aonde está o nosso coração? Onde que nós temos investido a nossa energia? Tá? Devemos estar atento a isso aí. Tá? Eu estou trazendo aqui a reflexão, essa ideia da comunhão. Uma coisa muito importante é a gente estar junto. É um tesouro de Deus a gente estar em comunhão, a gente estar junto com as pessoas, a gente estar se aconselhando, se ajudando, servindo uns aos outros com os dons que nós temos. Isso aqui é precioso. Tá bom? Bem, vamos lá, vamos ouvir os louvores, mas quero convidar vocês aqui a participar da programação. Mande uma mensagem 42 99980-6703. 42 99980-6703. Você pode fazer o seu pedido de louvor, você pode fazer o seu pedido de oração e também você pode aí nos abençoar com o seu testemunho. Nós sempre estamos levando adiante aí o que Deus tem feito na vida das pessoas aí. Até eu tenho uma palavra aqui, tem uma mãe de um amigo meu, até o pai dele falou, pode testemunhar, foi uma glória. Ela tem aquele diabetes, né? E o dedão dela estava bem assim, bem magoadinho. E aí, através da graça de Deus, hoje tá, fechou e está bem bonitinho lá. E ele falou, pode testificar. É a glória de Deus. É isso que Deus faz. É, então, é maravilhoso a gente ver. Ele até me mandou foto, né, como estava. E depois como ficou. E ele estava glorificando a Deus. Eu encontrei ele no domingo agora. Estava glorificando a Deus por isso que aconteceu. Então é maravilhoso de testemunhar e saber que Deus opera sinais e maravilhas. E tudo isso para a sua glória. Então você pode contar o seu testemunho aí. A gente vai levar adiante. Tá? Então pode pedir louvor, pedir oração também. 42 99980-6703. A gente vai ouvir os louvores agora, daqui a pouquinho voltamos com a palavra de Deus, com mais palavra de Deus, né? Lá no Evangelho de Marcos, que a gente está estudando, um estudo importante aí da escatologia, final dos tempos, estamos falando sobre tudo isso, daqui a pouquinho a gente volta então com essa meditação, tá bom? Vamos ouvir os louvores aí, em nome de Jesus. Vamos lá.

Vamos lá então para o nosso estudo da palavra de Deus. Estamos estudando com vocês o Evangelho de Marcos e eu gosto sempre de dizer que é um privilégio a gente poder estar fazendo essas leituras aí. Por quê? Porque tem muitos lugares no mundo onde eles não têm acesso às escrituras, não têm acesso. Nunca ouviram falar do Senhor Jesus. E nós temos este privilégio. Outro dia eu estava vendo alguns vídeos com os amigos e tem um vídeo, eu nunca lembro o nome da população. Eu não vou me arriscar aqui, mas eu sempre acabo achando eles de algum jeito. Deixa eu ver até se eu acho aqui para indicar você. Se você tiver um tempinho, aí você pesquisar. Eu sempre coloco aqui Quilimal. É um povo lá daquela região. Eu acho que eles são ali da Oceania. Deixa eu ver aqui se eu acho bem certinho. Até pega uma caneta. Pega uma caneta. Porque vai te ajudar

muito esse, vai te animar, na verdade, esse vídeo. Tomara que eu ache aqui. Ó, você vai escrever, se você tem acesso aí no seu celular, ou sei lá, na televisão, você vai escrever assim, ó, tribo, deixa eu ver aqui como é que é, deixa eu ver um mais fácil aqui, ó, tribo Kimiau, com K. Então você vai escrever assim, ó, K-I-M-Y-A-L, tá? Tribo Kimiau, com K e com Y ali, né? É K, vou repetir, ó. Você já pegou a canetinha? Anote aí. Ou anote no celular aí, bem rapidinho, ou grave, né? Tem gente que tem memória boa. Eu sou ruim de lembrar, né? Desse. Ainda mais quando é palavra difícil assim. É tribo, eu tô te falando. Desculpe. Eu tô te falando o nome da tribo. Tá? Você vai escrever assim, ó. Tribo Kimiau. K-I-M-Y-A-L. Tá? Se você tiver com o teu celular, você tá ouvindo a gente por rádio às vezes aí. Escreva no celular. Kimiau. K-I-M-Y-A-L. Tá? Daí você escreve isso, tribo Kimiau, recebendo Bíblia. Já vai aparecer um monte de vídeo, mas veja o mais longo, que é de 9 minutos, que é é como se fosse um documentáriozinho rápido. Ali você vai ver essa comunidade recebendo o Novo Testamento. Eu imagino que alguns missionários foram lá, isso não fala ali, não deixa claro no vídeo, mas eu imagino que foram alguns missionários lá, evangelizar essa comunidade, porque é uma comunidade bem retirada, até onde eu vi ali, percebi isso, pelo jeito só dá para chegar de avião lá, deve ter uns caminhos ali, mas de avião é mais fácil, né? E aí você vai ver no vídeo como que eles recebem os Novos Testamentos que chegou para eles, o pacote de Novo Testamento. Mas eu já vou te dar spoiler, como fala, né? Vou te falar o que aconteceu, porque é maravilhoso. Talvez você não vai assistir, não vai ter esse acesso aí. Mas o que acontece? Eles recebem, primeiro, que quando o avião vai chegar, eles fazem tipo um corredor, eles fazem uma festa. E aí o líder deles fala, quando o avião chegar, vocês fazem festa, vocês cantam, vocês glorificam a Deus. E no vídeo aparece, né, quando o avião vai pousando assim, eles fazendo aquela festa, cercando o avião depois, e aí quando o pacote de Bíblia chega na mão deles, vamos orar, ele fala assim, o líder deles, né, vamos orar. E aí ele fala, eu gosto muito dessa parte, porque ele fala igual Simeão. Ele pega as Bíblias no braço e ele fala assim, assim como Simeão recebeu a promessa de pegar o Salvador no colo, de segurar Jesus no colo, nós hoje temos recebido também essa promessa. Então veja, eles receberam a Bíblia, esse livro que nós usamos aí, como o próprio Senhor Jesus, e é como é. E nem o apóstolo Paulo diz, quando eles recebiam o apóstolo Paulo, eles recebiam como homens de Deus, e realmente era isso. Eles consideravam a presença do apóstolo Paulo, né, dos missionários que acompanhavam o apóstolo Paulo, como o próprio Jesus. E é uma realidade, porque nós somos o corpo de Cristo. E a Escritura, ela é a palavra de Deus. Está aqui o registro da história do Salvador, né? Os 4 evangelhos, Mateus, Lucas, Marcos e João. É o registro da história do Salvador. E como pode não as pessoas terem acesso e não lerem? Eu posso dizer porque eu, quando recebi o evangelho, eu recebi... Quando eu peguei as escrituras para ler, e eu falei, nossa, como que Jesus é e como que eu sou.

Eu olhei para Jesus nas escrituras e eu comecei a olhar para a minha vida. E eu falei, nossa, eu preciso ser mais parecido com Cristo. Então, as escrituras são a nossa referência. Tá? E muitas pessoas não têm acesso às escrituras. Olha esse povo, eles receberam o Novo Testamento. E eles fizeram uma alegria. Aí você encontra outros vídeos ali na internet, na China, por exemplo, parece que até na China ali, as pessoas beijando a Bíblia, assim, quando elas recebem a Bíblia. Tem um filme, inclusive, só que esse é o documentário do filme. Eu acho que é uns bônus ali que tem no filme. Um pregador na África, O Fazendeiro de Deus é o filme, não sei se você já assistiu, também é uma indicação, é um filme cristão, né? Todas as indicações aí, mas é cristã, tá? Que a gente faz aqui. O Fazendeiro de Deus, daí tem o filme e tem esses créditos depois, que é um bônus, né? E mostra ele na África, ele tem um caminhão, e eu nunca esqueço, ó, parece que a imagem tá fresquinha na minha mente. Ele fala, sabe por que que eu não prego na América mais, não tenho prazer de pregar na América? Aí ele tá em cima do caminhão, ele pega uma Bíblia e ele coloca assim pra... Ele até meio que parece que joga assim a Bíblia, assim, mas há uma disputa ali para ver quem que vai ficar com a Bíblia. Porque eles valorizam aquilo que está acontecendo. Então nós precisamos ter essa percepção. É por isso que eu sempre gosto de dizer. Eu tenho, claro, essa percepção, que é um privilégio a gente poder ler as escrituras. Vamos dizer, racionalmente parece uma coisa tão natural, né? A gente estudar a Bíblia, a gente ler a Bíblia. Racionalmente, pensando como ser humano, parece uma coisa tão comum, mas se a gente pensa espiritualmente, é uma riqueza que a gente tem. Quantos foram aqueles que seguraram as escrituras e passaram por guardas com risco de perder a vida? Né? Tem um outro, até eu indiquei esse filme já, semana passada até, né? O Refúgio Secreto. Tem o livro e tem o filme. Assistam. Essa mulher que é ela depois ela sobreviveu, né? Os campos de concentração. Mas ela fala, eles levaram, conseguiram uma Bíblia no campo de concentração. E ali era um risco. Se eles pegassem, como ela foi pega, mas não sei por que que ela foi, o que aconteceu com ela, ela ficou presa. Ela ficou numa solitária. Mas ela também segurou a Bíblia e falou assim, nós vamos passar agora numa... É como se fosse uma revista, e Deus livrou ela. Deus permitiu que ela passasse com a Bíblia. Quantos foram? Tem um outro homem ali do traficante, não é traficante, como é que fala? É um livro, Contrabandista de Deus. É um grande homem de Deus, é bem conhecida a história dele. Até ele desenvolveu uma missão chamada Missão Portas Abertas, que leva o evangelho para lugar onde não tem evangelho ainda, tá? Missão Portas Abertas, se você pesquisar, ó, se você está com a canetinha aí, eu espero que você esteja anotando tudo isso aí, que são referências para a gente hoje, como que o evangelho tem sido vivido hoje e como tem perseguição hoje no mundo, é que a gente não vê. A Missão Portas Abertas é ele que foi o responsável. Eu não lembro bem o nome dele agora, mas o contrabandista de Deus, o que, que ele fazia? Ele pegava a Bíblia e ele passava lá para onde tinha uma perseguição, que era da Rússia. Né? Tinha a Guerra Fria ali, o período onde capitalismo e socialismo disputavam para ver quem era melhor, e lá era fechado para o evangelho. Então eles tinham essa percepção de que o evangelho era coisa do ocidente, que eles falam, né? E ele se mobilizou para levar o evangelho. Ele pegou um carro, encheu de Bíblia, e ele ia passar também ali numa blitz, e ele orou a Deus, e Deus permitiu que ele passasse com as Bíblias. Então, são pessoas que correram risco de perder a vida pelas escrituras. De perder a vida pelas escrituras. E nós temos na mão, eu tenho coleção de Bíblia, tenho um monte de Bíblia, porque eu gosto de ler. Agora, precisamos valorizar as escrituras.
Precisamos valorizar

as escrituras. Nós temos esse tesouro na mão e precisamos fazer uso. É por isso que eu digo, eu sou muito grato porque muitas pessoas nesse mundão vão passar esse mundão e não vão ter a oportunidade de ter o livro sagrado, de ler a história a respeito de Jesus. Então é um privilégio. É um privilégio a gente estar por aqui, comentando sobre o Evangelho. E nós já estamos aqui no capítulo 13 do Evangelho de Marcos. Tá? No capítulo 13 do Evangelho de Marcos, falta pouquinho. O Marcos vai até o 16. Então, esse ano aí, eu acho que a gente termina o Evangelho de Marcos, porque fazemos um estudo por semana, né? E vamos com calma, temos ido com calma. Às vezes lemos um versículo a mais, né? Mas às vezes também enfatizamos um versículo. E nesse capítulo particularmente, eu tenho dado ênfase aqui à conversa de Jesus aqui, como se tem pensado essa conversa de Jesus ao longo da história, especialmente nos dias de hoje. O que que eu tenho dito aqui? Que muitas pessoas têm lido esse sermão aqui de Jesus, que é o sermão. Parece que eu li alguma coisa que é o sermão do Monte das Oliveiras. Tem o sermão do monte, né? Ah, é aqui, ó, verso 3. Jesus se assentou no Monte das Oliveiras. Então, esse é o sermão do Monte das Oliveiras. É um sermão diferente, por quê? Porque Jesus está falando situações difíceis que os discípulos iriam enfrentar naquele momento e que os discípulos de Jesus podem enfrentar ao longo da sua trajetória de vida. Tá? Só que o pessoal tem usado muito mal, da minha visão, esses textos. Porque, usam esses textos para assustar as pessoas. Eu não acho que nós devemos nos associar ao Evangelho por medo. Medo do juízo final. Eu acho que não é vamos dizer assim, um espírito correto nós fazer isso. Vou testemunhar a experiência que eu tenho. Por que que eu me associo ao Evangelho? Por que que para mim o Evangelho é tão importante? O Senhor Jesus é Senhor para mim. Porque eu penso assim, Deus me criou. E Ele sabe das minhas necessidades. Ele sabe o projeto que tem a respeito de mim. Então, eu sou criatura de Deus, né? E então Deus sabe todo o propósito, sabe para que que eu existo, para que que eu venho. E Deus, sendo perfeito e santo, Ele nos fez com um santo propósito. Então, eu comecei a me associar ao Evangelho porque eu olhei Jesus, Jesus é a referência perfeita. Eu falei assim, nossa, Jesus é tão bom e eu preciso ser parecido com Jesus, eu preciso melhorar, eu preciso obedecer a Deus para ser parecido como Jesus, para cumprir a minha missão nesse mundo. Então, incrível que pareça, eu, a princípio, não falei assim, ah, eu quero ir para o céu. É porque é uma motivação também interessante. Ah, não quero ir para o inferno. Mas minha motivação é principalmente neste mundo fazer aquilo que eu fui gerado para fazer. E aí eu me tornei um filho de Deus, um cristão. A minha missão, cumprir o meu propósito nesse mundo. E obviamente que depois eu recebi as promessas, né? Jesus falou que foi preparar um lugar para nós, que através do seu sacrifício nós somos perdoados dos nossos pecados, para que nós tenha liberdade em Deus. Agora o pessoal tem usado esses textos para colocar medo nas pessoas. Eu não acho que é uma postura 100% correta, né? Porque nós temos um zelo, um temor de Deus, né? Mas tem muitas pessoas que usam as escrituras com finalidades que não são tão interessantes. É igual eu tenho falado também, fique atento, ou fique atenta. Tem muita gente usando o evangelho para se promover politicamente. Eles estudam o evangelho, eles vão na igreja na época da eleição, mas eles não têm vida cristã, porque eles só têm interesse no voto dos cristãos. Esse ano tem eleição.

nos alcança também, entregando a morte. O mesmo fará o pai a seu filho, e os filhos se rebelarão contra seus pais e os matarão. Só o quadro que Jesus está pintando aqui, ó. O irmão matará o seu próprio irmão. Lembra do Caim e o Abel? O próprio irmão, por inveja, matou o outro, entregando a morte. Nesse caso aqui, houve uma perseguição tão grande da época, aqui, que depois de Jesus partir, teve uma perseguição para com os cristãos, que também era isso. Eles iam atrás dos cristãos, mesmo na época ali do apóstolo Paulo. Ó, o apóstolo Paulo, sendo judeu, ele consentiu com a morte de cristãos. Não, ali não fala que o apóstolo Paulo matou cristãos, né? Mas ele dava o parecer favorável à morte de cristãos. E isso já acontecia, ó. Os irmãos matando os seus próprios irmãos, entregando à morte. E muitos pais entregavam seus filhos, e muitos filhos matavam seus pais. E não é diferente no dia de hoje. Você tem percebido como o mundo está virado? Eu fico pensando, eu tenho um carro, né? E às vezes se você tem carro, você vai perceber. E se você é pedestre, né? Você também vai perceber. As pessoas, elas vão andando assim, ó, e elas nem ligam se você tá ali. Porque eu tô na minha, como é que fala? No meu direito de atravessar a rua aqui. E o carro tem que me esperar e nem olha pro lado. Se o carro atravessar e passar por cima dele. E daí quando o carro, às vezes, dá uma embaladinha, ele olha com cara feia, assim, pro motorista, pra mim, no caso. Eu falo, que mundo é esse? As pessoas não olham pro lado, eles não olham um pro outro, eles não pensam no respeito mais. Eu, como pedestre, eu sempre paro. Mesmo que tenha a lombada elevada, ela ainda é diferenciada, né? Mas o certo é você dar uma olhadinha, até você cumprimenta a pessoa que parou agradecendo. Agora as pessoas... existe uma maldade no interior das pessoas. E, ó, e eu vou dizer para vocês, e isso está sendo fomentado. Eu tenho direito. Sabe o eu que sei? Eu que sei o que eu faço. É a mesma coisa, eu tenho direito. As pessoas usam do direito, claro que a gente tem leis, tem regras, tem normas, devem ser respeitadas, mas elas usam desses direitos para oprimir outras pessoas ou para se encher de orgulho. Eu tenho direito. O centro do direito é a proteção das pessoas e não nós mesmos. Os egoístas, pessoas egoístas. E eu fico pensando, eu trabalho na escola, né? Eu estava pensando sobre esses dias, eu estava pensando comigo, nossa, eu tenho que conversar isso com meus alunos. Não é eu tenho direito. Vamos ter uma conversa? Vamos conversar melhor com o mundo? Não! É uma opressão, um oprimindo o outro, porque eu tenho direito, porque você tem... Porque aquilo, você tem que fazer isso, você tem que fazer aquilo. O mundo está um mundo muito difícil, ó. O irmão trairá o seu próprio irmão, entregando a morte, e o pai a seu filho. Ó que ponto. Filhos se rebelarão contra os pais e o matarão. Isso aqui, vamos para nós fechar aqui, não é só fisicamente. Você sabe que nas escrituras... tá escrito aqui das cartas de João, tá escrito assim, ó, aquele que odeia o seu irmão, ele é assassino. Outra pessoa, você tá se tornando um assassino, você tá matando outra pessoa, só de você odiar. Então não é questão que você vai matar, porque aqui fala sobre isso. Tem também, né? E isso é uma realidade. Irmão matando irmão, pai matando filho, filho matando pai, isso está acontecendo, isso é uma realidade. Mas não vamos ficar só no natural. Espiritualmente, está escrito nas cartas de João, aquele que odeia o seu irmão é assassino. Então esse é o quadro que Jesus está nos mostrando aqui. Não é fim dos tempos? A gente fala

0: assim que é fim dos tempos, mas não no sentido que o pessoal fala, nossa, tá tudo acontecendo, vai piorar. E tem tempo ainda para as coisas piorar. Os homens e seres humanos, né, as mulheres também, cada dia mais serão mais orgulhosos. Tá escrito, tem um quadro, ele não vai ler porque não temos tempo, mas ali em Timóteo 3, se não me engano, 3 ou 4, não sei se é a primeira ou a segunda, tem um quadro, eu acho que é até a segunda, Timóteo. Deu uma revisada lá depois. Os últimos tempos, os homens serão amantes de si mesmos, mais amigos dos prazeres do que amigos de Deus. Egoístas, avarentos, sem reconciliação, serão irreconciliáveis. Esse é o quadro que Jesus está pintando aqui. Para quê? Para que nós sejamos a luz desse mundo. Nós resplandeça como astros nesse mundo perdido, está escrito em Filipenses. Vamos orar? Vamos orar em nome de Jesus? Vamos
1: Pai
0: lá.
1: querido,
0: Temos nos deparado com esse mundo, podemos dizer, um mundo atribulado. O que o Senhor deixou como registro para que a gente entenda melhor? As coisas têm sido claro diante dos nossos olhos. Mas o Senhor disse para nós sermos cuidadosos, porque o mundo está cheio de engano. Que nós tenhamos clareza, Pai, onde devemos operar. Como o Senhor tem me inspirado, Pai, com relação aos meus alunos, que eu comentei aqui com os meus amigos e minhas amigas, Pai. Continua esclarecendo, Pai, para que nós possamos fazer diferença nesse mundo, nós possamos contribuir como cristãos e cristãs para um mundo melhor, pelo menos o nosso mundo. Nós não podemos mudar. Noé, ele não podia mudar aquele mundão, ele podia ser o pregador da verdade naquele ambiente onde ele estava. Nós também não podemos mudar tudo. Mas que nós possamos testificar da sua glória, do seu amor, da sua mansidão, para que a sua glória se revele em nós, nas pessoas que estão próximas de nós, e que nós possamos produzir frutos de justiça. Por isso, para isso que o Senhor nos escolheu, conforme o Evangelho de João. O Senhor Jesus disse que nos escolheu para que nós dê fruto e o nosso fruto permaneça. Então, que nós possamos ser pregoeiros da verdade, ser promotores da paz nos lugares onde a gente passar. Claro que desejamos ser beneficiados com essa graça, Pai, mas também que essa graça alcance as pessoas que estão próximo de nós, onde nós chegar, Pai. Que nós possamos fazer diferença na vida das pessoas, porque o mundo é isso aqui que nós lemos: irmão matando irmão, pai entregando os filhos, filhos matando seus pais, e isso fisicamente. Mas nós entendemos mais do que isso, Pai. Nós entendemos isso espiritualmente. Então, que nós possamos dar vida para as pessoas, Pai. No mundo onde o homicídio ele é real, no mundo onde o ódio tem se manifestado em todas as dinâmicas da vida. Como eu disse, Pai, no trânsito, você vê pessoas orgulhosas, você vê ódio da maneira como as pessoas têm transitado. Pai, que o teu espírito venha nos invadir, para que nós possamos fazer a diferença, para que nós possamos fazer diferente do que o mundo tem feito. Em Cristo Jesus, Pai, toma nossa vida, toma nossa mente, nosso espírito, todo o nosso ser, nosso coração, em Cristo Jesus. Pai, eu quero abençoar de maneira especial meus amigos que têm experimentado essa graça comigo, Pai, da revelação da tua palavra. Que cada dia mais, Pai, nós possamos crescer no Senhor. Continua nos abençoando, nos dando instrução, nos esclarecendo a tua vontade, Pai, para que nós possamos caminhar com sabedoria. E não só, como a gente sempre diz, Pai,

gente ser beneficiado disso, mas que possamos abençoar as outras pessoas, pessoas que estão próximas, Pai. Pessoas que o Senhor nos colocou num raio de convivência, Pai, que nós possamos fazer a diferença, dando bom conselho, auxiliando naquilo que é necessário. É isso que nós esperamos, Pai, porque entendemos que essa é a nossa missão nesse mundo. Nos ajuda nesse sentido, Pai. Abençoa a nossa vida, nos guarda mais esse dia, mais essa semana que vamos ter, para que possamos glorificar o seu nome, porque para isso que a gente existe. Em nome de Jesus, todos nós dizemos amém. Amém, amém e amém. Mais uma vez, quero agradecer, porque sou grato, inclusive, para que esse programa ele esteja no ar, né, tem muitos irmãos que têm colaborado. Quero agradecer de maneira especial você que tem colaborado com o programa Testemunhas da Verdade. Ó, nós já estamos há alguns anos aí na lida junto aí, e vocês têm sido uma bênção na minha vida, né, na vida do pastor Isaías, pastor Eliseu, vocês que têm cooperado aqui com o programa Testemunhas da Verdade, com suas orações, com suas contribuições, a gente é muito grato, tá? Eu, de maneira especial, aqui estou dizendo para vocês que sou muito feliz e sou grato por fazer parte disso que tem acontecido, tá? Que a gente possa continuar crescendo no Senhor Jesus e que Deus nos permita caminhar para a sua glória e para o seu louvor, tá bom? Amanhã vocês têm aí o pastor Isaías, pastor Eliseu dando sequência também. E semana que vem nós estaremos aqui novamente para mais aprendizado aqui da palavra, mais louvores aí que a gente vai escutar, mais momento de comunhão e mais orações também, como temos feito aí junto com vocês. Tá certo? Até semana que vem. Tenha um bom dia na presença de Deus e logo nós estamos aí de novo. Até breve.

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1: Uma excelente terça-feira para vocês. Estamos no ar, estamos chegando com o nosso Parceiros do Campo, o nosso tradicional encontro de todas as manhãs aqui no seu rádio, na rádio que vai mais longe, levando sempre formação e informação a você, nosso amigo ouvinte, nosso amigo produtor, que eu sei que já está aí cedinho na labuta. Você, meu amigo caminhoneiro, que está aí na estrada também, receba o nosso carinho, o nosso bom dia. Também você que está em casa, enfim, onde você estiver, seja bem-vindo. Muito prazer, eu sou Elielton Amaral e nós vamos juntos a partir de agora com o nosso Parceiros do Campo. 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
2: E que maravilha, chegou a hora do nosso tema veterinário de hoje. E quem vai dar o recado é ele, o meu amigo e parceiro de sempre, o doutor Aldori José Corso, médico veterinário da Castrovet. Bom dia, doutor, seja bem-vindo.
3: Bom dia, olá amigos, olá Elielton, parceiros do campo, chegando até você hoje, terça-feira, estamos juntos aí mais um dia. Pela graça, pela benção de Deus. Nunca esqueçamos de sempre estar agradecidos, porque afinal de contas, sem ele, nada podemos fazer, não é mesmo? Nós somos aí os ramos, Deus é a videira, né? A gente precisa estar ligado à árvore para que possamos estar aí vivos e principalmente dando frutos, não é mesmo? Mandar um abraço pro pessoal que tá ligado conosco lá, o Alisson Fernando da Silva e o Ian Meira Costa, pessoal lá do Palmito ligado conosco, o Diego da Boa Vista dos Fornos, nos acompanhando, Ana Cristina Ribeiro dos Santos, né? O seu esposo Sandro, aí trabalhar lá nos Rebonatos, são e trabalha na parte do leite, bom dia. Meu amigo Roberto Siebre, bom dia Roberto Siebre, esposa, o vizinho ali Valdemar, o Ademar, né? Perdão, estão aí ligados com a gente todas as manhãs, obrigado por estarem acompanhando, ligados e é claro, ouvindo o parceiro do campo, o Gerson e a Silvanira, lá do bairro dos Pedrosos, do Socavão, toda manhã acompanhando a gente cedinho, que Deus abençoe vocês pela audiência, é claro, também o meu amigo, né? O Iraertes, nosso colega, nosso amigo, trabalhou muitos anos na cooperativa e está aí participando e ouvindo o parceiro do campo, voltou a morar em Castro Iraertes, um grande abraço, seja bem-vindo. Todos vocês, obrigado pela companhia. Bom, deixa eu falar um tema hoje importante, né? O nosso ouvinte lá do Abapan pediu para nos falássemos um pouco sobre a questão do uso de poron, do uso de ivermectina, para a questão do uso do leite, animais que estão lactando, prenhas, etc., se tem alguma implicação, alguma contraindicação. Então vamos lá. O uso do poron, que na verdade o poron é um termo americano, né? Um termo em inglês que se usa por cima do lombo, que é aquele produto prático de você passar, você coloca o animal num tronco mesmo, no animal nas cangas, você passa ali 40, 50 ml, dependendo do peso do animal. E ele vai sendo absorvido lentamente, ele acaba sendo absorvido pela gordura local e ele vai sendo liberado lentamente. Por isso que ele tem um efeito aproximado de 20 dias. Tem um efeito sistêmico, ele acaba liberando em todo o corpo e isso impede, então, a ação de moscas, acaba funcionando como repelente também. Se existia uma parasitemia com carrapatos, piolhos ou moscas, ele também elimina. E existe aqueles produtos que são também vermicidas. Então, quando você quer trabalhar só com infestação de mosca e carrapato, você usa um produto, um poron carrapaticida, e automaticamente ele vai ser sempre mosquicida. E quando você quer uma ação mais completa, que pegar os vermes também, aí ele tem um outro componente, que são os órgãos fosforados. Quando ele é para carrapato e para mosca, geralmente são piretroides, são produtos mais simples, também com eliminação mais rápida, também com uma toxicidade muito menor, né? Cipermetrina. Então são produtos simples. E quando ele tem o órgão fosforado, ele é mais complexo e por isso que ele acaba eliminando os vermes também. Então são situações diferentes para infestações diferentes. Então quando você pensa somente em carrapato e em moscas, esses produtos geralmente não são nada tóxicos, sem problema nenhum, não causam alergia, não tem contraindicação, não tem descarte do leite, então é bastante tranquilo. Quando você pensa então na infestação por verme, aí já começa a complicar um pouquinho. Alguns órgãos fosforados, aí você vai ter que ler a bula de cada produto, porque existem vários agentes, vários princípios ativos, vários produtos químicos que são usados e eles têm uma maior ou menor toxicidade e eles têm indicação de descarte ou não do leite. Alguns são eliminados via leite também, alguns têm a via mais eliminação por urina, por fezes, né, pela própria sudorese, mas alguns também acaba sendo leite, então vai ter indicação lá. Descarte leite por 2, 3 dias. Então você já está sabendo que você não pode usar no animal de leite. Você não vai descartar o leite do rebanho por 2, 3 dias, né? Porque quando você trabalha com infestação de berne, seria o caso aqui, você não trabalha com animais individuais, você tem vários animais no rebanho acometidos. Então, aí você vai

tem que sempre se orientar pela indicação do fabricante. Por que que isso acontece? Porque muitos desses produtos são usados para animais de corte, então eles não têm essa preocupação com leite. E alguns o pessoal acaba usando para leite, então tem que tomar muito cuidado nessa questão do descarte. Os que são apenas carrapaticidas e mosquicidas, eles não têm contraindicação para o leite. Mas aqui eu ressalvo, faço uma ressalva aqui, que ambos têm uma certa preocupação com a questão da toxicidade. O que tem orgânico fosforado, que é para berne, ele é sempre mais tóxico. Alguns produtos, inclusive, recomendo que seja retirado a ração do animal, né, durante aquele dia que vai ser tratado, porque o animal que come muita ração, ele aumenta o metabolismo e por conta disso aumenta a absorção. Tem um certo risco, o fígado também já está mais sobrecarregado, porque quando você dá muita ração, muito concentrado, então você sobrecarrega, né, a função do metabolismo do fígado, então você precisa dar uma aliviada, por assim dizer, na alimentação, para daí usar o produto, porque alguns animais, aí tô falando principalmente em gado de leite ou mesmo gado de corte que está no confinamento, eles podem desenvolver sim um quadro de intoxicação, diminuir o apetite, da diarreia, então precisa ter algum cuidado nesse sentido. Mas ambos os dois produtos é interessante que você não faça no calor do dia. Então, produtos feitos, por exemplo, aí logo depois do almoço ou perto do almoço, que o animal fica a campo recebendo aquele sol a pino aí do meio-dia, os poros dilatam muito e a absorção do produto, que deveria ser lenta, acaba sendo muito rápida e pode levar a um quadro de intoxicação. Raramente você tem um quadro de alergia tópica na pele ali por causa do contato, mas num sol extremo até isso pode acontecer, né? Porque ele é um produto oleoso, ele tem os princípios ativos ali que podem reagir com o sol, e já vi também animais desenvolver uma dermatite ali de contato por conta do uso do produto. Não é comum, mas um sol muito forte pode acontecer, mas o maior problema mesmo são as intoxicações. Então fica aí a dica, né? O descarte está relacionado, cada produto vai ter uma especificidade, então você vai ter que procurar aí no produto que você adquirir, se ele tem indicação ou não para animais de leite. O cuidado esse da temperatura, não fazendo, ou você faz no fim da tarde, que é o ideal, porque ele vai passar a noite, ele vai absorvendo lentamente, no outro dia o sol vai ficar quente só depois das 10, 11 horas, então você tem um bom tempo para que esse produto seja absorvido de uma forma bastante lenta. Ok? Fica aí a dica, então. Obrigado pela sugestão, nosso amigo lá do Abapan, que está conversando, pedindo para nós sobre esse tema. Obrigado, participe. Sempre uma alegria tê-lo conosco. Um grande abraço e até amanhã, se Deus nos permitir.

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0: mais uma edição do Parceiros do Campo. O programa desta terça-feira vai ficando por aqui. 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A gente volta a se encontrar amanhã bem cedinho, 5:55 da manhã. Mas continue ligado, porque a informação na antena não para. Vem aí os nossos amigos do Fatos em Destaque, trazendo agora os principais destaques do dia, desta manhã, de terça-feira. Obrigado pelo carinho da sua companhia, um forte abraço, um dia abençoado para você e até amanhã.
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0: Sinal da antena marcando pontualmente 6 da manhã. Alguns pontos já tem alguma garoazinha? É, 1.2. Alguns pontos aqui na região de Castro, aqui por perto de Carambeí também já tem alguma garoazinha, 1.2 na previsão. É aquela frente fria já programada na passagem de terça para esta quarta-feira. 1.2 para hoje. Para amanhã tem 15 milímetros e para quinta-feira tem mais 4 milímetros. Daqui a pouco mais detalhes, então. Tá chovendo aí, ouvinte? Qual que é a informação já, hein? A essa hora da manhã, 6:01, fatos aqui na antena com a nossa equipe. Bom dia, está começando.
1: Águia. A águia é usada como símbolo dos que esperam no Senhor e nele confiam. Verdadeiros cristãos são como águias. Você pode ver pombos, andorinhas e outras aves voando em bandos. Águias não. Ficam lá no alto, olhando o azul infinito. E é do alto que vem o poder do cristão. E quando vem a tormenta, as águias não se escondem. Abrem suas asas que podem voar em alta velocidade e enfrentam a tormenta. Elas sabem que as nuvens escuras, a tempestade e os raios podem ter uma grande extensão. Mas lá em cima brilha o sol. Nessa luta podem perder penas e se ferir, mas não temem e seguem em frente. Depois, enquanto todo mundo fica às escuras embaixo, elas voam vitoriosas e em paz lá em cima. Mas as águias também morrem, só que não se acha por aí um cadáver de águia. Porque quando elas sentem que chegou a hora de partir, não se lamentam nem ficam com medo. Procuram com seus olhos o pico mais alto, tiram as últimas forças de seu cansado corpo e voam os picos inatingíveis. E aí esperam o momento final. Talvez por isso o profeta Isaías compara os que confiam no Senhor a águias. Nós também temos uma vida cheia de desafios. Eles podem parecer impossíveis de serem vencidos. Mas lembre-se, descanse no Senhor, passe tempo com Ele e depois parta para a luta, sabendo que além da tormenta brilha o sol.
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1: 6:07, terçou aqui na antena. Opa, bora lá. Bom dia, amigos e amigas, antenados e antenadas. Aquele abraço do urso bem apertado, bem demorado. Ótima abençoada a terça aí a cada ouvinte da antena Sul FM 102.7, a rádio que vai mais longe para ficar bem pertinho de você. 37 anos, a antena classe especial sendo a sua companhia. Terça-feira, 9 de junho de 2026. Estamos vivendo o dia de número 160, 160º dia do ano no calendário gregoriano, faltando 205 dias para encerrarmos aí o ano de 2026. As datas que assinalam o dia de hoje no nosso calendário: hoje é dia da imunização, é dia nacional de Anchieta, é dia do tenista e também é dia do porteiro. Parabéns aí a todos os porteiros encarregados aí de portaria. Essa

0: corrupção aí, onde o trabalhador fica ali na entrada, na recepção do estabelecimento, protege a entrada, barra as pessoas não autorizadas, o porteiro aí que faz um trabalho sensacional. Então você está vivendo em condomínio aí, de repente, né? Chega aí, dá um abraço de urso bem apertado no porteiro aí, todos os porteiros aí, a nossa gratidão, né? Independente, né? Se for só condomínio, mas às vezes até num próprio estabelecimento comercial existe aí o porteiro ou a porteira aí. Um nosso grande abraço aí para todos vocês. E também é Dia Internacional dos Arquivos. 8409-1431 é o WhatsApp aqui na antena, o telefone fixo é o 3223-3322 e já estamos lá no Face. Participa, interaja junto conosco, sempre aquele prazer absoluto receber o teu carinho, a tua participação, a tua mensagem. Nosso querido amigo Riva da cidade de Castro já está sintonizado aqui no 102.7.
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0: Tá chovendo aqui o Edilson. Nosso querido amigo palmeirense operariano Edilson, uma chuva fraca aqui na cidade de Castro, é a informação aí do nosso Edilson. Igor Henrique da Turma do Chapéu, Wagner Toco já tá sintonizado aqui no 102.7. Ednei, esposa Silmara, seu Carlos, dona Inês, que tiveram ali no Taquari Domingão, já estão também sintonizados aqui na antena. Jorge Ângelo e o Johnny, o cafezinho já tá prontinho, quentinho, já estão aquecidos aí e a companhia é da antena Sua FM. Ana Cirlei da Lazoana em Ipiranga, muito bom dia. Emerson Almeida já preparou o mate, o chimarrão, tá bonito o chimarrão do pessoal da Emerson Pneus aí, um grande abraço. Também junto conosco quem está sintonizado aqui é o nosso Paulo Coruja, Paulo Melo aí, um grande abraço para você. Batoré do Boreal, valeu Batoré, forte abraço para você. Infelizmente o Batoré aí faleceu, o seu Odorico, né? Que é o sogro do Osni, que é o irmão do Batoré aí, a família está em luto. O Osni já me mandou a mensagem aqui também, nas notas de falecimentos faremos aí a divulgação. Tomando um café gostoso, ouvindo 102.7, ouvindo a piazada mais charmosa da antena, tem certeza disso? É o Antônio Charneski, muito bom dia Charneski, passa a fazer um exame aí na visão aí, de repente você tá precisando de óculos. Brincadeiras à parte, Charneski é pessoa sensacional, pessoa do bem. 6:11, é o Fatos começando.
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4: Muito bom dia. Boletim Cimepar informa do dia 9 de junho de 2026. Nesta terça-feira, o ambiente atmosférico permanece instável em grande parte do estado do Paraná, mas é na metade sul onde são esperadas a ocorrência de chuva com maior frequência ao longo do dia, embora de forma irregular, pois a intensidade varia de fraca a moderada, e serão poucas trovoadas que acompanham essas chuvas, muito mais presença de nuvens do que propriamente a ocorrência de chuva melhor distribuída, chuva localizada, tanto que no setor norte, a expectativa é que ainda o sol predomine, entre o norte, norte novo e principalmente no norte pioneiro. Aliás, nessa região é onde são esperadas as temperaturas mais altas de hoje, 24 graus entre Cambará e Jacarezinho. No entanto, amanhece um pouco mais ameno no centro-sul paranaense, entre Palmas, General Carneiro e Guarapuava, temperatura próximas aos 10 graus. Na metade sul, a temperatura varia bem menos do que nos últimos dias, amplitude térmica um pouco mais amena nesta terça-feira, tanto que as máximas não passam dos 20 graus na maioria das cidades. Na capital, variação dos 12 graus no amanhecer em São José dos Pinhais e não passa de 19 em Curitiba. No litoral, também um pouco mais ameno, 20 graus apenas na região de Paranaguá. Cascavel e Foz do Iguaçu experimentam 21 graus nos termômetros. Entre Pato Branco e Francisco Beltrão, 18 graus apenas de valor máximo. Já no noroeste, as temperaturas também conseguem passar dos 20 graus, mas chegando apenas aos 22 entre Paranavaí e Umuarama. Embora o risco de tempestades hoje não seja muito alto, nos próximos dias a instabilidade atmosférica aumenta. Em nosso site cimepar.br, confira detalhes da previsão para os 399 municípios do estado. 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
1: Então, com nuvens e alguma chuva fraca no dia de hoje, Socavão, Castro, Tibagi, Baú, Telemaco, Borba, esses pontos com um pouquinho de chuva.

0: chuvas nesse instante. Nos demais pontos, tá nublado e chuvas ainda não estão presentes. 10,3 de temperatura, a máxima 20 graus. Para quarta-feira, daí tem mais 15 milímetros. Para amanhã, mais 15, 12 para 14 temperaturas. Na quinta-feira, 13 para 16, 5 milímetros. Sexta, 19 milímetros, 12 para 15 temperaturas. E no final de semana também. A lua na fase minguante. 102,7.
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0: Dona Rosinha, funerária Pó Castro, comunica o passamento de Maria de Jesus Gonçalves, 79, diarista aposentada, viúva, nascida em 47, faleceu no Hospital Ana Fiorilo Menarim. Morava na Jerônimo Cabral Pereira do Amaral, 915, aqui no Jardim dos Bancários. Deixa 8 filhos a Dona Maria. Velório em casa, sepultamento às 9, no cemitério Nossa Senhora do Rosário. Bira, funerária Castro, duas notas. Antônio Almeida e Silva, 76 anos, motorista aposentado, nasceu em 49. Casado com Clarice Terezinha Marques, deixa os filhos Gemerson e Janaína. Antônio morava na rua General Osório, aqui no centro de Castro. Velório da Capela Funerária Castro, da Capela Funerária Castro, centro, saída daqui a pouquinho então, para Duartina, São Paulo. Sepultamento em Duartina, São Paulo. E também pela funerária Castro, o falecimento de Claudemir Fonseca Silva, 29 anos, motoboy, nascido em 96. O Claudemir foi vítima de um acidente em Sorocaba, São Paulo. Morador aqui do Olho d'Água das Grutas, Abapã Castro. O Bira acabou de confeccionar essa nota. O Claudemir, motoboy, que faleceu então em acidente lá em Sorocaba, deixa pai e mãe. E o corpo vai ser liberado a partir das 8 da manhã, no IML de Sorocaba, com velório e sepultamento ainda a ser definidos. Ah, já tem agora. A informação do velório vai ser na capela da funerária Castro, aqui no centro. Aí o sepultamento com local e horário ainda a serem definidos. E o falecimento também de Maurício Farias Ramos, 63 anos, carpinteiro, nascido em 62. Casado com Sueli Aparecida de Bonfim Ramos, deixa os filhos Jonathan, Bruno, Rodrigo e Luan. Morava na rua 17 de maio, aqui no Jardim Bela Vista Castro. Velório, capela da funerária Castro 2, aqui no centro. Sepultamento amanhã, dia 10, às 9 horas, no cemitério Frei Matias.
2: 6:16 e a Rádio Antena Sul FM, em parceria com o Serviço Funerário Municipal aqui da cidade de Ponta Grossa, comunicando os falecimentos deste dia 8 para 9 de junho de 2026. Iniciando com o falecimento do senhor Manuel Paraídes Carvalho, de 83 anos de idade, ele que era metalúrgico aposentado. Nascido em Tibagi, morador de Ponta Grossa, seu Manuel estava internado aqui no Hospital Regional. Corpo sendo velado na capela do Luto Santana. E o sepultamento do metalúrgico aposentado, senhor Manuel Paraídes Carvalho, de 83 anos de idade, para o cemitério São Vicente de Paulo, hoje, 15 horas. Falecimento de Arlu Lemes de Souza, motorista de 64 anos de idade, nascido em Tibagi, morador de Ponta Grossa. Seu Arlu estava internado na Santa Casa. Seu corpo está sendo velado em sua, ou melhor dizendo, na igreja, não é na residência, na igreja quadrangular, na rua Marcílio Dias, número 1252, na Madureira. Portanto, o motora Arlu Lemes de Souza, sendo velado aqui na igreja quadrangular, na rua Marcílio Dias, Vila Madureira. O motora Arlu Lemes de Souza, de 64 anos de idade, será sepultado no cemitério Parque Campos Gerais, hoje às 9 horas. Falecimento da senhora Catarina Kinjeski Izvierkowski, de 59 anos de idade, e ela que era auxiliar de serviços gerais. Nascida na nossa querida Castro, moradora de Carambeí, dona Catarina Kinjeski Izvierkowski, ela está sendo velada na capela mortuária do cemitério de Catanduvas. Senhora Catarina Kinjeski Izvierkowski será sepultada no cemitério de Catanduva de Fora, hoje às 14 horas. Falecimento da senhora Dominga Luzete Correia, de 65 anos de idade,

0: que era doméstica, a mineira Dominga, nascida na cidade de Araçuaí, Minas Gerais. Dona Dominga estaria morando em Telêmaco Borba, internada aqui na Santa Casa de Ponta Grossa. Seu corpo foi transladado pela funerária Tamoio Prev até a cidade de Telêmaco Borba, onde está sendo velado na capela da funerária Tamoio Prev. E o sepultamento na mineira Dominga Luzete Correia, de 65 anos de idade, será realizado no cemitério Jardim da Saudade de Telêmaco Borba, hoje às 16 horas. Falecimento da senhora Gilmara Ferreira, de 56 anos de idade, ela que era diarista, nascida em Rebouças, moradora de Ponta Grossa. A diarista Gilmara Ferreira estava internada aqui no Hospital Ana Fiorilo Menarim, em Castro. Ela está sendo velada na sua residência aqui na cidade de Ponta Grossa. Endereço não informado pelo Serviço Funerário Municipal. Gilmara Ferreira será sepultada no cemitério Parque Campos Gerais, às 16 horas. Falecimento de José Oliveira Belo, de 87 anos de idade, ele que era vendedor, conhecido como Seu Belo, nascido no nosso querido distrito do Guaragi. José Oliveira Belo, 87 anos de idade, estava internado aqui na Santa Casa. Seu corpo sendo velado na Capela do Luto Santana. E o sepultamento do José Oliveira Belo, de 87 anos de idade, vendedor, para o cemitério São João Batista, hoje, 15 horas. Falecimento de Júlia Matos de Lima. Dona Júlia, com 82 anos de idade. Ela era nascida em Porecatu, aqui no Paraná, moradora de Ponta Grossa. Estava internada no Centro Hospitalar São Camilo. Seu corpo sendo velado na capela da funerária Princesa. E o sepultamento da senhora Júlia Matos de Lima, de 82 anos, para o cemitério Parque Jardim Paraíso, hoje, 17 horas. Falecimento da senhora Margarete Fávaro, de 63 anos de idade, ela que estava internada na maternidade Nossa Senhora do Rocio, em Campo Largo. Seu corpo transladado aqui para Ponta Grossa, onde está sendo velado na Capela Municipal São José. E o sepultamento segue para o cemitério São João Batista, onde a dona Margarete Fávaro será sepultada às 16 horas. Falecimento de Marlene Terezinha da Rocha Silva, de 63 anos de idade. A dona Marlene estava internada aqui no Hospital Regional. Seu corpo sendo velado na Capela Municipal São José. Na Capela Municipal São José. E o sepultamento segue para o cemitério Santa Luísa, carinhosamente conhecido como o cemitério da Colônia Dona Luísa, aqui em Ponta Grossa, marcado para as 11 horas. Falecimento da senhora Regina do Rocio Leal, 63 anos de idade, e ela que era cozinheira. Dona Regina faleceu na Santa Casa, estava internada aqui na Santa Casa de Ponta Grossa. Seu corpo sendo velado na Capela do Luto Santana. E o sepultamento da cozinheira Regina do Rocio Leal, de 63 anos de idade, para o cemitério São Vicente de Paulo, hoje às 16 horas. E em Carambeí, o falecimento do senhor Odorico Costa Vaz, falecido na data de ontem, em casa, às 16 horas. Velório do senhor Odorico Costa Vaz está sendo realizado na Capela São Sebastião, em Carambeí. E o sepultamento, hoje, às 16 horas, para o cemitério do Boqueirão, em Carambeí. Portanto, aí a família do Batoré, do Osni, que é o irmão do Batoré. Sentimentos a toda a família enlutada pelo passamento do senhor Odorico Costa Vaz, que está sendo velado ali na Capela São Sebastião, e o sepultamento hoje às 16 horas no cemitério Boqueirão, em Carambeí. As famílias enlutadas, os mais sinceros, profundos sentimentos de toda a família, Antena Sul FM.
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5: Esse é o Giro de Notícias. Eu sou Cassie Balog e você acompanha os destaques do momento. O Ministério da Saúde suspendeu temporariamente a vacinação contra a dengue com a vacina do Instituto Butantan após o registro de duas mortes suspeitas que estão sendo investigadas. Até 30 de maio, cerca de 500 mil doses haviam sido aplicadas, principalmente em profissionais de saúde. Foram notificadas 3.703 reações adversas, sendo 42 casos considerados graves. Todos os episódios estão sob investigação. O presidente do TSE, ministro Nunes Marques, suspendeu a divulgação da pesquisa eleitoral realizada pelo Instituto

0: Entraram em vigor nesta segunda-feira as novas regras do programa Brasil Soberano. Com a mudança, mais empresas poderão acessar linhas de crédito do governo federal. O percentual mínimo de impacto no faturamento exigido para solicitar o financiamento caiu de 5% para 1%. A medida beneficia exportadores e fornecedores afetados pelas tarifas dos Estados Unidos e pelos reflexos econômicos dos conflitos no Oriente Médio. O Ministério da Educação lançou o MEC Idiomas, uma plataforma gratuita para o aprendizado de inglês e espanhol. Disponível pelo site e também por aplicativo, a ferramenta oferece aulas interativas, testes de nível, exercícios, prática de conversação e certificação do básico ao avançado. Para acessar, basta fazer login com a conta gov.br, escolher o idioma desejado e realizar um teste de conhecimento. O Giro de Notícias é uma produção da Agência Rádio Web. Texto e apresentação, Cassie Balog. Edição, Thiago Pedruzzi.
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4: Bom dia, 6h31. Aqui em Ponta Grossa, tempo nublado, Piraí com chuvas, já um pouquinho, diz o Sérgio Bonetti. A Nena aqui em Castro com chuva fraca. O nosso ouvinte de Ivaí, o Carlos Henrique, diz que tá chovendo fraco também. O Mauro diz que tá garoando, que pode chover mais depois. Obrigado, Mauro. Então, alguns pontos com uma garoazinha, com até 2 milímetros na previsão para o dia de hoje. O inverno começa dia 21, aposentados, pagamentos, ontem fechou o calendário, agora voltam dia 24 para finais 1. Bolsa Família começa dia 17 para finais 1, mês de junho. Copa do Mundo começa depois de amanhã, o Operário treina, pega o Botafogo, domingo dia 14 às 19 pela Série B. O Operário que é o sexto colocado na competição. Hoje tem Mega Sena, prêmio normal, teve ganhador na última, 3,5 milhões, dólar 5,19. Quina de São João, dia 28 de junho, 250 milhões. Brasil abre trabalhos para a Copa com Ederson e sem Neymar. Vacina da gripe continua, 6h32.
5: Bora lá, saudando mais antenados e antenadas. Muito bom dia, Márcio Estrêmio, Lubeninca, Pesqueiro Estrêmio, em Uvai, aí um grande abraço, obrigado aí pela companhia. Junto aqui conosco também sintonizado o André de Conchas Velhas, a esposa Jéssica, o Miguel e o Yuri. Grande abraço para vocês. Sérgio Clasura, muito bom dia, Clasura. Abraço para você, o Clasura, que esteve pescando ontem no Tibagizão lá. Pegou aí umas mandijubas, uns bagres. Sérgio é bom de pescaria. E só na varinha ali, né, Sérgio? Aí é bonito, show de bola. Obrigado aí pela companhia. Um grande abraço para vocês que estiveram aí no Rio Tibagi. Também junto conosco aqui está aí o nosso querido amigo Anderson Signuri. Muito obrigado aí, Anderson. Tá mandando um alô para a esposa Luana, filha Valentina. E o Anderson está em Paranaguá. Daqui a pouco nós vamos saber aí como é que está a informação do tempo em Paranaguá. Osmar Gibiluca, já estamos aí na caminhonetona do Osmarzão. Olha só que bacana, hein? O Media Player está marcando aqui, ó, 102.7 na brutona aí do Osmar Gibiluca. E um grande abraço, Osmarzão Gibiluca, que também teve lá na festa da colheita no Taquari dos Polacos neste domingão. Um abraço aí pro seu Hamilton, pra dona Shirley, toda a família Gibiluca. Gratidão pela audiência. Portal DC Mais, jornal diário dos campos aqui da cidade de Ponta Grossa. Agência do Trabalhador anuncia vagas para a Nissin em PG. Daqui a pouco nós vamos falar neste mutirão de empregos que vai ocorrer aqui na cidade de PG. Também mais informações aqui pelo portal DC Mais, o jornal diário dos campos. Morte de moradora querida gera comoção na comunidade de Uvaranas, aqui na cidade de Ponta Grossa.

0: caminhão sai da pista e tomba às margens da PRC 373 nesta segunda-feira. Paraná concorre ao Oscar do Turismo com 5 representantes. Super El Niño pode causar chuvas no sul e secas no norte e nordeste. Primeiro BPM divulga resultado de operações realizadas durante aí o feriado de Corpus Christi. Saiu aí o relatório do primeiro BPM. Menina de 9 anos perde mais de 50% da visão e família realiza rifa para custear cirurgia ocular. São as principais matérias de capa aqui do portal DC Mais, Jornal Diário dos Campos.
1: Castelo, comando.
2: Setor policial de Ponta Grossa e região.
1: Cadê?
3: Pela Polícia Militar, nenhum fato em destaque de ontem para amanhã de hoje.
0: Nós tivemos este caminhão, essa saída de pista e o caminhão às margens da PRC 373. Fato ocorreu, né? Um tombamento foi registrado amanhã de ontem, envolvendo o caminhão Iveco Eurotec com placas de Prudentópolis. O acidente aconteceu no KM 168 mais 400 metros da rodovia estadual. Não deixou feridos, graças a Deus, conforme aí informações da Polícia Rodoviária Estadual, que elaborou o croqui por meio do batalhão ali da Polícia Rodoviária. O sinistro aconteceu por volta das 8 horas e 20 minutos e, conforme os dados levantados, o caminhão seguia pela PRC 373 sentido Ponta Grossa Carambeí. Quando atingiram o trecho informado, acabou tombando as margens da pista do lado esquerdo em relação ao sentido de deslocamento. Este veículo Iveco Eurotec ficou impedindo ali parcialmente a pista. Ele é com placas de Prudentópolis. O motorista, identificado pelas iniciais IP, de 50 anos, não sofreu ferimentos. Equipe da Polícia Rodoviária Federal Estadual realizou toda a sinalização e esta PRC 373 é uma das principais ligações rodoviárias aqui da região dos Campos Gerais. Recebe aí diariamente fluxo de veículos de passeio e também transporte de cargas entre aí os municípios da região. A boa notícia é que o motora não se machucou. Posteriormente, o caminhão foi retirado do local e liberado aí para o seu legítimo proprietário. 6:37 aqui na antena.
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3: A Copa do Mundo começa depois de amanhã com México e África do Sul. Quinta-feira às 16:00 o Brasil treina para pegar o Marrocos. No sábado às 19:00 a sua estreia na Copa do Mundo. O Operário treina, pega o Botafogo fora de casa domingo às 19:00 pela Série B. O Operário nesta manhã é o sexto colocado da competição, estaria entre os classificados então no dia de hoje. Agenda de hoje, às 19:00 tem Náutico e Fortaleza pela Série B, às 19:00 também tem Ponte Preta e Cuiabá pela Série B. Ontem, Vila Nova 1, Botafogo 0 e o América Mineiro perdendo em casa para o Atlético Goianense por 2-1.
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0: 6:37 aqui na antena, saudando mais antenados e antenadas. Muito bom dia, Chico Weber, Gilvaia, Chicão, professora Luísa, Vitão, Patrícia, Neto, João, Emanuel, aquele abraço. O Valdir Cordeiro da Ronda, toda a família, a Neuci, a Larissa, o Pipoca aí, muito bom dia. Forte abraço aí, o nosso querido Anderson tá mandando um abraço aí pro seu Manuel no Itaiacoca, ele é sempre com o radinho ligadinho aqui na antena sua FM. Seu Manuel, que é o papai aí da esposa Luana, e um grande abraço para vocês aí do distrito de Itaiacoca. Maria Baiana, seu Sebastião e a Elenir em Castro, obrigado aí pela companhia. Nós temos este mutirão além das vagas, né? Da Agência do Trabalhador Cidade de Ponta Grossa, que diariamente, né? Acima aí de 300 vagas, geralmente na agência PG. Hoje, a Agência do Trabalhador realizando entrevistas aí para vagas na obra da Nissin. Portanto aí, né? Pessoal que quer trabalhar aí, um processo seletivo para a contratação de profissionais que irão atuar na obra da construção da fábrica da Nissin aqui na cidade de Ponta Grossa. As entrevistas acontecem a partir das 13:00 na sede da Agência do Trabalhador. Novo endereço, Benjamin Constante 405, bem no centrão, bem no coração da cidade de Ponta Grossa. a uma quadra do Terminal Central Antiga Magic. Estão disponíveis 20 vagas para carpinteiro, 11 vagas para servente de obras. E para participar, os candidatos devem possuir experiência na função, ensino fundamental e disponibilidade para início imediato. Portanto, tá aí. Com interesse, você vai ser contratado de imediato. Então, traz lá um documento oficial com foto, e o currículo atualizado, né? Então, hoje, a partir das 13 horas, na Agência do Trabalhador, as 20 vagas para carpinteiro e 11 vagas para servente de obras. Passa aqui na agência. Sucesso para você. 6 horas e 39 minutos.
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3: No mercado agrícola para o dia de hoje, feijão carioca, saca é 60 quilos e são os preços máximos. Então, feijão carioca é 320, feijão preto 240, milho 54, soja 115, trigo 70, boi arroba 340, vaca 305 e o suíno 4,70.
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7: Motoristas que passam pela PR-153 em Santo Antônio da Patina devem ficar atentos. A partir dessa terça-feira, dia 9, começam as detonações de rochas para as obras de ampliação da rodovia. As explosões acontecem duas vezes por semana, às terças e quintas-feiras, com bloqueios temporários da pista. A previsão é que os trabalhos sigam até o fim de julho. E as inscrições para o Enem de 2026 foram prorrogadas. O Ministério da Educação prorrogou o prazo até o dia 12 de junho. Já o pagamento da taxa de inscrição poderá ser feito até 17 de junho. As provas seguem mantidas para os dias 8 e 15 de novembro. A inscrição deve ser feita exclusivamente pela página do participante, inclusive para candidatos que conseguiram isenção da taxa. Grande abraço para você, uma ótima segunda-feira, bom início de semana. De Curitiba, Mauro Conte, com informações da Rede AERP.
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3: Bom dia, 6h44, 6h44, a terça-feira. Amanhã, quarta-feira, e depois quinta-feira começa a Copa do Mundo. Mega Sena, prêmio normal, 3,5 milhões. Um destaque, as chuvas chegando aqui aos Campos Gerais, pontos aqui de Castro, Telemaco Borba, Tibagi, com um pouquinho de chuvas, chove, para, é mais pra garoazinha, coisinha pequenininha, tá? Em outros pontos nublado, mais chuvas para amanhã. Amanhã, quarta-feira, tá marcando para nós aqui 15 milímetros, né? Vai seguindo todos os dias até o final de semana, sempre com um pouquinho de chuvas na previsão. 6h44, vamos para Chá Divinos. O Celso está com a gente. 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
3: Obrigado, Celso. 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Feira Verde Ponta Grossa, dia de hoje, atenção senhoras e senhores, 6h47 para o Feira Verde, agendinha desta terça-feira, dia 9/6, a equipe 1, no Jardim Canaã, 8h15, Santa Terezinha, às 10, Xangri-Lá, 13h30, Monte Belo, bom dia Monte Belo, 14h30, Andorinhas, a equipe 2, Mandorinhas, 8h30, Núcleo Pitangui, 9h30, Jardim Giana, 10h30, Rio Verde 2, 13h30, Rio Verde 1, 14h30, a equipe 3, Feira Verde, Ponta Grossa hoje, na Santa Luzia, 8h30, Parque do Café, 9h30, Jardim Jacarandá, 13h30, e no bairro de Olarias, às 14h30 de hoje. 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

0: para você, Isaac, e para os queridos ouvintes da Antena Sul.
1: Obrigado, Marcos. 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
3: Fala, Isaac, tudo bem? Tô aqui com o seu Adão. Manda um recado pro Isaac, seu Adão.
4: Olá, seu Isaac. Tá ferrujado o poteiro do celular, do rádio, não sai mais só da Antena Sul.
3: E faz anos, né, Zé? Quantos anos, mais ou menos?
4: Ah, faz uns 10 anos mais.
3: Pouquinho tempo que ele acorda às 6 horas pra escutar você.
4: É, faz bastante tempo já.
3: Mande um abraço lá pro seu Adão e pro...
5: Cléderson.
3: Pro Cléderson. Eles sempre estão na escuta aí. Valeu, até mais.
1: Adão e Cléderson.
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6: Junto conosco, Marisa Haddad, Paulo Haddad, aqui na cidade de Ponta Grossa. Muito bom dia, professor Edilson Palmeirense, operariano, desejando a todos uma boa terça-feira, abençoada terça aí. Grande abraço para vocês aí. Ouvinte, tá falando com a Antena. Quem é que tá dizendo bom dia aí pra nós, dona Sueli?
7: Bom dia, tudo bom? É Sueli. Manda um abraço aí pra vocês da Antena. E começa a chuva em Piranga.
6: Dona Sueli, muito bom dia. Obrigado aí pela companhia. Pessoal aí da comunidade do Riozinho, Ipiranga, né? Um grande abraço. Obrigado pela informação. Começa a chuva em Ipiranga. Dona Sueli aí, né? Que é a sogra do nosso amigo Geraldo, a mamãe da Fernanda, a vovó do João Lucas aí, um grande abraço, obrigado aí a toda a família. Roberley Souza, muito bom dia, Roberley Souza já está no trecho, aí rumo, estamos indo sentindo Taquari dos Polacos trabalhar hoje, ó. Grande abraço aí a todos aí da Fazenda Rancho Alegre aí que vão receber o Roberley aí, né? Grande abraço para você, Roberley Souza. E tá pintando luz verde. Piscam os computadores aqui da Rádio Antena Sul FM. É sinal que tem aniversário na área e é aniversário do Roberley Souza, que está aí na cabine do Brutão do Gigantão, percorrendo o tapetão preto aí rumo ao Taquari para trabalhar. Mas é aniversário do Roberley hoje. Parabéns aí, então. Muito obrigado pelo carinho da audiência. Roberley Souza, que é um ouvinte fiel da Antena Sul FM. ouvinte fiel realmente. Eu escuto sempre os áudios do Roberley em todos os programas aqui da Antena Sul FM, principalmente no programa do Galo Velho, né? Um grande abraço para você então, Roberley, completando 31 anos de idade, hoje comemorando o dom da vida como melhor presente. E

0: Gratidão pelo carinho que você tem com a Rádio Antena Sul FM. O Alfredo Kremer de Carambeí, muito bom dia. Obrigado aí pela companhia presente aqui no 102.7. 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
1: Daqui a pouco a Miriam com informações da nossa capital e também do Paraná nesta terça-feira, 6:55. 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
0: Tuia Lima, muito bom dia. Tuia, Moacir Gomes, pessoal aí, um grande abraço, Limitão Interior de Castro, Dimas Schwink da Rocha, o grande puiaco aí do Taquari dos Poiacos, um dos organizadores aí da festa, né? Um grande abraço aí pra você, Dimas. Muito obrigado aí pela audiência, parabéns aí pela festa mais uma vez aí, a festa da colheita no Taquari, que foi um sucesso aí, domingão gostoso, né? Ivonilda Florão também tá sintonizada, a Lila, grande abraço, já tomando um cafezinho, ouvindo Fatos em Destaque, José Maria Martins Pereira, também sintonizado. A Elizabeth Oliveira, bom dia a todos. Catanduva, muito triste hoje com a perda da senhora Catarina Kinjeski Zwierkowski, conhecida como Dona Cata, uma pessoa maravilhosa, exemplo de mulher. São palavras aí da Bete Chácara Pôr do Sol em Catanduva. Portanto, sentimentos aí a toda a família da Dona Catarina Kinjeski Zwierkowski, conhecida como Dona Cata.
1: 6:57, o nosso amigo Alfredo de Carambeí tá em Tibagi hoje, Alfredinho? Tá aqui em Tibagi, já deu boas pancadas de chuvas, eu ouvi você falando, Isaac, como é que você soube que tava chovendo aqui em Tibagi? É verdade, choveu, deu boas pancadas de chuvas por aqui. Hoje estamos aqui com a sogra, Dona Santa, comemorando seus 87 anos bem vividos. Parabéns então à sogra do Alfredo, a mãe da Dona Vera, Dona Santa, 87 anos, que Deus abençoe sempre, com toda a família, reunida com o Alfredo, com a Dona Vera aqui de Carambeí, em Tibagi, nesta manhã, felicidades.
0: Luiz Fernando Silva, muito bom dia. América Margo, também o Loche de Paula em Ivaí. Seu Nelson já tá batendo cartão aqui no 102.7. Anderson Souza das lojas MM, aí é bonito, grande Anderson aí, pessoa sensacional aí, obrigado aí pelo carinho da audiência, né? Um abraço pro Márcio Paulique também, né? Grande Márcio Paulique, toda aí a equipe da Caravana da Alegria MM, que vai ao ar todos os sábados às 7:30 da manhã aqui na Antena Sul FM. 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
2: Fala, family, aqui é Léo Santana, ó.

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8: Bom dia, Isaac. Bom dia a você, a todos os ouvintes. Isaac, o governo do Paraná, por meio do Instituto Água e Terra, destacou a criação de novas unidades de conservação no estado, em um evento nacional de proteção da biodiversidade. Durante a abertura da OCBio 2026, que é a Conferência Nacional de Unidades de Conservação para a Biodiversidade, foi apresentado um panorama das áreas protegidas do estado e a ampliação da rede com a criação de novos espaços. Entre os projetos de unidades de conservação em estudo, 5 já passaram pela etapa de vistorias em campo e coleta de dados e se encontram atualmente na fase de consultas à comunidade local, momento em que o órgão ambiental apresenta a proposta para a população inserida na futura unidade, para ouvir sugestões e dúvidas relacionadas à iniciativa. O montante configura

0: 13 mil hectares de áreas protegidas, o equivalente à área do município de Londrina. Atualmente, o estado conta com 74 unidades de conservação, configurando cerca de 1 milhão de hectares protegidos. A UCBio reúne pesquisadores, gestores públicos, representantes do judiciário, do Ministério Público, da sociedade civil e do setor privado para debater caminhos para a conservação da biodiversidade brasileira. Durante a solenidade de abertura, o ministro do Superior Tribunal de Justiça, Herman Benjamin, também destacou a defesa e o fortalecimento das unidades de conservação como um instrumento essencial para a proteção da biodiversidade e o enfrentamento da crise climática. Bom, era essa a informação que eu tinha para hoje. Um grande abraço, um bom dia e até amanhã, se Deus quiser.
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5: Ponta Grossa, área central, tem tempo nublado nesse instante. Temperatura atualizando. Começamos de manhã com uma temperatura, agora estamos em 10,4. A máxima 20 graus com 1 milímetro, um pouquinho de chuvas. Tibagi já choveu, Castro já choveu, outros pontos também com alguma chuva. O Alfredo acompanha Tibagi para nós. Lá algumas pancadas mais fortes até. Aqui Ponta Grossa, tempo nublado 1,2. Alguma coisinha bem pequenininha durante o dia de hoje. Nublado e negocia com essa chuvinha. Quarta-feira daí mais, 16 milímetros. Amanhã 12 para 14 temperaturas. Quinta 5, sexta final de semana com previsão de chuvas, lua minguante.
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7:12 e a Rádio Antena Sul FM, em parceria com o Serviço Funerário Municipal aqui da cidade de Ponta Grossa, comunicando os falecimentos deste dia 8/9/2026. Iniciando com o falecimento do senhor Maurício Farias Ramos, de 63 anos de idade, ele que era nascido na capital do estado do Paraná, Curitiba, e estava morando em Castro. Maurício Farias Ramos estava internado aqui na Santa Casa de Ponta Grossa. Seu corpo foi trasladado para sua terra natal, Castro, onde está sendo velado na capela da funerária Castro. Sepultamento de Maurício Farias Ramos, 63 anos de idade, hoje às 17h, no cemitério Frei Matias. Falecimento do senhor Manuel Paraides Carvalho, de 83 anos de idade, metalúrgico aposentado. Estava internado aqui no Hospital Regional. Seu corpo sendo velado na Capela do Luto Santana, e o sepultamento do senhor Manuel Paraides Carvalho para o cemitério São Vicente de Paulo, hoje às 15h. Falecimento de Arlu Lemes de Souza. Seu Arlu, com 64 anos de idade, ele era motorista. Estava internado aqui na Santa Casa de Ponta Grossa. Seu corpo sendo velado na Igreja Quadrangular, na Rua Marcílio Dias, 1252, na Madureira. Arlu Lemes de Souza, motorista, de 64 anos de idade, será sepultado no Cemitério Parque Campos Gerais, hoje às 9h. Falecimento da senhora Catarina Kingesques Vierkoski, de 59 anos de idade. Essa Bete da Chácara Pôr do Sol também nos informou, conhecida carinhosamente pelo

0: apelido de Dona Cata. Dona Cata, Catarina Kengeski Zvierkowski, 59 anos de idade, está sendo velada na capela mortuária do cemitério de Catanduvas. Pessoa muito querida aí na comunidade, uma benfeitora, vai deixar saudades aí para a família e também para amigos e amigas. Dona Cata, Catarina Kengeski Zvierkowski, de 59 anos de idade, será sepultada no cemitério Catanduva de Fora, hoje às 14 horas. Falecimento da senhora Dominga Luzete Correia, de 65 anos de idade, é mineirinha, ela que estaria morando em Telêmaco Borba. Dominga Luzete Correia está sendo velada na capela Tamoio Preve de Telêmaco Borba. O sepultamento será realizado no cemitério Jardim da Saudade, em Telêmaco Borba, hoje às 16 horas. Falecimento da Gilmara Ferreira, 56 anos de idade, dona Gilmara, que era diarista, está sendo velada em sua residência, endereço não informado aqui pelo Serviço Funerário Municipal. Gilmara Ferreira, de 56 anos de idade, diarista, será sepultada no cemitério Parque Campos Gerais, hoje às 16 horas. Falecimento do senhor José Oliveira Belo, de 87 anos de idade. Seu Belo, nascido no nosso querido distrito do Guaragi, morador aqui da cidade de Ponta Grossa, ele era vendedor. José de Oliveira Belo está sendo velado na capela do Luto Santana e o sepultamento segue para o cemitério São João Batista, na data de hoje, marcado para as 15 horas. Falecimento da senhora Júlia Matos de Lima, de 82 anos de idade. Dona Júlia está sendo velada na capela da funerária Princesa e o sepultamento segue para o cemitério Parque Jardim Paraíso, hoje às 17 horas. Falecimento da senhora Margarete Fávaro, de 63 anos de idade. Dona Margarete estava internada no Hospital Nossa Senhora do Rocio, em Campo Largo. Seu corpo transladado aqui para Ponta Grossa, onde está sendo velado na Capela Municipal São José. E o sepultamento segue para o cemitério São João Batista, hoje às 16 horas. Falecimento da senhora Marlene Terezinha da Rocha Silva, de 63 anos de idade. Estava internada aqui no Hospital Regional. O seu corpo sendo velado na Capela Municipal São José e o sepultamento da dona Marlene Terezinha da Rocha Silva para o cemitério Santa Luísa, carinhosamente conhecido como cemitério da colônia Dona Luiz, marcado hoje para as 11 horas. Falecimento da senhora Regina do Rocio Leal, de 63 anos de idade, ela que era cozinheira, estava internada na Santa Casa. Seu corpo sendo velado na Capela do Luto Santana e o sepultamento segue para o cemitério São Vicente de Paulo, hoje às 16 horas.
1: Funeraria Pó Castro comunica Maria de Jesus Gonçalves, 79, diarista, aposentada, viúva, faleceu no Ana Fiorilo Menarim, morava aqui no Jardim Bancários. Castro deixa 8 filhos. Velório, residência da família, sepultamento 9, cemitério Nossa Senhora do Rosário. Bira, funerária Castro, Antônio Almeida e Silva, 76, motorista, morava aqui no centro de Castro. Velório, capela da funerária Castro, centro, com saída nesta manhã, com sepultamento em Duartina, São Paulo. Claudemir Fonseca Silva, 29 anos, motoboy, vítima de acidente em Sorocaba, morava no olho d'água das grutas Abapã Castro, deixando pai e mãe. O corpo vai ser liberado às 8 no ML de Sorocaba e o velório na sequência do dia com sepultamento e horário ainda serem definidos. Maurício Farias Ramos, 63, carpinteiro, casado com Sueli. Filhos, deixa, velório, capela funerária Castro, 2 aqui no centro, sepultamento amanhã, às 9, no cemitério Frei Matias.
0: 7:19 e em Carambeí, o passamento do senhor Odorico Costa Vaz, falecido na data de ontem, às 16 horas, na cidade de Carambeí. Odorico Costa Vaz, o sogro do nosso ouvinte Osni Lara, que é o irmão do Batoré, a família enlutada aí, um abraço de urso bem apertado para vocês aí. Infelizmente, o falecimento do senhor

0: Senhor Odorico Costa Vaz. Ele está sendo velado na Capela São Sebastião em Carambeí. E o sepultamento hoje às 16 horas para o cemitério Boqueirão em Carambeí. As famílias enlutadas, os mais sinceros e profundos sentimentos de toda a família, Antena Sul FM.
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3: Os estudantes da Rede Estadual de Ensino do Paraná, que concluem o ensino médio em 2026, têm até a próxima sexta-feira para confirmar a participação no Enem. O prazo foi ampliado pelo Ministério da Educação e pelo Instituto Nacional de Estudos e Pesquisas Educacionais, Anísio Teixeira, INEP, garantindo mais tempo para que os candidatos finalizem a inscrição e complementem informações na página do participante. A confirmação é obrigatória e deve ser feita dentro do novo prazo. No sistema, o estudante também deve informar o município onde pretende fazer as provas, escolher a língua estrangeira e solicitar atendimento especializado, caso necessário. Além de incentivar a participação no exame, a rede estadual oferece uma série de ferramentas gratuitas para auxiliar os estudantes na preparação para o Enem. O Exame Nacional do Ensino Médio avalia o desempenho dos estudantes ao final da educação básica e é utilizado como forma de ingresso no ensino superior por meio de programas como o Sistema de Seleção Unificada, além de servir como critério de seleção em instituições públicas e privadas. As provas do Enem 2026 serão aplicadas nos dias 8 e 15 de novembro. Repórter Vitor Luiz.
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1: 7:27, Reginaldo da Lins Materiais de Construção em Castro, já tomando um cafezinho aí, daqui a pouco indo para o trabalho. Forte abraço aí a todos da Lins, aí o Reginaldo, seu Jair, o Alessandro, aí toda a equipe da Lins. Seu Lauro Almeida, muito bom dia, seu Lauro, esposa Maria Luísa, o Daniel, a Dani, a Maria, grande abraço para vocês. Paulão Zenedim Bueno, toda a família Zenedim, obrigado aí pela sintonia, já sintonizados aqui no 102.7. Bom dia, seu Antônio, Lages Fortaleza, dona Cecília aí, Fernando, nosso comandante geral aí, muito obrigado aí pela companhia, esposa Cláudia, Fabrício Matheus, família abençoada. Seu Moacir Cosman, bom dia, seu Moacir, grande seu Moacir aí, um abraço para pro senhor, pra dona Lúcia, pra motora Márcia aí, muito obrigado aí pelo carinho da audiência. São famílias aí que estão sintonizadas no 102.7. A Isabel também, um abraço pra Isabel, né? A Isabel Novatsky, ela que é a outra motora da van escolar aí, faz o trecho, né? Também aí leva as crianças para a escola Indalécio em Ipiranga. Obrigado aí pela sintonia. A Isabel tá mandando um abraço pra Márcia, não dá pra esquecer dessa pessoa maravilhosa. É isso aí, Isabel, é mesmo, a dona Márcia lá, a motora lá, é sensacional. Seu Moacir, a dona Lúcia aí, famílias abençoadas.
2: Agora foi.
3: Bom dia, Antena Sul, bom dia, Isaac, bom dia, Iglemaia. É o Edgar aqui do Gralha Azul. Eu escuto vocês aqui no rádio cedo, desde o tempo que eu vim morar aqui no Gralha Azul, que a Amarelinha andava nas ruas. Faz muito tempo que eu escuto vocês. É o seguinte, eu tô passando essa mensagem aí para lembrar vocês, lembrar a prefeita que o governador Ratinho Júnior liberou dinheiro para asfaltar as ruas aqui. E já estamos no meio do ano, já estamos no mês 6. E por que que ainda não começou as obras? O que que a prefeita está esperando?
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0: aqui pra gente ver essa questão da iluminação aqui no Antunes. Valdecir, tá anotado aqui pra gente encaminhar esse processo para o pessoal que cuida da iluminação pública.
1: Um abraço para minha cunhada Silvana, pro cunhado Cláudio Antunes em Itaiacoca aí, muito obrigado aí pela companhia.
0: Ah, então sogra, qualquer coisa a igreja atende
1: Beatriz
0: direto lá.
1: Dona Beatriz aí, né? A dona Beatriz tem uma luz própria. Você lá, né?
0: Presencialmente.
1: Então já tá iluminando lá.
0: A comunidade vai lá dar uma olhada para cima e já verifica como é que tá essa iluminação.
1: Antunes aí. Olha só, mandamos um abraço pra Márcia Cosma aí, a motora da Vã Escolar aí, ela já tá no trecho, a criançada já tá dando bom dia, diz aí.
2: Bom dia,
1: Leonardo, pro Neto, pra Thaís, pra Ana Paula, pra Bianca, pro Matheus. Olha aí, um bom dia do Anteninha pra vocês aí, a criançada que está na van, indo aí pra escola Indalécio no Olho d'Água em Ipiranga. Boa aula, criançada, Deus abençoe vocês aí, viu? Muito obrigado aí pelo carinho da audiência. Estamos aí na vanzona. O motorzão diesel já está aquecido aí, a criançada tá indo em segurança aí com a motorista Márcia, com a motorista Isabel aí, um grande abraço para vocês, Deus abençoe. O Elídio Carlos Cury, nosso presidente do Conselho de Segurança aqui da cidade de Ponta Grossa, um grande abraço. Um abraço pro doutor Lucas Faria, doutor Lucas Faria aí, um baita delegado operacional aqui da cidade de Ponta Grossa, daqui a pouquinho tem o áudio do doutor Lucas aí, que tem operação aí, Polícia Civil, Delegacia Regional de Palmeira, deflagrando operação corta-fogo no município de Palmeira, e tem novidades aí com o doutor Lucas, daqui a pouquinho ele conversando com o ouvinte Antena Sul FM.
0: O Luiz Augusto, 8:30 na antena. O Luiz do MM fala com a gente agora.
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0: Obrigado, falando pra gente, o nosso amigo, o Luiz Augusto tá ouvindo nós. Esse é o MM Leandro. Você não entendeu, Edson. Luiz Augusto, bom dia, acompanhando a gente. E o Leandro, você entrou direto, ele falando das lojas MM. É o dinamismo da informação.
1: 7:33, doutor Lucas Faria, operação corta-fogo, Polícia Civil aí deflagrando ação para coibir crimes relacionados aí a armas de fogo em Palmeira, baita delegado operacional, doutor Lucas Faria, e ele faz, ele não faria, ele faz. Doutor Lucas, conta tudo aí, ouvinte Antena Sul, muito bom dia.
4: Bom dia, Eglê Maier e ouvintes da Antena Sul FM. A Polícia Civil do Paraná hoje, pela Delegacia de Polícia de Palmeira, deflagrou a Operação Corta-Fogo, buscando coibir a prática de crimes relacionados a armas de fogo. Foram cumpridos 3 mandados de busca e apreensão na casa de investigados por disparos de arma de fogo em via pública, posse e porte irregular de arma de fogo de uso permitido, e também um mandado de prisão contra um desses autores. A operação obteve êxito no cumprimento de todos os mandados e agora o preso vai ser encaminhado até o presídio em Ponta Grossa, onde permanecerá à disposição das autoridades. A Polícia Civil reforça o compromisso com a comunidade e a busca permanente em coibir crimes praticados na cidade de Palmeira e todo o estado do Paraná.
1: Tá, então, parabéns pelo trabalho, doutor Lucas Faria. Diretamente, o fato acontece, lá está o doutor Lucas e eles estão neste momento, né, dentro das viaturas, se deslocando aqui para a cidade

0: de Ponta Grossa. E a Polícia Civil aí tem esse compromisso com a segurança pública, com a redução da violência, atuando de forma integrada aí com as demais forças de segurança para garantir a proteção da população. Mais uma vez, parabéns pelo trabalho, doutor Lucas, vindo aqui diretamente de Palmeira para a 13ª Subdivisão Policial.
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2: A notícia ruim envolve a vacina, não é? No momento assim que muita gente não acredita na vacina, depois de tudo o que aconteceu, daquelas falações lá atrás, não é? E é uma notícia ruim para a saúde. Eu não gosto, mas tá aqui, o Ministério da Saúde decidiu suspender temporariamente, de forma preventiva, a vacina contra a dengue, desenvolvida pelo Butantan, após o registro de duas mortes que estão sob investigação. Está sendo investigado. Não ainda a informação concreta. Tá, é a notícia desta manhã. Ao todo foram aplicadas cerca de 500 mil doses até o final de maio. Mas eu acredito, a maior parte voltada para profissionais da saúde, registrando 42 reações adversas severas. Vamos acompanhar a investigação, apenas é a informação primeira. No universo de vacinados, as notificações de eventos adversos somaram 3.703. Ruim, hein? O que representa apenas 0,7 do total. Os casos graves com sinais de alarme foram mínimos, atingindo o equivalente a 0,00.8 dos imunizados. Em nota, o Instituto Butantan garantiu que vai manter o monitoramento e o apoio total aos órgãos federais, tal, tal. O Instituto deixou claro que a suspensão é temporária e preventiva, destacando que ainda não é possível relacionar diretamente os óbitos à aplicação da vacina. Mas é ruim, não é pela notícia, pela informação que causa um impacto na cidade, na região e também na sociedade. 7:36.
0: Lá em Paranaguá, o tempo querendo abrir aí neste momento, aí o nosso motora Anderson informando aí Paranaguá, já querendo abrir o tempo. Maria Helena Silva Diniz aí, um grande abraço. Também junto conosco quem está sintonizado, Miro, patrãozão do CTG Rancho Alegrete, Miro W3 aí, muito obrigado aí pelo carinho da audiência. A esposa Maria Luísa e na Ronda são pessoas sintonizadas aqui na antena.
2: Mande os parabéns pro ouvinte de todos os dias, Atílio Orlonski. Orlonski, falei certo? Da Barra Bonita em Bituva, está de aniversário hoje. Um bom pai, um excelente esposo. Um bom dia é a Cida, homenagem de sua esposa Cida e da filha Andressa. Para você, parabéns. Agora, 7:37, bom dia.
3: Bom dia, os ouvintes da rádio. Hoje eu quero falar com você, homem, que quando o clima esquenta, você sai pela tangente. Olha, quanto mais você evita, mais difícil fica a situação do relacionamento íntimo, porque é durante o sexo que uma série de benefícios ocorre no seu corpo, mas a ausência dele, como você está vivendo hoje, evitando, traz diversos prejuízos. Primeiro, a perda da elasticidade do seu amigão, a musculatura lisa fica flácida e aí você vai tendo cada vez mais dificuldade. Os tecidos também não são bem oxigenados, porque você não faz essa ginástica íntima que ocorre durante o relacionamento íntimo. As ereções noturnas e matinais começam a reduzir, vai reduzindo também o calibre do seu amigão e a testo parcialmente regulada no sexo acaba caindo porque você não está praticando. Olha, fica cada vez mais difícil a cada relacionamento íntimo você voltar e ter performance. Tudo porque você está evitando sexo, mas você está falando para mim que você não está conseguindo. Eu sei que o motivo pelo qual você está negando fogo na hora H é porque o bichão não está correspondendo. E o problema é a espiral do sexo. Você falha, você fica tentando resolver isso, fica com medo, tenta de novo, não dá certo, e aí o que que acontece? Você entra numa espiral onde você tem medo, e porque você tem medo você não faz, ou quando você faz você já sabe que a falha é certa, quando poderia tratar. E é por isso que eu estou aqui. Evitar sexo não resolve o problema, só aumenta o problema. 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

0: 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Olhou, sorriu, o amigão subiu.
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6: Eu sou o Thiago Medeiros e você ouve agora as principais notícias do Senado Federal. O governo federal editou uma medida provisória para tentar reduzir o preço do óleo diesel e amenizar os impactos do combustível na economia. Pelo texto, produtores e importadores só terão acesso ao subsídio de R$1,12 por litro se repassarem um benefício ao consumidor, com descontos identificados nas notas fiscais. A fiscalização ficará a cargo da Agência Nacional do Petróleo. A proposta recebeu apoio de parlamentares que defendem medidas para conter os efeitos da alta dos combustíveis. O senador Isalci Lucas, do PL do Distrito Federal, espera que o incentivo tenha efeito real nos preços oferecidos ao consumidor.
7: Espero que isso chegue na bomba, né? Porque muitas vezes também é dado desconto e o consumidor acaba pagando o mesmo preço.
6: Agentes de segurança pública que ficaram incapacitados ou morreram após atuar na linha de frente da pandemia de Covid-19 poderão receber uma indenização paga pela União. A proposta, em análise na Comissão de Segurança Pública do Senado, estende a policiais, guardas municipais, bombeiros e outros agentes um benefício já concedido aos profissionais da saúde. O projeto teve origem em uma proposta do senador Marcos Duval, do Avante do Espírito Santo.
8: É uma doação, um amparo de toda a sociedade, um reconhecimento de toda a sociedade desse trabalho.
6: Outras notícias sobre o Senado estão disponíveis em senado.leg.br/rádio.
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10: Motora João de Lima, muito bom dia, Joãozão. Um forte abraço para você, sintonizado aqui no 102.7. Também a dona Lourdes, Lourdes Zacarias, aí um grande abraço para vocês. 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
2: Alfredo de Carambeita em Tibagi, Alfredo, porque aniversário, aniversário da sogra Dona Santa, a senhora está de aniversário hoje, Dona Santa, 87 anos. Parabéns, hein? Saúde, felicidades, que Deus a proteja sempre. Tá ao lado do genro Alfredo e da filha Dona Vera, uma família maravilhosa aqui de Carambeí. Dona Santa, que Deus abençoe sempre. Parabéns pelos seus 87 anos vividos e muito bem vividos no dia de hoje.
0: Um abraço pro Rodrigo Miléu. Rodrigo Miléu, ele é uma pessoa sensacional. Trabalha aí numa das farmácias aqui da cidade de Ponta Grossa. Ele é o pioneiro aqui, é o coordenador do cursinho Imaculada Conceição, aquele cursinho que para pessoas carentes, né, que querem fazer o vestibular, não tem condição de pagar um cursinho, né, numa escola particular, né, querem fazer, era ali, o Rodrigo tem, né, é feito aqui na paróquia Imaculada Conceição, em Igrejinha de Uvaranas. O Rodrigo faz anos e anos que ele é coordenador desse curso aí, e o Rodrigo, inclusive, teve a crisma aqui na catedral, ali muitas pessoas, né, fizeram aí no final de semana a crisma. E teve um momento ali, até o padre Claudemir ali, né, que agora é o pároco titular aí da catedral, chamou o Rodrigo lá na frente lá, porque ele, depois de uma longa fila de espera, ele conseguiu adotar o Emanuel. Então, coisa mais linda do mundo, o garotinho Emanuel tava lá no colo do Rodrigo Miléu, né, esperou e foi agraciado aí, e parabéns por este ato, né, esse exemplo de ser humano que você é, Rodrigo Miléu. Então, parabéns aí pela adoção e parabéns aí ao filho, né? O Emanuel, que agora conta com o nome Miléu. Emanuel Miléu, um lindo bebezinho lá, né? Coisa mais linda do mundo. E parabéns aí também ao padre Claudemir aí, que é o pároco da catedral aqui da Diocese de Ponta Grossa, pela homenagem que ele fez lá ao Rodrigo Miléu e ao Emanuel.
2: 7:52. Deixa eu dar uma olhada aqui, Edson, nos radares da previsão. Você disse que vai chover. Não tá com cara que vai chover, não, aqui na área central de Ponta Grossa. Tá mais pra esse nublado, assim, Edson. As chuvas estão escapando nesse momento. Estão mais concentradas aqui acima de nós. Aqui em Castro, alguns pontos, entre Castro e Socavão, Tibagi, onde está o Alfredo, Piraí do Sul, Jaguaraí, Varapoti, Ventania. E na nossa área, aqui pertinho de Ponta Grossa, está só nublado, Edson. 1.2, é um pouquinho só. Daí para amanhã, Edson, tem um pouquinho mais. Daí para amanhã, 15 milímetros. Daí amanhã para valer. Daí na quinta-feira tem mais 5. Sexta, 19. Eu estava reparando aqui, Edson Xavier Keglê, que aquelas, lembra que a gente falou que tinha chuvas grandes pro final de semana? Elas estão escapando dos radares também. Na sexta-feira, sim, tem 15 milímetros, mas pro final de semana, que chegou a dar na marcação do pessoal do Cimepar e da Climatempo, 90 milímetros, não tem mais. Sábado veio para 0.8, nenhum milímetro então. E domingo, que tinha também um volume considerável de chuvas, 0.3. Então, diminuíram as chuvas do final de semana. As somas nossas aqui, acompanhando esses monitores todos aqui, esses computadores aqui da previsão nossa nesta manhã.
0: Orações do Padre Metódio, né? Que vai ter ali na paróquia Sagrado Coração de Jesus no próximo domingo, aí em Bahia, festa do padroeiro, 14 de junho de 2026, aí na paróquia Sagrado Coração de Jesus em Ivaí. Abraço aí, o Padre Metódio.
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3: 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Um ótimo dia para vocês aqui, para os queridos ouvintes da Antena Sul.
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5: Alô, alô, meus fantásticos apresentadores Isaac Ortiz e Glemaier. Agora gastei tudo, manda o Pix, hein? Bom dia, bom dia. Bom dia, meu amigo Edson Antenão. Bom dia, Anteninha.
6: Bom
5: dia a todos que estão sintonizados com Fatos em Destaque. Hoje é terça-feira, 9 de junho. 14 graus a temperatura agora em Curitiba, previsão de 20 graus para a tarde de hoje. E o Paraná está realizando uma pesquisa inédita para conhecer quem são os cuidadores de pessoas idosas no estado, sejam profissionais ou familiares. O levantamento do IPARDES vai visitar cerca de 60 mil domicílios e mais de 400 instituições de longa permanência. Os primeiros resultados devem ser divulgados ainda este ano. Atualmente, o Paraná tem mais de 2 milhões de idosos e a previsão é que em breve o número de pessoas com mais de 60 anos supere o de jovens no estado. A antiga rodoviária de Chopinzinho, no sudoeste do Paraná, vai ganhar uma nova função. O prédio será transformado em uma unidade de pronto atendimento, uma UPA, ampliando a estrutura de saúde do município. Já o terminal rodoviário será transferido para outro espaço que passará por revitalização. A proposta busca aproveitar melhor os espaços públicos, fortalecer o atendimento na área da saúde e modernizar a infraestrutura de transporte, acompanhando o crescimento e as novas necessidades da população. Com previsão de 20 graus para a máxima de hoje à tarde em Curitiba, Jomar Valença com as informações da Rede AERB. Ótima terça-feira a todos.
2: Fechou, Jomar Valença com as últimas da AERP nesta manhã. O que que temos assim para o dia de hoje? De previsão já falamos, não é? Essa negociação com o nublado, com alguma chuva fraca, mais indo aqui em direção a Castro, Piraí, Jaguaraí e São Paulo. Para amanhã tem um pouquinho mais de chuvas. Inverno, dia 21, aposentados, fechou o calendário ontem. Agora volta dia 24 para finais 1. Bolsa Família, pagamentos começam dia 17 para finais 1. O Operário está treinando, só vai jogar no final de semana. A Série B continua, vai jogar contra o Botafogo lá em São Paulo, domingo às 19. Copa do Mundo começa depois de amanhã. Seleção é no sábado. Hoje tem Mega Sena. Tá normal a Mega porque teve ganhador de Brasília no final de semana, 3,5 milhões. Tem a Quina de São João. Apostas em andamento, dia 28 de junho. Prêmio 250 milhões. A segurança também calma, tranquila. Aqui em Palmeira, que temos uma situação que a Polícia Civil está acompanhando pela PM. Nenhuma ocorrência. Isso é inédito, hein, Edson? De segunda para terça-feira, nenhuma ocorrência de destaque de ontem para amanhã de hoje. A vacina da dengue dá uma segurada. Butantan. A vacina da gripe continua nas unidades de saúde. Que mais? O IPTU de Castro, imposto poderá ser parcelado em até 7 vezes a partir desse mês, dia 22 de junho. Já chegou o carnezinho? Depois o nosso ouvinte aqui de Castro vai nos informando como é que tá, mas é para esse mês. Que mais que temos? O PIS, pagamentos agora serão no dia 15/6 para nascidos em julho. É por aí, não é? As notícias e informações mais importantes desta manhã. Nasser Bandeira, Marcelo Bradley, mais sorte para você.

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0: amigo, muito bom dia, minha amiga. Estamos chegando no seu rádio com mais um programa. Mais sorte pra você aqui na sua Antena Sul FM.
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0: No programa de hoje vamos trazer carta do dia, consultório do amor pelo rádio, polêmico quadro, dramas da vida, depoimentos que o povo alcança no maior trabalho espiritualista e místico do Brasil, que há quase 2 anos está com vocês em Ponta Grossa, abençoando todo o povo dos Campos Gerais. E no final do programa vamos trazer benzimento e reza forte, abençoando você, sua casa e toda a sua família. E é uma coisa incrível que eu ouço das pessoas que vão ver as cartas comigo, dos meus atendimentos, das cartas do tarô. Que as pessoas se concentram, colocam os copinhos com água. O primeiro é para o senhor, a senhora beber. O segundo copo de água é para dar para os pets. O terceiro é para colocar nas plantinhas, nossas amiguinhas. E último copo de água para espergir nos quatro cantos da casa, na chácara, no sítio, de dentro de casa, no comércio, para quebrar inveja, olho gordo, porque nem todo mundo que nos visita são pessoas de boa índole. Às vezes até são parentes que já chegam invejando o que temos de dentro de casa.
2: Vixe!
0: Alguma vizinha deu olho no seu marido? Algum vizinho de olho na sua mulher, na sua filha? É, vocês pensam que a vida aí fora é tudo sorriso, é tudo alegria? Tem gente que nos sorri pela frente e nos punhaleia pelas costas. Por isso, eu abençoo sempre o último copo de água para espergir nos quatro cantos da casa, do estabelecimento comercial, da chácara, do sítio, para afastar e cortar toda inveja e todo olho gordo. E corta mesmo. Quero também lembrar os nossos ouvintes que quinta-feira que vem, dia 11 de junho, volto a atender com as cartas do Tarô Cigano no meu evento de tarô no Hotel Planalto, Rua 7 de Setembro, 652. Esquina com a 15 de Novembro. Essa quinta. Olha, agenda, olhei antes de vir aqui pro programa. Se tiver uns dois lugares, hein? Se tiver. E hoje é terça-feira. Quantos dias ainda temos pela frente? Se você quer ver as cartas comigo, se benzer, receber uma cirurgia, tem que se coçar. Tem que ligar agora e agendar o horário, porque a agenda já tá quase que lotada. É um trabalho que caiu como uma luva aqui nos Campos Gerais. Uma luva na vida das pessoas que precisam de um trabalho sério, dinâmico, de uma força espiritual indescritível. Eu bato de frente com o inferno, se for preciso. Eu bato de frente com o rabudo, com o gramulhão, para salvar e abençoar o meu povo. Como falei ontem, sou um cara que não tenho medo de nada. Lá no Rio de Janeiro, eu fiz as previsões de quem tinha matado o menino Borel de 4 anos. E cravei que quem matou tinha sido o padrasto dele. Foi uma loucura minha, porque Jairinho que matou a criança, bandido, miliciano, costa quente, família rica. Nasser, você arrumou pra tua cabeça. E arrumei mesmo. Mas, graças a Deus, tenho minhas proteções, tenho o meu corpo fechado, o mal vem, o mal passa, o mal não me atinge, não é? E, graças ao bom Deus, nada aconteceu e só vim do Rio porque eu quis. Não que alguém tenha me tocado de lá. E vou lá. Nós temos o nosso tarô, tem outro colega meu que toca o tarô lá. E vou lá direto. vê as cartas do tarô e o povo faz festa quando o Lázaro Bandeira volta ao Rio de Janeiro. Então é assim, não tenho medo de falar a verdade, orientar as pessoas. A verdade é essa, hein? Não é aquela que estão dizendo. A verdade é essa. As cartas me revelam tudo e eu, por minha vez, falo tudo e não escondo nada. Do lado do meu colega de trabalho, Marcelo Bradley. Muito bom dia, Marcelo Bradley.
2: Muito bom dia, tarólogo Nasser Bandeira, Eglemaier, Isaac Ortiz e todo mundo que estava acompanhando Fatos em Destaque.
0: Esse programaço de notícias, eu também levanto cedo e escuto o Fatos em Destaque, Marcelo.
2: Tarólogo Nasser.
0: Fico acompanhando a galera aí, ó.
2: Fica bem informado.
0: Que tava falando que a chuva ficou de vir, não veio, mas lá em Curitiba já tá batendo água, viu? Curitiba véia, chove sempre e lá já tá batendo água. Fala, Marcelo.
2: Hoje estamos vivenciando esta terça-feira Maravicheris, dia 9 de junho de 2026, dia da imunização. E o tarólogo Nasser Bandeira sempre fala isso: imunizar. Dia do porteiro. Alô, porteiro! Também dia do tenista, dia nacional de Anchieta. Tem que fazer a diferença, tem que falar diferente, claro, também, né, tarólogo Nasser?
0: Claro, Marcelo, tem que falar diferente mesmo. Bom, quinta-feira que vem começa a Copa do Mundo no México. E eu vou fazer as previsões sobre a Copa do Mundo, se vai dar algum rebuliço por lá, algum BO, possíveis atentados. Cara, eu tô sentindo que essa Copa vai dar algum BO. Não sei se hoje ou amanhã, depende da minha produção, da minha jornalista, que faz toda a mídia nas mídias sociais, o tempo dela com o tempo meu, para eu fazer estas previsões, Marcelo.
2: E só não vai estar lá na abertura porque vai estar atendendo, né, tarólogo?
0: Sim, sim. E outra coisa, quinta-feira atendimento durante todo o dia no Hotel Planalto, Rua 7 de Setembro, 652. Marcelo Bradley, vamos direto, Marcelo Bradley, para a carta do dia.
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0: Embaralhei, cortei as cartas do tarô cigano. Qual o número da carta que saiu, Marcelo?
2: Número 31.
0: 31?
2: 31.
0: Eu já falo qual a carta do tarô cigano de número 31, Marcelo Bradley.
4: É a carta do dia. É a carta do dia.
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0: Me preparei para isso. São longos anos de conhecimento das cartas do tarô. E aquele brilho da espiritualidade dos meus guias, das minhas entidades de luz. Tudo soma para socorrer as pessoas e não ouvirem bobagem de um benzedor, de um tarotista. Teve uma senhora lá em Curitiba que foi ver as cartas comigo e disse que ela foi se consultar com um benzedor lá na capital

0: benzedor, atendendo ela, conversando com ela e mexendo no notebook dele, não é? Mexendo no notebook dele. Nem se concentrou nas conchinhas dos búzios dele. Falava com ela e mexia no computador. Olha, ficava mexendo no computador. Falava com ela e mexia no computador.
1: O que é isso?
0: E aí chegou uma hora, ela assim, ué, você vai me consultar ou vai mexer no computador?
1: Que é isso?
0: A mulher ficou braba, a mulher
2: chega
0: ficou braba.
2: Chega de grosseria.
0: É, então tem muita gente ignorante. A gente tem que fazer o trabalho da gente afinco, com amor, com dedicação. Numa palavra mais simples, com foco. Aí dá certo. Deus aprova. Deus diz sim. Os anjos dizem amém. E tudo de bom acontece na vida das pessoas. Carta que saiu é a carta do sol. Diz que hoje o sol não vai aparecer pelos Campos Gerais, nem por Curitiba, que já tá chovendo agora. Se ir pra capital, leve seu guarda-chuva, hein? Carta do Sol, tenho que chamar aqui o gaúcho Vitor Clay, que canta aquela música assim, ó. O sol, vê se enriquece,

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0: Essa época quando sai o sol, depois do meio-dia, como é bom comer laranja no sol, Marcelo. Descascar bergamota no sol, comer bergamota no sol.
1: Que gostoso, hein?
0: Sentado no banco, no toco da árvore. É, velhos tempos de Uruguaiana, fronteira do Rio Grande, gurizada.
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0: Linda, linda música de Victor Clay.
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0: Marcelo, agora depoimento de graças que as pessoas alcançam nesse trabalho espiritual de Nasser Bandeira e Marcelo Bradley. É o povo que se cura, é o povo que se transforma, é o povo que se reinventa, arruma trabalho, consegue a casa própria. O homem que tá sozinho arruma mulher, a mulher que tá sozinha arruma homem. A gente agrega em tudo na vida das pessoas. Na saúde, então, não é brincadeira. E se a pessoa tá carregada, enfeitiçada, macumbada, é com a gente mesmo para pisar na cabeça da serpente, do dragão, do gramunhão e libertar aquele que está amarrado pelo mal. Quem que vai dar seu depoimento aí, Marcelo?
3: Vamos ouvir o depoimento da Maria do Carmo, curada do câncer.
0: Opa! Se curar do câncer não é se curar de uma frieira no meio dos dedos, de uma feridinha ou de uma irritação na pele. Câncer, todo ele é desafiador. Mas quando a espiritualidade entra em ação, rapaz, o incurável se torna curável. Vamos deixar a dona Maria do Carmo falar.
4: O que que de bom tu recebeu nos trabalhos do tarô cigano, Maria do Carmo?
5: Nasser, eu tinha um câncer no útero e daí eu tava fazendo tratamento para cirurgia no hospital de clínica. Daí eu vim aqui e você falou para mim que o meu câncer era um câncer mandado.
4: Coisas de feitiçaria.
5: Isso. Daí era para mim fazer uma corrente de oração 9 sexta-feira, que

0: partir da 9 sexta-feira, minha vida ia mudar e minha doença acabava.
1: Lá no Tarô Cigano.
0: Isso, no Tarô Cigano. Daí eu vim na primeira sexta-feira que eu comecei, eu não suportava a dor tava demais. E eu saí daqui sem dor e nunca mais doeu e meus exames voltaram todos zerados.
1: Que maravilha, hein, filha? Que maravilha, hein, Maria? Você fez as cirurgias no Tarô Cigano.
0: Sim.
1: Depois que você estava indo no tarô, voltou ao médico para fazer novos exames, e aí nos novos exames já desapareceu a doença.
0: Desapareceu. Agora os médicos querem saber, estudam para saber o que aconteceu, que eu não tomei remédio.
1: Então eu digo para os médicos virem aqui no Tarô Cigano, que eu digo para eles o que, que houve, o que, que aconteceu. É. Bom, então foi uma graça maravilhosa, né, Maria?
0: Graças a Deus e aos guias de luz, né?
1: E você veio aqui para agradecer.
0: Agradecer e pedir para as pessoas que têm o mesmo problema meu, que tá tudo atrapalhado, outros tipos de doença, né? Que façam como eu fiz. Que venha aqui também, faça como eu fiz.
1: Acredite também.
0: Acredite que vai acontecer o mesmo que aconteceu comigo. Pode ser a doença que for. Existir, que aqui não tem limite de tipo de doença.
1: Você está feliz com essa graça da cura do câncer?
0: Muito, muito, muito feliz. Eu não sei nem o que dizer para agradecer. E só Deus.
1: E você manda bastante gente pra cá, né, Maria?
0: Mando. Eu tô lá na cidade de Guaíra agora e todos os meus vizinhos daqui de Almirante Tamandaré, todos que eu sei que tem problema, eu digo, faça o que eu fiz. Venha também.
1: E as pessoas vêm?
0: Vem direto. Vamos ver se faz caravana lá de Guaíra pra vir pra cá. Eu vou trazer.
1: Que bom. Um abraço pra você, Maria.
0: Obrigado pra você também.
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3: Quero ajudar e tenho pedigree nesta área. Senhores e senhoras que me ouvem na Antena Sul FM.
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3: Me preparei para isso. E olha, amo o que eu faço.
5: Esse é o cara.
3: Corto as distâncias para socorrer as pessoas e ajudá-las. E se você quer meu socorro, como a dona Maria se curou de câncer, hein? Os médicos ficaram impactados. Como que a senhora se curou, dona Maria? A senhora estava fazendo tratamento aqui no Erasto. O seu câncer não tinha cura, dona Maria. Como que ele desapareceu, disse o médico. E aí ela disse, eu fui num benzedor. Nascer Bandeira, em Curitiba. O médico bateu no ombro dela e disse, ah, eu assisto ele na Band. Dá a entender que o cara é bom. Não é dá a entender. É bom porque eu me dedico naquilo que eu faço e agrado as minhas entidades para que quando eu peço alguma coisa, elas me respondam. Tem todo esse detalhe, né? Que tem gente que acha que ele é o milagreiro, que ele é o curandeiro. Não, nós somos simplesmente instrumento nas mãos de Deus e nas mãos das divindades e dos espíritos superiores. Eu penso assim, eu só sou instrumento dos meus guias e eles vão agindo, operando, curando, às vezes até na calada da noite. No outro dia, a pessoa não tem mais nada. Quer meu socorro? Quer minha ajuda? Qual o telefone para ligar? E pede para Bruninha reforçar nosso teléfono, Marcelo Brandley.
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3: Aqui, você aí do outro lado do rádio, tomando cafezinho, tomando chimarrão, ou já no trabalho desde cedo. Bom trabalho, amigo, amiga. Vamos agora direto para consultório do amor, pois tem uma senhora, 31 anos, que o marido dela, ela é casada há 3 anos. O marido propôs ficar com ela e também com a vizinha. Diz ele: vamos fazer amor a três, mas não é só fazer amor, é viver uma vida de um homem com duas mulheres.
4: Que é isso?
3: Hã?
4: Que é isso?
3: Que é isso? Cara, muito canalha, não é? Tem que escolher, uma ou é outra. Bom, é um drama bem interessante que começa no Mais Sorte pra Você.

0: programa de hoje aqui do centro de Castro. Dona Lucy, que é o segundo nome dela, ninguém conhece ela por Lucy, só membros da família. O marido chegou pra ela e disse: olha, tô gostando da vizinha. E ela se declarou pra mim. Só que eu falei pra ela que de você eu não largo.
1: E vixe!
0: Não largo.
2: Nananina, não.
0: E ainda falou pra vizinha: eu sou casado há 3 anos com a Lucy, vivo bem. Amo a Lucy, gosto da Lucy e não quero me separar dela. Se ela aceitar amor a 3, que um dia eu durmo em casa e outro dia na tua casa.
2: Que coisa, hein?
0: Eu te dou o sinal verde. Mas se a minha mulher, a Lucy, não aceitar, eu vou ter que te dar sinal vermelho. Olha o papo do cara.
3: Que é isso?
0: Falando até as cores do sinal verde e do sinal vermelho. Parece que o cara.
3: Eu, hein?
0: Parece que o cara tá no trânsito. Tá no trânsito, Marcelo Breve. Bom, dona Lucy tá chateada, arrasada, porque esperou por muitos anos pra casar com um homem sério. Pensou que o marido dela era esse.
2: Nossa.
0: De repente ele vem com essa proposta de uma noite dormir com ela e outra noite dormir com a vizinha. Se a mulher dele, a dona Lucy, fizesse a mesma proposta pra ele, de uma noite ela dormir com ele e outra noite dormir com outro homem, como ele se sentiria?
4: Não aguento.
0: O que ele diria?
4: Não aguento.
0: Não aguenta, não aceitaria, mas ele quer que a coitada da Lucy engula essa.
4: Como é que pode, né?
0: Como é que pode, como tem homem jaguara, não é?
4: E homem jaguara, né?
0: É verdade, homem jaguara. Bom, estou embaralhando as cartas do tarô cigano. Dona Lucy. Dona Lucy tem 31 anos e o marido dela tem 58.

0: Ando aos 60. Não criou juízo até agora, não vai criar mais. Sem ler cartas, quem tá falando sou eu. Pela minha experiência de atender o povo. Primeira carta que saiu, o jardim, a felicidade. Depois a cautela. Oh! A raposa, brigas, discórdias.
1: E vixe!
0: A intimidade, aí ele quer intimidade. Ah! Ele quer ter vixe. Duas na parada. Chico. Saiu a carta do segredo, carta do urso inimigo. E a carta da noite, que vai dar discórdia e muita confusão. Enquanto faço cruzamento das cartas, cima embaixo, baixo em cima. Direita, esquerda, direita. Escuta esta música e Lucica, te ofereço.

0: Chitãozinho e Xororó.
1: Uma mulher e dois homens.
0: Botão de manhã cedo, hein? Hein?
1: Deus querida, eu vou partir nesta
0: bom,
1: hora.
0: Curto e grosso como coice de porco, dona Lucy. Diga pra esse teu marido criar vergonha na cara, que ele tem que escolher. É a senhora ou é a vizinha?
2: E vixe!
0: Que ele tome vergonha na cara, respeito, e tenha respeito com a mulher que mal ele casou. Faz 3 anos de casado e já quer meter gaio na mulher. Vamos se respeitar, amiga. Não leva desaforo pra casa. E diga assim, ó, quer ficar com a vizinha? Fica. Pode ficar com a vizinha que eu vou colocar outro no teu lugar. Seja franca. Ah, quer ficar com a vizinha? Fica. Vou colocar outro no teu lugar, seu vagabundo. Tem homens que merece que a mulher pegue pesado com ele. Vamos direto pra benzimento, reza forte.
3: Ser bandeira e a cirurgia espiritual.
0: Faço o meu sinal da cruz, pego meu rosário, meu crucifixo, escuto os sinos da catedral, canto gregoriano, falo com a manjinha do Brasil, nossa senhora Aparecida.
4: Nossa Senhora, me dê a mão.
0: Mãezinha do Brasil, estendei teu manto sagrado sobre as milhares de pessoas que nos ouvem, principalmente os teus devotos, mãezinha. Famílias dilaceradas pela desunião, pela doença, pela falta do dinheiro. Quantas pessoas pensam até em tirar a sua própria vida, mas, mãezinha, a senhora e os anjos de luz estão agregando na vida deles, salvando, protegendo e libertando de suas amarras. E que o anjo de Betesda, o anjo das águas, Marcelo,
5: abençoe nesse instante, nesse momento, os 4 copos com água. O primeiro que o senhor e a senhora vai beber, segundo para dar para os pets, terceiro para as plantinhas, nossas amiguinhas,
0: e último copo de água para espergir nos 4 cantos da casa e também no seu estabelecimento comercial. Faça comigo o sinal da cruz de que eu creio, eu posso e tudo eu já consegui.
6: Obrigado.
0: Obrigado pela sua audiência, a gente volta amanhã 8 da manhã e vos deixo na agradável companhia do programa Manhã Bem Legal.
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4: Muito bom dia, bom dia, bom dia. Terçou, uma ótima terça para você, uma feliz terça-feira no ar, Manhã bem legal. 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
4: Bom dia, bem legal. Até as 10h30 te faço companhia, você fazendo companhia pra mim, aqui na rádio que vai mais longe.
6: Olá,

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1: Os clássicos do sertanejo que merecem destaque aqui na manhã, João Mineiro e Marciano, essa é boa demais, né? Cantou junto aí, agora 8h39.
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1: Agora tem Jorge e Matheus.

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3: Muito bom dia, bom dia, bom dia. Antena Sul FM, a rádio que vai mais longe, no ar aqui pela antena. Manhã bem legal, né? Junto com você, eu, Luiz Augusto, te fazendo companhia até logo mais às 10:30 da manhã. Vamos juntos com muita música boa, alegria, descontração. Começando mais uma manhã, uma feliz. Feliz terça pra você. Bom dia, bom dia, bom dia, bom dia.
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3: Olha, a gente tá começando mais um dia. E olha, mesmo que o tempo tenha passado, comece aos 40 anos. Comece na segunda-feira. 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Nunca é tarde pra começar.

0: Brasil.
1: Bom dia! Pra quem gosta do que é bom, sintonizado na rádio que vai mais longe. Com essa aqui, depois de 23 anos, tá aí em segundo lugar nas paradas musicais. Irmão da Lua, Amigo das Estrelas, o Zezé de Camargo.

0: Muito bom dia, Antena Sul FM 8:51.
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0: Agora são 9h01. Vamos aqui com os principais assuntos. Hoje é terça-feira, dia 9 de junho. Hoje é dia da imunização, dia do porteiro, dia do tenista, dia nacional de Anchieta, dia internacional dos arquivos, dia mundial da acreditação. O dólar fechou ontem em alta 5,18. Agora são 9:01. Olha, informações de hoje, nós falamos aqui sobre o dia da imunização. Bom, suspensão da vacina da dengue do Butantan. Vacina é a primeira do mundo aplicada em dose única e a primeira totalmente brasileira. De acordo com o governo federal, a suspensão é temporária para a investigação dos casos. O uso do imunizante nacional foi descontinuado temporariamente após o registro de 42 casos de reações severas, entre elas, 2 mortes, que podem estar ligadas à vacina. De acordo com o órgão, os próximos passos são o seguinte: descontinuidade da aplicação pelos estados e municípios, rastreamento de novos casos de efeitos adversos, investigação dos óbitos e dos efeitos adversos. Então, esses são os passos agora. Quem tomou a vacina, os próximos passos recomendados pelo Ministério da Saúde são redobrar a atenção a possíveis efeitos adversos. A pasta recomenda que quem foi imunizado nos últimos 21 dias deve fazer um acompanhamento em uma unidade de saúde local para observar se haverá ou não reações adversas. Nesse cenário, os sintomas de alerta são febre, dor abdominal intensa e contínua, vômitos persistentes, tontura, sangramento, sonolência intensa, irritabilidade, sinais de desidratação, piora do estado geral, né? Então, suspensão temporária da vacina da dengue do Butantan.
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0: Olha, o mundo tem o maior número de conflitos entre estados desde o fim da Segunda Guerra Mundial. Em 2025, foram registrados 65 conflitos envolvendo pelo menos um estado, recorde desde 1946. O número de conflitos interestaduais chegou a 8, o maior número em 80 anos. Nove horas, 4 minutos. São as informações para você aqui na Antena 102.7. O Paraná vira alvo dos grandes bancos com o avanço das pequenas e médias empresas. Enquanto o produto interno bruto brasileiro deve avançar 1,9% em 2026, segundo o Fundo Monetário Internacional, a movimentação financeira das pequenas e médias empresas atendidas pelo Itaú no estado cresceu 9% acima da inflação, alcançando 371 bilhões de reais e reforçando o protagonismo do mercado paranaense na estratégia de expansão da instituição. Daqui a pouco tem mais informações para você aqui na antena. Tem o tempo, né? Como é que fica o tempo daqui a pouquinho aqui na rádio que vai mais longe. Bom dia.

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8: Muito bem, Antena Sul FM, a rádio do seu jeito, 9:03, estamos de volta na programação da manhã bem legal. Quero falar pra você que o frio chegou. Se você não tinha visto ainda, se não tinha sentido, pois estou avisando. 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Aqueça seu inverno com economia na Arte Capricho, a loja que veste a sua casa. 9:14, temos aqui a presença do Dr. Matilvani Moreira, secretário de saúde também. Bom dia, Dr. Matilvani, seja muito bem-vindo.
9: Bom dia, Luiz Augusto, muito obrigado pela recepção.
8: Nós ficamos felizes.
9: Nossos ouvintes e nossas ouvintes também.
8: Ontem ainda falávamos sobre a sua presença aqui, né?
9: Mais ausência ultimamente?
8: Ausência, exatamente.
9: Dá tempo, cara.
8: Mas porque temos uma agenda bem grande, e nós vamos falar sobre essa agenda aí, né? No último mês aí, muitas conquistas para a saúde castrense, né? Que merecem notoriedade aqui, né?
9: Sim.
8: Mas antes a gente quer comentar aí, a gente até falou, agora dei a notícia aqui sobre a vacina do Butantan, algo que a gente conversou um tempo atrás, né? E a vacina contra a dengue, né? Da dengue, ela já foi aplicada em muitas cidades do Brasil, né? E agora foi suspensa a aplicação, né? Quais os motivos, doutor Matipoi?
9: Na verdade, houve 42 pacientes que tiveram complicação da mais graves simultâneo com a aplicação da vacina.
8: Certo.
9: E dois, inclusive, foram a óbito, né? Isso é uma conduta que ocorre.

0: acontece no mundo inteiro, no Brasil é diferente, mostra, né, a importância da farmacovigilância, quer dizer, a gente lança um remédio no mercado, né, faz testes, mas faz testes com milhares de pessoas, mas quando você lança, você faz, vai a campo, vai no, na vida real ali, são 500 mil doses aplicadas, né, então a chance de você pegar algum efeito colateral pode acontecer, e esse efeito colateral não pegou naquela amostragem que teve, que não é desse tamanho, lógico. Mas o importante é que a Anvisa, né, através dessa farmacovigilância constante e fortalecida que o Brasil tem, suspendeu a aplicação da vacina até os esclarecimentos. Ainda não está. Pode ser uma coincidência. Pode ser uma coisa que aconteceu simultaneamente. Você tomou a vacina e teve algum problema de saúde, né? Então, eles estão investigando se realmente há uma relação real, verdadeira, entre a vacina e essas doenças, né? O que que tem que tomar cuidado agora? Os pacientes que tomaram a vacina nos últimos dias, né? Nós temos que ficar alerta, porque quais que são os sinais de complicação que pode acontecer com a vacina, né? Febre alta, dor na barriga, vômitos, né? Mal-estar, cansaço, desidratação.
1: Sangramento.
0: Então, se o paciente tomou vacina e tá com esses sintomas, ele tem que procurar imediatamente um serviço médico, porque esses sintomas podem estar relacionados com a aplicação da vacina. Isso está ainda sob estudo, sob vigilância, mas é assim mesmo que acontece, né, no mundo. Na suspeita, você para tudo, né, e vai investigar para entender se existe de verdade essa relação entre a vacina e a complicação, ou se foi mera coincidência. É lamentável que duas pessoas tenham morrido, é muito triste isso, né? Foram 20
1: anos.
0: Uma
1: mulher e um homem, né? Uma mulher de 48 anos que morreu com a dengue, sintomas de dengue grave após 19 dias de tomar a vacina. Isso. E o homem de 58 anos apresentou febre 5 dias depois da vacina.
0: E assim, foram estudos de 20 anos, né? Uhum. Então foi muito bem estudada a vacina.
1: Já tinha sido feito testes mundo, também, né?
0: Também,
1: ser aprovada, né?
0: Depois que foi aprovada, foi feito um trabalho, não lembro agora, em 3 cidades brasileiras específicos ali, para testar a vacina numa comunidade geral ali. E lá nessas cidades onde foram feitas essa testagem, essa complementação do estudo, não houve complicação grave lá.
1: Uhum. Né? E mas tem um número bem suficiente de pessoas que recebem a vacina, e é feito um estudo muito para ser aprovada, né?
0: São os estudos sérios, né? Uhum. E é lamentável que isso aconteça, né? Nós estamos no problema de vacina no Brasil, existe uma população antivax, né? Que não quer tomar vacina, porque a vacina faz isso, porque a vacina faz aquilo, né? Então, em lugar nenhum foi dito que a dengue dá outras doenças, que a vacina da dengue dá outras doenças, né? Ela deu os sintomas relacionados à dengue mesmo. Então, mas ainda está em estudo isso, né?
1: Uhum.
0: E a gente tem que lamentar as mortes, ficar triste por isso, porque se a vacina não der certo, é um prejuízo para nós também, muito grande em termos, não financeiros, em termos de vida mesmo, né?
1: Uhum.
0: Porque a dengue está aí e também mata as pessoas, né? São centenas de pessoas que morrem por dengue a cada ano que passa. Então é uma tristeza pra gente que acredita na ciência, que trabalha com a ciência, que trabalha na saúde pública e na saúde privada também, esse fato. Entristece os cientistas brasileiros, entristece o Butantan e também lamentamos essas ocorrências, entristece também a morte dessas pessoas.
1: Só pra gente finalizar esse assunto, aqui em Castro a vacina foi aplicada também, fica esse alerta aí, né? Pra população.
0: As vacinas foram aplicadas em Castro, mas ela estava sendo aplicada primeiramente, né, inicialmente, nos profissionais de saúde, no serviço público. Então, eles que tomaram, alguns tiveram febre, mal-estar, né, mas ninguém teve uma complicação grave, felizmente. Mas é lamentável o que está acontecendo, entristece quem
1: é. Vamos aguardar agora, né?
0: Entristece quem trabalha na saúde.
1: Muito bem, doutor Matilvani, vamos falar agora sobre as conquistas.
0: Boas.
1: Eu tava somando aí esses valores, eu acho que chega quase 3 milhões por aí, não, doutor Matilvani? Investido na saúde nos últimos meses aí, entre eles o destaque aqui é o BS do Socavão, né?
0: Meu, BS Tocavão é uma coisa importante, né? Era uma reivindicação muito antiga daquela população, uma reivindicação que nós entendemos, nós, eu e o doutor Reinaldo, o prefeito, entende também, toda a gestão entende que é uma

0: reivindicação justa, e nós decidimos fazer uma ampliação, uma reforma da parte antiga e uma ampliação lá, e nós estamos investindo lá mais de R$1 milhão, né? Através de recursos próprios e de emenda parlamentar.
1: Uhum.
0: Essa ampliação foi discutida com a população, nós fizemos uma reunião lá para sentir qual que era a necessidade deles, então não saiu daqui do gabinete, né? Saiu lá da comunidade do Socavão, da população do Socavão, nós precisamos disso. E assim foi feito. E duas características muito importantes dessa ampliação lá: o cuidado com o bem-estar do paciente. Uhum. Quando ele chegar na unidade, vai ter uma sala de recepção ampla com banheiros adaptados para ele ser acolhido na unidade, e também o cuidado com o bem-estar dos nossos funcionários, né? Nossos servidores, os servidores municipais, eles saem de Castro, muitos deles vão para o Socavão, na hora de almoço não tem aonde repousar, aonde recuperar, uhum, as suas energias, né? Então nós estamos preocupados com isso também, e era uma reivindicação antiga, também vai ter o conforto para os funcionários, para os servidores, porque nós entendemos que se eles forem bem cuidados, eles vão cuidar bem da nossa população, da nossa gente, né? Então existe um compromisso da gestão com cuidar bem dos servidores e especialmente dos nossos pacientes, né?
1: Uhum.
0: Que procuram nossas unidades de saúde.
1: Lá no Socavão tem a farmácia?
0: Socavão tem farmácia, tem dentista.
1: Sim, mas a do município não, né?
0: Município.
1: Atendo, tem também?
0: Tem da farmácia, tem odontologia, sim, tem fisioterapia, tem psicologia, né?
1: Uhum.
0: Então todos esses profissionais
1: estão lá também.
0: São levados para lá no dia a dia, né? A Socavão é uma área muito ampla, né? E esses servidores que vão para lá, eles atendem toda essa região lá também, saem pro interior, uhum, do Socavão, né? Socavão é o interior de Castro, mas tem o interior do Socavão, mais distante ainda, né? Tão grande que é esse nosso
1: população município. Bem grande, né? Nessa região. Muito bem, o que mais nós temos aí para dar destaque, doutor Mativani?
0: Nós fizemos também uma ampliação, uma reforma da UBS da Alvorada, com mais de R$600 mil. Fizemos um novo espaço ali para o Centro de Saúde da Mulher, né? Ali no hospital, antigo Hospital Bom Jesus, ali. Estamos reformando. Essa aqui é uma coisa muito importante, porque era uma reclamação também muito constante, muito injusta também.
1: Uhum.
0: Uma reforma, ampliação do SAI-CTA lá, que é o Centro de o Serviço de Atendimento de Atenção Especializada e o Centro de Testagem e Aconselhamento. Era muito...
1: Fica lá onde?
0: Fica ali junto com a unidade da UBS da Vila Rio Branco.
1: Certo.
0: Era muito apertado, muito ultrapassado o sistema, era uma coisa de adaptação assim muito, era ruim mesmo lá, e os pacientes, uhum, tinham razão. Nós vamos ampliar lá, eu acho que a área que está sendo reformada e ampliada para receber o SAI deve ter mais do dobro, né? Então vai ter uma sala de uma sala de acolhimento dos pacientes ampla, os pacientes vão ter conforto também lá, os nossos servidores também, sempre pensando nos pacientes e nos servidores também, né? Nós tivemos que fazer uma readequação lá na UBS das Gramas, então também fizemos a readequação, vai ser reativada a UBS agora dia 19, né? Estamos terminando um novo espaço para o CAF, que é o Centro de Abastecimento Farmacêutico, que também já era uma reivindicação de mais de 10 anos.
1: Uhum.
0: Então, nós estamos adaptando ali a antiga sede da Secretaria Municipal de Saúde para receber o CAF. É uma coisa importante, o CAF vai ter sua sede própria, uma exigência da vigilância sanitária.
1: Ali no mesmo terreno do novo...
0: Da nova secretaria, uhum, ali e da terceira regional também, né? E estamos trabalhando para ver se a gente consegue... reformar lá a unidade do Rosário, a Jeová Ribeiro e a Araucária também. Estamos trabalhando nos projetos, existe um dinheiro disponível para isso, estamos trabalhando nos projetos para ampliar lá. E se a gente for pegar assim, os pequenos serviços prestados, né? Só nesse último mês aí foram mais de 100 melhorias corretivas e que foram realizadas, né?
1: Uhum.
0: Tem uma coisa interessante, lá no Guararema, quando chovia, os bueiros estavam entupidos, e quando chovia, a água descia e entrava dentro da unidade de saúde.
1: Caramba!
0: Alagava.
1: O
0: que nós fizemos? Pegamos junto com a Secretaria de Governo, do Ricardo Cardoso, orientação do prefeito, a nossa equipe também, né? Que orientou ali, que trabalha com isso. Fomos lá na
1: Guararema?
0: No Guararema.
1: Uhum.
0: Fizemos uma mureta de 5 metros, de mais ou menos 0,5 centímetro de altura. Limpamos os bueiros.
1: Resolveu.
0: E tá resolvido.
1: Caramba.
0: Quer dizer, uma coisa também que tava há anos lá.
1: Uhum.
0: né? Então a gente...
1: Então, um pouquinho foi, de atenção ali um já resolve.
0: De atenção ali, desobstruímos os bueiros, a equipe de obras da prefeitura, foram lá, fizeram a muretinha, e a esperança da gente, que estamos aguardando agora uma chuva bem forte para ver se...
1: Fazer um teste,
0: né? Mas eu acho que vai dar certo, né?
1: Muito bem, são aí algumas melhorias, né? Alguma agenda do último mês aí da Secretaria de Saúde. O que mais, doutor Matilvani?
0: Compramos também equipamentos para as UBS, serviço de fisioterapia, odontologia. Uma coisa interessante também, muito interessante, assim, que não é em todo lugar que tem. Nós compramos uns sensores digitais para os pacientes do Socavão, do Abapan e do tronco, conseguirem fazer o raio-x do dente lá na unidade.
1: Certo.
0: Lá na UBS do Socavão, lá na UBS do Abapan, e do tronco. Antes, o dentista pedia o raio-x, eles tinham que vir pra cidade fazer.
1: Aliás,
0: o raio-x.
1: Antigamente não tinha nem Castro, né?
0: Sim.
1: De que ir pra outra cidade.
0: Eles tinham que vir a Castro pra fazer o raio-x e voltar pra unidade.
1: Uhum.
0: Agora eles fazem lá na unidade.
1: Lá mesmo no interior.
0: Sensor digital.
1: Uhum.
0: E lá na mesma unidade, o mesmo dentista, em 2 minutos o raio-x vai estar pronto e vai estar anexado ao prontuário dele, e outros dentistas poderão acessar esse exame.
1: Legal.
0: Então são três, e assim, o cuidado, né, que a gente teve, tem para adulto e tem para criança.
1: Uhum.
0: Então são três, um para adulto e um para criança em cada unidade. Isso é uma coisa muito importante que aconteceu, né? A gente
1: que merece destaque também.
0: Um aparelho de laser nós compramos para tratar as feridas bucais, e vans para transportar os pacientes com adaptação para os pacientes com necessidades especiais. Aumentamos o número de médicos na UPA para 6 médicos atendendo ali, mais os emergencistas, né? Estamos com dificuldade na vacina da gripe, né? 42% só que atingimos, nós tínhamos que chegar a 90%.
1: Hoje como é que tá? Quem quiser pode...
0: Não pode ainda.
1: Não pode?
0: Não pode ainda. Ontem nós entramos em contato com o Estado, estava programado para liberar para 1º de junho, mas ontem entramos em contato e ainda
1: quem
0: não
1: que
0: pode.
1: Tá...
0: Até ontem não podia, né?
1: Quem que tá aí apto para tomar vacina? São os idosos?
0: Os profissionais de saúde, os idosos, os grupos especiais, comorbidades, crianças, gestantes, né? Os quilombolas, os indígenas, os privados de liberdade. Uma coisa importante que está acontecendo também é a reformulação do CAPS. O CAPS vai ser porta aberta. Antes as pessoas tinham que ir no UBS para ser atendido no CAPS. Agora elas podem
1: ter ali.
0: Porta aberta ali, vai, e o CAPS vai fazer uma triagem. Se ela vai continuar ali ou vai ter que ir para a UBS. Mas ela não vai mais, é o contrário agora.
1: Ah,
0: né?
1: Interessante.
0: Tá tentando agilizar ali, né? E uma coisa importante nós fizemos em Castro. Teve aquele simpósio da saúde digital, nós estamos trabalhando naquele projeto muito intensamente da saúde digital, e em breve teremos boas notícias. E fizemos o segundo seminário do espectro autista também, com a participação de 400 pessoas e representantes de 11 cidades da região. Então é um assunto assim do momento, um assunto palpitante, um assunto que precisa atenção, e nós estamos dando essa atenção por orientação do prefeito, doutor Reinaldo Cardoso. Estamos construindo a política pública de saúde. Não se
1: foi
0: faz
1: inaugurada recentemente a praça, né?
0: A praça também, sensorial ali, que é mais da secretaria da doutora Bianca, né? Que é da saúde da mulher e da integração, da inclusão. Estamos trabalhando, construindo um sistema de saúde mais justo, é trabalhoso, é difícil, mas nós acreditamos, e eu acho que a nossa missão é ser semeadores de esperança por aí, de que é possível construir uma saúde mais humana, com mais atenção, voltada no atendimento e no bem-estar dos pacientes.
1: A Josefa tinha perguntado justamente isso, com relação à vacina, né? Por que estão esperando tanto para liberar para outras pessoas? Aí isso aí vem do Estado, né?
0: É uma ordem do Ministério da Saúde, né? O Ministério da Saúde que dá essa liberação, o Estado também. Depende dos estoques da vacina, depende da exposição de vacina. Tem estados que já foi liberado, Paraná ainda não foi, mas nós estamos lutando para que isso aconteça e solicitando. Ontem mesmo ligamos na secretaria, na terceira regional, e a informação que tivemos que foi adiado. Não, sem previsão no momento.
1: Assim que tiver alguma informação, né, a gente vai trazer.
0: Vamos
1: aqui também.
0: Trazer aqui para vocês.
1: Então, Matilvani, muito obrigado. A sua presença aqui é muito importante também, né? A população fica aí alerta e sempre, né, na expectativa de saber novidades com relação à saúde, né? Então, um tema sempre muito importante.
0: Saúde é sempre importante, é o mais importante, né? Uma riqueza que nós temos. É. Ser secretário de saúde é isso aí, é enfrentar dificuldades e criar nas dificuldades, criar oportunidades para melhoria. É isso que nós estamos buscando fazer.
1: Muito bem, parabéns. E a gente.
0: Agradeço a todos.
1: Semana que vem, se for possível, estaremos aqui também.
0: Com certeza.
1: 9:30.
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3: Faltando 2 dias para o início da Copa, né? Contagem regressiva, tivemos amistosos. Olha aí, notícias ruins para os torcedores do Irã. Estados Unidos revogam ingressos de torcedores do Irã, diz a federação. A entidade afirma que a decisão deixa os iranianos, que já haviam feito planos de viagem, impossibilitados de assistirem às partidas da seleção iraniana. É, mas se veja como que vai ser essa Copa, né? Até um árbitro ficou fora da Copa, né? Árbitro barrado se pronuncia após ficar fora da Copa, de bom humor, pelo menos, né? Ou tá sendo irônico também, né? Árbitro do Irã. Ah, não, né? Esse aqui é de Somália, da Somália. Ele ia apitar a Copa do Mundo, foi impedido por causa do visto, né? Estados Unidos tem a questão do visto, né? A pessoa tem que ser aprovada, por exemplo, até mesmo a seleção iraniana, ela recebeu visto, os jogadores receberam visto, mas não podem pernoitar nos Estados Unidos, eles vão ter que ir e voltar, vão ficar no México. Só deram visto para eles ficarem durante o dia, olha só. E alguns da seleção, da equipe ali, né? Da delegação, nem receberam o visto. Muito bem,

Ontem tivemos aí a Espanha vencendo o Peru. A Espanha alcança a marca de 30 jogos sem perder. Ontem venceu o Peru por 3-1. Inclusive, quem está comandando agora a equipe do Peru é o Mano Menezes. Ontem perdeu 3-1 para a Espanha. A França venceu a Irlanda do Norte com 3 gols do Olise, aquele marrento, 3-1. A Holanda venceu o Uzbequistão por 2-1 também. Os gols da vitória da Holanda saíram no finalzinho do jogo. O gol, né, da vitória. Na Série B do Brasileirão, o Atlético Goianiense venceu a América de Minas 2-1, Vila Nova e venceu o Botafogo do Ribeirão Preto por 1-0. Temos aí a Série B que tá rolando, né? Agora para você acompanhar o que temos para hoje. Hoje é terça-feira, dia 9. A seleção brasileira feminina, que venceu os Estados Unidos no último sábado, enfrenta novamente a seleção americana lá em Fortaleza, às 9:30 hoje, amistoso da seleção feminina. A Argentina pega a Islândia em amistoso também pré-copa. Diz que o Messi vai entrar em campo hoje. Pela Série B, Ponte Preta e Cuiabá em Náutico e Fortaleza. São os jogos de hoje para você acompanhar, e daqui a pouco tem mais da Copa e da Seleção Brasileira aqui na Antena. Bom dia!

0: Muito bom dia, a rádio que vai mais longe, a rádio que tá sempre com você e esse programa que está no ar a partir das 8:30 da manhã, todos os dias, trazendo muita descontração, alegria, pro seu dia começar muito melhor, né? Deixa eu trazer aqui a previsão do tempo. Olha, neste momento os termômetros marcam 14 graus e hoje chega a 20. Não há mais previsão de chuva, deu uma chuvinha aí por volta das 5 da manhã, mas já parou, né? Amanhã tem previsão de chuva 15 milímetros. E a máxima amanhã é 14 graus só, mas vai fazer um dia frio, né? Mínima 11, a máxima 14. Pra quinta, mínima de 12, a máxima de 16. Então a chuva deve vir amanhã, né? Hoje a temperatura vai caindo durante a noite. Né? Informou ontem. Então hoje não há mais previsão de chuva, temperatura chegando aí a 20 graus. Informou a Antena. Bom dia para você, 102.7. Esta é a rádio que vai mais longe, a rádio que tá sempre com você. Bom dia.
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3: Eu acho que você tem que mandar aquela mensagem. 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
2: Bem legal aqui na Antena 102. A rádio que vai mais longe. Bom dia pra você. 10h04. Manhã da Antena. 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
2: 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Vamos lá, tem Jota Quest agora na antena.

0: 92.7, tá aí o Ferrugem. Na manhã, bem legal. Bom dia, bom dia, bom dia. A Lauren tá junto com a gente aqui, sintonizado na antena, hein? Tá com o radinho ligado. Bom dia para também o Antônio Moraes. Bom dia para você que sintoniza na rádio que vai mais longe. Manda sua mensagem também, 984-09-1431. 984-09-1431. É, você participa da manhã da antena, mandando seu alô, sua mensagem, participando. Daqui a pouquinho tem um minuto da Copa aqui, que dura mais que um minuto, né? Dura mais, não tem problema, né? A gente tá aqui pra falar de Copa aqui, porque é o maior evento mundial, né? Daqui a pouquinho vai começar a Copa, daqui 2 dias, né? Começa a Copa. Caramba, né? Rápido, né? Lembra da última? Aquele fiasco do Brasil? Eita, né? Vamos lá, vamos ver como é que vai ser essa Copa. Daqui a pouquinho, tudo sobre a Copa!
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8: Antena, 2 dias pra Copa! 2 dias pra Copa do Mundo, que a ansiedade vai aumentando. Aqueles que não torcem começam a se envolver com o futebol, né? Bom dia, Lu, tudo bem?
9: Arruma o microfone. Aí.

0: Agora sim.
1: Agora deu boa. Não é verdade?
0: É verdade, Luiz.
1: O pessoal tá de boa, tá assistindo o Campeonato Brasileiro, tá, daí de repente começa.
0: Isso.
1: Aí todo mundo já sabe de futebol.
0: Não.
1: Aí todo mundo já tem
0: todo
1: a razão.
0: Todo mundo é técnico.
1: Todo mundo é técnico. E sempre foi assim no Brasil, né?
0: Luiz, deixa eu te contar, eu tô muito feliz com uma coisa.
1: O quê?
0: Eu, a academia lá, que eu faço a Corpus, ela fez um bolão.
1: Certo.
0: Aí, pra todo mundo falar lá do jogo. E eu ganhei, Luiz.
1: Você ganhou?
0: Eu ganhei.
1: Do último jogo?
0: Aham.
1: Do 2x1?
0: 2x1.
1: Eita, olha só, então você começou já bem, né?
0: Não, eu já comecei bem, ganhei um kit torcedor.
1: Uau, meu
0: Deus,
1: legal.
0: Do céu, já tava no clima, agora do mais ainda.
1: Então tá certo, bom, então o pessoal começa a entrar no clima mesmo, bandeiras.
0: Começa, camisa. não tem.
1: Só como. A camisa seleção que tá caro, né?
0: É, tá salgadinha.
1: Vamos ver quanto tá a camisa oficial da seleção, oficial.
0: Será que é uns quinhentão, Luiz?
1: Acho que por aí.
0: Nossa.
1: Por aí, no mínimo. No
0: sempre
1: mínimo
0: tem a cor que é a mais cara e a cor que é a mais barata, né?
1: Uhum.
0: Veja aí pra nós.
1: Vamos ver quanto tá a camisa da seleção brasileira aqui na Amazon. Ué, mas aqui não é oficial. Ih, rapaz, eu tô querendo. Não, querendo oficial, tô querendo oficial. Ó, camisa Nike Brasil amarela, tamanho G, R$ 459.
0: É essa a nossa realidade.
1: R$ 459. Eu tava vendo um cara mostrando o acabamento da camisa, terrível. Muito
0: sério?
1: Ruim o acabamento, pelo menos da que ele tinha lá. Ele tava mostrando a costura meio torta. Não, coisa bem feia mesmo.
0: Meu Deus, hein? R$ 459.
1: R$ 459, meu Deus, é muito caro, né?
0: É
1: muito caro. Tem vários sites que vão dizendo assim, qual a camisa mais bonita da Copa? Alguns sites deram até a seleção brasileira em segundo lugar. Outros dão lá por décimo lugar, né?
0: Uhum.
1: E a camisa mais bonita, pela ESPN Latina, foi a do Uruguai.
0: Do Uruguai?
1: Camisa do Uruguai.
0: Vamos
1: e é bonita mesmo a camisa do Uruguai. Pra Copa. Vamos ver aqui se eu consigo te mostrar. É que o pessoal no rádio não vai poder ver.
0: Não. Deixa eu ver porque eu não conheço.
1: Não é essa aqui. Ah, essa aqui, ó. Essa aqui.
0: Nossa, que bonita.
1: É bonita mesmo, né?
0: Bonita mesmo.
1: Mas é a azul do Brasil meio parecida, né?
0: É, a azul do Brasil. Eu se eu fosse comprar uma camisa, eu ia querer a azul. Eu gostei da azul.
1: Se você fosse pra investir
0: R$ 459.
1: 30% do salário mínimo. Se ia comprar. E as novidades, Lu, da Copa? Faltam 2 dias, né? O Neymar.
0: O Neymar. Eu trouxe hoje aqui as estatísticas do Neymar.
1: Estatísticas do Neymar.
0: Chef César, não fique bravo.
1: Mas vamos trazer, porque o Neymar, na verdade, é o maior artilheiro da seleção brasileira.
0: Sim.
1: O que mais fez gols.
0: O que mais fez gol na seleção brasileira, né? Tipo, as pessoas que não gostam, né?
1: Uhum.
0: Sei que tem muitas pessoas que não gostam, mas são os dados,
1: números.
0: Né? Os
1: contra números não há argumentos.
0: O que o Neymar fez? O maior artilheiro da história da seleção brasileira em jogos oficiais, com 79 gols marcados em 128 partidas disputadas.
1: Quer dizer que quantas partidas?
0: 128 partidas.
1: É mais da metade. Ele faz gol em cada 2 partidas.
0: Isso.
1: Menos de 2 partidas e marca um gol.
0: Aí, fazer um raio-x aí dos gols que ele fez.
1: Uhum.
0: Nos amistosos, ele fez 44 gols.
1: Uhum.
0: Eliminatórias da Copa, 16 gols. Copas do Mundo, 8 gols. Copa América, 5. Copa das Confederações, 4. Super Clássico das Américas, 2.
1: Que é o Brasil e a Argentina.
0: Isso. Aí, tem mais até os recordes aqui.
1: Uhum.
0: Ele superou Pelé, que marcou 77 gols com a verde e amarela.
1: Uhum.
0: As participações, além dos 79 gols, ele soma 58 assistências, participando diretamente, então, de 137 gols.
1: É, assistência conta muito também,
0: conta.
1: Que é o primeiro passe depois do gol, né?
0: Isso.
1: É o último passe antes do gol.
0: É, o último passe antes do gol.
1: Uhum.
0: E, enfim, né, gente? Esse é um
1: dos números, né? Sem contar que não ganhou muitos títulos, mas ganhou a Copa das Confederações e a medalha de ouro olímpica, né?
0: Uhum.
1: E o Super Clássico das Américas também ganhou, né?
0: E eu quero trazer, até nesse período aí de que a gente tá vivendo Copa do Mundo, falar aí sobre os principais jogadores, né? O raio-x de cada um, né?
1: Sim.
0: Falar um pouquinho.
1: Vamos fazer o comparativo.
0: Isso, a gente tá falando hoje de Neymar porque ele é o mais, né?
1: Vamos falar do Vinícius Júnior, por exemplo.
0: Vinícius Júnior, por exemplo.
1: Então, né? amanhã?
0: Isso, amanhã a gente fala do Vinícius Júnior.
1: Melhor jogador do mundo.
0: O melhor jogador do mundo.
1: O que ele ganhou pelo Brasil? Quantos gols ele fez? Vamos falar bem amanhã.
0: Mas tá todo mundo zicando ele. Porque sabe o que parece, Luiz? Parece que eles estão querendo, tipo, enfiar Vinícius Júnior igual abaixo da gente pra ele ser um novo Neymar.
1: É. Pra ser um novo.
0: Porque tem que ter um ídolo, né?
1: É. E outra coisa, Lu, que eu tava pensando aqui agora, ele jogou muito bem no Maracanã, né? Por quê?
0: Por quê?
1: Porque a Virgínia tava lá, né? Não é? Agora faz me sentido. Vem isso aí. Agora, faz não. Sentido. E agora lá nos Estados Unidos ele não jogou tão bem, porque a Virgínia não tá.
0: Tão bem. E lá eles aplaudiram ela ainda. Lá foi totalmente ao contrário do que aconteceu no Maracanã.
1: Então, aí, ó. Eu que ele queria mostrar serviço. Ó, Neymar não vai jogar, né, contra o Marrocos provavelmente, mas ele deve voltar a treinar no campo ainda esta semana. E o pessoal tá vendo mesmo a empenho do Neymar. Na verdade, ele sempre foi empenhado, né? Ele nunca com relação à seleção, atrasos, não comparecimento na seleção ou não querer ir pra seleção, isso nunca ouvimos, né?
0: Não. Isso não, nunca teve. Ao contrário do nosso querido Romário, né? Pulava muro pra.
1: Estou parecendo um menino, disse o Neymar. E pior que é, né? Tem que se empenhar mesmo, né? E a última Copa vai que ele consegue fechar bem o ciclo.
0: Ai, bem que podia, né?
1: 10h27, 1027. A Lu vem aí com hashtag, eu volto daqui a pouquinho no ponto de encontro. Até lá, Lu.
0: Até. 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

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Estamos aí regidos pelo signo de Gêmeos, a estação é o outono. 76º dia do ano, 205 dias para terminar 2026. A lua está na sua fase minguante. E o que que a gente comemora no dia de hoje, hein? Hoje, para os católicos, é dia de Beato São José. Você é devoto de Beato São José? Se você é devoto, hoje então é o dia para você acender uma vela para ele. Vamos ver o que mais a gente tem aqui de datas comemorativas para hoje. Hoje é dia da imunização. Hoje é dia do porteiro, dia do tenista, dia nacional de Anchieta, dia internacional dos arquivos e dia mundial da acreditação. Essas são as datas comemorativas para hoje e você pode e deve participar com a gente. 98409-1431, WhatsApp da Antena Sul FM. E agora a gente vai dele, que é o artista mais ouvido no Spotify mundial. Bad Bunny, Nueva York.

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11: Sua manhã é bem melhor aqui no hashtag. 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Deixa eu mandar um beijinho aqui pra minha amiga Irma. Bom dia, Lu, princesa linda. Tô deitadinha aqui, dodói. Descobri que trinquei 3 ossinhos da minha costela. Do tombo que você teve, minha amada. Meu Deus do céu. Fazer o quê? Agora fica deitadinha, quieta, escutando os melhores. A Irma de São Bento. Beijo, minha querida. Obrigado pela sintonia e pela audiência. Irma, então vou dedicar essa música aqui pra você. Veja se você gostou dessa versão. Cristiano Araújo e Zezé de Camargo, Indiferença. Lembra dessa?

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5: Isso aí, você está ouvindo manhã hashtag. Deixa eu falar pra você aqui a previsão do tempo. Pra você que tem frio, você é muito friorento. Vamos ver aqui a previsão do tempo. Hoje não tava tanto, né, gente? Mínima de 11, máxima de 20. Tempo bom pra gente. Amanhã, quarta-feira, chuva. 15 milímetros de chuva aproximadamente, com mínima de 11 e máxima de 14. Mas eu penso assim, se não tá muito frio cedo, já é meio caminho andado. Mínima de 11, aí tá ótimo. Quinta-feira, 3,8 milímetros de chuva, com mínima de 12 e máxima de 16. E daí o resto do dia a gente segura, né, gente? A gente segura. Sexta-feira, 14 milímetros de chuva, com mínima de 11 e máxima de 15. Aí sábado, sabe aquele sol estalado? Com mínima de 9 e máxima de 19. E no domingo, 1 milímetro aproximadamente chuva, alguma garoa por aí, com mínima de 10 e máxima de 19. Essa é a previsão do tempo para os próximos dias. Deixa eu ver quem mais aqui. Bom dia, Lu. Uma abençoada terça-feira para todos nós. A Simone Pereira, minha vizinha. Beijo, Simone. Você viu que eu toquei Victor e Léo, né? Sei que você gosta de Victor e Léo. Cadê? Isso que é conhecer os ouvintes, né, gente? Isso que é conhecer, saber o que um gosta e o que o outro gosta. Bom dia, Lu. Também tô de molho por causa da mordida do cachorro ainda, Aurete. Meu Deus do céu. Veja o que é, né? Deixa eu ver aqui, Josiane, já leio a tua mensagem, tá bom? Beijo, minha querida. Obrigado pela sintonia e pela audiência. Vou tocar uma música aqui, que é a minha música de fone, quando eu tô na academia. Todo mundo achando que eu tô ouvindo rock, mas eu tô ouvindo essa daqui. Porque eu sou bem eclética, né, gente? Eu sou bem eclética. Se algum dia vocês darem uma olhada na minha playlist da academia, vocês vão falar, o que é isso? Não vão entender nada. Não vão entender nada. Tá aqui, então, Lucas e Igor. Eu gosto desses meninos, hein?

0: Guilherme Benuto, Sujeito Homem. Essa música é boa, hein? Vem com a gente na manhã, hashtag 11 horas e 18 minutos. Beijo, Aurete. Tá, já vai se recuperar logo, minha querida. Beijo, beijo. E agora o que a gente tem? Eles que eu adoro. Planos Impossíveis.
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isso aí, 11h34 aqui na Antena Sul. Gente, hashtag vai ficando por aqui. A gente se encontra à tarde no Ducassete 102. Na sequência vem Luiz Augusto, ponto de encontro Castro Lance Cred. Beijo, beijo, até à tarde.

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2: 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No ar, o seu programa de informação do agronegócio há 25 anos, trazendo para você informação. Nosso amigo produtor, amigo pecuarista, amigo criador de gado, você também da agricultura familiar que sintoniza aqui na antena. Muito obrigado pela audiência. Vamos lá então? Vamos lá para a previsão. Temperatura agradável aqui na região hoje. Céu sem nuvens praticamente, não há condição para chuva, né? Só no início da manhã teve uma chuvinha, né? O sol aparece em alguns momentos do dia, mas na verdade agora tá sol diante das nuvens, né? E favorecendo a elevação das temperaturas, a máxima chegando hoje em Castro a 18 graus, neste momento 17 graus. Para amanhã em Castro, o tempo volta a ficar mais instável, com um aumento de chance de pancadas de chuva ao longo do dia em várias cidades aqui da região do Grupo ABC, devido à formação e o avanço de novas áreas de instabilidade a partir do oeste do estado. Aqui em Castro, a temperatura varia entre 11 e 14 graus para amanhã. Em Ponta Grossa, hoje a máxima 20 graus e amanhã entre 12 e 14. Em Tibagi, hoje a máxima 20 graus. Já amanhã, os termômetros marcam entre 12 e 14 graus em Tibagi. Para maiores informações, entre no site da Fundação abc.org.br/SMA. Muito bem, Antena Sul FM, agora são 11 horas e 43 minutos.
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2: Venha ajudar a contar e escrever a história. 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Não importa a sua idade, todas as gerações são importantes e têm um papel garantido para contar esta história. A Luana Souza, analista de comunicação da Castrolanda, destaca que cooperados e familiares estão convidados a contar esta história no palco.
3: Faça parte da nossa história no palco. Em comemoração aos 75 anos da Castrolanda, vamos contar a trajetória da cooperativa e da colônia em uma peça teatral especial. 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Não importa a idade, precisamos de crianças, adolescentes, jovens, adultos e idosos. Cada geração tem um papel fundamental para dar vida a esse momento. Mais do que uma apresentação, será uma homenagem a quem construiu, vive e continua escrevendo essa história todos os dias. 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
2: Obrigado, Luana. Para se inscrever, então, há um link que está na última circular. Participe deste momento histórico da cooperativa Castrolanda.
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2: Agora são 11 horas e 45 minutos, 11:45. Na última semana, o presidente da Fomento Paraná, Cláudio Stabile, realizou uma visita institucional à sede do sistema OCEPAR. O encontro teve como objetivo principal alinhar estratégias para o desenvolvimento de novos projetos voltados voltados ao cooperativismo e o agronegócio no estado. Durante o encontro, Stabile fez um balanço dos fundos de investimento em direitos creditórios direcionados ao setor agropecuário, compreendendo os resultados dos modelos 1 e 2 já implementados. A partir desse diagnóstico, a instituição projeta a expansão do atendimento para suprir demandas latentes das cooperativas paranaenses. A estrutura de armazenagem e a modernização de silos foram apontadas como prioridades extremas para o Paraná, explicou Stabile. Questionado pelo Paraná Cooperativo sobre o papel da Fomento Paraná no processo de agroindustrialização e o futuro do cooperativismo, o presidente reforçou que o foco é fazer com que o crédito chegue de forma facilitada à ponta mais vulnerável da cadeia produtiva, o pequeno produtor, que representa a maioria dos integrados. Vamos ouvi-lo.
4: Estamos atrás de recursos para objetos específicos, como, por exemplo, armazenamento, que é de extrema importância para o estado, e buscando sempre valores justos. Porque a ideia não é nós ganharmos dinheiro com isso, é fazer que o dinheiro gire dentro do estado, beneficie as cooperativas, seus cooperados, não é? E chegue no final ainda para as pessoas que vão comprar o produto também com preço justo. Então a ideia é que a gente faça um trabalho que consiga sair um pouquinho dessa bolha que nós temos de alta taxa de juros e consiga dar essa possibilidade dos pequenos, que são as maioria dos cooperados, né? Chegar, esse dinheiro chegue por meio das cooperativas ou integradoras, claro, e a gente possa fazer o agro do Paraná o mais forte do país.

0: isso ainda mais forte.
1: Agora são 11:47.
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1: 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Faltam 10 minutos para o meio-dia. Um balanço divulgado há pouco pelo Instituto Água e Terra apontou a distribuição de 5.427 mudas de espécies nativas durante a Semana do Meio Ambiente, entre os dias 1º e 7 de junho. O montante equivale a uma área regenerada estimada em quase 5 hectares, ou aproximadamente 7 campos de futebol. Segundo a Gerência de Restauração Ambiental do órgão, as ações ocorreram nas regionais de Curitiba, Jacarezinho, Maringá, Pitanga, Paranavaí, Toledo, Cianorte, Umuarama e Guarapuava. Além disso, o IAT coordenou a dispersão de 700 mil sementes de palmito Jussara para restaurar a Mata Atlântica em unidades de conservação do litoral do Paraná. As atividades reuniram instituições de diferentes regiões do estado, incluindo prefeituras, secretarias do meio ambiente, instituições de ensino, empresas privadas e voluntários. A semana ainda foi marcada por ações de educação ambiental, como palestras e oficinas temáticas. A Semana da Árvore integra o programa Paraná Mais Verde, que busca, por meio da recuperação dos biomas, aliar o desenvolvimento ambiental, econômico e social, além de incentivar a população a plantar árvores. As mudas foram plantadas em áreas em processo de recuperação, áreas de preservação permanente.

0: no entorno das nascentes, bem como em áreas próximas ou pertencentes a escolas e entidades. Agora são 11:52. 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A Comissão de Agricultura, Pecuária, Abastecimento e Desenvolvimento Rural da Câmara dos Deputados aprovou ontem o projeto de lei que institui a Política Nacional de Valorização da Mulher Rural e a Semana da Mulher Rural. O texto aprovado foi substitutivo apresentado pela relatora, deputada Ana Paula Leão, do PP de Minas Gerais. O objetivo da proposta é reduzir desigualdades e fortalecer a presença feminina no setor agropecuário. O subjetivo padroniza o conceito de mulher rural como aquela que vive ou exerce atividades no meio rural e estabelece objetivos como a promoção da autonomia econômica e a liderança feminina. Além disso, a versão aprovada introduz instrumentos de governança, exigindo a definição de metas e a realização de avaliações periódicas da política a cada 2 anos. Entre as ações previstas na proposta aprovada estão: prioridade para mulheres no acesso a crédito, assistência técnica, terra e outras políticas de desenvolvimento rural. Fomento às ações preventivas e de combate à violência contra mulheres no campo. Garantia de assistência à saúde e para as trabalhadoras rurais, e psicossocial para as trabalhadoras rurais. Integração da nova política com as leis já existentes sobre agricultura familiar e política agrícola. O projeto também institui a Semana da Mulher Rural, que deverá ocorrer anualmente na semana do dia 15 de outubro, data em que se já celebra o Dia Internacional da Mulher Rural. A proposta tramita em caráter conclusivo e ainda será analisado pelas comissões de defesa dos direitos da mulher e de Constituição e Justiça e de Cidadania. Para virar lei, precisa ser aprovada pela Câmara e pelo Senado. 11:54.
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0: cotações do mercado agropecuário.
1: Temos aqui atualizado o dólar para você que neste momento está operando em leve queda, tá 5,17. E a gente agradece sua audiência. 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

0: New Sensation.
1: In Nexus,
0: Never Tears Apart. Never Tears Apart. Isso. Lembra dela?
1: Não, essa outra música não.
0: Puxa lá, Never Tears Apart.
1: Do Nexus?
0: Nexus. Joia essa música pra matar a saudade, voltar no tempo. Tocou muito, Deus ali.
1: Ah, essa daqui, ó.
0: Aqui, ó, solta um trecho aí pra começar o programa com saudade voltando no tempo.
1: Lembrei. 90, 91 essas aí, né?
0: Isso, 89.
1: 89 é viradinha ali, 89, 90.
0: Eu lembro dessa música, eu toquei muito ela. Meu, essa música me traz lembrança, essa música me traz saudade. Ó, que linda. Sabe essa música aí, Alvinho? Quando o cara tá meio chateado com a vida, quando o cara tá meio assim, preocupado, cansado, estressado, o cara liga o som do carro, abre a janela, coloca o braço pra fora, vai lá pro meio do nada.
1: Sim.
0: E lá você entra numa estrada, pede a Deus só que te guie, né? Saudade no rádio, pra matar a saudade, voltar no tempo. Aqui nós estamos começando o nosso Antena Repórter, edição de hoje. Hoje é terça-feira, dia 9 de junho do ano de 2026. Senhoras e senhores, ótima tarde, muito obrigado pela sintonia. Com licença, a gente pede para entrar na sua casa, no seu trabalho, no seu carro, na sua vida, a partir desse momento e dividir com vocês o espaço da notícia, as informações, as principais, as ocorrências das últimas 24 horas.
1: Isso aí, Márcio.
0: Você tá bem, amigo?
1: Tudo bem, graças a Deus.
0: Tudo tranquilo?
1: Tudo tranquilo.
0: Aí é bonito demais. E com a gente, quem que tá?
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0: É Serena, meu filho, Mariuli e toda a equipe, um grande abraço lá no terminal da Vila Rio Branco, estão ligados junto com a gente, nos acompanhando. Bom dia, Márcio, bom dia, Alvinho, tudo tranquilo com vocês? É o Marcos aqui na escuta. Alô, Marcão, muito obrigado pela sintonia, um abraço, Marcos Rodrigues.
1: Faz que nem o Marcos, manda mensagem, 98409-1431, manda seu alô, manda sua reclamação, como está a sua estrada rural, como está o seu bairro, manda pra cá que a gente manda pras autoridades, manda pra prefeitura, pro pessoal resolver a situação. 98409-1431. Manda um abraço pra Carla, tá ouvindo a gente, pessoal de Carambeí, estão registrando audiência aqui, mandaram um alô, uma ótima tarde, obrigado, Carla. Também o Edomar, pessoal lá de Ponta Grossa.
0: A Fabi!
1: Com a gente.
0: Fabi.
1: A Fabi também?
0: Fabi, tá ligada junto com a gente? Fabi, muito obrigado pela sintonia.
1: Um abraço.
0: O que significa Fabi?
1: Oi, Fabi, Força Aérea Brasileira?
0: Ah, muito bem.
1: Isso aí.
0: São 12.

0: 11 horas, sério. Não, mas eu tô falando da Fábio que tá ouvindo nós aqui.
1: A Fábio.
0: Assim, oi, Fabiola. Olá, boa tarde, não sei, ela falou Fábio.
1: Fabiane.
0: Deve ser, né? Fabi, um abraço, um beijo. Obrigado pela sintonia. Olha, ó, os caras cozinhando pinhão aqui, ó.
1: Olha que joia, a dona Tereza.
0: Lá no boliche do Polaco.
1: Sério? Ó, a dona Terezinha tá com a gente também, Deus abençoe. O pessoal lá do Shangri-La, em Ponta Grossa, também estão na audiência com a gente todos os dias. O Murilo tá por aqui, o Douglas também, tamo junto, piazada, obrigado, pessoal da Vila do Rosário, na audiência, nossos amigos aqui queridos de Carambeí, tão por aqui, o Cláudio também, toda a família, um abraço lá em Carambeí, um abraço pra vocês também, o Marcelo, tamo com vocês também, Maracanã na escuta, abraço pessoal do Maracanã, o Júlio também, pessoal da região metropolitana, Curitiba, tamo ouvindo vocês aqui, obrigado Júlio, um abraço aí.
0: Olha ao vivo, o que que eu vi aqui, rapaz do céu. Como diz o gaúcho, não é fácil quem peleia. Imagine, boa tarde, amigos, Nego Salustiano, Socavão.
1: Ô, querido, tomando obrigado.
0: Um chimarrão e ouvindo a Antena Sul. Você viu a cuia do Nego Salustiano?
1: Ele mandou a foto.
0: Ele mandou uma foto e ele colocou a bomba e de enfeite na bomba, ali no lado da bomba, tem duas pimentas.
1: Vai.
0: Aquela é pro cara que não sabe tomar mate e que às vezes ele quer judiado, o caboclo velho, ele convida pra tomar um mate.
1: Tá certo.
0: Ele diz assim, o cara diz assim, mas e essa? Ele diz, não, essa aí você não, essa aí você esqueça, você tem que morder ali na pimenta, morda na pimenta que você vai
1: que coisa.
0: Sentir o gosto do verdadeiro do mate.
1: Tá certo aí. Abração aqui também pro Zezinho. Ô Zezinho, obrigado. Zezinho, pessoal da um Castrolanda estão ouvindo a gente, ali estamos nos caminhões aqui, ligados na programação, o Nego querido, amigão nosso também, pessoal ouvindo a programação, o boliche.
0: O Hélio.
1: Galera do boliche do Polaco, é, né, que mandaram mensagem. Marcando. Isso.
0: O Hélio também que é que faz parte da equipe de segurança lá do INSS. Alô, Hélio, um abraço pra você, pro irmão do Hélio lá, todo mundo ligado junto com a gente, acompanhando aí o programa. Muito obrigado, um abraço pro seu Neno. Ô, seu Neno, como é que tá o senhor? Seu Neno lá no Socavão, dona Líria, muito obrigado. Não sei se o seu Neno já não veio embora pra cá. Tá ouvindo a gente. Ô, seu Neno, um abraço,
1: carinhoso. Um abraço, carinhoso. Querido. Marcos Rodrigues também que tá por aqui, pessoal participando aí, um abração também, a Fábio querida. Um beijo também tá na sintonia, abração pra Tatiane também, mandou um alô pra nós aí, a Tati, um abraço, pessoal lá do Maracanã, sempre com a gente na sintonia, dona Maria Nerci, um beijo, diretamente de Piraí do Sul, sempre com a gente, um beijo pra dona Maria Nerci e toda a família ali em Piraí do Sul, sempre com a gente, pessoal da Castrolanda, Luiz Eduardo, tamo junto, pessoal da cooperativa, um abraço, tá ouvindo a gente também, a Aurete querida, a Júlia, a Josiane também da Vila Rio Branco, Simone querida, também tá na programação, ouvindo o programa, e um abraço também aqui pro Luiz Felipe, tamo com vocês.
0: Luiz Felipe, não é o Escolari?
1: Não é, ó, o José tá com a gente, José Carlos.
0: Alô,
1: aqui.
0: José.
1: Bom dia, meus queridos, pra variar, trânsito parado aqui em Ponta Grossa, pessoal, acabaram de mandar foto pra gente aqui, galera parada no trânsito ali em PG, tudo congestionado aí, nosso amigo José Carlos, na sintonia do programa. Até quero dar uma olhadinha aqui nas informações do DR para ver como é que tá a questão do trânsito na região, né? O José comentou que tá tudo parado ali em PG. Eu acredito que deve ser na região ali do perímetro urbano de Ponta Grossa, né? Ah, tá, ó, é lá no do decidão do DR, é isso, né, José? Tô olhando aqui as informações do DR, o José Carlos tá ouvindo a gente, trânsito parado no sentido, no decidão do DR, aquela região ali de Ponta Grossa, ou subidão, né? Próximo ali à colônia Dona Luísa, tem aquela região ali da, tem o DR, tem aquelas concessionárias ali de caminhões, né, Márcio? Aquele trecho ali, é o antigo autódromo, né?
0: Verdade.
1: Aquela entrada ali, tudo parado ali neste
0: devagar,
1: momento.
0: Devagar, preste atenção, você que tá na estrada.
1: A princípio é no sentido Curitiba-Ponta Grossa apenas. Verdade. Na subida, quem tá saindo de Ponta Grossa, o trânsito tá fluindo. Mas para quem tá chegando de Curitiba em Ponta Grossa, para vir aqui no sentido Castro, em sentido ali a entrada da Souza Naves, está tudo parado o trânsito neste momento. 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
3: Filho, às 12h13. 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
0: 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Obrigada, Márcio.
1: Um show abraço, de bola, pessoal. Vai lá, Alvinho.
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7: Olá, o Giro Sistema FIEP desta semana destaca as homenagens pelo Dia da Indústria em 6 regiões do Paraná. A força da indústria se confirma também no último boletim do Caged, com mais de 2.000 novas vagas no estado e um total de 22.000 empregos formais criados no setor este ano. Vem aí mais uma rodada do Roadshow Conexões Globais pelo Paraná, mais uma chance da sua indústria ampliar presença no mercado externo. No mês do ESG, SESI Paraná ajuda indústrias a incluírem práticas ambientais, sociais e de governança como estratégia de competitividade. Senai lança programa Potencialize, com foco em eficiência energética e redução de custos. E o IEL Paraná inova no recrutamento de jovens talentos com uma dinâmica inspirada no modelo das Olimpíadas. Os detalhes destas e outras notícias nos canais do Sistema FIEP.

0: Muito bem, muito bem, muito bem. São 12 horas mais 22 minutos, 12 e 22. Ô Márcio, bom dia. Esqueceu de mim? Dê um abraço pra todos.
1: Abraço, querido.
0: E o teu amigo de infância, um abraço pra você, Márcio, e também pro Alvinho.
1: Obrigado.
0: Faria!
1: O pessoal mandou aqui aquela situação ali do trânsito em Ponta Grossa, que no sentido Curitiba, Ponta Grossa, tá tudo parado. O pessoal mandou algumas imagens pra nós ali, é no descidão da Volvo ali, né, exatamente. É um caminhão acidentado, tá tendo a retirada deste caminhão neste momento. Por isso que o trânsito tá bem complicado na chegada de Ponta Grossa, aliás, de Curitiba, a Ponta Grossa, ali na região do DR, no descidão ali da Volvo. Então, você que tá chegando de Curitiba, atenção redobrada, trânsito parado, bem lento, na chegada de Curitiba a Ponta Grossa, devido ali a retirada de um caminhão acidentado. Informações aqui do nosso amigo José Carlos, que tá na audiência. Obrigado, José, Deus acompanhe. Uma boa viagem. Vamos com as ocorrências, Márcio?
0: Hora alternando as ocorrências aí? Ó, vamos lá, hora da notícia, meu povo. São 12 horas mais 23 minutos, 12:23. Operação corta, fogo prende suspeitos e mira crimes com armas na cidade de Palmeiras. Essa operação corta-fogo prendeu ali suspeitos e também na mira, né, crimes com armas de fogo lá na cidade de Palmeiras. Essa ação da Polícia Civil, ela cumpriu 3 mandados de busca e apreensão e também um de prisão para combater os crimes relacionados à arma de fogo no município, gente. Polícia Civil aqui do estado do Paraná, por meio da 40ª Delegacia da Polícia, Delegacia Regional de Polícia da cidade de Palmeiras, deflagrou a Operação Corta-Fogo no município, com o objetivo de coibir a prática de crimes de disparos de arma de fogo e também de posse e porte irregular de arma. Durante essa operação foram cumpridos 3 mandados de busca e apreensão e um mandado de prisão, todos expedidos pelo Poder Judiciário. A ação contou com uma cooperação da Diretoria de Inteligência da Polícia Militar, né? Contou ali com a cooperação da Diretoria da Inteligência ou de Inteligência da Polícia Militar aqui do estado do Paraná e também da Delegacia da Polícia Civil lá de Teixeira Soares, cuja contribuição foi determinante para o planejamento e também a execução das diligências. A Polícia Civil do Paraná reforça o seu compromisso com a segurança pública e também com a redução da violência, atuando de forma integrada com as demais forças de segurança para garantir a proteção da população, gente. A Defesa Civil de Castro reforça aqui, é importante lembrar você que está ligado com a gente, que a Defesa Civil de Castro reforça preparação para impactos do El Niño, viu, Arvinho?
1: Vai chover mais, é isso?
0: Cadastros gratuitos por SMS, inclusive, permite aí que você receba avisos antecipados sobre chuvas intensas, alagamentos e outras situações de risco aqui na nossa cidade. A Defesa Civil de Castro, né, acompanha com atenção as previsões relacionadas ao fenômeno climático El Niño. E também orienta a população a adotar medidas preventivas para enfrentar possíveis eventos extremos previstos para este ano, gente. Olha, entre as ferramentas disponíveis está o Sistema Nacional de Alerta por SMS, que envia gratuitamente avisos sobre chuvas intensas, temporais, alagamentos, deslizamentos e também outras situações de risco. O serviço permite que moradores recebam ali informações antecipadas diretamente no celular, aumentando o tempo de respostas diante de emergências. Para também ativar o recebimento dos alertas, basta abrir o aplicativo de mensagens do celular, enviar uma mensagem para o número 40199, contendo apenas o CEP da região de interesse. Em seguida, o usuário recebe, né, uma confirmação automática e passa a receber avisos sempre que houver risco climático na localidade cadastrada. O serviço é gratuito e permite também o cadastro de mais de um endereço, como residências, trabalho, casa de familiares, para cancelar o recebimento dos alertas também. De um CEP específico, basta enviar a mensagem sair seguida do CEP para o mesmo número. Segundo o coordenador da Defesa Civil de Castro, Admir Kirchhoff, a preparação das equipes municipais vem sendo reforçada. Nossas equipes estão ali desde o início do ano participando de formações específicas sobre os eventos que podem acontecer no país. Já temos um plano de contingência que funciona diante de situações de emergência.

0: Mas estamos reforçando as nossas ações para evitar danos e também atender bem a população, se algo acontecer aqui, destaca. Recentemente, representantes da Defesa Civil de Castro participaram de uma reunião de alinhamento e também prevenção sobre o evento climático El Niño, promovido pela Defesa Civil Estadual. O encontro reuniu municípios da segunda núcleo regional da Defesa Civil Estadual para discutir ali estratégias preventivas, troca de informações e ações coordenadas para reduzir impactos e garantir também atendimento eficiente à população em situação de emergência.
1: Positivo, então o pessoal da prefeitura aí atento a essas mudanças climáticas, né? Até mandar destacar o trabalho do Edmir aí, o pessoal do urbanismo ali, Defesa Civil. Então vamos trazer o Edmir para contar mais novidades pra gente aí. Edmir, tá convidado para contar aí mais detalhes dos trabalhos aí da Defesa Civil do município de Castro. 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
1: Isso aí.
0: Alô, Márcio da Eletros, um abraço. O Marcião tá ligado junto com a gente, acompanhando o programa. Você ajeita aí. Mas essa hora, pai, já pensando em molinete pra ir pescar, homem?
1: Olha, mas tá certo.
0: Ai,
1: viu? Ó,
0: coisa, diga.
1: O pessoal agradecendo aqui, ó. Aqui, ó, boa tarde, meus amigos. Quero agradecer aí ao Mirinho, tá com a gente. Ó, quero agradecer o pessoal da prefeitura. Pedimos um container de lixo aqui, de coleta de resíduos. E já entregaram ali na região do Passo dos Bois. Ali o pessoal agradecendo as equipes. Então, o Luizinho, querido amigo nosso, na sintonia lá no Passo dos Bois. O pessoal agradecendo a entrega ali, o pedido que a comunidade fez e a prefeitura atendeu prontamente. Que legal.
0: Eu queria saber aqui, eu vim, o pessoal, né? Quem que trabalha, estão me perguntando aqui, quem que trabalha com oxigênio e acetileno em Castro? Tem alguma loja, será que trabalha com isso?
1: Pois,
0: se tiver, manda no 98409-1431, endereço para nós que nós passa aqui pro ouvinte.
1: Atenção, pessoal aí, a galera mandou mensagem pra gente, Alvinho, dá uma cobrada aí na turma, comunidade do Lago, sem comentários, ó, tá bem complicado o trecho aqui, mandaram as imagens pra nós, aqui tá intransitável a região lá no lago ali, questão também do lixo na região, olha os containers ali, todos o lixo espalhado. Opa, atenção prefeitura, atenção responsáveis, pessoal aí da infraestrutura, dá uma olhadinha lá no lago, tá uma virada lixaiada lá, os containers arrebentados ali, destruídos, e um lixo espalhado ali na comunidade do lago. Então atenção prefeitura, dá uma olhadinha urgente lá na comunidade do lago, tá bem complicado.
0: Muito bem, são 12 horas mais 31 minutos, um homem com um mandado de prisão, né? O homem com um mandado de prisão, ele foi encontrado, tava em aberto e ele foi detido pela guarda municipal no centro de Ponta Grossa. O suspeito foi reconhecido pelos agentes enquanto ele estava sentado em um banco público próximo a um estabelecimento comercial. O que aconteceu? Uma equipe da Guarda Civil Municipal efetuou a prisão de um homem que estava foragido da justiça na segunda-feira, onde, portanto, ali no centro de Ponta Grossa, a captura ocorreu por volta das 18h47 durante um patrulhamento preventivo de rotina na região ali do calçadão, na rua Coronel Cláudio, e de acordo também com o relatório do boletim de ocorrência, os guardas civis realizaram ali rondas pela área central quando visualizaram ali um indivíduo do sexo masculino sentado em um dos bancos públicos do calçadão. Ao suspeitarem que o homem possuía pendências com o poder judiciário, os agentes decidiram realizar a abordagem preventiva. Durante os procedimentos, dados do cidadão foram consultados por meio do sistema da Secretaria de Estado de Segurança Pública, a SESP Paraná, e junto ao Banco Nacional também de mandados de prisão. Os guardas confirmaram a existência de uma ordem de prisão em aberto expedida contra ele, fundamentada no artigo 215A do Código Penal. Diante, claro, da confirmação nos sistemas oficiais, o homem recebeu voz de prisão e foi

0: abraço pro forasteiro sempre com a gente. 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
4: Bem, são 12 horas 36 minutos. Muito bem, 12h36. Joelson, lá do São Lourenço, um abraço. Tá bom, Joelson? Obrigado pela audiência aí. Você e todo o pessoal de São Lourenço aí, ligados com a gente. Pra você, pro teu pai lá, que agora é, virou trovador índio velho da rede social. Um abraço, se não me engano, é Joel o nome do pai do Joelso. Confirma pra mim depois, Joelso. Um trecho urbano da BR-376 concentra ali um alto índice de acidentes na cidade de Ponta Grossa. No perímetro de um ano ali, olha, no perímetro deste ano, de um ano, na verdade, foram registrados ali 8 acidentes entre os quilômetros 485 e 486, sentido Ponta Grossa-Curitiba. Além disso, diversas outras ocorrências são registradas nas proximidades. A BR-376 segue sendo ali o palco de acidentes envolvendo caminhões em Ponta Grossa. Na tarde de ontem, segunda-feira, um tombamento de um caminhão, ele foi registrado no quilômetro 486 da rodovia. No entanto, este foi apenas mais um dos diversos casos de acidente registrado no local. De acordo com as informações da Polícia Rodoviária Federal, a PRF, no período de 1º de junho de 2025 até 31 de maio agora de 2026, foram registrados 8 acidentes, especificamente entre os quilômetros 485 e 486, sentido Crescente Ponta Grossa Curitiba. Desse total, 2 são acidentes graves, totalizando ali 10 pessoas feridas e uma pessoa morta. A PRF afirmou que o trecho urbano da BR-376, na cidade de Ponta Grossa, é considerado um ponto crítico, com históricos recorrentes de colisões, engavetamento e atropelamento.

0: A mistura entre o trânsito local e o intenso fluxo de caminhões que seguem para o porto gera conflitos constantes e aumenta risco também de sinistros graves. As equipes rodoviárias federais realizam, né, fiscalizações diurnas, campanhas educativas e também monitoramento da malha viária constantemente nesse trecho, no trecho em questão. No sentido sul, Curitiba, foram instalados 5 radares fixos, formando ali um conjunto para reduzir e manter a velocidade controlada no local. No sentido contrário, temos também um aparelho de radar fixo no ponto mais crítico, um longo aclive, né? Seguido ali de curva acentuada, proporcionando o controle de velocidade e também medida que ajuda muito para a diminuição ali dos sinistros no segmento, foi o que disse a Polícia Rodoviária Federal.
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0: Verdade. 12:40, um homem foi detido pela Guarda Civil Municipal ao portar uma arma de fogo no interior de uma caminhonete durante uma abordagem realizada na manhã deste domingo no bairro Nova Rússia, na cidade de Ponta Grossa. Conforme a Guarda Municipal, a equipe realizava ali um patrulhamento, né, preventivo pela região, quando avistou uma caminhonete que havia sido alvo de denúncias dias antes. As informações recebidas indicavam que o condutor do veículo estaria portando uma arma de fogo. Diante da suspeita, os agentes realizaram a abordagem do veículo e no interior da caminhonete estavam 4 ocupantes, sendo 2 homens e 2 mulheres. Durante a revista pessoal e a busca veicular, os guardas encontraram um revólver calibre 32 no banco traseiro do automóvel. A arma estava acondicionada a um coldre e carregada com 6 munições intactas do mesmo calibre. Na sequência, foram realizadas consultas aos ocupantes e uma vistoria detalhada no veículo, porém nenhum outro material ilícito foi localizado. Segundo a Guarda Municipal, o proprietário da caminhonete assumiu a posse do armamento e informou ser o dono da arma encontrada. Diante da situação, o homem foi informado sobre os seus direitos constitucionais e encaminhado à 13ª Subdivisão Policial para os procedimentos cabíveis. O caso foi registrado como porte ilegal de arma de fogo de uso permitido e será analisado pela autoridade.
1: Um salve pro Anderson, guarda patrimonial. Ó, o Anderson acabou de mandar mensagem, já tô dando um abraço pro Anderson. E o Anderson querido e todo o pessoal da guarda patrimonial estão com a gente também na audiência. Nova, a galera, chique. Não, galera da guarda patrimonial e a equipe, né? É como disse, é uma instituição aí valorosa, né? Que faz parte da segurança pública do município de Castro e destacar o belo trabalho da nossa querida guarda patrimonial. Um abração pro Anderson e toda a equipe. 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
1: Uma colisão frontal é registrada na região ali do Londres, na cidade de Ponta Grossa. Segundo relatos, um dos condutores acessou a pista contrária, né? E atingiu de frente com outro veículo. Um acidente do tipo colisão frontal foi registrada na região ali do Londres, em Ponta Grossa. Foi domingo agora essa ocorrência registrada no trecho logo após ali a ponte de acesso à localidade. Quando um dos motoristas envolvidos acabou acessando a via pela contramão e de acordo com relatos de um dos condutores, ele trafegava no sentido bairro quando foi surpreendido pelo outro automóvel que vinha na direção oposta e entrou na pista contrária. Equipes da Superintendência de Trânsito e também Segurança Viária foram acionados para prestar ali atendimento à ocorrência. Devido à batida, o tráfego no local pode, né, ficou ali em lentidão, apesar dos estragos causados ali na parte frontal de ambos os automóveis, não houve registro de pessoa ferida.
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1: Muito bem, são 12 horas mais 46 minutos, às 12h46, aqui pela 102.7, nossa antena repórter. E a polícia militar, Alvinha, ela acabou recuperando ali um veículo que havia sido furtado. Esse veículo, ele na verdade, além de furtado, o cara foi pego. Foi preso.
0: Sério? Flagrante?
1: O cara era foragido. Eita. E estava em Ponta Grossa. O desfecho da ocorrência no bairro Contorno resultou ali na recuperação de um veículo, um Gol Volkswagen, e também no cumprimento de uma ordem judicial. Uma ação ágil, precisa da equipe do pelotão de trânsito do 1º Batalhão da Polícia Militar, resultou na recuperação de um veículo furtado e também no cumprimento de um mandado de prisão em aberto na madrugada de domingo. Durante o patrulhamento ali no bairro Contorno, os policiais receberam informações sobre o furto de um Volkswagen, de um Gol. Horas antes, atentos e empenhados na busca pelo automóvel, os militares localizaram o veículo em circulação e iniciaram o acompanhamento.

0: Movimento tático realizando ali abordagem com segurança nas proximidades do viaduto na Vila DR. Após a identificação do condutor, ele foi constatado que havia contra ele, inclusive, um mandado de prisão pelos crimes de furto e receptação. Diante da situação, ele com a mão na massa, o indivíduo foi detido e encaminhado juntamente com o veículo recuperado à delegacia para os procedimentos legais. O desfecho da ocorrência resultou, então, na recuperação do veículo e também no cumprimento da ordem judicial, demonstrando também que a atenção aos detalhes e a persistência ao comprometimento dos policiais militares continuam sendo ferramentas essenciais na proteção da sociedade. Mais do que números, né? A ação representa ali um trabalho silencioso, incansável e também permanente de homens e mulheres que mesmo durante a madrugada seguem vigilantes para garantir a segurança da população. Álvaro Filho.
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0: Curto circuito causa um susto e mobiliza bombeiros no Costa Rica, na cidade de Ponta Grossa.
1: Essa ocorrência
0: resultou apenas em danos materiais em imóveis e também na fiação elétrica, sem registro de feridos. As equipes do Corpo de Bombeiros, elas foram acionadas para combater ali um princípio de incêndio em uma residência localizada na rua Leônidas da Silva Antunes, na região ali do Costa Rica 2, na cidade de Ponta Grossa. Esse incidente que causou um susto aos moradores, ele foi registrado na noite de sábado. De acordo com as informações coletadas no local, e o início do fogo foi provocado por um aparente circuito, um curto circuito, na verdade, que atingiu ali uma fritadeira elétrica e um aparelho de micro-ondas. No momento em que as chamas começaram, não havia ali ninguém no interior do imóvel. A situação foi percebida inicialmente pelo próprio morador, que estava na frente da residência e notou uma densa fumaça saindo pela quina do forro da estrutura. Rapidamente, o proprietário e também os vizinhos ali se mobilizaram e utilizaram os meios disponíveis para conter o avanço do fogo. Graças à intervenção dos populares, o princípio de incêndio foi totalmente controlado, né, e extinto antes mesmo da chegada do caminhão do Corpo de Bombeiros no endereço. Quando os militares chegaram ao local, realizaram apenas uma vistoria preventiva de segurança na estrutura da residência, não sendo necessário a utilização de água para o combate. O fogo danificou alguns móveis da cozinha e também parte ali da fiação elétrica do imóvel. Apesar, claro, dos danos materiais, a ocorrência ela foi encerrada sem o registro de nenhuma pessoa ferida.
1: Positivo, Márcio. 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
0: 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O pessoal tá participando aqui, Márcio. Ó, manda um pio do frango d'água pra mãe Jacira. O pessoal lá nos Martins, os sogros, lá toda a família.
1: Pio do frango,
0: viu? Cara. Franguinho d'água. Ó, fim de semana estaremos por lá comendo um frango caipira. A Ju, diretamente da Capão Alto. Frango d'água que tem no lago aqui, tem no parque, né? Aquele o bichinho lá, né?
1: Esse aí?
0: Esse aqui.
1: Olha o pio aí, filho. Segura a piada.
2: 12:54.
0: É o pio do frango d'água.
2: 12:54. Um motociclista cai e morre atropelado no contorno sul em Curitiba.
0: Meu Deus, o que aconteceu lá mesmo?
2: Segundo a PRF, o jovem caiu na rodovia e foi atropelado. Motorista envolvido no acidente não foi localizado.
0: Meu Deus.
2: O motociclista de 24 anos, ele morreu após se envolver em um grave acidente na noite de segunda-feira, onde, portanto, em um trecho do contorno sul na BR-376, na cidade industrial de Curitiba, no SIC. A ocorrência, ela foi registrada por volta das 19:40 no quilômetro 592, mais 7 quilômetros da rodovia, no sentido Campo Largo. Segundo as informações da Polícia Rodoviária Federal, o jovem conduzia uma motocicleta quando sofreu ali um tombamento na pista. E na sequência, ele foi atropelado. Os veículos envolvidos não foram identificados e as circunstâncias do acidente ainda serão investigadas. Conforme, né, as informações que a gente vê nas redes sociais, a PRF informou que até o momento não há informações sobre o que teria provocado a queda do motociclista. A vítima morreu no local antes da chegada das equipes de socorro. A morte causou comoção entre profissionais que utilizam a rodovia diariamente. O motoboy Andrei Firmino, colega de profissão da vítima, lamentou o ocorrido e destacou os riscos enfrentados por motociclistas no trecho. Choca bastante, o contorno sul é tenso. E sempre acontece essas coisas, falta sinalização aqui em Curitiba. Hoje em dia é comum os motoboy andarem pelo corredor. Tem muitos motoristas, né, que dão ali passagem para nós, mas tem outros que já jogam o carro em cima, relatou. As causas do acidente serão ainda esclarecidas após a conclusão da perícia. Até a publicação desta da ocorrência, né, a identidade e desta matéria, o pessoal ainda não havia divulgado mais nada com relação a isso.
0: Um salve pro Zezão do Banhado, lá do Samambaia, tá ouvindo a gente?
2: Zé do Banhado.
0: Zezão do Banhado. Ô Zezão, um abraço, querido, Deus abençoe, tá ouvindo a gente aí, o Zezão do Banhado, diretamente do Samambaia, tá com a gente. O Jango Martins também tá por aqui, um abraço. A Cris querida lá das Pedras, sempre com a gente também. Abraços também pra Nadine da Terra Nova, Terezinha querida, um beijo, pessoal.
2: Dona Ruth,
0: pessoal do Pavãozinho.
2: Paulo, Mauro.
0: Estão com a gente também.
2: A família toda, Dona Ruth, abraço carinhoso.
0: Que Deus abençoe.
2: Obrigado, Samambaia das Pedras, estão ligados junto com a gente.
0: Iva querida, sempre com a gente lá em Pireia do Sul, todos os dias, um abraço a todos vocês. Pessoal tá no trecho aqui ouvindo a gente aí, o Valdevino, ô Valdevino, Deus acompanhe, tá ouvindo a gente aqui, é a Estrada do Socavão, Valdevino, confirma pra nós pra onde que você tá indo aí, tá na área rural aí, ouvindo a Antena Sul. Abraço também pro Anderson, querido, Luiz também, pessoal aqui da Vila Rio Branco em Castro, tá com a gente também, seu José tá por aqui, pessoal ali do Maracanã, nossa, bastante mensagem do Maracanã hoje, um abraço a todos vocês, pessoal do Bela Vista também, tá na audiência. Pessoal, queria fazer uma reclamação com relação à nova forma de atendimento dos postinhos de saúde ali no Socavão. A médica da nossa comunidade não pode atender pacientes que consultaram há menos de 6 meses e também se recusa a atender pacientes com sintomas gripais. Só pode consultar com ela a cada 6 meses. Precisamos de esclarecimentos com relação a essa regra aí, né? Os moradores, as famílias estão com dúvidas, tá uma situação estranha. É uma ouvinte aqui da Quebrada Funda que tá relatando esta situação. Já estou encaminhando essa mensagem lá pro gabinete, pro Ricardo. O pessoal vai averiguar essa informação aí, eu acredito que não proceda, né, Márcio? É estranho. Essa
2: é,

0: tecnologia.
1: E aí tem... Não tem como ficar doente a cada seis meses, né? Mas... Pessoal, é estranho. E
0: daí você tá com gripe, você vai, daí se você for no médico, daí não atende?
1: Não, pois é, eu vou mandar isso aqui, já tô mandando lá pro Rick, lá o pessoal com certeza vai verificar e vai esclarecer essa situação. Acredito que não seja dessa forma. Márcio, instantes finais do programa aqui, um abração também lá pra galera do Lins Materiais de Construção. 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
0: O Joelcio confirmou, é Joel, mesmo nome do pai dele. O pai dele virou agora trovador nas redes sociais. Alô, Joel.
1: 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Márcio, não dá mais tempo, né?
0: Um abraço pra todo mundo.
1: O pessoal mandou aqui, o Carlos falou, manda, já que vocês mandaram o pio do frango aí, toca o subiu da turbina, então vamos finalizar
0: a turbinona.
1: Com a turbinona. Então.
0: Quer lá que eu vou cambiar esse bicho, vai. Bora, meu filho. Tchau pra vocês. Até amanhã.
1: Valeu, pessoal. Se
0: Deus quiser. Mais uma. Eita, porra. Se agarra, senão nós fica na estrada.
1: Boa, Márcio. 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
0: Mandar um abraço pro Rogério Bales. Rogério, um abraço, querido, obrigado pela sintonia.
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1: Atenção para o top de 5 segundos. 5, 4, 3, 2, 1. 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
14: Tá falando com ele. Boa tarde, boa tarde, boa tarde, boa tarde, boa tarde, boa tarde. Diretamente dos estúdios Antenas FM Castro, Paraná, Brasil. Para o alto e avante.

0: fervor toda a região dos Campos Gerais nesse exato momento, cidade de Castro, Paraná, Brasil e também Ponta Grossa.
1: Olha a cidade de Ponta Grossa, que cidade linda. Coronel Cláudio, Sabará, que maravilha. Olha o centro, agora sim, o parque ambiental, podemos dizer que é parque ambiental. Muitas árvores aqui de cima. Alagados ali, comandante? Ah, sim. Comandante Álvaro Teles. Ah, muito bem. Ah, tronco. Ponte Preta. Oxi. Toda a região ligada junto com a gente na tarde que vai mais longe.

pega desgrama, pega desgrama, pega, vai, por favor, só hoje, vai, vai, vai, pega, pega, pega, pega! Senhoras e senhores, excelente tarde, vambora, vambora, vambora, vambora, vambora, vambora, porque tá na hora. Excelente tarde de terça-feira. Deixa eu me apresentar, eu sou o Michael Lazzarini, para mim um prazer estar com vocês juntos até as 3 horas da tarde no rádio, ao vivo pela 102 Antena Sul. Crianças, crianças, crianças, crianças, crianças, 98409-1431. Vamos liberar o WhatsApp mais nós do rádio agora. 98409-1431. O programa é Dose. Temperatura na região dos Campos Gerais. Temperaturas devem cair nos próximos dias. Hoje 20 graus, portanto, é a máxima. Mínima foi de 11 graus. Amanhã, 14 graus. Porque amanhã chove. Quem é? É o frio e a chuva no estado do Paraná. Como diria ele? Saudoso Aníbal Cury falava o seguinte: amigos do Paraná, amanhã a previsão é de chuva e frio na região dos Campos Gerais. Enquanto te perguntarem, nossa, tá frio, né? É, normal, tá frio. Essa época do ano, aqui, durante 40 anos da minha vida, é assim. Pode perguntar pra todos, inclusive pro meu médico lá. Ele fez o parto da mãe, doutor Zach Connor. Vamos dar 40 anos é assim, cara. Programação Antena Sul FM, cotação do dólar agora, R$ 5,18.

R$ 5,18, R$ 5,18. Quem dá mais, quem dá mais? Dole uma, dole duas, dole três. Hoje é dia 9 de junho, que é marcado por curiosidades e eventos históricos. Entre os fatos notáveis, destacam-se: 9 de junho, dia é o 105º, sei lá o que aqui, do calendário gregoriano, 205 dias restantes para o final do ano. Faltam 205 dias. Hoje, José Anchieta, o apostolado do Brasil, o apóstolo do Brasil, faleceu em 1597. É o dia nacional de Anchieta. Programação Antena Sul FM, hoje é o dia para você convidar um amigo seu, uma amiga sua, um parente, para fazer aquele pinhão assado na chapa. Porque nós paranaenses, o seguinte, é sopa, capilete, pinhão assado e quentão. E tudo de bom na programação. Dede Dog Project. Dede Dog Project. Remember, aqui na Antena Sul FM. Você lembra dessa música? Ah, não? Então aumenta o volume, porque nós voltamos no passado. O ano é de 2001.

0: Fronteira Suivini, Cassino, Can't Get Over. Também teve The Underdog Project, Remember, aqui na Antena.
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2: 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Ao vivo pela 102 Antena Sul, principais notícias e informações do rádio chegando agora. 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
2: Mega Sena, próximo sorteio será hoje, terça-feira, dia 9 de junho. A estimativa do sorteio do prêmio é de 3,5 milhões de reais. Quina de São João 2026, prêmio recorde. A Caixa Econômica Federal já informou a realização da Quina de São João 2026, concurso especial de número 7.051. O sorteio será dia 28 de junho de 2026. Prêmio estimado de 250 milhões para o acertador dos 5 números. Vamos agora falar sobre o calendário de pagamentos. Aposentados, pagamentos 24 de junho, finais 01. Ao Bolsa Família. Calendário de pagamentos Bolsa Família, 17 de junho, finais 01. Notícias e informações do rádio. Copa do Mundo 2026 começa depois de amanhã, quinta-feira, dia 11 de junho. Jogo de abertura será às 16 horas no México. Aliás, nos Estados Unidos, é México e África do Sul. Já no dia 11, também 23 horas, Coreia do Sul e República Tcheca. A estreia do Brasil é no dia 13 de junho, sábado, às 19 horas. Brasil que vai enfrentar o Marrocos, portanto, no sábado. Notícias e informações no Antena News, que volta a qualquer instante, aqui na sua Antena Sul FM.
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0: voltamos ao vivo na 102,7 Antena Sul FM. Você ligado aqui pela 102 Antena Sul, vamos atender os ouvintes ligados do Dose. Você é Dose, fala comigo!
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0: Boa tarde, você está na Antena Sul FM, no programa Dose, a rádio que vai mais longe, está apresentando o programa Dose Diária, e você fala junto com a gente na tarde 102. Alô, boa tarde, fala comigo, você está na antena.
2: Meu Deus do céu,
0: obrigado pela sua audiência, participação, as pessoas, peraí, você fica me gravando? Os ouvintes ficam me gravando, o que vocês fazem com essa gravação aí depois?

0: Tô preocupado.
1: Tudo bem, gente, o mês de junho tá aí, tem Santo Antônio, tem o Vite falando junto com a gente, diretamente da terra do Paulinho Mussolini. Alô, Itaiacoca!
2: Boa tarde, a equipe da Rádio Antena Sul FM.
1: Boa tarde.
2: Estamos aqui para divulgar e convidar você para participar da grande festa ao Santo Antônio.
1: Vamos.
2: Que será realizado na Capela do Cerradinho, no Itaiacoca.
1: Maravilha! No dia quando? Nisso, deixa eu falar, o Santo Antônio, ele é conhecido, ele é famoso. Santo Antônio é famoso por ser o santo casamenteiro. Pessoal que tá aí encalhadão, encalhadona, não sai do lugar. Olha, eu vou te falar um negócio. Festa de Santo Antônio no dia 14, Itaiacoca, é isso, Samuel?
2: Dia 14 de junho.
1: Que tal,
2: não você? Perca, marca essa data.
1: Marca.
2: Venha participar, traga sua família, parentes, amigos, venha prestigiar essa grande festa na localidade de Cerradinho. Conto com vocês, não perca.
1: E desencale. O programa é Dose, ouvido em toda a região dos Campos Gerais. Vamos atender a sua ouvinte queridíssima, que já tem carteirinha aqui de exclusividade no programa Dose. Alô, Campo Largo. Minha querida. Benção, tia Terezinha. Não é tia, mas ela é ouvinte do programa desde sempre. Fala, Alice, em Campo Largo, onde que anda o Sérgio Kaminski? Será que é? Será que tá nesse plano ainda? Já foi para outro plano? Alô, Terezinha!
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1: Obrigado.
3: Sol quente, lavando uma roupa, aproveitando o solzinho, respondendo que sempre frio e todos os ouvintes. Eu adoro.
1: Ei, maravilha! Felicidade de falar no rádio, né, gente? Ei, meu Deus do céu! Ei, coisa linda! Programação Antena Sul, você está na rádio que vai mais longe. Vamos atender ouvintes aleatórios na tarde de hoje. Ouvintes que correram ontem pelas ruas de Castro. Fala nisso, cara. Quero mandar um abraço pro Ricardinho Nusda. Ricardinho, você é uma pessoa que mora no meu coração. Tá aqui, ó. Vai, não corre nada. Se for pra atrapalhar minha corrida, você nem se... Meu Deus do céu, parecia um adolescente.
4: Eu não vou correr agora, senão eu vou morrer.
1: Aliás, deixa eu falar o seguinte, vamos atender o ouvinte. É, vamos mandar um abraço aqui pro Léo. Leone, vou tocar a música do Leone, o oferecimento ao Léo ontem, né? Mansão Léo. E quero mandar um abraço pro Ricardo Nunes e também pro Igor. Fala comigo, DJ Japa.
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0: 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Jorge Matheus. 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Munhoz e Mariano. E agora na Antena Sul. 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
1: Vamos que vamos.

0: sua FM, acendo o farol com o Tim Maia e JP. Atenção. Se você quer ouvir uma sequência musical sertaneja, classe A, classe especial, aqui na antena, classe A e classe especial, então não saia daqui. Não mude de estação. Fica aqui. Daqui a pouquinho você não vai perder, né? Não vai, tenho certeza que não.
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3: Eu hoje estava vindo para a emissora e eu me deparei que Castro tá um trânsito danado, né, gente? Pelo amor de Deus, então você no trânsito agora ouvindo até na sua FM? Obrigado pela sua audiência. Vambora, gente! Centro de Ponta Grossa, Paraná, cidadezinha maravilhosa. É a nossa cidade, Ponta Grossa. Gente, vocês estão chegando agora para fazer a campanha eleitoral Ponta Grossa. Deixa eu falar mais uma coisa aqui. Eu tava também esses dias conversando com... Ah, eu tenho que mandar um abraço aqui. Não, peraí. Vamos aqui. Rufa os tambores da Antena Sul FM. Senhoras e senhores, ouvintes da Rádio Antena Sul, com muita alegria, com muita devoção, com muito entusiasmo, com muita harmonia, com muita fé. Quero mandar um abraço pro meu amigo, o doutor Rodrigo Chame, lá de Palmeiras. Vamos aplaudir ele, a irmã dele. Advogados, né? Estão ouvindo a gente, tanto brincar que chegou no ouvido deles, chegaram as informações dos ouvidos. Ele mandou o um áudio pra mim ontem, apareceu do professor Alan de Penal. É, Michael, satisfação conversar com essa pessoa nobre, locutor de uma conceituada emissora aqui do estado do Paraná. Gostaria de agradecer o seu abraço e dizer que me sinto honrado com muita alegria no coração e estimo a você tudo que é de melhor. Falei, nossa, pelo amor de Deus. Obrigado, ouvintes da cidade de Palmeira. Cadê o Ailton de Palmeira? Ailton, cadê você? Ouvintes ligados na tarde 102. Alô?
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3: E na Rádio Antena Sul FM, pelos poderes do primeiramente no transmissor da Rádio Antena Sul, que fica no Alto de Carambeí. Segundo, pelos poderes do Álvaro e do César Teles, que são os proprietários da emissora. Na verdade, primeiro de tudo é Deus, né, gente? Se não é, a gente não é nada, se é Deus. A Rádio Antena Sul FM traz a vocês agora, como prometido depois do intervalo comercial. 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

0: até na sua FM, até falhou a voz, meu Deus do céu. Ai, que vontade de chorar. Alô, boa tarde, você está na tela?
1: Aí sim, ué, com o sertanejão é isso aí, cara, é a essência do povo brasileiro. Pera aí que eu vou ter que destampar uma cerveja, que já me deu cedo. Não sei, cara, começa a escutar o sertanejo e me dá uma sede estranha.

0: Altair e Alexandre. Hoje eu sei, aqui na Antena Sul FM.
1: Ô, Marquinhos, né? Aí eu tô de Palmeiras aqui. Obrigado a lembrar da gente que tá me escutando no rádio, falou meu nome, hein? E aí, Marquinhos, já comprou lá a camisa pra Copa, Pia? Comprei a da Argentina, Pia. Vem que o Brasil vai jogar, vai pegar a camisa da Argentina. Porque o Brasil não vai ganhar nem pro fumo. Não vai pagar nem a passagem que eles foram lá pros Estados Unidos.

0: 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Alô!
1: Michael!
0: Oi!
1: Michael! Você vai tocar música sertaneja, Michael?
0: Tocando.
1: Não toca aquela que eu te pedi.
0: Meu Deus, dona irmã, a senhora tá meio enferma, né? Coitadinha da senhora, pegou a gripe no inverno.
1: Toca.
0: Eu disse inverno.
1: Se você ontem tocou só pedrada. Ontem.
0: Só, ontem pelotinhamos todo mundo.
1: Que aquela é pedrada.
0: Não, ontem foi.
1: Faz favor, amiga de você, Irma.
0: Ontem foi.
1: Tô de repouso.
0: Já anotei.

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0: Antena Sul FM, temperatura agora 19 graus na região dos Campos Gerais.
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sempre com você, é Antena Swift FM que volta ao passado. Apertem os cintos agora, porque o voo 1027 vai decolar na sua estação mais ouvida do rádio. Todo mundo ligado na 102 Antena Sul, vamos falar dessa música que é um clássico, sim. Essa música é muito ouvida e é um clássico. Deixa eu falar pra você curiosidades da música Tarzan Boy. A música Tarzan Boy de Baltimore é marcada por várias curiosidades.

curiosidades interessantes. Refrão icônico, famoso refrão, ô, ô, ô. Ah, quem nunca cantou, vai dizer, eu canto mal pra caramba, mas o que vale é ser feliz. É uma parte central da música e é repetido por muitos, tornando-se um símbolo da canção. Símbolo da liberdade, a letra da música fala sobre a busca da liberdade e autonomia, refletindo o desejo de viver como forma autêntica. E a popularidade internacional de Tarzan Boy se tornou um hino internacional, alcançando sucesso em várias partes do mundo, inclusive no Brasil, inclusive na antena. Inclusive na França, onde foi o primeiro lugar por 5 semanas consecutivas do Radio. Ao vivo pela Antena SUFN, você ouve agora. Pela rádio que vai mais longe. Mais uma vez, Tarzan Boy.

0: FM Joy Cocker, dos Estados Unidos, fomos para Titãs Brasil. E arrumo Dida de Amor, Bidis. E ainda, Tarzan Boy com Baltimore, aqui na sua tarde inteira sul, que volta amanhã.
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0: fica com a gente. Daqui a pouquinho tem essa pra você curtir.
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4: 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Agora tem um recado também para você que tá ouvindo o programa Dose. Ei, liga agora e fala: ouvindo o programa Dose Diária com Michael Lazzarini. 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
1: Vambora, vambora, vambora, vambora, vambora, vambora. 2h20.

0: 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E tá na hora, sabe de quem? Do ouvinte Antena Sul FM. Fala comigo que eu sou teu amigo, boa tarde, você está na Antena Sul, a rádio que vai mais longe.
1: Aí sim, ué, com sertanejão é isso aí.
0: Gostou?
1: Cara. Aí sim, sou do povo brasileiro.
0: Gostou?
1: Pera aí que eu vou ter que destabar uma cerveja. Porque
0: Não.
1: Não sei, cara, começa a escutar sertanejo e me dá uma sede estranha.
0: Que é isso?
2: Não, mas eu que for aqui na minha residência, você já tá convidado. E eu tenho uma história pra contar do Vandinho, Pia.
0: Que? Vando. Bom, o primeiro que falou foi o Japa, o segundo foi o Giliângelo.
2: Não, mas eu digo que for aqui na minha residência, você já tá convidado.
0: Vamos no churrasco.
2: E eu tenho uma história.

0: história pra contar do Vandinho, Pia.
1: O Vandinho do posto?
0: Ele tinha uma...
1: Não. O Vandinho? Não, o Van... Viu? O Van tá estudando pra padre. Não. Que isso? Você deve tá... Não.
2: Quando?
1: O Vando? O Vando eu vi passar agora de terno e gravata indo na reunião de oração. Que é isso? Pare com isso. Pare de mentir, homem.
0: Ele tinha uma Ipanema verde, que ele destruiu a Ipanema verde.
1: Não.
0: Dia 12 é sexta-feira ainda. Tá adiantando.
1: Não. O Vando não. Eu posso falar de todo mundo. Menos do Vando. Eu duvido que isso aconteceu com aquela Ipanema verde. Será? Dizem na internet que o Vando bateu Ipanema. Será? Alô, boa tarde, você está na Antena CFM, na rádio que vai mais longe. Boa tarde. Dizem que tem ouvintes ligados em Carambeí. O papo que tá rolando na internet é que em Carambeí estão ouvindo Dose. Será?
3: Boa tarde, mãe. E o Guigo do Carambeí.
1: Ô, Guigo.
3: Estamos lidando, rapaz, com um rejuntinho aqui no Catanduva.
1: Ô, Guigo.
3: Com o Gabriel, mais conhecido como Gardenal do Carambeí.
1: Ô, Gardenal.
3: Falando em Gardenal, acho que agora ele tá solteiro. Manda aí. Tá bem louco querer arrumar uma nova namorada aí no Carambeí. O Gardenal.
1: O Gardenal tá querendo uma namorada. O papo que rola na internet é que o Gardenal mudou o status do relacionamento no Facebook. Ah, pra solteiro. Será? Ô, dona Irma, caiu a coitadinha. Melhoras pra senhora, tá bom? Qualquer dia eu chego aí tomar um café, bolinho da chuva, bolinho da graxa e tudo mais. Ouvintes em Palmeira, o papo que rola na internet é que tem gente dando dó no serviço. Será? Em Palmeira.
4: Ô, Marquinhos, velho, aí eu tô de Palmeira aqui. Obrigado a lembrar da gente que tá me escutando no rádio, falou meu nome, hein? E aí, Marquinhos, já comprou lá?
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4: Camisa, foto,
1: cara. Diga.
4: O pé da Argentina.
1: Não, já tão bravo aqui que falaram que você falou da Argentina, tem ouvinte falando aqui que tá chateado, que você torceu pro, tá torcendo pra Argentina, etc e tal. Boa tarde, você está na Antena Sul FM, na rádio que vai mais longe. O papo que rola na internet é que na cidade de Castro, no Bela Vista, tem o sósia do Mike Tyson. Será? Fala comigo, Mike Tyson do Bela Vista.
5: Bom dia, Maico.
1: Boa tarde, só se for bom dia nos Estados Unidos. Aliás, nos Estados Unidos é quase noite já. Bom dia só se for... Eu nem sei onde que é, mas bom dia não, boa tarde.
5: Bom dia, Maico. Eu
1: Oi.
5: Te gravei aqui, mas brincadeira,
1: Maico. Peraí, você me gravou, o que você fica fazendo com esses áudios depois aí que você fica gravando? Eu fico preocupado com isso. A minha mãe não gosta das coisas não, fica me gravando aí depois, sei lá, uma cumba, sei lá o que que é.
5: Marco, manda um abraço pro Lair Canha lá no Butiazal.
1: Ô, seu Lair Canha.
5: Também o Lário Canha.
1: Mário Canha.
5: Do Butiazal.
1: Lair Butiazal.
5: É, esses dias nós vamos lá na passeada, vamos tomar uma coca lá no bar do Zé Mário.
1: Pera aí, você vai tomar coca no bar? Ah! O papo que rola na internet é que o Luiz Carlos só toma coca. Será?
5: Alô, Maico. Um abraço pro povo do
1: Butiazal.
5: Luiz Carlos Lopes.
1: Alô, pessoal do
5: Paraná Segurança.
1: Ei, maravilha. Alô, pessoal do Butiazal. Todo mundo ligado na programação fenomenal. E agora pra ficar muito legal. Ei, parceiro. 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Para ouvir o Cowboy do Rádio com Carlinhos Gomes.

E na Tenas FM você ouviu o grupo Chocolate, Turma do Pagode, Alô Virgínia, uma das músicas mais tocadas em todas as emissoras do Brasil. Gustavo Lima, Ana Castela, Canudinho, o nome dela. E Leonardo com Gustavo Lima também, Talismã Temporal de Amor e Solidão.

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0: todo mundo ligado na Antena Sul FM, no programa Mais Dose do Rádio, ao vivo pela 102. Vambora, vambora, vambora, vambora, porque tá na hora. Hoje é dia de convidar os amigos e sair correndo pela cidade. Hoje é dia de fazer aquele pace acima de 2. Hoje é dia de subir o Morro do Cristo correndo e vibrando. Hoje é dia de fazer crossfit. Hoje é dia de fazer jejum e oração. Hoje é terça-feira ainda. Ainda, ainda. Ai, alguém me indica uma fonoaudióloga que eu tô precisando. Depois de velho do rádio, né? Hoje é dia de subir o estacionário do caminhão e viajar. Vamos fazer entrega. Hoje é o grande dia. Hoje ainda é terça-feira. E como estamos aqui nesse programinha? Só pela misericórdia divina do Senhor. Terça-feira é dia de alegria. Dia de renovar os votos com Deus. Dia de pedir bênção pro padrinho, pra madrinha. Hoje é dia de fazer empréstimo do adiantamento do vale. Hoje é terça-feira, gente. Dia 9 de junho, vem aí a Copa do Mundo é nossa. E com o Brasil não há quem possa. Principalmente lá em Brasília. Ah, aí fica show, né? Aí fica maravilhoso. Ninguém pode ir com Brasília. Imagina se fosse Fusca, que é bem melhor do que Brasília. Não quebra. Brasil! Brasília quebra. Vamos lá, vamos atender os ouvintes que estão construindo a não, e não é a ponte de Guaratuba. Vamos atender esse ouvinte. Alô, boa tarde.
1: Aí, Mike, já vai embora, rapaz. Só fazer limpeza aqui e vou tomar uma gelada, né?
0: Ficou lindo a obra aí em Palmeira, Hilton. Ficou ótima. Parabéns. Vamos aplaudir esse grande amigo nosso que é mestre de obras. Alô, você está na Antena Sul FM.
2: Dia 12 é sexta-feira ainda, tá adiantado.
0: E você que tá apaixonadão, que atalhe. Pelos namorados tá chegando aí, já comprou presente pra Sheila ou não? Hã? Comprou presente pra Sheila? Se não comprar, você vai ver. Fiquei sabendo que você corre bem, né, velho? Quem me contou foi o Léo, o Japa e também o Emerson lá da Castro Verde, mais conhecido como Dedásio. Falou que você, pra correr, disse que não tem, ainda mais se for alguém com uma bicicletinha com um litrão de escola na frente. Alô, Giliese Nazarbuja. Obrigado. Aliás, Giliângelo. Obrigado pela audiência, meu querido. Você está na Antena Sivere, quero mandar um alô especial para o João Gomes, que não é o cantor, é o Joãozinho, ali da tapeçaria e a porta. Olha, o serviço do Joãozinho é caro. É o mais caro da cidade, que está do Brasil. Mas é o melhor também. É o melhor que existe. Não tem pra ninguém. Brasil. Ele me falou que é pra você tocar cheiro de shampoo pro Giliângelo. Senhoras e senhores, muito obrigado pela audiência, pela sua paciência. Voltamos amanhã a partir das 13 horas, horário de Brasília. 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

Eu tava terminando o programa antes de começar, né? Agora 3:03, uma ótima tarde pra você. Começando do Cassete 102, aqui pela Antena Sua FM, a rádio que vai mais longe, pra ficar mais perto de você. E aí, como é que você tá nessa tarde? Tá preparado pra uma hora de muito rock flashback pra você? Então é só você se ligar com a gente aqui. Antena Sua FM, somos classe especial. Então bora participar? Mas você sabe, né, que a música tem que ser boa pra você pedir, hein? Então vem com a gente, 984091431, o WhatsApp da Antena Sul, pra você participar comigo. Vem com a gente na tarde do Cassete 102. Gente, essa música que eu vou tocar, ela se atingiu nessa semana, e com certeza eu contribuí, 1 bilhão de reproduções no Spotify. E sabe o que é 1 bilhão? É 1 bilhão.

O AC/DC atingiram 1 bilhão de reproduções no Spotify. No Spotify Brasil, não, no Spotify do mundo. Com TNT. Black in Black, lançada em 1980, também alcançou 1 bilhão de visualizações, só que no YouTube. E essa que você está ouvindo, Thunderstruck, lançada em 90, foi a primeira.

primeira música da banda a atingir 1 bilhão de visualizações no YouTube. Então essas músicas consolidam a do dessa banda no cenário musical e fora as bilhões de vezes que pedem na rádio, né? Então vem com a gente na tarde do K702 em Siri.

Começamos muito bem com o TNT, a Dynamite. Agora, 3:08 aqui na tarde do Cassete 102. E se preparem, porque a segunda música deste bloco é uma pancada. Tá aí pra gente seguir nessa mesma linha? Alice in Chains.

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11: Muito bem, agora 3:24 no Do Cassete 102. Vamos ver como é que fica o tempo. Eu falei já de manhã, né? Mas vamos ver se o tempo continua bom nesta tarde. Deixa eu ver aqui. Cinepar, neste exato momento, 20 graus é a temperatura. Sensação térmica de 20. A mínima de hoje foi de 11. A máxima não passa de 20. Tempo lindo, maravilhoso. Amanhã tá previsto 15 milímetros de chuva, com mínima de 11 e máxima de 14.

quinta-feira. Mínima de 12, máxima de 16, com 3,8 de chuva. Sexta-feira, 14 milímetros de chuva, com mínima de 11, máxima de 15. Sabadão, lindo, maravilhoso, com mínima de 9 e máxima de 19. Essa é a previsão do tempo para os próximos dias aqui na nossa região. O Farol pediu para eu tocar aqui Killing Me Softly com Lauryn Hill. Falei para ele, pode ser com Roberta Fleck? Pode. Então eu vou tocar. Se eu não tocar nisso, eu toco no último bloco, tá bom, Faraó? Abração pra você. Obrigada aí pela sintonia sempre. Essa música que a gente vai tocar, ela é uma música que a maioria das vezes a gente ouve. Se não sabe a letra, a gente acha assim que é uma história de amor. E é uma história de um relacionamento abusivo. Que na época, eu acho que era uma história de alguém que eles conheceram da banda. E daí resolveram fazer uma poesia, porque essa música é linda, melodia, incrível. E se alguém não canta essa música aí, tá com algum problema, hein? Every Breath You Take, The Police.

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1: Lu, você coloca no ar pra mim o flash?
0: Coloquei errado. Eu coloco no ar, Isabela. Pode deixar, deixa eu ver aqui, Isabela. Vamos fazer ao vivo, né? Quem tá no ar faz ao vivo, né, gente? Isabela me mandou um recado. Mas é claro que eu coloco, Isabela. Deixa eu ver onde é que a Isabela tá aqui. Oi, Isabela. Tá aqui, Isabela. Diga aí, Isabela. O que você quer que eu toque aqui na Antena Sul? Isabela manda aqui, né, gente? Diga lá, Isabela. Fale comigo, Isabela.
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3h53 aqui na tarde do Cassete 102. Estamos encerrando mais uma edição. E o que eu queria falar pra vocês, hein? Na sequência, vem Carlinhos Gomes com Cowboy do Rádio. Eu volto amanhã às 10h30 da manhã no hashtag Amanhã é Quarta Astral. Beijo, beijo. A gente se encontra amanhã. Fica a minha última. Whoa!

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1: Legal, hein? A emoção começa e você se liga aí. Vamos juntos até às 6 da tarde. É boa, é terça-feira, junto com a programação mais ouvida da região, entrando no ar nessa edição de 9 de junho, 2026.

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0: César e Paulinho.
1: Aí sim, hein? Show de bola.
2: Renan e Raí.
3: Aí sim, né? Renan e Raí, tocando aí com César e Paulinho, a música Viciado em Você. Tô aqui nos controles, tudo certo, acionando aí. Ligando as turbinas, carga máxima, força total que a gente tem aí à tarde. Juntos até

0: Que horas são? 4h20, tarde boa, hein? Céu bonito, né? Dia lindo, maravilhoso o céu aí, o pessoal tá tirando fotos ali, céu azul na região, tempo bom, né? Amanhã mostra chuva, hein? Amanhã tem chuva, hoje tempo bom, à noite também não chove, mas amanhã tem previsão de chuva pra região aí dos Campos Gerais. A gente tá ao vivo da cidade rainha dos campos, o nosso boa tarde pra você, na região, né? Centro-Sul, Paraná, Paranazão afora, fronteiras com São Paulo, Santa Catarina. Quem pediu essa música aí foi a Silvia de Apiaí, São Paulo, né? A música Viciado em Você, do Renan e Rainha. O pessoal curtiu. Galera, curtiu também aí, Chapéu Preto. A indicação da Evelyn de Carambife, e do Mijeca. Teve aí Zezé de Camargo e duas, né? Tão linda e tão louca. E a outra aí diz pro meu olhar. O pessoal tá indicando que afinal de contas é a semana. Semana aí com Zezé de Camargo e Luciano. Tem alguma deles? Ou dele, a carreira solo também tem muita música boa. Já chegou uma hora e meia. Como é que tá essa música? Apareceu ali. Também é boa, né? É, só música boa. É o horário que você curte todo dia. Seu horário viciante das 4 às 6. Você liga o rádio e deixa tocar a emoção.
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0: Cisele mora em Curitiba, na capital. Pediu uma música muito bonita do Jorge Mateus. Onde é que tá essa música? Quanta gente pedindo música ali, né? Quanta gente indicando, a gente vai interagindo. As que tem aqui no playlist, a gente já vai tocando. Aqui não tem, a gente vai atrás. Beijo para Evelyn, já agradeceu ali. José em Ponta Grossa garimpou uma música aí do milionário José Rico. Sentimental demais. Não apareceu ali, amigão. Vamos ter que garimpar essa. Olha quanto recado chegando. Assim, aí sim, né? 984091431. O Gilson pediu uma música ali, não apareceu, amigão. Tem que garimpar essa música aí, né? Vamos ter que garimpar. Luciane já participou ali também, já tocou a música, tudo certo. Aqui é a Débora Ginati, pediu Eu Sempre Sonhei.
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0: Eu Sempre Sonhei, essa do Zezé de Camargo e Luciano. Vamos tocar aí, Débora. A gente vai indicando, a gente vai tocando, o ouvinte vai indicando. Manda um abraço, pessoal, de Cerro Azul, nas fotos aqui da colheita da Pocã. A colheita da Pocã, Cerro Azul, pessoal ali no trabalho.

0: Grande abraço, bom trabalho pra vocês. O Elias mandou as fotos aí, né, Elias? Bom trabalho pra você, amigão. Obrigado pela audiência e a confirmação de audiência aí na colheita da Pocã, região aí do Cerro Azul, conheço. Gente boa, Cerro Azul, pessoal aí de toda a região do Cerro Azul. A rádio tem um alcance aí, Vale da Ribeira também, né? Você que tá nessa região aí, quiser participar aí no 984-09-1431. Olha que chegou! Canário da Terra, professor Canário da Terra, nosso herói de asas, sempre complicando a vida da moçada. Ele chegar, já sei que vem curiosidade no ar, né? Sempre uma pergunta que deixa você a pensar, a imaginar, que será que é a resposta, hein? Que será que é a resposta? Temas atuais, temas polêmicos, temas que deixam a moçada querendo pesquisar. Não vale pesquisar, né, Canarinha? Não vale pesquisar. Se você pesquisar, você não vai ganhar presente do Dia dos Namorados.
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0: 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O horário tá bombando aí, 984-09-1431. Passa aí a perguntinha, Canarinho. Me passa aqui a perguntinha, por favor. Tá aqui a perguntinha. O que foi ontem que eu não lembro? Ah, é do Chevette, né? O carro mais filmado das telas do cinema brasileiro e da TV, né? As novelas foram mais de 50 novelas, aparecia esse carro, Chevette. Chevette era a resposta certa, quem não pegou, tá aí, né? Tá aí a resposta. Ah, essa perguntinha aqui é interessante, não sabia. Essa coisa é bem atual, hein? É de hoje, né? A camisa da seleção, camisa mais bonita da Copa do Mundo de 2026 foi eleita, você já sabe? Sabe de cabeça? Viu alguma camisa que você... Nossa, essa camisa é muito bonita. Qual é a camisa eleita a mais bonita da Copa do Mundo de 2026? É deste ano. Olha só que camisa linda. Esse pessoal votou e eu concluo que os juízes acertaram na escolha. É muito bonita, né? Muito bonita essa camisa. Falar em camisa, tem alguma música do sertanejo com camisa na letra? Vamos aproveitar aí, né, Canarinho, pra complicar ainda mais. Música do sertanejo com camisa na letra? Tem, acho que tem. Estão digitando ali, ó. Estão digitando. 984-09-1431. Deixa eu preparar uma aqui que vai combinar. Agora, mudando o assunto pra música, o Luiz perguntou. É Jorge Mateus e Bruninho Davi que canta.

Cristiane de Castro, lembrou dessa? Camisa listrada do Anthony Gabriel. A gente está com a palavra-chave camisa, tem muita música chegando ali. Camisa, também a perguntinha do Canarinho da Terra, a camisa mais bonita da Copa, foi eleita. Qual foi? A seleção que tem a camisa

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7: 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E olha quanta resposta aí o Canarinho. Yeah! Canarinho mandou uma da Copa do Mundo aí, né? A gente tá aí com a perguntinha. Camisa da seleção foi eleita aí a camisa mais bonita da Copa. Qual é a seleção, hein? Daqui a pouquinho vou derrubar um monte de respostas, né? Será que alguém acertou? Ninguém acertou lá, hein? Ninguém acertou. Mandar um beijo pra Solange ouvindo a gente. Irati, tá uma audiência, Irati, né? Dá uma audiência, ela pediu uma música aqui, tem camisa na letra, duas camisas. Já vou pesquisar ali, parece que teve mais gente que pediu essa mesma música, que lembrou dessa, né? Aqui tá uma foto bonita ali, olha, céu azul na região, Ponta Grossa, deixa eu ler a placa lá. Germano Krieger, a casa do fantasma. Ei, abraços aí, o pessoal que tá próximo aí, o estádio Germano Krieger. Ô Carlinhos, duas camisas, Teodoro e Sampaio, por favor. Em camisa onde estou agora, por favor, em camisa onde estou agora. É a Localiza, eu acho que, né? Localiza aí a sede do fantasma. Abraço, pessoal aí da torcida, a camisa do fantasma também é muito bonita, né? Abraço a você. Quem que mandou lá? Família Fracaro. Ah, o casal sempre une os nomes, né? Ficou assim, ó. Pracel Fracaro. Pracel Fracaro. Tem a foto do casal. Um abraço a vocês, hein? Obrigado pela audiência. E a foto bonita ali da Casa do Fantasma. E o pessoal digitando. Tem a Mel em Ponta Grossa também. Em primeiro lugar tá. Opa, não vou falar. Será que ela acertou? Camisa mais bonita da seleção. De que seleção é que foi eleita aí a camisa mais bonita? Pessoal digitando. Tamo aqui na escuta. Ei, Carlinhos Lopes, tamo aqui na escuta. Nessa tarde que parece primavera. João Ferro de Ipiranga. Falou, João. Grande abraço. E é verdade, hein? Tá um dia tão bonito. Tá um clima assim agradável. Não tá tão frio assim, né? Tem dias que tá frio. Hoje tá um clima de primavera no ar, mas é outono, daqui a pouquinho chega o inverno e você já sabe onde vai comprar aquele moletom.

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Chega final de semana, chega logo que tem seleção entrando em campo também, né? Começa aí a Copa do Mundo agora, depois de amanhã, né? Eu pensei que hoje era quarta, hoje é terça, calma, não, acelera aí, acelera aí. Bora acelerar, essa música é boa, hein? O pessoal já pediu ali, eu vou tocar, bora acelerar, tá voando, né? Tá com gosto de panetone na boca, já falam de dia dos namorados, de Copa do Mundo, esse mês tá recheado de coisas, né? Festas juninas, o que mais que tem, hein? O que mais que tem esse mês? Tem muita coisa boa, né? Tem muita coisa boa e a gente tá aí vivendo essa emoção com você. Onde é que tá essa música, hein? Onde é que está essa música aí? Pega lá. Eu encontrei aqui com o milionário José Rico, duas camisas. Tem com o Teodoro Sampaio, tem vários artistas e duplas, né, que regravaram essa música que é um clássico, né? É um clássico da música sertaneja. A gente adora tocar os lançamentos, mas não deixa morrer aquelas que marcaram época. Ei, meu amigo!

bandas femininas, é a onda do momento nos Estados Unidos, as mulheres estão dominando aí as paradas, tanta gente boa, tanto talento, elas montaram essa banda aí, The Patterson, sim, cantaram esse clássico Take Me Home, Country Roads, é um tremendo som aí do mundo country pra gente recordar. Milionário José Rico, duas camisas, palavra-chave camisa. O bicho lembrou de uma bonita aqui que eu vou começar. Camisa 10 é do Emílio Eduardo. Quem canta é a Ângela, né, Ângela? Parabéns, Ângela. Será que ela acertou? Será que ela acertou na resposta ali? Vamos fazer o seguinte, vamos derrubar umas respostas aqui. Não é o Brasil. Não é o Brasil. Você que ligou a rádio agora, o que ele tá falando na rádio? Seguinte, camisa da seleção. Foi eleita, né? Tá no... Não, não fale a fonte, senão o pessoal vai lá direto, né? Tá numa reportagem dos principais jornais do mundo, né? Foi eleita a mais bonita da Copa do Mundo de 2026. Pega aí o pódio, terceiro lugar, Inglaterra. Tá aqui a camisa. Tá aqui a camisa da Inglaterra. Bonita? Opa, bonita. Ah, segunda posição, segundo lugar, Brasil. Também é muito bonita, né? Amplia a foto aí da camisa do Brasil, o Billy the Kid. Deixa eu ampliar aqui. Uniforme canarinho da Nike. Foi elogiado aí pelo retorno clássico e por remeter a modelos históricos como a do ano de 1986 também. Era muito linda, né? É do seu tempo, lembra? Camisa do Brasil em 86. A inspiração foi um clássico aí. Se deram bem porque tá na segunda posição eleita aí a segundo lugar, Brasil, então. Então não é o Brasil, o pessoal apostou no Brasil, mas não é o Brasil, tá em segundo lugar. Quero saber, em primeiro lugar, pra qual seleção foi a camisa eleita aí, a mais bonita da Copa. Tá aqui, olha só que camisa linda, ei, muito bonita. Bonita a hora que passou, né? Quanta música a gente tocou, Interativo bombou. Vai continuar assim na segunda hora, 984-09-1431. 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
0: 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Passou rápido na hora, hein? Já quase 5, hein? Já quase, quase Copa do Mundo. Olha quanta gente participou na primeira hora. Angela de Bagi, Gisele aqui no centro de Castro. Tem respostas ali também, né? Suelen Canabim, Simone aqui no centro, Fiel 20, ela escreveu, aqui também a Dani Silva participou, será que a Dani acertou? Aqui também o Rafael, será que o Rafael acertou? Zinho de Oliveira, amigo nosso de longa data, grande abraço, meu irmão, também confirmando audiência. Cíntia, Piraí do Sul, aqui a Amélia, fez até ali, ó, o pódio, né? Será que a Amélia acertou e pediu pra tocar Cama de Capim? Esse é um clássico, pega lá, Cama de Capim, Zezé de Camargo e Luciano, os artistas da semana. Alguém te perguntou aí, a semana que vem vai ser Fernando e Sorocaba? É, vai ser Fernando e Sorocaba, eu já falei, o ouvinte já sabe, né? Vai ser Fernando e Sorocaba, já tá anunciado aí também, né? Olha quanta gente digitando. Camisa mais bonita da Copa do Mundo, hein? Pesquisa lá e traz a resposta pra cá. A gente vai tocar mais músicas aí com camisa na letra. A hora foi, né? 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

acontecer, né? Essa hora é a última hora do dia, o expediente de muita gente já finalizando, já com aquela certeza. Chega por hoje, né? Deixar um pouquinho pra amanhã. Vamos deixar um pouquinho pra amanhã. É, e o dia foi lindo, né? Foi maravilhoso. A gente tá vivendo aí a semana da Copa. Canarinho deu uma ideia aqui, ô, porque se não toca umas músicas aí que lembra a Copa do Mundo. É, sim, ô professor. Pega uma aí do Paulo Henrique Coração Verde.

equipe de jurados, né, do mundo todo, fizeram aí com análise e chegaram à conclusão que essa seleção tem a camisa mais bonita. Olha que camisa linda, hein? Muito bonita. Teve um ouvinte que lembrou de G. Giovanni, Camisa Manchada. Onde é que tem essa música, hein? O Billy the Kid, Camisa Manchada, por favor. Apareceu ali, né? Teve um ouvinte que lembrou ali do Zezé de Camargo, Luciano Cama de Capim. Apareceu também. Essa aqui é as meninas lá em Ponta Grossa. A Denise mandou um recadinho ali. Pega lá o recado da Denise. Pega lá o recado da Denise. Oi, Carlinhos, tudo bem? Tudo bem, Carlinhos. Hoje você manda aí pra gente a música do Henrique Juliano. A música é Sentir Saudade de Você. Beijo. Fica com Deus, até mais. Também, vocês também, tá aqui a música, apareceu Henrique e Juliano, eu pensei que ia garimpar, não, só apareceu ali, é Sentir Saudade de Você, isso. Essa música foi gravada ao vivo em Nova York, olha só, vamos para Nova York, mas antes, deixa eu falar aqui do patrocínio da hora, a gente tá falando em Copa do Mundo, já lembra você que é goleada, hein? 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Falar pra você também acompanhar que o programa tá muito bom, né? Tá de Copa do Mundo o tema hoje, né? Tá de Copa do Mundo, olha aí, camisa 10. Olha o camisa 10 chegando. Olha o gol.

0: Zé de Camargo, Luciano, Felipe Duran cantando junto. Eu sempre te amei.
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0: Eu sempre sonhei. Foi garimpada e quem garimpou já manda um joinha pra gente saber que você ouviu. Tem lá Cama de Capim pra tocar. A outra aqui é Como Vai Você. Essa música é linda. Essa outra aqui também. Aliás, é só música bonita, hein? Dá pra escolher aí uma do Zezé de Camargo e Luciano. Então uma da carreira solo também, né? Essa aí já toquei, aqui já toquei, aqui já tá tudo certo. Tem informação chegando aí, né? O turista que pulou nas cataratas do Iguaçu para pegar o celular pode ser multado e proibido de voltar ao parque, diz aí o governo federal. Caso aconteceu no sábado, no lado brasileiro que fica em Foz do Iguaçu, no oeste, né? O governo federal, por meio do ICMBio, disse aguardar relatório detalhado da concessionária para avaliação das medidas cabíveis. Pega aí a matéria. Governo Federal, por meio do Instituto Chico Mendes de Conservação da Biodiversidade, ICMBio, informou que o turista que pulou nas cataratas do Iguaçu para pegar o celular e caminhou à beira das quedas d'água pode ser multado e até mesmo sofrer restrição de acesso ao parque, caso aconteceu no sábado no lado brasileiro que fica em Foz do Iguaçu. Então dê aí a nota, diz a nota aqui, né? A gente abrevia aí a matéria falando que o turista que pulou nas cataratas do Iguaçu, corajoso cara, hein? Que coragem, eu não teria coragem, acho que você também não, né? Pra pegar aí o celular, ele pode levar uma multa aí, ser proibido de voltar ao parque, diz aí o governo federal. Voltando aqui, a gente tá com 5:18. Ia tocar mais uma música? Deixa pro intervalo aí, né? Depois do intervalo é rapidinho, porque tem resposta chegando no canal.

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E a camisa da seleção tá uma colocação bem, foi justo, né? Acho que foi justo porque a camisa da Gana tá linda demais. Pega aí, é do New York Times a notícia, ó, o canário da terra é muito chique, né? Pegou essa informação na primeira

Na página aí do The New York Times, a reportagem já saiu pro mundo e a gente pegou aqui e já mandou pro ar aí o ranking dos uniformes mais bonitos da Copa. A camisa de Gana era a resposta certa. Foi eleita então a mais bonita da Copa do Mundo de 2026 pelo portal especializado The Athletic, destacando-se pelo design inspirado nos tradicionais tecidos quentes, com padrões geométricos que remetem à cultura local. O ranking dos uniformes trouxe grandes destaques internacionais. Primeiro lugar, Gana. Segundo lugar, Brasil. Destaque positivos aqui. Segundo a reportagem, diz que o uniforme brasileiro foi muito elogiado pela simplicidade e pelas referências às versões clássicas e vitoriosas, né? Da seleção Canarinho. Ei, Canarinho! Tá, Brasil é em segundo lugar, né? Inglaterra em terceiro e a seleção de Gana em primeiro lugar no quesito ranking dos uniformes mais bonitos da Copa. Parabéns, Gana! Quem acertou lá? O sistema tá buscando. A gente sempre vê aqui no sistema quem foi a primeira pessoa a mandar a resposta certa e que horas que a resposta certa.

0: Bino de Quinte, por favor. É a resposta mais rápida do rádio. Deixa eu ver se ele não vai se enganar aqui. Não, não é. É a primeira pessoa. É a primeira pessoa. Então tá, Amélia, né? Parabéns, Amélia. Primeiro lugar, camisa de Gana. Segundo lugar, é do Brasil. Tá devendo aí a música Cama de Capim pra Amélia Ponta Grossa. E tem mais gente participou, muita gente chegou aqui com respostas certas, né? Gana. A Elizabeth Matos participou, a Sueli acertou, Rafael acertou, Cibele acertou. Aqui é uma foto da ABC, tá ali a moçada já indo embora, tá ali o Juarez, falou Juarez, grande abraço, boa tarde na escuta, hein, câmbio, é isso aí, abraço pra, aliás, esse horário é legal, né, é bom demais, esse horário é, explode a audiência da rádio devido também ao momento que o pessoal deixa o trabalho já no caminho pra casa, fica com o radião aí ligado e acompanhando tudo o que acontece aqui. A gente fez uma perguntinha da camisa mais bonita da Copa, Gana tá em primeiro lugar, Brasil ficou em segundo, mas também tem uma camisa linda, né? Tem 5 estrelas ali, né? Quem sabe mais uma, né? Quem sabe o Hexa esse ano? Quem sabe? Vamos torcer, né? Vamos torcer. É Penta! Mas pode ser Hexa! Seleção! Olha quanta resposta. Gostei, hein? Gostei, canarinho da terra. Ah, quer ir embora? Já quer ir embora. Amanhã tá de volta. Já fez sinal que amanhã tem pergunta novamente. Então tá.
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0: Esclareção lá, 5h38. 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
0: 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Quero ver aqui, Antena Grata, me passa então, me passa aqui, tem um recado do Prioto aí, né? 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
0: E abadabadabadu, mas que beleza de programa foi esse? Quanta gente participou, o vídeo perguntou, já deram a resposta aí já, né? Gana era a resposta certa, camisa mais bonita da Copa do Mundo, a seleção de Gana, preste atenção na hora que Gana entrar em campo, a camisa eleita aí pelo New York Times. Não pelo jornal, né? Por uma equipe que fez aí a pesquisa e chegar na conclusão que a seleção de Gana tem a camisa mais bonita da Copa, o Brasil a segunda posição e para o Brasil, terceira posição Inglaterra. E os detalhes da Copa, a gente está aí antenados aí nas notícias, né? Lá dos Estados Unidos, onde é que tá aquela foto que elas mandaram ali? Ah, apareceu aqui, é a Silvia e a Silvana, a família Almeida, a Pia em São Paulo, a Silvia tá sempre participando com a gente aí, né, Silvia? Já tocou a música, ela pediu se for possível qualquer uma do Alan Jackson. E a foto bonita de vocês duas, elas comentaram ali na foto, fizeram uma aventura no início do ano, lá nos Estados Unidos, na região do Grand Canyon, tem a foto das duas, né, aqui. E ao fundo o Grand Canyon. Ei, que foto espetacular! De parabéns! Parabéns pra Silvana. A Silvia comentou que minha irmã tá fazendo aniversário hoje, é sua fã. Manda um parabéns pra ela e toca Alan Jackson. Tá bom! Fala em Grand Canyon, ô Billy the Kid. Chama o Billy the Kid lá. Pesquisa pra mim Grand Canyon. Comenta aí, Grand Canyon, tá buscando ali. É a resposta mais rápida do rádio. Esse lugar é lindo, hein? Grand Canyon é uma das maravilhas naturais mais impressionantes do mundo. Localizado no Arizona, Estados Unidos, possui 446 quilômetros de extensão, até 29 quilômetros de largura e atinge uma profundidade de quase 1,9 quilômetros, esculpido pelo rio Colorado. ao longo de milhões de anos, ele revela em mais de 2 bilhões de anos da história geológica da Terra. Impressionante, né? Lugar lindo para quem realiza um sonho, como fez as meninas ali, a aventura lá na

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não sei. Cadê vendo algumas, né? Quem pediu lá? O Marcelo pediu, o César Menotti, Fabiano, Camisa Branca. Tocar amanhã. Algumas eu não toquei hoje com a palavra-chave camisa. Pra quem não pegou a resposta, é Gana, a camisa mais bonita do Mundial, da Copa aí, né? O Brasil tá em segundo, Inglaterra em terceiro. Olha quanta resposta. Abraços aí, beijos. Carol mandou uma figurinha ali, a Denise também, a Amélia, a Joyce, a Karina, aqui Ponta Grossa, aqui Simone também participou, aqui a Elizabeth, a Cláudia pediu Dona do Meu Destino, do Zé Henrique Gabriel com Zezé. Boa, vamos tocar. Irma São Bento, Tibagi, fiquei devendo Felipe Falcão pra ela, aqui também falei, aqui falei. A Edneia Alves participou, Simone, também a Dani Silva também participou. Cibele Curitiba, um beijo pra você, Cibele, toca amanhã tua música, essa aí é country, né? Aqui também tudo certo, já o sistema já com contagem regressiva para o final do programa. Da tempo, aceitou, ei, aceitou, é só pra gente encerrar, agradecer a você em especial que com a gente tá todo dia, né? Esse horário viciante que todo dia tem, o horário das 4 às 6 não tem pra ninguém. Fica agora com Alma Serrana, volta amanhã se Deus nos permitir, valeu.

0: saudamos a todos aqueles que rezam conosco neste momento tão sagrado da Ave Maria. Desejamos um bom final de tarde, uma boa noite a todos. E vamos iniciar em nome do Pai, do Filho e do Espírito Santo. Amém. Amém. Nesse momento sagrado em que até os ponteiros do relógio ligam a terra ao céu, rezemos a oração do Ângelus. O anjo do Senhor anunciou a Maria.
1: E ela concebeu do Espírito Santo.
0: Ave Maria, cheia de graça, o Senhor é convosco. Bendita sois vós entre as mulheres e bendito é o fruto do vosso ventre, Jesus.
1: Santa Maria, Mãe de Deus, rogai por nós, pecadores, agora e na hora de nossa morte. Amém.
0: Eis aqui a serva do Senhor.
1: Faça-se em mim segundo a vossa palavra.
0: Ave Maria, cheia de graça, o Senhor é convosco. Bendita sois vós entre as mulheres e bendito é o fruto do vosso ventre, Jesus.
1: Santa Maria, Mãe de Deus, rogai por nós, pecadores, agora e na hora de nossa morte. Amém.
0: O Verbo de Deus se fez carne
1: e habitou entre nós.
0: Ave Maria, cheia de graça, o Senhor é convosco. Bendita sois vós entre as mulheres e bendito é o fruto do vosso ventre, Jesus.
1: Santa Maria, Mãe de Deus, rogai por nós, pecadores, agora e na hora de nossa morte. Amém.
0: Rogai por nós, Santa Mãe de Deus,
1: para que sejamos dignos das promessas de Cristo.
0: Oremos. Infundi, Senhor, nós vos pedimos em nossos corações a vossa graça, para que, conhecendo pela anunciação do anjo a encarnação do Verbo, cheguemos por sua paixão e morte à glória da ressurreição. Por Cristo nosso Senhor.
1: Amém. Amém.
0: Hoje, dia 9 de junho, terça-feira, a igreja faz memória de São José de Anchieta, que é o padroeiro dos catequistas. Rezemos hoje junto a todos os catequistas. São José de Anchieta, com ardor missionário, dedicou sua vida catequizando os povos indígenas e anunciando a palavra do Senhor. Enfrentou muitos desafios, mas venceu com Jesus. Que seja ele o nosso exemplo. Como são belos sobre os montes os pés do mensageiro que anuncia a paz, que anuncia a felicidade e prega a salvação. Escutemos.
2: Proclamação do Evangelho de Jesus Cristo segundo Mateus.
3: Glória a vós, Senhor.
2: Naquele tempo, disse Jesus aos seus discípulos: vós sois o sal da terra. Ora, se o sal se tornar insosso, com que salgaremos? Ele não servirá para mais nada, senão para ser jogado fora e ser pisado pelos homens. Vós sois a luz do mundo. Não pode ficar escondida uma cidade construída sobre um monte. Ninguém acende uma lâmpada e a coloca debaixo de uma vasilha, mas sim num candeeiro, onde ele brilha para todos os que estão em casa. Assim também brilhe a vossa luz diante dos homens, para que vejam as vossas boas obras e louvem o vosso Pai que está nos céus. Palavra da salvação.
3: Glória a vós, Senhor.
1: A palavra

0: dos ouvidos ao coração. Jesus Cristo, no Evangelho de hoje, nos faz duas provocações: ser o sal da terra e a luz do mundo. O sal é o ingrediente que dá sabor aos alimentos. Qualquer comida, por mais refinada que seja, sem o sal, perde o gosto. Ser o sal da terra é ser um cristão que testemunhe a beleza da fé cristã em todos os ambientes que compõem o cenário de nosso existir. Ser a luz para o mundo é renovar e atualizar em nossa realidade as atitudes de Jesus. Somos chamados a ser luz no mundo, porém, a verdadeira luz é Jesus Cristo. Todavia, pelo Senhor, somos chamados a ser luzes para o mundo e não estrelas nos palcos da vida. Somos chamados a mostrar para o mundo que Deus existe em nossa existência. Lembremos, sal guardado no armário não dá sabor aos alimentos. Luz apagada não ilumina caminhos. Cristãos acomodados não testemunham Jesus Cristo.
1: Deus nos ajude a sermos sempre sal e luz, dando sabor à vida, levando alegria, nunca deixando de dar um sorriso, de cumprimentar a pessoa que passa ao nosso lado, mesmo que não a conheçamos. É um primeiro passo. Que Deus nos ajude a sermos luz, deixando-nos iluminar por Jesus e assim iluminando a vida de quem passa ao nosso lado. Que assim seja. Amém.
2: Louvado seja nosso Senhor Jesus Cristo, para sempre seja louvado. Eu sou o padre Leonel Stansky, da paróquia Santa Ana de Castro, e quero nesse momento desejar as bênçãos de Deus para você, para a sua família, que a proteção de Nossa Senhora acompanhe sempre a sua vida. Quero deixar aqui o meu agradecimento por você que nos acompanha todos os dias nesse momento da oração da Ave Maria. E que Deus te abençoe. Em nome do Pai, do Filho e do Espírito Santo. Amém. E permaneça na paz.
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0: Muito bem, agora são 6:04.
1: Alô, gaúchos, alô, gaúchas de todas as querências. Estamos chegando, moçada. A partir de agora, a alegria está no ar. Estamos aí com Alma Serrana. O seu programa diário aqui pela antena. Das 6 às 7 da noite, com muita alegria e muita marca boa na partir de agora. É, você é o nosso convidado especial para fazer parte da nossa programação. Estamos chegando nesse dia maravilhoso. Hoje, uma terça-feira bagualada, 9 de junho. A apresentação fica a cargo desse índio velho que vos fala, tamo aí faceiro, bonito e corado, falando de Castro, Paraná. Por aqui, Rony Gomes. 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Tudo certo, tudo prontinho. A partir de agora, então, você vem comigo. Marca o telefone do Gauchão, 984091431. Esse é o nosso WhatsApp, nosso telefone de garupa. E você pode mandar sua mensagem, mandar seu áudio, atendo vocês até em 7, tá bom? Tudo certo, tudo pronto. E com essa parceria bagualada, eu daqui, você do outro lado. Vamos fazendo uma programação.

0: Louca de buena, louca de especial aqui pela antena. Abrindo com chave de ouro, trazendo a primeiríssima que ronque as codionas no Alma Serrana. Tá aí, Vento Negro chegando, gauchada fandangueira.
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0: Vai, tá, mostrar a linda música, grupo Portal Gaúcho, a nega véia em Brabo.
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0: Mano, moçada, é 102.7. Estamos aí nesse embalo, velho, macanudo. Olha aí, chacoalhando as mondongueiras, o Matizes por aqui, né, tchê? E nesse embalo, nós vamos até às 19h. É, vamos metendo o marca fandangueira. Vamos tocando por frente aí, gurizada. Tamo indo, você vai participando comigo, 984091431. Esse é o telefone do gaúchão, né, tchê? Já, quero contar pra vocês aí do grande baile que tá chegando, né?

É, vocês não podem esquecer, então. Encontro marcado em dia 20, hein? Dia 20 de junho, lá no Peçutão, grande baile do Rodeio Crioulo TG Crescente Anteira, com Ivan Godoy e Galderes por Excelência, em 4 horas de baile show, mostrado a partir das 23 horas. 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Tá todo mundo convidado, já já vou falar mais desse rodeião, hein? Tá vendo? É, e por aqui nós vamos atracando. Contando com a participação dos amigos aí. 98409-1431. Esse é o telefone do Gauchão.

Vamos atracando, vamos atracando. Chegando o Marca Véia Buena. Tá aí Cristiano Quevedo com o Gabriel Polizaro. Linda música pra vocês aí, é o Sistema Antigo por aqui.

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1: Tá aí mostrando a linda música Criolo Batista, a gaita do falecido.
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4: Amanhã vamos estar às 6h25.
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4: Ah, moçada, é só marcar o telefone e participar aqui com o Gaúchão, né, tchê? 6h07, estamos aqui de pé na patrola, empurrando com o peito que nem lagartinha lá dentro da programação. Mandando abraço e contando pra vocês, convidando o povão em geral, agora sábado, dia 13, agora sábado, tem um mega baile no Clube dos Alemães, a partir das 22 horas, no palco, duas grandes atrações, em Grupo Gaitaço do Paraná e também ele, Baitaca. Ingressos antecipados aí no Mar do Bugio, né? Informações pelo 42 998 37 37 53 e também pelo 42 999 19 10 58. Então você não pode ficar de fora. Mega baile, início às 22 horas, sábado agora, dia 13. Clube dos Alemães em Castro. Recebe Grupo Gaitaço do Paraná e também ele, Baitaca. Tá todo mundo convidado, né, tio? Vai ser um fandango pra cima do meio. Um abraço, meu amigo ele, que tá na sintonia, está promovendo esse grande baile, 4 horas de baile show pra vocês aí. Baitaca e Grupo Gaitaço do Paraná, dia 13 agora, 13 de junho, aqui nos Alemães em Castro.
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4: e vamos mandando um abraço pro povão aí que tá na sintonia, né, tchê? Deixa eu ver quem tá por aqui, ligado em Campo Largo, ali toca pra nós uma dos monarcas, valeu, um forte abraço aí lá do nosso amigo Vilton José, valeu, Vilton, já atracamos uma dos monarcas aí, tá bueno? Manda um abraço aí pra Magali Carneiro aí no Jardim Brasília, em Carambi, alô, Magali, forte abraço.
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4: É, gostaria de ouvir a música Fundo da Grota. Tá oferecendo aí pro filho Daimon, que está de aniversário hoje, e também pro Paulo, o pai dele, que gosta do nosso programa, é nosso fã. Ô, oh, que beleza! Valeu, Paulo, um abraço pra você aí. Parabéns pro nosso amigo Daimon, que está completando aniversário aí, né, tchê? Que o patrão velho ilumine com muita paz, saúde e felicidades. Feliz aniversário, né? Com certeza vai ter aquela fumacinha por aí hoje, né? Aquele churrasco velho bem bueno, rasquetado. Aí que me refiro. Um abraço pra toda a família aí, tá bom? É, e por cá nós vamos atracando, trazendo o Marca Velha Fundamento chegando pra vocês.
10: Quem
4: aí.
10: É o
4: saudoso Pedro Hortaça, né? Namoro de Grosso.
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Samuel Moçada tá aí pra vocês, Mano Lima, Essência Campeira aqui na antena, vem comigo, 6:35 agora. Olha aí, moçada, quero convidar aí todos os gaúchos e gaúchas de todas as querências, atenção aí. Vem aí o sexto rodeio crioulo do CTG Querência Campeira. Agora, moçada, agora de 19 a 21 de junho aí no Parque de Exposições Dario Macedo aqui em Castro. Provas campeiras, praça de alimentação e muito mais. E atenção aí, dia 19, na sexta-feira, na praça de alimentação, grande show com o grupo Entreveiro Gaúcho. Dia 20, no Peçutão, grande baile a partir das 23 horas com Ivan Godoy e Galdérios por excelência, hein? 4 horas de baile show, tá todo mundo convidado. 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Alô, cidades vizinhas aí de Castro. Vocês tradicionalistas, né, tio? Já vão preparando as pilchas e vamos se atracar pra Castro de 19 a 21 de junho. E não esqueça que o bailão fica por conta de Van Godoy e Galdérios por excelência, dia 20, lá no

0: Convidado, Rodeiaço 19 e 21 de junho, Parque de Exposições Dario Macedo. 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
0: Tá bom, 6:45.

aqui que me refiro, moçada. Mandando um abraço, alô Valdivino, Campinas, São Paulo, olha aí. Um abraço aqui pro pessoal da rádio também, para os ouvintes que estão curtindo Alma Serrana. Pedindo uma do Baitaca, né, tchê? Aí, assando aquele pinhão velho na chapa, aí que me refiro. Valeu, Valdivino. Rosiane, também gostaria de mandar a próxima música para o Antônio Alves Machado e todos os ouvintes. Valeu, Rosiane, um forte abraço. Amarildo de Carambi, tamo na escuta, manda um abraço pro meu amigo Francisco lá no Vargido, também pro pai lá na Ribeira e lá no Rio Branco do Sul, Itapiru Sul, pra toda aquela moçada, manda o fundo da grota pra nós aí. Vamos atracando então, né, tia? Atendendo o participante.

0: Aí, moçada, Mauro Silva, Daíro Teixeira e Lucas Gross. Confie quem tinha madrinha. Um abraço pro amigo Ronaldo Barbosa. Desde que ele ser campeiro que pediu essa marca, velha buena, né, tchê? Valeu, parceiro velho. Forte abraço. São 6:54 aqui na antena. Vamos atracando, estamos aqui no rancho, na escuta aí, toca os mateadores, louco por vareira. Reinaldo Antunes, um abraço, índio velho. A sintonia do Alma Serrana, né? Um abraço também lá pro nosso amigo Alessandro Possato. Alô, índio velho, quebra costela pro amigo, hein? Sem perca de tempo, música buena chegando no seu rádio, tá aí eles, os bateadores por aqui, louco por vaneira.
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Ele na música então com os mateadores e com essa marca vamos fechando a gaita, né, tchê? Prometendo voltar amanhã às 6 horas da tarde com o Almacete, né? Uma boa noite pra você, obrigado pela sintonia, pela companhia. Fiquei com o patrão velho Coelho, eu vou seguindo. Um abraço do tamanho do Rio Grande a todos os gaúchos e gaúchas da nossa querência. E amanhã tamo junto e misturado aqui pela 102.7. Aquele abraço, bueno, e até amanhã. Tchau, tchau, gente.

0: Brasília, 19 horas.
1: Está no ar a Voz do Brasil. As notícias do governo federal que movimentaram o país no dia de hoje.
2: Olá, boa noite.
0: Boa noite para você que nos acompanha em todo o país.
2: Terça-feira, 9 de junho de 2026.
0: Vamos ao destaque do dia: Estatuto da Segurança Privada.
2: Presidente Lula regulamenta a lei que traz mais controle das

0: autoridades sobre esse tipo de serviço.
1: Segurança jurídica também deve estimular a abertura de mais empresas no setor.
0: O presidente também destacou a legitimidade para trabalhadores que fazem serviços de vigília e segurança.
2: Dá cidadania para vocês, né? Vocês andarem de cabeça erguida, não sendo tratado como clandestino e não recebendo calote.
1: E ainda, Conselho de Política Energética vai avaliar aumento da mistura de etanol na gasolina.
0: Proposta do governo e de empresários é que composição passe a ter 32% de álcool combustível. Márcia Fernandes.
3: Se a medida for acatada, 450 milhões de litros de gasolina deixarão de ser importados.
1: E a gente vai falar também da prevenção aos incêndios florestais esse ano.
0: Com a possibilidade de termos El Niño no segundo semestre, o governo do Brasil já vem se preparando com contratação de profissionais e equipamentos.
1: A gente conversa sobre isso em entrevista ao vivo com o ministro do Meio Ambiente e Mudança do Clima, João Paulo Capobianco.
0: Hoje, na apresentação da Voz do Brasil, Mariana Jungmann e Luciano Seixas.
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0: O governo pretende aumentar novamente o percentual de etanol presente na gasolina, agora para 32%.
1: A proposta, que é defendida também por empresários do setor, será avaliada nas próximas semanas pelo Conselho Nacional de Política Energética.
0: E se aprovada, deve contribuir para aumentar a autonomia do país no setor de combustíveis e diminuir os preços para o consumidor.
3: Empresários e representantes do setor de etanol levaram ao governo federal a proposta de um aumento no percentual de etanol na gasolina para 32%. Hoje, esse percentual é de 30%. De acordo com o ministro de Minas e Energia, Alexandre Silveira, a medida pode ajudar a reduzir o preço do combustível e acelerar o processo de descarbonização.
4: Um tema fundamental para a segurança energética, para aumentar ainda mais a mistura do etanol. Etanol anidro na gasolina, deixando de ser necessária a importação de gasolina e com isso minimizando os impactos também da guerra, como temos conseguido, tanto com as subvenções quanto com as desonerações, a gente possa chegar na bomba com o menor preço de combustível no Brasil.
3: Se a medida for acatada, de acordo com o ministro, 450 milhões de litros de gasolina deixarão de ser importados. O anúncio foi feito nesta terça-feira, após uma reunião entre representantes do setor, ministros e o presidente Lula. Um dos participantes, Evandro Gussi, presidente da União da Indústria de Cana-de-Açúcar e Bioenergia, destacou a viabilidade desse aumento do percentual do etanol.
5: A mistura de 32% ela já foi testada com sucesso quando a mistura foi elevada para 30%. Então nós estamos aqui muito animados. Para se ter uma ideia, desde que a guerra começou, essa diferença de preço entre etanol e gasolina já fez com que o consumidor brasileiro economizasse cerca de 2 bilhões de reais.
3: O aumento no percentual de etanol na gasolina deve ser avaliado pelo Conselho Nacional de Política Energética em até 15 dias. Reportagem Márcia Fernandes.
1: Mais legitimidade para os profissionais e empresas do setor de segurança privada.
0: O presidente Lula regulamentou hoje, por meio de decreto, o Estatuto da Segurança Privada.
1: O documento traz regras e obrigações para o funcionamento das empresas, facilitando a fiscalização e o combate a serviços clandestinos.
6: Maior controle das autoridades e mais segurança para os profissionais da área. A lei que criou o Estatuto da Segurança Privada de 2024 ganhou agora regulamentação. O decreto, assinado pelo presidente Lula, define, por exemplo, o número mínimo de vigilantes por atividade e a quantidade mínima de veículos, além de trazer regras sobre a circulação de carros fortes, a obrigação de comunicar crimes em prazo definido e quais disciplinas devem constar nos cursos de formação. O presidente Lula destacou que a medida traz dignidade aos profissionais da segurança privada.
2: Dá cidadania para vocês, né? Vocês andarem de cabeça erguida, não sendo tratado como clandestino e não recebendo calote. É reconhecimento de que vocês não são um estorvo na segurança pública. Vocês fazem um processo de complementariedade à questão da segurança pública nesse país.
6: Com as novas regras, a expectativa é que o controle da Polícia Federal sobre o setor seja mais efetivo, impedindo o funcionamento de grupos clandestinos. A ideia é evitar que empresas que operam na informalidade continuem sendo um risco à população.

0: população, principalmente quando há uso de armas de fogo e outros equipamentos de uso controlado ou restrito. De acordo com o diretor-geral da Polícia Federal, Andrei Rodrigues, há no país 7 mil empresas de segurança privada. Com a regulamentação, a expectativa é que o número de empresas aumente.
1: Serão mais de 17 mil empresas no setor, que empregarão cerca de 1 milhão de pessoas. Mais do que ampliar o escopo, o normativo organiza o setor, confere previsibilidade, reduz litígios e cria um ambiente mais seguro para as empresas, trabalhadores e, sobretudo, para a sociedade brasileira.
0: Entre as inovações da lei está a ampliação dos serviços compreendidos como de segurança privada, incluindo nesse entendimento o serviço de segurança pessoal e o monitoramento de sistemas eletrônicos de segurança. As empresas têm até o segundo semestre de 2027 para se adaptarem às novas regras. Reportagem Luana Karen.
2: Desde o início desse ano, o governo do Brasil vem fazendo ações preparatórias para um fenômeno climático que deve ocorrer no segundo semestre, o El Niño.
3: A previsão é que ele torne a estação seca mais severa, o que pode ocasionar mais incêndios florestais.
2: A prevenção e redução dos danos causados pelo El Niño é um dos temas que estão sendo apresentados esta semana em Brasília, durante a Semana do Meio Ambiente.
3: E hoje nós temos aqui no estúdio o ministro do Meio Ambiente e Mudança do Clima, João Paulo Capobianco, que vai nos falar mais sobre a contratação de brigadistas, a compra de equipamentos e outras ações já efetivadas. Boa noite, ministro.
4: Boa noite, é um prazer estar com vocês e falando para todo o Brasil.
3: Ministro, o Dia do Meio Ambiente foi comemorado agora há pouco, no dia 5, ontem foi Dia dos Oceanos. O Ministério do Meio Ambiente está fazendo uma série de eventos ao longo dessa semana, né? O que que são esses eventos? Quais as ações que o senhor destacaria nessas datas?
4: Bom, primeiro, uma exposição inédita, aberta a todo o público, toda a sociedade, mostrando não apenas a riqueza do meio ambiente brasileiro, com exposições fotográficas, a exposição Afluentes, que nós temos junto com o BNDES e o Fundo Amazônia, que mostra todos os investimentos do Brasil na promoção do desenvolvimento sustentável da Amazônia, dos demais biomas, mas também algo muito bacana, que é apresentar à sociedade os equipamentos que hoje o governo federal dispõe para fazer o enfrentamento a incêndios e melhorar a fiscalização ambiental. Então, temos uma vila operacional do IBAMA e ICMBio montados ali na Biblioteca Nacional, no pátio, aberto a toda a sociedade, para conhecer esses equipamentos, interagir com os profissionais do IBAMA e do ICMBio, entender como funciona as ações preventivas e de combate a incêndios. E também temos ali um veículo que está fazendo o chamado manejo ético de animais domésticos, né? A castração, a colocação da microchipagem, aberto ao público, gratuito, para que as pessoas também vejam uma ação importante, que é o tratamento adequado dos animais domésticos, cães e gatos, né, no nosso país.
2: Ministro, esse ano há a previsão daquele fenômeno climático que a gente sempre ouve falar, né, o tal El Niño. Por que que ano de El Niño preocupa mais do ponto de vista ambiental e o que que o Ministério vem fazendo de maneira preventiva em relação a isso?
4: O El Niño é um fenômeno natural, né, que sempre ocorreu, mas com o agravamento da situação climática, o aquecimento global, ele vem ocorrendo com mais intensidade e reduzindo os seus períodos de ocorrência. Por exemplo, tivemos El Niño em 2024, muito forte. Todos se lembram do esforço feito pelo governo brasileiro, juntamente com os estados, municípios, sociedade, para reduzir os incêndios, mas que assim mesmo, com todo o esforço, foram bastante significativos. Nós temos monitorado desde o final do ano passado os cenários de El Niño. Temos aí os maiores especialistas, os grandes meteorologistas brasileiros trabalhando em parceria com o governo federal, monitorando reuniões mensais, e estamos verificando, infelizmente, que os indícios de que será um El Niño forte estão crescendo. E o que significa um El Niño forte? Significa secas mais intensas e prolongadas na região norte, nordeste e centro-oeste, que inclui aí a Amazônia, a Caatinga, o Cerrado e o Pantanal, e chuvas intensas na região sul, Rio Grande do Sul, Paraná e Santa Catarina, com chances de novas enchentes importantes. Então, o que que nós estamos fazendo? Atuando de forma preventiva,

0: em várias frentes. Primeira frente importante é o aumento da capacidade do governo federal de fazer frente aos incêndios florestais. Nós teremos esse ano o maior número de brigadistas atuando no enfrentamento. São mais de 4.630 profissionais do governo federal que vão estar monitorando e atuando nas frentes de incêndio. Também fizemos, já o ano passado, um desembolso, que na realidade começou em 2024, se intensificou em 2025, de repasses de recursos para os corpos de bombeiro dos estados mais críticos, principalmente em toda a Amazônia. Foram mais de 430 milhões de reais que nós transferimos para os corpos de bombeiros nos estados da Amazônia, recursos do Fundo Amazônia. E agora, este ano, fizemos repasse para vários estados da região do Cerrado brasileiro e Pantanal. Então, nós temos esse ano, somando para a Amazônia com o Cerrado e Pantanal, nós temos aí mais de 500 milhões, quase 600 milhões de reais que foram investidos nos corpos de bombeiros. Então, nós temos mais preparação dos estados, mais preparação do governo federal, mas evidentemente o elo fundamental aqui é a sociedade, e aí a importância desse programa nosso para poder se comunicar diretamente com o cidadão e com a cidadã que estão na linha de frente. E aí eu gostaria de aproveitar essa oportunidade para fazer um apelo a todos que estão nos ouvindo: não use fogo. O fogo muitas vezes é usado no Brasil para queima de lixo, para limpar um pasto, para abrir um terreno. O problema é que, na situação que nós vamos enfrentar, isso se torna incontrolável. Uma pequena ignição que a gente faça.
1: As pessoas subestimam, né, ministro?
0: As pessoas subestimam.
1: O poder do fogo durante o período de seca, né?
0: Exatamente, porque o fogo, quando você evita ele, é o ideal. Agora, quando você combate ele no início, é o segundo passo importante. Se você não faz isso, ele pode adquirir a potência de um grande incêndio, às vezes de quilômetros de extensão, tornando o trabalho dos brigadistas, dos bombeiros, extremamente difícil. Portanto, é importantíssimo que a sociedade esteja atenta. Não use fogo a partir agora de junho. Evite ao máximo, porque a situação climática vai ser muito desfavorável. Além disso, é importante também lembrar um fato novo. O Brasil aprovou no Congresso Nacional, em 2024, a nova lei, a Lei do Manejo Integrado do Fogo. E a responsabilidade em prevenir, combater incêndios, hoje é de toda a sociedade, não é apenas do governo federal. O governo federal tem capacidade de atuação, tem, está se preparando, está, aumentou a sua capacidade de intervenção com equipamentos e recursos humanos, sim, mas o mais importante aqui é compartilhar essa responsabilidade com os estados, municípios e com os proprietários rurais, que hoje, pela nova lei, passam a ter responsabilidade de montar brigadas, ter equipamentos e atuar na prevenção de incêndios.
1: Pois é, falando nos equipamentos, o Ministério do Meio Ambiente, o IBAMA, o Instituto Chico Mendes, foi feito também um investimento na compra de equipamentos, aeronaves, veículos, né? Que equipamentos são esses e que investimento foi esse?
0: Olha, juntando IBAMA e ICMBio, nós temos aí 19 helicópteros e 19 aviões. Então, é o maior investimento já feito. Nós temos também, sob a coordenação da Casa Civil da Presidência da República, a Sala de Situação, que já começou a se reunir. Ela reúne 19 ministérios e autarquias e órgãos vinculados que se reúnem e planejam ação. Então, Forças Armadas, Aeronáutica, Exército, Marinha, oferecendo apoio logístico e de equipamentos também. Nós temos ali os estados envolvidos que aportam com seus corpos de bombeiros. Temos uma mobilização de equipamentos que são destinados às brigadas locais, então abafadores, sopradores, EPIs, isso é muito importante. Hoje o IBAMA e o ICMBio distribuem milhares de equipamentos para pessoas lá na ponta, mesmo que não sejam profissionais do governo federal, mas que sejam brigadas voluntárias, por exemplo, ou brigadas municipais, são muitas no Brasil.
1: As brigadas indígenas também.
0: As brigadas indígenas, as brigadas quilombolas, né, de pessoas da comunidade, que recebem equipamentos, orientação

0: para fazer frente a isso rapidamente. Então, há um investimento muito grande, alguns equipamentos de grande porte, inclusive retroescavadeiras que abrem valetas para fazer aceros, ou seja, um conjunto grande de equipamentos. Mas, repito, tudo isso é importante. O governo está fazendo um grande investimento, apoiando todos os envolvidos, mas, repito, o cidadão e a cidadã ali na ponta é que podem fazer a diferença. Por isso, a importância de nós termos no Brasil a consciência de que a mudança do clima criou um problema novo. Nós não estávamos acostumados. O Brasil não era um país de grandes incêndios florestais e, infelizmente, se tornou um país com muito risco, e a cidadã e o cidadão na ponta podem fazer toda a diferença.
1: Muito bem, nós conversamos com o ministro do Meio Ambiente e Mudança do Clima, João Paulo Capobianco. Muito obrigado pela entrevista aqui à Voz do Brasil, ministro.
0: Foi um prazer, obrigado pela oportunidade que nós podemos falar com todo o Brasil de um assunto tão importante que todos podem ajudar a resolver.
2: E lembrando sempre que a prevenção é melhor do que o remédio, é melhor do que correr atrás do fogo depois, né, ministro?
0: Exatamente, a prevenção é tudo.
2: Gestores públicos, representantes de órgãos de controle e organizações da sociedade civil.
1: Mais de 7 mil integrantes da rede de parcerias coordenada pelo governo federal estão em Brasília para discutir melhorias na gestão dos recursos públicos.
2: A ideia é propor soluções para que a aplicação do dinheiro e a gestão desses recursos seja mais eficiente, melhorando a vida do cidadão nas cidades brasileiras.
3: O dinheiro que chega às escolas e postos de saúde, a aplicação de recursos em obras, compras públicas e convênios. Para garantir que tudo isso seja aplicado com eficiência e transparência, existe uma rede criada pelo governo federal há mais de 10 anos. É a rede de parcerias, formada por órgãos públicos, estados, municípios, instituições de controle, organizações e sociedade civil. E para discutir esses temas, nos próximos 3 dias, mais de 7 mil representantes dessa rede estarão reunidos em Brasília no Fórum Nacional da Rede de Parcerias, Transferências e Compras Públicas. Na abertura do evento, a ministra da Gestão e da Inovação em Serviços Públicos, Esther Dweck, lembrou que o objetivo é fortalecer a cooperação e melhorar a gestão das políticas públicas.
4: A gente tem realidades administrativas, fiscais, institucionais muito distintas entre cada uma das experiências que a gente tem aqui juntos. A gente tem trabalhado para entender essas diferenças e para construir, com diálogo, soluções que respeitem essa diversidade brasileira. A cooperação federativa, que é um eixo prioritário do nosso governo, é o mote grande desse nosso fórum.
3: Realizado todos os anos no mês de junho, o fórum é um espaço de troca de experiências, capacitação e construção de soluções para a gestão pública brasileira. Nesta edição, são mais de 200 atividades entre painéis, palestras e oficinas. Em salas temáticas, os gestores podem consultar especialistas de cada ministério sobre os temas do seu município. Para o analista de planejamento e orçamento do Rio Grande do Sul, Sérgio Carlos dos Santos, o evento é importante para que o resultado das políticas públicas chegue até o cidadão.
5: E o Fórum Nacional, ele tangibiliza, né, a rede, né, porque a rede está espalhada. Ele tá conversando com os municípios, com os estados, com o governo federal, porque a gente se conversa, mas estar presente no evento é bastante importante e todo estruturado, né, para poder compartilhar as informações, participar de palestras, isso é muito interessante.
3: Durante o encontro, os gestores também poderão tirar dúvidas sobre o Contrata Mais Brasil. A plataforma aproxima órgãos públicos de pequenos negócios, como os microempreendedores individuais, fortalecendo economias locais e promovendo inclusão produtiva. Mais informações sobre a plataforma estão no site gov.br/Contrata Mais Brasil. Reportagem Gabriela Noronha.
1: O governo do Brasil vai divulgar os processos já concluídos relacionados à autorização de empresas de apostas de cota fixa, conhecidas como bets.
2: O anúncio foi feito essa semana pelo ministro da Fazenda, Dario Durigan.
1: Ele garantiu que serão preservados os dados pessoais dos proprietários e dirigentes das empresas, sem comprometer o compromisso do governo com a transparência.
6: Nós estamos falando de 25 mil documentos, mais ou menos, que foram exigidos pelo Ministério da Fazenda para que a gente pudesse fazer uma avaliação de origem de capital, do imposto de renda das pessoas que se dizem dirigentes das BETs. Nós vamos fazer transparência.

0: das empresas, de todos os processos que já foram concluídos, processos que seguem em tramitação, nós vamos aguardar a conclusão. Claro que a gente vai precisar fazer isso com uma força-tarefa para tarjar os nomes, não implicando em responsabilidade para os servidores públicos.
1: Pois é, a força-tarefa mencionada pelo ministro será conduzida em parceria com a Controladoria Geral da União, com o objetivo de acelerar a disponibilização dos documentos.
2: As informações serão publicadas no portal oficial do Ministério da Fazenda e ficarão disponíveis para consulta.
1: A Secretaria de Prêmios e Apostas também informou que está reforçando as ações de monitoramento e fiscalização sobre os jogos online em razão da realização da Copa do Mundo de Clubes.
2: No Brasil, estima-se que cerca de 8 milhões de mulheres convivem com a endometriose, sendo 2 milhões delas adolescentes.
1: A doença, que afeta o útero, é crônica e causa dores intensas na região pélvica, cólicas menstruais fora do normal e pode levar à infertilidade.
2: Para estimular pesquisas que ajudem a descobrir novas formas de prevenção, diagnóstico e tratamento para a doença, o Ministério da Ciência e Tecnologia e Inovação anunciou um investimento de 50 milhões de reais.
1: O valor vai se somar a mais 10 milhões do Instituto Alana, organização voltada para os direitos das crianças.
2: É o maior já investido pelo governo em ciência sobre a saúde feminina.
3: 60 milhões de reais vão ser investidos em pesquisas sobre endometriose, dor pélvica e saúde menstrual no Brasil. Os recursos são de uma parceria entre o Ministério de Ciência, Tecnologia e Inovação e o Instituto Alana, anunciada nesta terça-feira. Desses 60 milhões de reais, 50 milhões de reais serão do Ministério da Ciência, Tecnologia e Inovação via Conselho Nacional de Desenvolvimento Científico e Tecnológico, o CNPq, para criar soluções que possam ser aplicadas no Sistema Único de Saúde, o SUS. Esse é o maior investimento já feito pelo MCTI em pesquisas sobre saúde da mulher. As propostas vão ser selecionadas por chamada pública do CNPq e devem abordar temas como causa e prevenção, diagnóstico, tratamento e impacto social. Segundo o Ministério da Ciência, Tecnologia e Inovação, as pesquisas vão reduzir lacunas de conhecimento sobre a endometriose, uma doença crônica que afeta cerca de uma em cada 10 meninas e mulheres e que pode levar anos para ser diagnosticada. A estimativa é que 8 milhões de brasileiras em idade reprodutiva convivam com endometriose, sendo 2 milhões de adolescentes. Priscila Machado para a Voz do Brasil.
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1: E antes de encerrar a Voz do Brasil de hoje, a gente passa para dar um recado para os estudantes que ainda não fizeram a inscrição do Exame Nacional do Ensino Médio.
2: O prazo vai até sexta-feira, dia 12.
1: Alunos de escolas públicas e beneficiários do Pé de Meia têm a inscrição pré-preenchida esse ano, mas eles precisam entrar na página do participante e confirmar a participação.
2: O pedido de isenção da taxa também não elimina a necessidade de fazer a inscrição.
1: Por isso, se a sua ainda estiver pendente, confira lá na página do participante e conclua o processo para fazer as provas que estão marcadas para os dias 8 e 15 de novembro.
2: Para os candidatos não isentos, a taxa de inscrição é de R$85 e agora pode ser paga até 17 de junho.
1: E essas foram as notícias do Governo do Brasil.
2: Uma realização da Secretaria de Comunicação Social da Presidência da República.
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2: Fique agora com as notícias do Poder Judiciário e do Congresso Nacional. Boa noite.
1: Boa noite para você e até amanhã.
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7: Supremo Tribunal Federal impõe multa diária a estados e municípios que não prestaram contas sobre emendas PIC.
8: Presidente do TSE assina acordo de cooperação com defensorias públicas.
7: TST fará audiência pública sobre controle do uso de banheiro durante jornada de trabalho.
8: Boa noite, eu sou Marcela Luz.

0: E eu sou Walter Lima.
1: Supremo Tribunal Federal determina novas medidas sobre a execução e fiscalização das emendas parlamentares, sobretudo as chamadas emendas PIX, direcionadas ao setor de eventos.
0: A decisão é do ministro Flávio Dino, relator do caso no STF. Pablo Lemos.
2: A medida mira estados e municípios que receberam repasses entre 2020 e 2024 e ainda não esclareceram a destinação dos recursos. O relator, ministro Flávio Dino, impôs multa diária de 1% do valor da emenda recebida aos que continuarem omissos ou em falta na apresentação de planos de trabalho ou em relatórios de gestão online. Flávio Dino também deu 10 dias para o Ministério do Turismo identificar e notificar os entes federados e determinou à Controladoria Geral da União auditoria profunda nos dados já enviados. A CGU terá 5 dias úteis para apresentar um cronograma de trabalho.
1: Presidente do TSE assina acordo de cooperação com as defensorias públicas.
0: A ideia é garantir assistência jurídica gratuita a eleitores e candidatos. Estevão Furtado.
3: Segundo o presidente do Tribunal Superior Eleitoral, ministro Cássio Nunes Marques, a iniciativa ajuda a remover barreiras e garantir uma participação mais igualitária no processo democrático.
4: Nosso compromisso é assegurar que nenhuma cidadã e nenhum cidadão deixe de exercer plenamente seus direitos políticos por ausência de orientação ou assistência jurídica. Como tenho dito, ninguém será deixado para trás em nossa jornada democrática. A Justiça Eleitoral brasileira continuará trabalhando para garantir eleições íntegras, transparentes, acessíveis e confiáveis, com especial atenção à proteção das pessoas historicamente minorizadas e daquelas em maior situação de vulnerabilidade.
3: A parceria busca ampliar o acesso à justiça eleitoral e prevê atuação prioritária em casos de fraude à cota de gênero, violência política, assédio político e assédio eleitoral no ambiente de trabalho.
1: Tribunal Superior do Trabalho fará audiência pública sobre controle do uso de banheiro durante jornada de trabalho.
0: O debate vai auxiliar o julgamento sobre os limites do poder do empregador e eventual configuração de dano moral. Marla Lacerda.
5: Você pode dar a sua opinião. A audiência pública vai tratar de situações bem específicas, como no caso das linhas de produção, por exemplo, em que o posto não pode ficar desocupado em momento algum. E se a empresa pode ser punida por dano moral, caso tente controlar ou limitar o número de vezes que o trabalhador ou trabalhadora vai ao banheiro, considerando inclusive as condições de saúde do empregado. A audiência vai ser em agosto, mas o formulário para participar já está no site do TST.
1: São nulos os contratos de empréstimo bancário feitos por pessoa analfabeta em terminais de autoatendimento, como caixas eletrônicos.
0: Essa conclusão é do Superior Tribunal de Justiça, Fátima Uchoa.
6: A terceira turma do STJ declarou a nulidade de empréstimos contratados por um homem analfabeto e determinou a devolução dos valores descontados da conta dele em razão de contratos e outras despesas, mas compensando com quantias que o banco já havia disponibilizado. Segundo o relator ministro Ricardo Vilas Boas Cueva, a pessoa analfabeta tem plena capacidade para praticar atos da vida civil, mas para a validade de contratos escritos, a lei exige formalidades como a assinatura a rogo, ou seja, com a assinatura de outra pessoa a pedido do analfabeto e na presença de duas testemunhas, a fim de garantir a compreensão e a manifestação da própria vontade do contratante.
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1: Uma boa noite.
0: E até amanhã.
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1: Eu sou Paula Groba.
2: E eu sou Humberto Pinheiro.
1: E estes são os destaques de hoje do Jornal do Senado, que começa agora.
2: Senado aprova projeto que amplia apoio a vítimas de trabalho escravo.
1: Avança projeto que permite internação de adolescentes por até 10 anos.
2: Presidente do BRB presta esclarecimentos no Senado sobre acordo com Banco Master.

0: Boa noite.
1: Boa noite.
0: Senadores da Comissão de Assuntos Econômicos ouviram hoje o presidente do Banco de Brasília, BRB, Nelson Antônio de Souza, e pediram esclarecimentos sobre a negociação com o Banco Master, fechada sem que o balanço de 2025 da instituição adquirida tivesse sido apresentado.
1: Aos senadores, Nelson de Souza defendeu que o BRB tem condições de recuperação. A repórter Marcela Cunha tem mais detalhes.
2: O presidente do BRB, Nelson Antônio de Souza, disse à Comissão de Assuntos Econômicos que o banco precisa de um aporte de 8 bilhões e 800 milhões de reais para enfrentar os efeitos das operações com o Banco Master. O plano prevê um empréstimo do Fundo Garantidor de Créditos ao governo do Distrito Federal e securitização de dívida do GDF. Mas o presidente da CAI, Renan Calheiros, do MDB de Alagoas, questionou a homologação do acordo pelo Supremo Tribunal Federal antes da divulgação do balanço de 2025. Do banco.
3: Eu não entendo como é que o Supremo aprova um plano sem que o BRB publique o balanço de 2025. Como se faz um plano? Um plano nas nuvens.
2: Nelson afirmou que não havia decisão judicial impedindo a publicação do balanço, mas explicou que as demonstrações financeiras precisaram ser revisadas a cada novo achado da auditoria independente. Ele disse que o BRB adotou medidas de governança e troca de dirigentes e defendeu que o banco tem condições de recuperação. O senador Isalci Lucas, do PL do Distrito Federal, questionou o risco transferido aos cidadãos do DF, considerando que o GDF é o garantidor da operação.
4: A garantia desse 16% compromete, né, a saúde, a educação, a segurança, porque o Fundo de Participação de Estado e de Município é para isso.
2: As críticas foram reforçadas pela senadora Leila Barros, do PDT do Distrito Federal, que destacou que a conta para salvar o banco representaria mais de R$2.200 por habitante do DF.
0: A sanção da lei que aumenta as punições para o exercício ilegal da medicina veterinária teve repercussão no Senado.
1: A nova legislação passa a tratar a prática como crime previsto no Código Penal e tem como objetivo ampliar a proteção dos animais, preservar a saúde pública e fortalecer a segurança sanitária do país. Repórter Henrique Nascimento.
5: Quem atuar como médico veterinário sem autorização legal poderá ser punido com detenção de 6 meses a 2 anos. A medida está prevista na nova lei que passa a incluir a medicina veterinária entre as profissões protegidas pelo Código Penal contra o exercício ilegal. Ao comentar a sanção da norma, o senador Sérgio Moro, do PL do Paraná, relator da proposta no Senado, disse que a medida vai ajudar no combate à atuação de pessoas sem qualificação profissional.
6: Muitas vezes acabam exercitando legalmente essa profissão, até realizando às vezes cirurgias médicas veterinárias com resultados desastrosos. E eu creio que é um avanço importante, tanto para proteger a profissão, como igualmente para proteger, né, os animais, e a gente tem esse grande apreço.
5: O senador Esperidião Amin, do Progressistas de Santa Catarina, destacou a contribuição dos veterinários para que o Brasil avançasse no combate à febre aftosa.
7: E eu celebro a importância do veterinário por registrar o seguinte: o meu estado, quando eu estava no governo, em 99, 2000, conseguiu, graças aos veterinários catarinenses e brasileiros, a condição de primeira unidade política da América Latina livre de aftosa sem vacinação.
5: Antes da mudança, o exercício ilegal da medicina veterinária era tratado apenas como contravenção penal. Agora, a atividade passa a receber o mesmo tratamento previsto para médicos, dentistas e farmacêuticos.
0: O furto ou o roubo de combustíveis poderão receber punições mais severas.
1: A Comissão de Infraestrutura do Senado aprovou um projeto que cria uma modalidade específica para esses crimes, com penas que podem chegar a 10 anos de reclusão. Repórter Márcio Maturana.
8: Furto ou roubo de petróleo, gás natural e outros combustíveis podem ter pena de 4 a 10 anos de reclusão, segundo um projeto aprovado pela Comissão de Infraestrutura. O texto, já aprovado pela Câmara, segue para a Comissão de Segurança Pública com parecer favorável de Jaime Bagatoli, do PL de Rondônia.
9: Tem que ter punições mais severas para esses tipos de furto, para esses tipos de roubo, para esse tipo de danos que essas pessoas estão causando, prejuízo econômico e prejuízo ambiental.
8: O projeto prevê que a pena vai ser aumentada em 1/3 se o crime for praticado por 2

0: mais pessoas por ex-empregado e quando houver destruição de algum obstáculo. E em 2/3, quando o crime causar paralisação das atividades, incêndio, poluição, lesão corporal grave ou morte.
1: E hoje a legislação brasileira limita a 3 anos o tempo de internação de adolescentes em conflito com a lei, mas esse prazo pode aumentar.
2: A Comissão de Segurança Pública aprovou um projeto que prevê até 10 anos de internação para jovens envolvidos em crimes violentos. Os detalhes na reportagem de Bruno Lourenço.
3: O projeto de lei aumenta de 3 para até 5 anos o tempo máximo de internação de adolescentes infratores. Já para as infrações praticadas com violência, grave ameaça ou equiparadas a crime hediondo, o período de restrição de liberdade pode chegar a 10 anos. O texto aproveitou iniciativa já aprovada no ano passado do senador Fabiano Contarato, do PT do Espírito Santo. Ele espera que, com a pressão do Senado, essas matérias, enfim, sejam votadas na Câmara dos Deputados.
4: Eu não acho razoável você explicar para uma mãe que teve a filha vítima de

0: O senador Humberto Costa, do PT de Pernambuco, defendeu a decisão do Ministério da Saúde de suspender preventivamente a aplicação da vacina contra a dengue produzida pelo Instituto Butantan após o registro de duas mortes sob investigação. Médico, ele ressaltou que ainda não há evidências de relação entre os casos e o imunizante.
1: Segundo o senador, a suspensão temporária demonstra cautela das autoridades sanitárias e não representa uma condenação da vacina. Humberto Costa destacou que a vacina passou por todas as etapas de testes clínicos, foi aprovada pela Anvisa e já foi aplicada em mais de 500 mil pessoas.
2: Os estudos demonstraram eficácia geral de 65% contra a doença e eficácia superior a 80% contra os casos mais graves. Esses números são extremamente relevantes diante de uma enfermidade que há décadas desafia a saúde pública brasileira.
0: E o plenário do Senado aprovou uma proposta que estabelece medidas para proteger e acolher trabalhadores resgatados de condições análogas à escravidão.
1: O projeto também altera diversas leis para incluir disposições sobre o combate ao trabalho escravo, a priorização de benefícios sociais para as vítimas e a facilitação do acesso à justiça. Repórter Douglas Castilho.
3: Uma das novidades é a preferência da população vitimada para receber o Bolsa Família. Outra inovação é que, para a fiscalização, será possível entrar no domicílio em que ocorre a possível violação sem mandado judicial, necessitando para isso apenas de autorização do empregador ou do empregado residente no local. O relator do projeto, o senador Paulo Paim, do PT do Rio Grande do Sul, explicou a iniciativa.
4: Prevê proteção efetiva aos trabalhadores e trabalhadoras domésticos resgatados da condição análoga à de escravo, para garantir, por exemplo, a fiscalização do trabalho e a autuação imediata.
3: O texto ainda prevê a concessão de 6 parcelas do seguro-desemprego à pessoa resgatada e o direito ao abrigamento emergencial, bem como a alteração do Código Penal para incluir pessoas em relação de trabalho doméstico como vítimas de lesão corporal no contexto de violência doméstica. O texto vai à sanção presidencial.
1: Edição de Paula Groba e trabalhos técnicos de João Lira. O Jornal do Senado fica por aqui. Acompanhe agora as notícias da Câmara dos Deputados. Boa noite.
0: Boa noite e até amanhã.
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6: Câmara aprova inserção de doenças crônicas na carteira de identidade.
7: Comissão proíbe a inclusão de ração como supérfluo para fins fiscais.
6: Exigências de infraestrutura para escolas públicas já estão em vigência.
8: Boa noite. Já virou lei a proposta aprovada pela Câmara com exigências de infraestrutura para escolas públicas. Saiba mais na reportagem de José Carlos Oliveira.
9: As comissões da Câmara dos Deputados aprovaram um projeto de lei do Senado com requisitos mínimos obrigatórios para a infraestrutura de escolas da rede pública da educação básica. Entre as exigências estão biblioteca, cozinha, refeitório, banheiro e quadra poliesportiva coberta. As instalações devem ter acessibilidade garantida para pessoas com deficiência. Além disso, as escolas deverão apresentar número adequado de alunos por turma, manejo de resíduos, abastecimento de água tratada e esgotamento sanitário, como destaca a deputada Socorro Neri, do PP do Acre, relatora do texto na Comissão de Educação.
10: Trata de detalhar condições mínimas de infraestrutura para as escolas públicas de educação básica, que deveriam estar universalizadas em todas as unidades escolares, o que, lamentavelmente, ainda não é realidade. De fato, de acordo com o Censo Escolar de 2023, nas escolas municipais de educação infantil, por exemplo, apenas 46,6% contavam com banheiros adequados e 61,7% contavam com recursos de acessibilidade para pessoas com deficiência.
9: Para a deputada, a falta de padrões mínimos é uma realidade inadmissível nas escolas. Socorro Neri citou outros dados do Censo Escolar de 2023, agora relativos à internet e aos laboratórios de ciências.
10: Entre as escolas públicas de ensino fundamental, apenas 69,2% dos estabelecimentos municipais dispunham de internet banda larga. Entre as escolas públicas estaduais de ensino médio, observou-se que nas regiões norte e sul, menos de 80% das

0: Unidades escolares contavam com internet banda larga. Entre as escolas públicas estaduais e municipais de ensino fundamental, apenas 10% dispunham de laboratório de ciências. Essa instalação estava disponível apenas em 43,5% das escolas públicas estaduais de ensino médio.
1: O texto inclui as novas exigências de infraestrutura escolar na LDB, a Lei de Diretrizes e Bases da Educação Nacional. A proposta também foi aprovada na Comissão de Constituição e Justiça, onde a deputada Laura Carneiro, do PSD do Rio de Janeiro, ressaltou a busca por um padrão de qualidade na oferta de ensino público no país. Da Rádio Câmara de Brasília, José Carlos Oliveira.
2: Educação. Marcon, do PT do Rio Grande do Sul, destaca o programa Pé de Meia como uma importante política de incentivo à permanência de estudantes de baixa renda no ensino médio. Ele explica que a iniciativa oferece apoio financeiro aos jovens e contribui para reduzir a evasão escolar.
3: Marcon também ressalta as ações do governo federal voltadas ao setor produtivo, como a renegociação de dívidas rurais e a ampliação dos recursos do Plano Safra. Para o deputado, essas medidas fortalecem a atividade agropecuária e estimulam a economia.
2: Paulão, do PT de Alagoas, celebra o lançamento do programa MEC Idiomas, que oferece gratuitamente cursos de inglês e espanhol por meio de plataforma digital. Segundo o deputado, a medida cria novas oportunidades para estudantes e trabalhadores.
3: Paulão também menciona ações voltadas aos entregadores por aplicativo, como a implantação de pontos de apoio com estrutura básica para descanso. Ele defende ainda o avanço da regulamentação do setor, com a análise de propostas que ampliam os seus direitos.
2: Raimundo Santos, do PSD do Pará, celebra o Dia Nacional da Música Gospel. Ele ressalta a presença do gênero em diferentes espaços da sociedade, enfatizando sua relevância cultural e religiosa na transmissão de mensagens de fé, esperança e solidariedade.
4: Eleições.
3: Daiane Bittencourt, do União do Ceará, contesta a decisão do TSE que determinou a recontagem de votos para deputado federal nas eleições de 2022, podendo atingir seu mandato. Ela defende que a punição por suposto uso indevido de recursos eleitorais abranja apenas o candidato acusado.
2: Daiane Bittencourt sustenta que o julgamento teve falhas, como a inexistência de ampla defesa e do contraditório. Ela informa que aguarda análise de pedido cautelar apresentado por seus advogados, enquanto reafirma a disposição de manter a atuação parlamentar.
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4: Comissões.
3: Comissão aprova projeto que proíbe a inclusão de ração animal como bem supérfluo para a cobrança de ICMS. Vamos ouvir mais informações sobre o tema com Luiz Cláudio Canuto.
6: Projeto aprovado pela Comissão de Meio Ambiente da Câmara dos Deputados proíbe que rações para animais de estimação sejam tratadas como supérfluos, algo que, para fins de incidência do ICMS, pode aumentar a tributação. O ICMS é um imposto estadual. O relator da proposta, deputado Célio Studart, do PSD do Ceará, argumenta que ração para animais de estimação deve ser considerada um item essencial para ter uma tributação mais justa e alinhada com o conceito de bem indispensável.
7: Ração é algo caro, é um item caro e não é supérfluo, é um item vital para a vida de animais, especialmente daqueles que cuidam de 10, 20, 30, 40 animais. Então, o que esse projeto fez é reduzir o ICMS, ou seja, menos imposto, incidindo nessas rações para que possa baratear os custos e a gente tem aí, obviamente, mais avanços dentro da pauta animal e, obviamente, mais respeito, zelo e menos animais com fome, porque isso pesa caro no bolso daqueles que protegem os animais.

0: O projeto segue agora para análise nas comissões de Finanças e Tributação e de Constituição e Justiça. Para virar lei, precisa ser aprovado pela Câmara e pelo Senado. Da Rádio Câmara de Brasília, Luiz Cláudio Canuto.
1: Meio Ambiente. Delegado Matheus Laiola, do União do Paraná, denuncia representantes políticos de Paranaguá que defenderam as rinhas de galo. O parlamentar lembra que a legislação e a jurisprudência dos tribunais brasileiros já classificam essa prática como crime ambiental.
2: Delegado Matheus Laiola informa que o partido instaurou um processo administrativo para expulsar os responsáveis. Segundo o deputado, a defesa das rinhas é incompatível com os princípios do partido e com a proteção ao bem-estar animal.
1: Agricultura. Lucas Edecker, do PSD, comemora o avanço da proposta que trata da securitização das dívidas dos produtores rurais atingidos por estiagens e enchentes no Rio Grande do Sul. Para ele, a medida garante a recuperação da produção e preserva a atividade econômica no campo.
2: Lucas Edecker também frisa que a matéria foi aprovada pela Câmara há quase um ano e ainda aguarda análise do Senado. Ele acredita que a lentidão do processo legislativo agravou a situação dos produtores, que, segundo ele, seguem com dificuldade para retomar suas atividades.
1: Daniel Trisesiak, do PSDB, cobra uma solução definitiva para os produtores rurais afetados por eventos climáticos no Rio Grande do Sul e defende a securitização das dívidas do setor. Ele afirma que tudo isso é necessário para que os agricultores continuem produzindo.
2: Daniel Trisesiak diz que o governo demora a adotar medidas de apoio ao campo, acrescentando que os produtores buscam instrumentos para a recuperação da sua atividade. Ele ressalta ainda a relevância do agronegócio para a geração de emprego, renda e riqueza no estado gaúcho.
1: Sérgio Turra, do PP do Rio Grande do Sul, cobra a aprovação da matéria que trata da securitização das dívidas dos produtores rurais. Na visão do deputado, a medida é essencial para garantir a continuação da atividade agropecuária após sucessivos eventos climáticos.
2: Sérgio Turra também destaca a importância do agronegócio para a economia nacional. O parlamentar afirma que auxiliar os produtores rurais significa preservar empregos, fortalecer a produção de alimentos e estimular o desenvolvimento do país.
1: Economia. Coronel Assis, do PL de Mato Grosso, aponta risco de desequilíbrio nas contas públicas do país. O deputado critica a política econômica do governo federal e atribui o problema ao aumento dos gastos, ao crescimento da dívida pública e à perda de confiança de investidores.
2: Coronel Assis afirma que os juros elevados sufocam a economia, dificultando o crédito para famílias e empresas. Ele alerta que a trajetória das despesas pode levar a um colapso orçamentário a partir de 2027, caso não haja controle fiscal.
1: Luiz Lima, do Novo do Rio de Janeiro, aponta risco de agravamento das contas públicas diante de gastos acima da arrecadação, inflação alta e juros elevados. O parlamentar afirma que a situação compromete a capacidade do governo de controlar a dívida pública.
2: Luiz Lima cita editorial da mídia que alerta para os perigos do crescimento dos gastos públicos e menciona também levantamento recente sobre medidas que reduzem receitas. Ele assinala que decisões eleitoreiras podem transferir para a população o custo do desequilíbrio orçamentário.
1: Márcio Gerri, do PCdoB do Maranhão, cita pesquisas recentes que indicam o fortalecimento político do governo e o enfraquecimento de parte da oposição. O deputado acredita que esses dados são reflexos da participação de lideranças da direita em denúncias sobre o Banco Master.
2: Benedita da Silva, do PT do Rio de Janeiro, apresentou o projeto que estabelece o PIX como infraestrutura estratégica nacional. A deputada salienta que o sistema de pagamentos instantâneos é uma tecnologia brasileira que ampliou o acesso da população a serviços financeiros.
1: De acordo com Benedita da Silva, a proposta busca garantir a gratuidade do sistema, proteger os dados dos usuários e impedir que o PIX seja utilizado em negociações internacionais. Para ela, cabe ao Congresso proteger políticas públicas que fortaleçam a autonomia econômica do país.
2: Helder Salomão, do PT do Espírito Santo, questiona a atuação de parlamentares que viajaram aos Estados Unidos para tratar de temas ligados à economia brasileira. Ele acredita que a articulação ameaça a soberania nacional por envolver debates sobre o PIX e minerais estratégicos.
1: Helder Salomão exalta o PIX como um patrimônio criado por técnicos do Banco Central com impacto direto no desenvolvimento do país. Ele também associa as novas tarifas dos Estados Unidos contra produtos brasileiros às articulações entre deputados da oposição e autoridades norte-americanas.
3: Turismo.
2: Hildo Rocha, do MDB do Maranhão, celebra o reconhecimento internacional da Praia de Atins, nos Lençóis Maranhenses, eleita a melhor praia do Brasil e a sétima melhor do mundo, no ranking Best Beaches in the World 2025.
1: Na visão de Hildo Rocha, o reconhecimento consolida o potencial turístico do estado, que reúne outras atrações naturais como o Rio Preguiças e o Delta das Américas. Ele aproveita para convidar a população a visitar o Maranhão durante o período dos festejos juninos.
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3: Saúde.
2: Câmara finaliza a votação de projeto que inclui doenças crônicas na nova carteira de identidade. Vamos saber mais na reportagem de Júlia Lopes.
5: Hipertensão, diabetes, asma e obesidade estão entre as doenças crônicas que mais afetam os brasileiros. Atualmente, 52% da população com 18 anos ou mais já recebeu o diagnóstico de pelo menos uma doença crônica. Diante desse cenário, a Comissão de Constituição e Justiça da Câmara dos Deputados aprovou um projeto de lei que permite incluir, de forma voluntária, informações sobre doenças crônicas na Identificação Civil Nacional, a ICN. A proposta é garantir cuidados especiais no atendimento a essas pessoas. Pelo texto, a inclusão da informação só será feita a pedido do próprio cidadão ou de seu representante legal. Além disso, será necessária a comprovação junto ao órgão estadual competente por meio de um relatório médico com a Classificação Internacional de Doenças, a CID. Para o relator da proposta, deputado Patrus Ananias, do PT de Minas Gerais, o projeto garante que ninguém será obrigado a expor sua condição de saúde, evitando constrangimentos ou qualquer tipo de discriminação. No Brasil e no mundo, as doenças crônicas são consideradas um dos maiores desafios de saúde pública. Elas estão associadas a mortes prematuras, perda de qualidade de vida e também a altos custos para a sociedade e para os sistemas de saúde. Segundo o relator da proposta na Comissão de Saúde, deputado Dr. Francisco, do PT do Piauí, em situações de emergência, a informação sobre uma doença crônica pode fazer toda a diferença no atendimento.
6: E uma vez identificado no seu documento de identificação civil nacional, possibilita em alguma situação de urgência e emergência essa pessoa ser percebida a sua situação e isso facilitar os órgãos de saúde, o local onde possa acontecer algum infortúnio e essa pessoa ter as condições de ser acolhida, ser atendida e direcionada para um atendimento mais rápido.
5: Entre 2010 e 2023, o número global de anos de vida saudável perdidos por incapacidade ou morte causada por doenças crônicas não transmissíveis aumentou de 1 bilhão e 450 milhões para 1 bilhão e 800

0: 600 milhões. As principais responsáveis por esse crescimento foram a cardiopatia isquêmica, o acidente vascular cerebral, o AVC e o diabetes. Já os transtornos depressivos, de ansiedade e o diabetes apresentaram um crescimento mais acelerado no período. O projeto, que permite a inclusão voluntária de doenças crônicas na nova carteira de identidade, segue agora para análise no Senado. Da Rádio Câmara de Brasília, Júlia Lopes.
1: Direitos Humanos. Vavá do Avante de Minas Gerais relata a realidade de abandono enfrentada pela comunidade autista em regiões vulneráveis do país. O parlamentar denuncia as barreiras burocráticas impostas pelo INSS, que exige laudos médicos especializados para a concessão do BPC.
2: De acordo com Vavá, a demora nas respostas administrativas gera uma crueldade institucional que sobrecarrega as mães solo. O deputado sugere a criação de centros regionalizados de diagnóstico e tratamento e a implementação de uma política nacional de neurodivergência.
1: Segurança Pública. O Tony de Paula presta homenagem aos policiais militares mortos em confrontos nas comunidades do Rio de Janeiro. Na visão do deputado, as atuais ações de combate ao crime organizado são ineficientes e desgastantes para as forças policiais.
2: O Tony de Paula cobra a formulação de políticas baseadas em inteligência e planejamento estratégico. Ele argumenta que o parlamento e as demais autoridades precisam atuar de forma coordenada para proteger a vida dos agentes que estão na linha de frente do combate ao crime.
1: Delegado Paulo Bilinski, do PL de São Paulo, defende o endurecimento das medidas de combate ao crime organizado. Além disso, o deputado apoia a classificação de facções criminosas brasileiras como organizações terroristas.
2: Delegado Paulo Bilinski pede que a segurança pública seja tratada como prioridade e cobra ações mais efetivas no enfrentamento à criminalidade. Ele afirma que é necessário ampliar os mecanismos de combate às facções para garantir mais proteção ao povo brasileiro.
1: Justiça. Tadeu Venere, do PT do Paraná, critica o contexto em que a proposta de redução da maioridade penal volta à pauta da Comissão de Constituição e Justiça. Para ele, o debate está sendo impulsionado para desviar a atenção de outros temas em evidência no cenário nacional.
2: Tadeu Venere também questiona a condução do debate público sobre o assunto e afirma que a discussão tem sido utilizada com objetivos políticos. Segundo o deputado, é necessário analisar com cautela as motivações que cercam a retomada da discussão dessa pauta.
1: Dandara, do PT de Minas Gerais, repudia a proposta que reduz a maioridade penal no Brasil. A deputada argumenta que o sistema prisional brasileiro possui altos índices de reincidência e funciona como um espaço de fortalecimento de facções criminosas.
2: Para Dandara, o avanço do país depende da ampliação de oportunidades para a juventude e do fortalecimento de legislações protetivas, como a criminalização da misoginia. Ela afirma que o ódio e o preconceito direcionados contra as mulheres são a raiz do feminicídio.
1: Júlio César Ribeiro, do Republicanos do Distrito Federal, defende o equilíbrio nos debates sobre a violência de gênero. O parlamentar reitera seu compromisso com a proteção das mulheres, mas levanta preocupação com a criação de tipos penais de interpretação subjetiva.
2: Júlio César Ribeiro alerta que conceitos amplos de identidade de gênero trazem insegurança jurídica e colocam em risco garantias constitucionais, como as liberdades de expressão e religiosa. No entendimento dele, divergências filosóficas, biológicas ou religiosas não podem ser criminalizadas.
1: Termina agora o Jornal Câmara dos Deputados, produzido pela Rádio Câmara, com trabalhos técnicos de Everson Orani e apresentação de Márcio Aquilissardi e José Carlos Andrade. Uma ótima noite para você.
2: Boa noite, a Voz do Brasil volta amanhã.
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Pelo que, tendo esse ministério segundo a misericórdia que nos foi feita, não desfaleçamos, antes rejeitamos as coisas que, por vergonha, se ocultam, não andando com astúcia, nem falsificando a palavra de Deus. Assim nós recomendamos a consciência de todo homem na presença de Deus pela manifestação da verdade. Mas se ainda o nosso evangelho está encoberto, para o que se perde está encoberto, no qual o Deus deste século cegou o entendimento dos incrédulos, para que não lhe resplandeça a luz do evangelho da glória de Cristo, que é a imagem de Deus.

a mão de misericórdia de nosso Deus seja estendida para abençoar a todos os meus milhares de ouvintes. Ao saber que eu estou aqui na frente desse microfone neste momento, e esse Deus que está aqui comigo agora, ele conhece cada um de meus ouvintes. Ele conhece a necessidade de cada pessoa que me ouve neste momento. Ele conhece o desejo da alma. Ele conhece você antes de você nascer. E hoje, nesse exato momento, ele já sabe o seu destino eterno. Porque a sua decisão determina o seu destino eterno, sua decisão. Agora, Deus sendo onisciente, onipresente e onipotente, ele sendo onisciente, ele sabe todas as coisas. Ele conhece o fim desde o princípio. Ele é o Todo-Poderoso. Meu precioso ouvinte, um homem um tanto incrédulo a respeito das coisas de Deus, mas ele foi pescar com um homem de Deus, um profeta de Deus, chamado William Marion Brana, o profeta desta era. E quando eles iam descendo para o rio, o Espírito Santo veio e falou ao profeta: olha, nessa pescaria, fulano de tal que está indo com você, ele vai pegar tal quantidade de peixe, tantos peixes. Ele pegará um peixe desta qualidade, outro daquela outra qualidade, e será a quantidade de tantos peixes nessa pescaria e o tamanho dos peixes. Meu precioso irmão e ouvintes, então nós encontramos que, quando chegou lá no rio, o profeta disse ao irmão: se você vai pegar tantos peixes, de tal tamanho, de tal qualidade de peixe, neste rio. E quando terminou a pescaria, o homem que não estava até então acreditando em Deus, conferiu os peixes, e havia peixe como o Espírito Santo lhe havia falado. E ele então estremeceu, disse: meu Deus, como pode ser isso? Deus saber quantos peixes eu vou pegar, e Deus saber a qualidade dos peixes que eu vou pegar neste rio. Ouvintes, estou chamando sua atenção, mãe de família, pai de família, se entregue completamente a esse Deus, que sabe todas as coisas, que é capaz de mudar todas as coisas, que é capaz de estender as mãos, e ele é o Todo-Poderoso, e fazer o teu filho nunca mais desejar uma droga, nunca mais desejar um alcoolismo, nunca mais fumar um cigarro, nunca mais desejar prostituição. Ele é o Todo-Poderoso. Então, meu precioso irmão, vale a pena você entregar o seu caminho ao Senhor, confiar nele, como a Bíblia.

Bíblia Sagrada, no Salmo 37, o versículo 4 e o versículo 5. Deleita-te também no Senhor, e Ele te concederá o que deseja o teu coração. Entrega o teu caminho ao Senhor, confia nele, e Ele tudo fará. Entrega o teu caminho ao Senhor. É o que todos temos que fazer nesta hora. Enquanto há uma confusão de religião na face da terra, há muitas vozes da face da terra, há muitos pensamentos sendo expressados a respeito da religião. Mas Jesus nos deu um conselho: examinai as Escrituras, se cuida ter nela a vida eterna. É um tempo de examinar as Escrituras. É um tempo de voltarmos para a palavra de Deus. É um tempo de examinarmos, começando pelo nosso batismo, se o nosso batismo está de acordo com a Bíblia Sagrada. É verdade. Você diz: pastor, eu já fui batizado quando eu era uma criancinha. Com todo respeito, mas o sacerdote, o padre, foi lá e põe uns pinguinhos d'água na minha cabeça e me batizou. A Bíblia Sagrada, em Atos capítulo 2, versículo 38, diz: arrependei-vos. Tem que haver um arrependimento. Ninguém pode arrepender por você. É você que tem que se arrepender de seus pecados. É você que se arrepende das suas maldades. Por isso, para o batismo, a pessoa tem consciência do que ele está fazendo. Não é o seu pai que decide por você. É você que decide por você. Olha, em Romanos, no capítulo 6, no versículo 3 e o versículo 4. Ou não sabeis que todos quantos fomos batizados em Jesus Cristo, fomos batizados na sua morte? De sorte que fomos sepultados com ele pelo batismo na morte, para que, como Cristo ressuscitou dos mortos pela glória do Pai, assim andemos nós também em novidade de vida. Nós fomos sepultados. Quando morre uma pessoa, você joga um punhadinho de terra lá na cabeça dele? Não. Se cobre o corpo dele, é sepultado. De sorte que fomos sepultados com ele pelo batismo na morte, para que, como Cristo ressuscitou dos mortos pela glória do Pai, assim andemos nós também em novidade de vida. Você é batizado e emergido na água em nome do Senhor Jesus Cristo para perdão dos pecados, receber o dom do Espírito Santo. Significa sepultamento e ressurreição, nova criatura, perante o arrependimento de seus pecados. Agora, meu precioso irmão, eu estou vos falando a verdade do Evangelho. Examinai as Escrituras, se cuida ter nela vida eterna. Como você vai ser batizado por uma religião usando assim: eu te batizo em nome do Pai, do Filho e do Espírito Santo? Mas Jesus ordenou, pastor, em São Mateus capítulo 28, versículo 19, Jesus pediu para você se batizar em nome do Pai, do Filho e do Espírito Santo. Mas qual é o nome do Pai, do Filho e do Espírito Santo? Ele pediu isso a quem? Aos seus apóstolos. Veja quando eles estavam lá.

lá no cenáculo alto no dia de Pentecoste, que o Espírito Santo desceu sobre todos eles. E quando eles desceram de lá e eles pregaram, quase 3.000 se converteu, e perguntaram a Pedro e aos demais apóstolos, São Mateus estava lá também, o que faremos, varões e irmãos? E disse-lhe Pedro, arrependei-vos, e cada um de vós seja batizado em nome do Senhor Jesus Cristo, para perdão dos pecados, e receberei o dom do Espírito Santo. Essa é a forma correta de ser batizado. Há umas denominações que batizam. Eu te batizo em nome de Jesus e em nome do Pai. É falta de entendimento. O nome do Pai, do Filho e do Espírito Santo é Senhor Jesus Cristo. Escreva aí, Senhor Jesus Cristo. Escreva em cima, Pai, Filho e Espírito. Aí está o nome do Pai, do Filho e do Espírito Santo. Gente, se firme na Bíblia Sagrada, na Palavra de Deus. O Deus deste mundo está tentando cegar as pessoas para não crer na Bíblia. Eles creem na religião. A religião não salva ninguém. Nós estamos cansados de ouvir essas palavras. É a hora de voltarmos para o que é seguro. E o que é seguro é a palavra de Deus. É a mensagem da hora. Deus te abençoe você. Eu sei que isso deu chacoalhão na sua alma. Eu posso ouvir ele dizer: desperta tu que dorme, levanta-te dentre os mortos, e Cristo te esclarecerá. Vamos ouvir mais um hino e logo voltaremos neste assunto.

Ouvintes preciosos, a leitura da Bíblia Sagrada, que foi citada na abertura de mais este programa de rádio, se encontra na segunda epístola do apóstolo São Paulo aos Coríntios, capítulo 4, ao versículo 4, verso 1 ao verso 4. Pelo que, tendo este ministério, segundo a misericórdia que nos foi feita, não desfalecemos. Antes rejeitamos as coisas que, por vergonha, se ocultam, não andando com astúcia, nem falsificando a palavra de Deus. Assim nós recomendamos a consciência de todo homem. Olha o que, o apóstolo São Paulo está falando. Para não falsificar a palavra de Deus. Ele vem e diz, recomendamos a consciência de todo homem na presença de Deus, pela manifestação da verdade. Mas se ainda o nosso evangelho está encoberto, para os que se perdem está encoberto, nos quais o

Deus desse século cegou o entendimento dos incrédulos para que não lhe resplandeça a luz do evangelho da glória de Cristo, que é a imagem de Deus. Ouvintes, o Deus destes séculos é o diabo. Ele é que domina sobre todas as coisas. O Todo-Poderoso domina sobre a sua herança. Porque a noiva de Jesus Cristo se entrega a Deus, sai desse domínio demoníaco e se entrega nas mãos do Todo-Poderoso. Por isso que essa noiva de Jesus Cristo, ela é guiada pelo a revelação da palavra, e ela é guiada em toda a palavra de Deus. Nós não estamos incomodados e preocupados com o que vai acontecer com este mundo. Porque a profecia da Bíblia Sagrada diz que este mundo se tornará em cinzas. Em Malaquias, no capítulo 4, o justo pisarão a cinza dos ímpios, porque se farão cinza. O apóstolo São Pedro vem e nos diz que este mundo está reservado como um tesouro para o fogo. As escrituras vão se cumprir. Bom, os cientistas e as grandes nações se reúnem para impedir. Ninguém poderá impedir que as escrituras vão se cumprir. Quando Jesus disse que o amor de muitos se esfriaria, isso também se cumpre. O amor está em extinção. Por quê? Quem é o Deus deste mundo? É Satanás. Ele é o Deus deste mundo. Ele que domina. Quando eu vejo meus preciosos irmãos, irmãos evangélicos, irmãos pentecostais, de toda a ala que carrega essa Bíblia Sagrada, fazer o que fazem no tempo das eleições, eles vão para as igrejas e falam falsas profecias a respeito de um ou de outro candidato. Pastores reúnem e falam mentira no púlpito da igreja. Eles não falam nada a respeito da segunda vinda do Senhor Jesus Cristo. Eles não falam nada trazendo o pessoal para o arrependimento de seus pecados. Mas a cabeça, a mente deles está dominada por o Deus deste mundo, que é as coisas materiais da terra. Parece desde então que eles não esperam novos céus e nova terra em que habita a justiça. Precisamos reagir, reaja na fé. Enquanto a noiva de Jesus Cristo, esse povo que está sendo chamado, esse povo que está sendo escolhido por Deus, muitos são chamados e poucos são escolhidos. Esses poucos escolhidos de Deus, ele sai fora de todo o alvoroço da terra. Para ele, não se preocupa muito o quanto as coisas estão acontecendo e vai acontecer. Por quê? Eles sabem, por revelação divina,
que ele tem

0: uma nova terra. Ele tem uma cidade onde habita a justiça. Ele tem uma cidade onde o rei não é corrupto. E os moradores daquela cidade.
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0: Nunca sofrerão uma depressão. É verdade. E Jesus disse: na casa de meu pai há muitas moradas. Eu vou vos preparar lugar para que aonde eu esteja, estejais vós também. A minha preocupação é te chamar você para o arrependimento de seus pecados. Nascer de novo, ser batizado em nome de nosso Senhor Jesus Cristo, para perdão dos pecados, receber o batismo do Espírito Santo, sai fora dessa confusão religiosa desses dias, com falsas profecias, com falsas revelações. Até quando você, que diz que é de Deus, vai ser enganado? Ah, mas lá eles falam de Jesus. Sim, com certeza. Observe para você ver as escrituras sagradas. O que o apóstolo São Paulo falou aos Efésios. Efésios, capítulo 6. A partir do versículo 10. Fiquem bem atentos para isso. No demais, irmãos meus, fortalecei-vos no Senhor e na força do seu poder. Revesti-vos de toda a armadura de Deus, para que possais estar firmes contra as astutas ciladas do diabo. Porque não temos que lutar contra a carne e o sangue, mas sim contra os principados, contra as potestades, contra os príncipes das trevas deste século, contra as hostes espirituais da maldade nos lugares celestiais. Aonde está esse príncipe dessa maldade? É nos lugares celestiais. A guerra continua, a batalha é espiritual. Não temos que lutar contra carne e sangue. Não, o nosso assunto é uma batalha espiritual. O nosso adversário é Satanás. Com toda a sua equipe. O demônio tem milhares de demôniozinhos à disposição dele. Ele é tão astuto que levantou guerra no céu contra o nosso Deus. E ele perdeu a batalha lá. Foi chutado para a terra. Caiu do céu. Nem tudo que vem do céu é de Deus, porque os demônios vieram também. Anjos caídos e vieram à terra e entraram. O espírito em si, ele não faz nada, mas ele tem que ocupar alguém para fazer. Satanás veio para matar, roubar, destruir. Mas ele tem que usar alguém para fazer isso.

É verdade. Mas Deus não deixou o seu povo sozinho. Deus também veio à terra. Deus te fez homem. Quando foi falado a Maria, e ele se chamará Jesus, Emmanuel, que Emmanuel é traduzido, é Deus conosco. Deus veio à terra. Deus se fez homem, andou na terra, foi rejeitado, e como Cordeiro de Deus, ele pagou o preço do meu e do seu resgate. Fomos resgatados pelo sangue de Jesus Cristo. E agora, você tem a sua escolha. Nem tudo que se fala de Deus é de Deus. Não, mas examinai as Escrituras. Se cuida ter nela a vida eterna. Se você parar um pouco e ver que a ceia nas igrejas são ministrada com suco de uva, não é o vinho. A Bíblia diz o vinho, mas a igreja acha melhor o suco. Eu me recordo fazendo um programa na Rádio Difusora de Ponta Grossa, naquele tempo que havia difusora.

É, eu fui naquele programa de rádio e disse: olha, sacerdote da Igreja Católica, faça como nós fazemos. Nós dividimos o cálice com todos, com toda a congregação. Cada um come um pedacinho de pão, pequenino, pão asmo, não pão fermentado, pão asmo. E cada um prova naquele vinho. Não é tomar o cálice sozinho, não. Aí vai dar problema mesmo. Não é assim, não. Não é um cálice de vinho, não. É provar, mas é vinho puro. Você entendeu? É assim que tem que ser feito. Mas eles fazem com suco de uva, fora da Bíblia. As religiões estão aí. Eles não fazem o ato de lavar pés, São João 13, a partir do versículo 4, porque a religião não aceita fazer. Mas examinai as escrituras, se cuida ter nela a vida eterna. Jesus, em São João, no capítulo 13, ele nos chama a atenção, no versículo 14 diz assim: ora, se eu, Senhor e Mestre, vos lavei os pés, vós deveis também lavar os pés uns aos outros. Porque eu vos dei o exemplo, para que, como eu vos fiz, façais vós também. É um mandamento de Deus, mas a religião não permite você fazer. Eu me recordo de uma vovó

0: E quando chegou ali, ela é muito religiosa.
1: Leia a Bíblia Sagrada para mim, meu neto, leia a Bíblia.
0: Eu abri a Bíblia, estava com bastante pressa. Quando eu abri a Bíblia, estava em São João 13, eu li São João 13. E ela começou a chorar. Ela disse, nessa madrugada eu li essa escritura. Eu fiquei perguntando para Deus por que as igrejas não obedecem o que Jesus está falando. Eu disse, ó, minha vovó, tem um povo que obedece. Nós fazemos o ato de lavar pés na ceia. E ela pertencia a uma boa igreja, que tomam a ceia de ano em ano. E quando chegou no dia da ceia, foi até o ancião e disse, olha, por favor, arruma para mim uma bacia com água, uma toalha e uma irmã, para mim obedecer a Bíblia. Eles não deixaram ela tomar a ceia, porque ela estava em problema querendo obedecer a palavra. Examinai as escrituras, se cuida ter nela a vida eterna, saia do sistema, entra em Cristo, desperta tu que dorme, levanta-te dentre os mortos e Cristo te esclarecerá. Se você chegar em um tanto de gente dormindo, um tanto de gente, e tiver um tanto de gente morto, tiver um acordado, tá dormindo entre os mortos, mas tá, ele não tá morto. Você diz, desperta, levanta, levanta, desperta, levanta dentro desses mortos. Quem vai levantar? É o morto? Não. E quem está vivo? Deus está falando com você que ainda não está morto, nesse mundo religioso, que não se entregou ainda ao Deus desta era maligna. Você que ama Deus em sua palavra, Deus envia essa mensagem a você. Desperta-te dentre os mortos e Cristo te esclarecerá. É uma hora de tomarmos uma decisão. O mundo jaz no maligno. O mundo saiu da palavra. Religião reunindo para a política, como nós vimos isso agora há poucos dias, levantarem campanhas e jejum e oração para um determinado candidato, quando eles deveriam estar levando o povo para o arrependimento de seus pecados, para tirar esse desfile de mini saia de dentro da igreja, para tirar esse desfile de Jezabel pintada de dentro da igreja, para tirar esse desfile de homens com os olhos cheios de adultério, cobiçando mulheres, aonde? Dentro da igreja. É verdade, pastor, é

Verdade. Mas eu estou ali, pastor, porque a minha mulher vai, o meu filho vai. Olha, o meu patrão vai. Salva-te a ti mesmo. Tome uma decisão. O tempo está terminando. É hora de saída da terra. Este mundo virará logo, logo, em cinza. Deus cumprirá a sua palavra, mas Deus tem um lugar de retiro para o povo que ama Ele e ama a sua palavra. Deus te abençoe, o Senhor te dê força, o Senhor te dê ânimo, o Senhor te dê a saúde. Enquanto nós vamos ouvir a parte de um hino, somente crer, tudo é possível, somente crer, e logo eu estarei orando por todos.

Senhor Jesus, eu sei que a sua palavra encontrou guarida no coração de teus filhos, no coração de teus escolhidos. Enquanto o poder das trevas range os dentes, o teu povo levanta a mão e diz: é verdade. O teu povo levanta a mão de vitória e diz: eu creio. E nesse poder da palavra, o demônio do câncer está vencido. Leucemia satânica, deixa a vida dessas pessoas. Depressão maligna, toda a enfermidade, todo o mal, demônio que divide família, demônio que traz atrito, intrigas, Satanás, retira em nome do Senhor Jesus Cristo. Você é fermentador na igreja, em todos os lugares, é você, velho diabo, você está vencido, você foi vencido ali no Calvário, Satanás, autor da frustração, autor de todo crime, autor de toda falência de empresa, autor de todo suicídio, Satanás, retira da vida das pessoas, em nome de Jesus Cristo, pelo poder da palavra de Deus, enquanto o anjo do Senhor estende as mãos para te abençoar tua família, teus negócios, tua vida, e você crê e diz amém e amém. Deus te abençoe nesta fé, em nome do Senhor Jesus Cristo.

Amados e preciosos irmãos ouvintes, Ponta Grossa, toda a região. Olha, amanhã é sábado e é o dia 5. É o culto de Santa Ceia no Tabernáculo em Ponta Grossa. Vamos todos reunir para tomar a ceia do Senhor. Lembrando, meu precioso irmão ouvinte, vai até ali para você junto dar uma observada, conferir com a Bíblia, ver que a Santa Ceia com pão asmo, com vinho puro e tem o ato de lavar pés que

Jesus ensinou. Eu acredito que você será ajudado, tenho certeza. Também Telêmaco Borba, o culto de Santa Ceia é no dia 6. Telêmaco Borba, a igreja está localizada na rua Travessa Angico, número 136, no Parque Limeira, área 1, em Telêmaco Borba. O culto será domingo às 19 horas, culto de Santa Ceia. Em Ponta Grossa é no sábado, dia 5, e a nossa igreja, o tabernáculo, está localizado na Rua Sertaneja, número 36, no Parque Autoestrada, na frente da praça do Parque Autoestrada. O culto terá o início às 19h30. Todos são convidados. Vamos juntos ser ajudados. No nome do Senhor Jesus Cristo.

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próprio Deus chamou Samuel 3 vezes, ainda que ele não tinha experiência. Mas o Senhor queria falar com Samuel. O Senhor insistia. A Bíblia não relata, a Bíblia não aponta isso, mas dá de entender que Deus já tinha falado com o sacerdote Eli muitas vezes. Dá de entender que Deus já tinha tentado falar com Eli muitas vezes. E ele não queria ouvir a voz de Deus. Ele não quis ouvir a voz de Deus. E há alguém que diz: pastor, como que eu posso ouvir a voz de Deus? Quando você ouve a palavra sendo pregada, é a voz de Deus falando contigo. Quando você ouve a palavra sendo ministrada, é o próprio Deus falando contigo. Mas aquele menino Samuel ouviu Deus e disse: eis-me aqui, fala que o teu servo ouve. Ouvir a voz de Deus não nos deixa confundido. Ouvir a voz de Deus é um sinal de comunicação com Deus. Eu conheço pessoas que oram, oram, oram, oram, oram, oram, oram, oram, oram, mas não tem o diálogo.